21:01. Estamos começando esse programa. É um programa muito musical, com muito carinho feito para você. Hoje já tivemos, informamos os jogos do grupo da seleção brasileira, tudo da seleção brasileira, já falamos, já informamos. O Brasil joga amanhã, está acreditando que vai vencer. Já falamos também da Série B, tudo encerrado, da Série D, tudo encerrado. Só tem acontecendo agora jogos da Série C. Jogos da Série C estão acontecendo. Três jogos programados para hoje. Um já aconteceu, Figueirense e Guarani empataram em 1-1. O Ituano vai empatando 0-0 com o Maranhão. E o Ipiranga vai perdendo em casa para o Confiança por 1-0. Ipiranga é próximo adversário do Paysandu. Vai perdendo. E o Paysandu vai continuando ali em terceiro lugar na classificação. Dito isto, a gente começa o programa. Vamos com ele até às 22 horas. Às 22 tem Bola na Torre, direto da TV RBA, com Guilherme Guerreiro, Giuseppe Tomazzo e hoje com Valmir Rodrigues. Tá bom? Roberto Menezes no áudio. Deixa chegar músicas para o Ouvinte Clube.

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1: Tá legal, sou eu e pode me chamar de seu amigo. Estou surfando nas ondas da clube neste futebol, neste domingo gostoso. Depois da chuva também passou, né? E a noite ficou muito agradável. São 21h57, a noite está muito agradável. Olha, na Série C, os dois únicos jogos que estão em andamento hoje no cenário nacional e até internacional, pelo menos os mais importantes, Ituano e Maranhão. Ainda não saíram do 0-0, finalzinho de jogo. E o outro jogo também está empate, né? O outro jogo também pela Série C do Campeonato Brasileiro também está empate, só que em 1-1, o Ipiranga Confiança. Confiança tinha feito 1-0 com PK no primeiro tempo e no segundo tempo. O Nicolas Schultz marcou aos 8 do segundo. Ipiranga e Confiança 1-1. Ituano e Maranhão 0-0 são os dois únicos jogos em andamento. São 21h58. Estamos concluindo o Futshow deste domingo. Muito obrigado, meu Deus, por mais uma etapa de trabalho. Obrigado, Roberto Menezes, no áudio. Obrigado a você, amigo ouvinte clube, que estava com a gente e vai continuar para acompanhar o programa Bola na Torre, direto da TV RBA, Canal 13, com Guilherme Guerreiro, o Giuseppe Tomaso e o Valmir Rodrigues neste domingo. Tenham todos uma boa noite!

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2: Na torre de hoje, estamos aqui com os companheiros Valmir Rodrigues e Giuseppe Tomazzo. E queremos a sua participação. Paysandu perde para o Santa Cruz na Curuzu e liga o alerta da classificação. Remo fecha a primeira semana de intertemporada e segue de olho no mercado. 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

0: Campeonato Brasileiro da Terceira Divisão, estamos vivendo a 12ª rodada. E o Paysandu decepcionou o seu torcedor. Na tarde e noite de ontem, o Papão perdeu para o Santa Cruz por 3-1 na Curuzu. Pouco mais de 7 mil torcedores presentes, uma derrota que não estava nos planos do Papão, derrota inédita em Belém. O Santa Cruz nunca tinha vencido o Paysandu jogando aqui no estado do Pará. E mais um detalhe, o Paysandu estava com aproveitamento de 100% diante dos nordestinos. Acabaram os tabus. 3-1 para o Santinha, vamos ver os gols da partida. Começando com o gol contra do Juninho. Na cobrança de escanteio, Juninho, o atacante bicolor, desviou contra as suas redes, fazendo o primeiro gol do Santinha. Cobrança de escanteio outra vez para você acompanhar. O Juninho mandou contra o patrimônio.
1: E essa bola é sempre muito perigosa, né? Pelo palco.
0: Ainda no primeiro tempo, num contra-ataque, o segundo gol do Santinha. O Ronald fez uma festa. Tocou para o Everaldo, ele girou e bateu cruzado para vencer o goleiro Gabriel Mesquita, 2-0 para o Santa Cruz. Bela jogada, o Santa foi absolutamente cirúrgico nos contra-ataques ao longo da partida. Está aí mais uma vez o gol do Everaldo, o nome do primeiro tempo. No segundo tempo, mais um gol da equipe pernambucana. Uma pressão pós-perda. O Santa recupera a bola, mais um carnaval e o Fabinho, que tinha entrado, mandou para o fundo do barbante. A jogada ali foi do Thiago Marques pela esquerda. 3-0 para o Santa Cruz, realmente a situação difícil do Paysandu, e só não ficou pior porque teve o gol do Juninho, o gol de honra do Paysandu.
1: Belo passe do Lucas Cardoso.
0: Lucas, né? 3-1 para o Santa Cruz. O Paysandu, nos últimos 6 jogos, sofreu 4 derrotas nesta Série C do Campeonato Brasileiro. Uma campanha, neste último recorte, fora do padrão bicolor. E agora é pensar para frente, olhar no retrovisor, não tem jeito, Valmir Tomasi. O Paysandu segue no G4, segue lá, mas tem preocupações, sem dúvida, e precisa recuperar os pontos perdidos nos últimos jogos. Boa noite para vocês.
2: Boa noite. Isso mostra perda de rendimento, né? Você tem 4 derrotas em 6 jogos, isso representa realmente uma perda muito grande, coisa que não aconteceu anteriormente nas primeiras rodadas. Agora, a gente precisa ver, claro, que o Paysandu, ele é um conjunto, mas o setor de defesa do Paysandu, ontem, nos duelos, Everaldo, Quirino, o próprio Ronald, eles perderam todos, né? Você vai pegar o terceiro gol aí, o Castro é driblado 2 vezes pelo Thiago Marques, ele driblado 2 vezes, até que o Thiago Marques dá assistência lá pro Fabinho.
1: Jogavam com uma facilidade, com muito espaço, né? Não tinha aproximação.
2: E eu achei surpreendente a atuação do Santa Cruz. Quem pegou o Santa Cruz e Floresta na abertura da competição, que foi a primeira rodada, e vê esse Santa Cruz de hoje, aliás, nós transmitimos aqui pela RBA, é um Santa Cruz completamente
1: diferente. Mas também é outro comando.
2: Sim, é outro comando, descolado, um time mais descolado. E interessante que o problema de falta de dinheiro continua. Os caras vivem mais ou menos o mesmo perfil de que quando começou a competição, mas o time em campo tem dado resultado. O Everaldo até acusou isso ontem, no final do jogo, a reportagem.
1: Aliás, o Gil até falou, levando uma brincadeira, porque o Everaldo fez um desabafo, né, na entrevista no final. E, aliás, para quem disse que o Everaldo estava velho, de velho ele não tem nada, muito pelo contrário, está jogando o fino da bola, né? Eu acho que nem é jogador de Série C para mim.
2: Olha, a Copa está mostrando que velho tem velho.
1: Exatamente. Vozinha que o diga, né?
2: Vozinha, Messi.
1: Não, aí o Dinho até falou assim, então é melhor fazer o seguinte, melhor não pagar e deixar os caras ficar sem receber.
2: Porque está dando certo.
1: Está dando certo. É como diz aí deve ser, pô,
0: o... Isso vai até a página 2.
1: Exatamente. Não, lógico.
0: Claro que
1: você é obrigado a passar. Você conseguiu cumprir suas obrigações. Não, mas ele falou na brincadeira, se for o presidente do Santa, deve estar muito à vontade. Porque, pô, está dando certo, é melhor não pagar.
0: Agora, olha só, o Christian de Souza, técnico do Santa Cruz, ele tem o melhor aproveitamento dentre os treinadores em toda a série.
2: É verdade.
0: Porque ele começou no Amazonas com aquela...
1: Era líder.
0: É, e foi para o Santa Cruz e reverteu o quadro.
2: É, seria, o Danilo, Santini entrou no... Danilo falou isso ontem na nossa transmissão, Danilo Pires, ele disse, se ele fosse um clube de futebol, ele estava ali brigando entre segundo e terceiro. Queria colocar o seguinte, quando o Paysandu sofre 1-0, quando ele toma o primeiro gol ali, aquele gol contra do Juninho, o próprio Juninho pegou uma chance na cara. Na cara do gol, para fazer o gol de empate. Falou, não sei, a decisão dele que ele tomou, botou a bola para fora. Ele tinha, não sei se era o Cleiton Pego ou o Marcinho.
0: O Cleiton Pego fechando só para encostar.
2: Só para encostar e fazer. Então, isso...
1: Na verdade, ele quis colocar entre o goleiro e a trave, né?
2: Deu essa impressão de que faltou essa tranquilidade. Não sei, não havia tanta pressão. Acho que o torcedor do Paysandu não pressionou, apoiou enquanto pôde. Aliás, eu acho que nem vaiou ao final da partida desses 3-1. Mas é isso. Como disse o técnico, o Júnior Rocha... O time, não só o time, mas o clube tenta se reconstruir, ainda paga dívidas do ano passado, isso é normal, quando ele chegou lá...

0: que fez lá o Gabriel Souza, que era o goleiro. Ele vai pegar uma bola no primeiro tempo e uma no segundo tempo,
1: uma cabeçada. Ele raspou no zagueiro e ele tirou.
0: E uma outra cabeçada que foi mais ou menos difícil. O resto foram bolas alçadas que ele pegou, outras bolas mais.
2: E fora essa do.
0: Esse é o lance do Juninho.
2: Do Juninho, fora esta do Juninho aí, mostrada agora. Teve o Cleiton Pego, teve o Marcinho no primeiro tempo, teve o Ítalo de frente no segundo tempo, que ele chutou por cima.
1: O Henrique no chute fora da área, que vai no gol, ela vai.
2: Mas aí é chute de fora da área, eu digo chances claras.
1: Tá.
2: O Paysandu teve minimamente 4 oportunidades claras.
0: Olha, e tem uma do Ítalo que ele deixa de jogar para cavar um pênalti, vocês lembram?
2: É.
0: Que até pediram um amarelo.
1: Até que, eu acho que era
0: passível
1: era...
0: de amarelo, né?
1: É. Não, mas ele foi tocado.
0: Foi.
1: Eu acho que o cara usou.
0: Aí, essa
1: não
0: cabeçada
1: sei se a
0: foi
1: força
0: difícil.
1: É excessiva para derrubar, mas que ele usou o cotovelo.
0: Aí, esse lance aí, ó. É esse lance que cai o
1: Ítalo. Goleiro vai em cima com o cotovelo nele. Achei que era um lance que.
0: Agora,
1: não tem VAR, né?
0: Olha só, Tomás, quando você tem um time exatamente ajustado com o meu Paysandu, o que é um time ajustado? É um time que entra com os 11 e não sabe se na hora da substituição aquilo que ele vai mudar o jogo também,
2: certo.
0: Porque é um elenco que você vai ver que está no limite. Não chegaram outros jogadores, está aí esse mesmo grupo. Então, quando você tem a queda de performance de 2 ou 3, isso interfere diretamente no conjunto. Então, aqueles que a gente podia achar que pudessem dar um rendimento grande não deram, o clube, o time inteiro sente. Agora, Caio Melo realmente tem, o Paysandu perdeu
1: muita
0: esses
1: falta,
0: jogos,
1: né?
0: Anteriores aí, sem ele, né? Se a gente for olhar, está sem o Caio Melo 3 jogos, se eu não me engano.
1: E não joga contra
2: Não, contra o Ipiranga. Aliás, é bom lembrar, o jogo de domingo contra o Ipiranga vai ser 11 da manhã.
0: Mas sabe por quê? Se o Brasil passar pelo Japão, joga domingo às
2: 5
0: da tarde.
2: 5 da tarde, se passar pelo Japão.
0: É isso aí, então não vai
2: ter
0: jogo.
2: Depois eu quero saber se o Brasil vai passar pelo Japão. Depois. Vamos falar primeiro do Paysandu. Depois.
1: Pergunta pro Hiroshi.
2: Aí o Paysandu vive esse momento, digamos assim, de trava. Como destravar esse time nessas últimas 7 rodadas? Só qualificando o elenco,
1: ontem,
2: basta isso?
1: Muito boa a entrevista do Júnior Rocha. Acho assim, ele é muito verdadeiro e autêntico nas falas dele, porque ele não foge, mesmo após resultados negativos como tem acontecido, né? E o Paysandu venceu fora a equipe do MAC e aí acaba caindo em casa, né? Perdendo a invencibilidade, esse tabu com o próprio Santa Cruz. Mas ele admite que a equipe, ela precisa, não é de contratações, ela precisa de ser reforçada.
2: Precisa de qualificação, né?
1: Exatamente. Então, por quê? O grupo que ele tem na mão é o grupo que ele começou, que eles conseguiram assertivamente, nas contratações, errar muito pouco, tirando aquele Danilo Peu e...
2: Das 17 contratações do Paysandu, na minha opinião, o Paysandu acabou... não tendo, digamos assim, êxito no Cleiton Pego e no JP.
0: Não, Cleiton Pego sim.
1: Não,
2: perdão, desculpa.
1: Danilo
2: Peu
1: e o JP Galvão.
2: JP
1: então,
2: Galvão.
1: O erro foi...
2: Cleiton Pego não, Cleiton Pego está com crédito.
1: Cleiton Pego é artilheiro.
2: É, está com crédito. Perdão, Cleiton Pego.
1: Então, o percentual é muito baixo. Então, esse cuidado o Paysandu está tendo... Agora, o problema é que o mercado está muito inflacionado e o Paysandu não quer fazer nenhum tipo de tomada de decisão que não esteja dentro da realidade do clube, né?
2: Agora, eu falei até no Cleiton Pego por um ato falho, mas eu pergunto, o Cleiton Pego caiu? O Marcinho caiu?
0: O time inteiro caiu.
2: O time todo?
0: Eu acho que o time...
2: As peças mais importantes estão entregando menos?
1: O Castro, que era absoluto na zaga ontem, foi...
0: Olha, isso não aconteceria. Driblado 2 vezes no mesmo lance, até... O Castro era um jogador combativo, que era... Bem, a gente está colocando o nome dele aqui, parece que a culpa é de um jogador, claro
2: não.
0: Que não. Mas são lances isolados que fazem a diferença. Mas assim, esse time do Paysandu tem jogado, agora não, que está só no Campeonato Brasileiro, engraçado, quando tinha outras competições a performance era melhor, né? Ficou só o brasileiro.
2: Esse é o outro questionamento. Hã? A partir do momento que o Paysandu passou a ter semana cheia, ele tem encontrado mais dificuldades. Isso tem a ver também porque os outros passaram a ter semana cheia?
0: E outra coisa, volto a dizer, as primeiras rodadas da Série C com as equipes aí, elas eram sofríveis. As equipes se ajustaram. Se você for pegar hoje jogos da
2: Série
0: C, qualificaram, são muito melhores tecnicamente do que as primeiras 5 rodadas, por exemplo. Eu até me arrisquei a dizer, nas primeiras 2, e disse o seguinte... O Paysandu, se continuar assim, é um time que vai perder muito pouco se ele continuar com a mesma pegada. Isso foi assim até a 8ª rodada, mais ou menos.
2: É.
0: Mas depois a coisa desandou. Isso acontece porque é um momento de

0: oscilação, mas essa oscilação tem que ser controlada, porque vai chegar um momento que o Paysandu precisa ter fôlego para continuar entre os quatro, né, Guerreiro?
1: É, o Paysandu tem, na verdade, mais dois jogos sem ter novos jogadores. O jogo contra o Ipiranga e o jogo contra o Guarani, dia 12. Aí a Série C tem uma folga de 15 dias para o Paysandu voltar a enfrentar o Amazonas dia 26.
0: Belém?
1: Eu acho que é isso. Não, em Manaus. Neste dia 26, em tese, o Paysandu já pode ter alguém ou alguns novos jogadores. É uma possibilidade. Efetivamente, o Paysandu vai ter, considerando 12 rodadas hoje, amanhã fechando, né? Aí tem 13, 14. Em quatro rodadas, nas quatro últimas rodadas, o Paysandu pode ter um elenco mais qualificado.
0: Pode, pode sim.
1: Agora, a minha pergunta é a seguinte. Ontem não funcionou Juninho e Ítalo.
0: Juntos.
1: Juntos. Vai funcionar?
0: Olha, eles ganharam do MAC com eles dois juntos, né? Porque no final estavam os dois juntos jogando. Mas foi assim, num lance fortuito no fim do jogo.
2: Né?
0: No fim do jogo, no último lance da partida. Sinceramente, esse negócio de funcionar e não funcionar, advém das vitórias. Quem perdeu, a gente tende a achar que não. Eu acho que só não cabe jogador que não tem condição. Por exemplo, Danilo Peu não tem condição de entrar, mas mostrou. Mas os dois são qualificados, então por que não tentar?
1: É um caminho a ser percorrido pelo Paysandu Esporte Clube a partir de agora. E o Tomás falou do depoimento, da coletiva, né? Em alguns momentos ele prestou até uns depoimentos, eu diria, né? Ele fez uma declaração, inclusive sobre o momento do Paysandu. Mas vamos ouvir o professor Júnior Rocha analisando o que foi a partida, o que o Paysandu apresentou ou não apresentou no jogo.
3: A gente quer dar sempre alegria para o torcedor, mas é inevitável num campeonato tão parelho desse não oscilar. Infelizmente, em casa. Né? Se fosse fora de casa, a gente ficaria menos triste. Né? E sim, conseguir fazer com que o torcedor saia daqui vibrando e comemorando as vitórias, como fez muito esse ano aqui. Né? Foram bastante vitórias esse ano, só que são erros pontuais, como eu falei para eles pós-jogo, né? A gente se estudar, continuar nos desenvolvendo, nos aperfeiçoando, porque eu sei da dificuldade do sarrafo que vai aumentando durante a competição aí, né? São equipes que investem, são jogadores já calejados, com muita experiência, Everaldo e Companhia Limitada, mas nós também temos nossos atletas aí com experiência, com virtudes, com qualidades, já provaram isso, e é continuar se estudando, cara, não tem, fazer o que a gente vem fazendo até agora aí.
1: É, seguir em frente. O caminho é esse. O Paysandu tem 20 pontos. O Guarani não desgarrou, porque empatou com o Figueirense. Então, tem dois pontos a mais que o Paysandu, 22. Que é o Guarani, neste momento, é o primeiro colocado, mas pode perder essa posição para o Brusque. A pergunta que cabe agora é como é que o Paysandu pode trabalhar isso para ter uma recuperação imediata, para enfrentar o Ipiranga e mostrar um time assertivo.
2: Guerreiro, eu acho até compacto que sempre o fato
1: foi.
2: De o Paysandu jogar melhor fora de casa dá esse alento.
1: Mas contra os sulistas o Paysandu não ganhou nenhum jogo.
2: Mas aí também não perdia.
1: Então está na hora de quebrar os tabus.
2: Para fazer um negócio de uma inversão aí, né?
1: Um combo.
0: Você
1: agora
0: reparou também, até quem é 14º colocado, o caso do Volta Redonda,
1: ele é
0: 14 pontos, ele está a 4 pontos do Floresta, que é o 8º.
1: A Série C este ano, ela só não tem mais aquela situação de você ter condições de classificar ou cair, porque só cai em 2.
0: Não.
1: Mas hoje você está no bolo agora e você pode perder essa posição em 2 rodadas.
0: Pode.
1: E sair do G8.
2: Porque está muito achatado.
1: Muito achatado,
2: né?
1: Exatamente. Muito achatado. Paysandu não terá ainda o Caio Melo. O Quintana está indo embora, né, Tomás? Está indo embora o Quintana. Paysandu vai em busca...
2: Não, o Quintana não joga mais.
1: Paysandu vai em busca de um outro zagueiro. O Henrique tem dado conta daquela condição de segundo volante,
2: barra meia? O próprio Júlio disse assim, ele gostou da atuação do Henrique.
0: Eu também
2: ontem.
0: Achei que foi mal, mas o Caio Melo...
2: O Caio Melo faz falta, porque o Caio Melo, assim, a experiência, tecnicamente é um jogador mais rodado, o próprio Marcinho... Se a gente for fazer aqui um levantamento dos últimos jogos, em que o Caio Melo não jogou, o Marcinho não conseguiu render tudo aquilo que ele vinha rendendo. Então, será que não tem uma coisa assim interligada entre uma coisa e outra, os dois ali, uma parceria que rola legal, né? Uhum. Entendimento, uma liga no meio?
0: Eu acho que o Lucas Cardoso está crescendo muito. Toda vez que entra, tem feito bons lances, boas jogadas. Nesse gol do Juninho, é ele que faz o passe, né? Muita clarividência na hora de encontrar o Juninho lá na frente. Jogador muito frio, Lucas Cardoso. Eu acho que ele pode ser um jogador que pode ser treinado. Eu acho que o Júnior Rocha trabalha isso aí. Eu acho que dessa turma que está ali como reserva e que entra no segundo tempo, acho que o Lucas Cardoso podia ser experimentado naquela função enquanto o Caio Melo não joga. Até porque ele foi contratado como meia, mas foi só utilizado como um atacante ou meio atacante. De repente, uma oportunidade ali no meio poderia ser uma solução ou algo paliativo para suprir a ausência do Caio, né?
1: Bom, hoje nós tivemos o lançamento do livro do José Vincenzo Procópio Filho, que é o diretor de memória do Paysandu. Ele lançou o livro Os Imortais da Curuzu. Hoje, 28 de junho, o lançamento do livro. E eu tenho aqui quem são os imortais da Curuzu, né? Neste momento, ou pelo menos nesta primeira edição. Quem são os ídolos bicolores que foram contemplados e homenageados no livro do Vincenzo Procópio Filho. Quarentinha, obviamente, né? Van Dijk, Beto, Zé Augusto, Vila, Rogerinho, Nilson Diabo, Sandro, Oberdan, Marcão, João Tavares, Robigol, Patrulheiro, Gino e o Carlos Alberto Urubu.
0: Quantos são, guerreiro? 20?
1: 15.
0: 15 imortais, né?
1: Imortais. Mas é a primeira edição.
0: Ah, tá.
1: Outros virão.
0: Ah, tá, tudo bem.
1: O Paysandu faz um resgate muito interessante,
0: bom, né?
1: Com relação à história e aos ídolos do clube.
0: Aquela ideia lá da frente da Curuzu, grafitado, né, com grandes equipes, grandes esquadrões bicolores, é muito legal. Eu achava que aquilo poderia ter...
2: Principalmente a conservação, né?
0: Não, eu achava que aquilo ali poderia ser colocado em outro momento, um museu bicolor de vitrine, vitral, sei lá, outra forma. Que pudesse ter contemplado, não que não fosse no meio da rua, que é mais difícil a visitação, né? Só quem está do outro lado e consegue perceber. Mas aquela ideia é bem legal, poder ter desdobramentos daquelas ideias ali.
1: Bom, agora é hora do pinga-fogo da galera, em nome das baterias Tudo.
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1: Muito bem, tá na tela, tá no vídeo também. Vamos lá, primeiro vídeo do Papão.
4: Kleber Dias, bairro do Marco. Guerreiro, o Paysandu precisa contratar.
1: Hein? Direto, Kleber. O Paysandu precisa contratar? Precisa. Urgentemente qualificar esse elenco e agora não mais só pensando no quadrangular ou na fase de quadrangulares, na segunda etapa. Precisa contratar para garantir uma classificação para o quadrangular. Vamos lá, mais um vídeo na tela.
5: Meu nome é Lucas Gabriel, no bairro da Pedreira. Tomazo, queria te perguntar uma coisa. O Paysandu precisa de mais contratação. E outra coisa, perder para Santa Cruz em casa não dá, mano.
1: Olha aí, Tomazão. Perder para Santa Cruz em casa não dá.
2: Hein?
1: É.
2: Guerreiro, o futebol ele é feito de oscilações. Como eu vou até... Eu não sou advogado do Júnior Rocha, mas acho que defendo essa tese, que não dá para você manter um patamar... linear, né? Uma competição, uma performance como é a Série C, mas eu acho que o contexto desse jogo com o Santa Cruz, ele foi muito conturbado desde da semana, né?
1: E o Paysandu teve esse ponto também, essa
2: animosidade que foi criada,
1: de torcidas,
2: né?
1: De diretorias, né?
2: Exatamente.
1: Isso rendeu muito pro jogo.
2: Eu acho que, lógico que não reflete pro campo, mas sei lá, o Paysandu não foi o Paysandu, que é o Paysandu normalmente.
0: Só queria dizer que o Santa Cruz cresceu muito de produção.
2: Sem desmerecer a atuação.
0: Ontem, merecidamente, conseguiu a vitória.
1: Perfeito. Mais ouvido na tela, vamos lá.
6: Valmir, Guerreiro e Tomazo. Boa noite. Eu gostaria de saber por que o Paysandu hoje está com dificuldade em chutar em gol e fazer gols. Porque no início da temporada, o Paysandu chutava em gol e fazia gols. Uma semana abençoada para todos.
1: Para todos nós, uma semana de paz. E aí, Valmir, o Paysandu não consegue achar o caminho do gol, como diria Carlos Gaia?
7: Mas conseguiu concluir muito. E foram, se eu não me engano,
2: 21 né?
7: conclusões e foram conclusões até interessantes, só que não foram suficientes para chegar lá e marcar o gol. Volto a dizer, não tivemos tantas defesas difíceis do goleiro, mas
2: simplificando o Paysandu, Júnior Rocha,
7: as chances mais claras, perdeu.
2: Não conseguiu colocar a bola dentro do gol, né?
1: E futebol é bola na rede.
7: Futebol é bola na rede.
1: Não tem jeito. Muito bem, já nós vamos voltar para falar do Clube do Remo e também da Série D. O Águia já tem calendário para o ano que vem. A Tuna saiu da competição precocemente. Já para você.
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11: O Clube do Remo fechou a primeira semana de intertemporada. Trabalhos com foco no retorno da Série A do Brasileiro a partir do dia 23 de julho.
12: A semana no Remo foi de muito trabalho. Após o retorno do recesso, o elenco azulino tem aproveitado cada treino para ganhar ritmo e evoluir fisicamente e tecnicamente antes da volta das competições.
13: A gente está se preparando bem, uma semana muito boa, muito forte de trabalho. Eu acho que todos estão evoluindo gradativamente e é muito importante essa semana de trabalho aí para voltar forte.
12: A pré-temporada ainda tem cerca de 3 semanas pela frente. Tempo importante para o grupo chegar preparado. Já que na retomada do calendário, a maratona de jogos vai exigir um elenco pronto para responder dentro de campo.
13: Quando o campeonato voltar, vai ser tiro curto, então não vai ter muito tempo de treinar. Então esse período que a gente está tendo é muito importante para a gente se condicionar fisicamente, taticamente. Eu acho que é um período muito bom para a gente se fortalecer ainda mais.
12: O técnico Léo Condé tem aproveitado bem esse período para treinar a equipe. Em campo, o trabalho é intenso e cada atividade serve para ampliar as opções do time. No treino, o comandante azulino priorizou atividades de transição, construção de jogadas e finalizações, movimentações que buscam dar mais variações ao Remo para a sequência da temporada.
13: Ele está variando bastante o estilo de jogo, né? Ele está passando para a gente várias variações, tanto lateral por dentro, por fora, não só nas laterais, também por dentro, pelo meio. Jogadas de centroavante combinando com meia, então ele está variando bastante o estilo de jogo, acho que é bom, nos dá alternativas dentro do jogo e a gente está aprimorando da melhor maneira possível.
12: Com o elenco em fase de preparação, a expectativa é chegar com o time mais encaixado e pronto para encarar a sequência de partida.
11: E agora fica sempre do torcedor aquela ansiedade, aquela expectativa e até uma certa angústia, né? Cadê os novos? Cadê os reforços?
14: Estão chegando,
11: né, Tomazão?
14: Um já tem, né? Um já está aí, que é o Edson Fernando, que é o volante.
11: Volante e lateral direito.
14: O zagueiro Matheus Felipe deve chegar até quarta-feira. O Tchamba está retornando. O problema do Tchamba foi visto, ele tinha um visto de turista, pô. Estava trabalhando. Aí, quando foi viajar...
11: Ele não viu que o visto estava
14: vencido.
11: E
14: aí teve que renovar. E agora já vem com visto de trabalho. Por isso que houve essa demora.
11: Mas o Tchamba é do elenco.
14: Até porque houveram uma suspeita aí de que o Tchamba estava negociando uma transferência. Houve, mas não foi nada oficial. Mas ele é jogador do Remo.
11: Mas vamos lá, então, contratados, não oficialmente, porque o Remo não anunciou ninguém.
14: Não, só
11: Edson Fernando.
14: E o Matheus Felipe Zagueiro.
11: Matheus Felipe Zagueiro, esses estão certos. É. Situação do Galeano, por exemplo.
14: É, depende do Mirassol. O Mirassol não quer liberar, né?
11: É, Nicão parece que saiu do radar.
14: Tá fazendo água, aí a família também, envolvendo família. Aí tem a história do Pedro Vitor, né, que poderia voltar também. Assim, são os nomes citados.
11: Mas a gente pode considerar os dois contratados, vamos lá. O Edson e o Matheus, jogadores de composição de elenco? Nada além disso?
14: Olha, pelo que o Saulo falou, eu não...
11: E Saulo?
14: O Saulo, nosso molequinho.
11: Zaire, Saulo Zaire.
14: O Saulo Zaire me disse que esse Matheus Felipe é zagueiraço. É zagueiraço.
15: E o Saulo era zagueiro quando jogava.
11: Para barrar quem?
14: Ele disse que o Tchamba.
11: Matheus Felipe para barrar o Tchamba?
15: Hoje a zaga é Tchamba.
11: Olha, é Marlon e Tchamba.
14: Marlon e Tchamba.
15: Deixa eu falar uma coisa. Eu acho interessante, tem que reforçar, o campeonato tem mais 20 rodadas, né, pela 20 frente.
11: 20 rodadas.
15: Tem mais 20 rodadas. O Remo só tem paralelo à Copa do Brasil, mais dois jogos. E vai precisar também dispensar, né? Também, alguns já estão indo embora e vai precisar dispensar.
14: Não, já saiu.
15: Pois é, mas...
14: Só estão aqueles que vão ser aproveitados.
15: Estão fazendo um upgrade aí, na verdade, do Remo. Agora, um detalhe. Eu acho que esse time do Remo, quando parou a competição, o Remo estava vivendo o seu melhor momento técnico de performance.
11: Com certeza.
15: Estava ganhando os seus jogos. O Remo fez 4 jogos, uma vitória, uma derrota, duas vitórias, uma derrota, um empate. Então, era um cenário bem interessante. É por isso que eu digo, quando parou a competição, quem perdeu foi o Remo. Porque vinha muito bem e agora as outras equipes também estão se qualificando ou requalificando. Então, é melhor esperar.
11: É, o Remo está no mercado, mas tem todo esse cuidado também nessa definição. Até porque a bola não está rolando, mas tem uma disputa aí de...
14: Meu amigo, mercado está altamente inflacionado. E aí,
11: uma disputa pesada.
14: Tem jogador assim...
11: E quem é que tem dinheiro... Então,
14: o Remo é o primo pobre da Série A.
15: E o mercado tem dois momentos. Uma na virada de ano, que começam a refazer os elencos, e agora nessa parada.
11: E a CBF deu uma antecipada nessa janela para atender a tabela divulgada, a tabela detalhada, que tem jogos antes do dia 20. Quando retornar a Série A, nós vamos ter jogos, salvo engano, a partir do dia 17. Então a CBF fez uma abertura extraordinária da janela com contratações nacionais. Contratações nacionais, internacionais, tem que cumprir a janela de transferência da FIFA, aí não tem jeito.
15: Não tem jeito, mas eu dizer o seguinte, na virada do ano o mercado tem um valor. Quando você vira o ano que você já tem, por exemplo, 18 rodadas, algumas equipes já sabem mais ou menos como estão. E é aí que bate o desespero, e é aí que o mercado inflaciona, e aí porque eles precisam, no caso do Remo, que precisa se requalificar, e muitas outras equipes que têm peso e bala na agulha precisam também fazer contratações, e aí que começa a valorizar. Ah, você não quis no início da competição, agora está mais caro. E principalmente quando o assunto é Belém do Pará, começam a colocar alguns penduricalhos. Ah, mas a cidade é muito quente. Ah, meu filho não se adapta. Minha mulher também tem problemas e não sei o quê. Então, por isso tem que ser quanto, tanto. E aí, mano, quando você vai olhar, o pacote está desse tamanhão.
11: É o custo parar. É. Como já disse aqui, lá atrás, o presidente da federação e hoje vice-presidente da CBF, Ricardo Gluckpo. O custo parar. Salário tem que ser mais alto, estrutura, logística... Enfim.
14: Não, e tem a própria estrutura do próprio clube influencia muito
11: também,
14: na questão de jogadores.
11: Também, tem esse ponto.
15: O futebol
11: também.
15: Geralmente é o mesmo ou até abaixo, mas a estrutura que ele quer é um negócio melhor. Né?
11: É, o Remo treinou a semana inteira no Baianão até sexta-feira. Ontem de manhã treinou no Mangueirão. Não há imagens porque a assessoria do Remo não liberou imagens do treino de ontem. Treinou de posicionamento, de chutes a gol.
14: Foi mais tático e definir conclusões.
11: O treino durou uma hora, começou às 10 da manhã, foi até 11 da manhã, mas não há imagens liberadas. Imagino que o Condé aproveitou também esse treino para fazer algum trabalho.
14: Essa primeira semana foi muito física. E a partir dessa segunda, agora é campo, bola...
15: Faltam 25 dias, né, pro Remo jogar. Porque 23, né, são 28. Faltam 2 dias para acabar o mês, né, mais 23, 25.
11: 3 semanas de treinamento... O Remo busca aí fazer pelo menos 2 ou 3 amistosos, jogos treinos, né? Um no Baianão, um no Mangueirão e um no interior de São Paulo. O do Baianão seria contra a Tuna, mas já fez água também, porque a Tuna vai ter que desmontar o seu elenco, já a gente vai falar da Série D. Então o Remo vai buscar um sparring, um adversário, Sabe lá se não pode ser o Urumajor também, né?
15: O Urumajor tá nativo aí, meu.
14: É o estrelão da área.
15: Se tu falar isso pro Caixada, ele trata logo de ser o padrinho desse amistoso.
11: Agora, eu tenho colocado, Valmir, Tomaso, aqui e na programação da Clube também, esta minha apreensão com relação ao retorno da Série A. Esta Série A ela vai se prolongar até meados de dezembro. Né?
15: É porque as férias foram antecipadas também, né?
11: Também 15 dias agora, só 15 lá. Enfim, então, aproveitando o calendário como é possível, por causa da Copa do Mundo. E o Remo fez 18 pontos em 18 jogos. O Remo vai precisar de pelo menos 27 pontos em 20 jogos. Então, esse elenco, ele precisa mais do que nunca.
14: São 60 pontos, né?
11: Sim.
15: Disputado.
11: São 20 jogos.
14: 33% de...
11: Ele tem que conseguir 27 pontos. Eu tenho que conseguir 50%.
15: 50%, mano. Essa é a apreensão.
11: É.
15: Porque ele vai ter que performar...
11: O Remo hoje tem 33% de aproveitamento. Ele precisa fazer uma campanha no segundo turno de aproximadamente 50%.
15: É, exatamente.
11: Segundo turno mais um jogo. Porque tem o jogo do Corinthians, que ainda é do primeiro turno.
15: E aí é que a gente começa a dar aquele frio na barriga.
11: Pois
15: será, será que o Remo consegue? E isso é para se manter, né? Para se manter.
11: Sim, para sair.
15: Nada de briga.
11: Sair da zona de rebaixamento.
14: Tem uma boa notícia. O Marcelo Rangel, na outra segunda, já treina no campo.
11: É, mas a gente imaginava que o Marcelo Rangel, com esse período todo, estaria pronto. Né? Como o Talhari já está, como o Tadisson já está. A gente sabia, né? O Marcelo Rangel, além de tudo, ele é um profissional que antecipa a sua recuperação.
15: Impressionante.
11: Ele tem um processo acelerado
15: de recuperação. E ele já tem quase 40, né? Quase 40 anos.
11: Está caminhando para isso.
15: Mas, Guerreiro, retomando essa preocupação, as grandes equipes do futebol brasileiro, e o Remo tem pelo menos mais umas 15 ou 18 equipes com um poderio financeiro melhor do que ele tem, né? Se a gente vai colocar assim, também se reforçam, também melhoram as suas condições. Realmente é um caso a ser mergulhado. Acho que a diretoria do Remo já sabe disso, que precisa fazer, e deve estar conversando entre eles para saber um esquema de como melhorar a sua performance, porque o Remo vai ter que praticamente triplicar a pontuação. O Remo fez um ponto por jogo.
11: Um ponto por jogo.
15: Um ponto por jogo.
11: 18 jogos.
14: Se tivesse empatado todos os jogos.
15: Exatamente. Exatamente, é uma média muito ruim. Né?
11: Então agora ele precisa fazer uma campanha melhor. E o Léo Condé trabalha exatamente para isso. Ele sabe que tem uma caminhada árdua, tem um caminho pesado, e vai em busca de atalhos para conseguir.
15: Sabe o que eu acho?
11: Chegar mais rápido. Né?
15: Que é bem interessante, é que com todos os problemas, desde o comando do Pirulito lá, como é que é o nome dele? O Osório. Desde o comando.
11: Rapaz, eu vi o Bielsa na Copa, eu só me lembrava do Osório, sentado no cooler, igualzinho. E provocando crise no elenco do caso da seleção do Uruguai.
15: Né? Se a gente excetuar aquele jogo com vitória na abertura, e eu vou dizer o do Fluminense aqui, que eu realmente não vi a cor da bola naquele jogo com o Fluminense estava voando naquele momento do Campeonato Brasileiro. Se você for pegar todos os outros jogos, eu também ainda tenho mais um jogo lá no interior de São Paulo, em Bragança Paulista, onde o Remo foi mal. Você vai pegar os outros jogos, vamos dizer, pelo menos 15 jogos, o clube do Remo competiu, independente do resultado, competiu do início ao fim em condição de igualdade com qualquer outro time. Não foi aquele time que chegou assim, pô, será que esse time tem condição de jogar uma Série A? Ficar se perguntando, não, o Remo competiu em igualdade de condição contra todos os seus adversários. É isso que dá, talvez, para o torcedor o alento de dizer, pô, se reforçar, a gente conseguir a mesma performance da primeira parte da competição e pontuando, poderemos nos manter. Mas isso não é uma conta exata, né, Guerreiro?
11: Não é. Essa equação não é fácil de fechar. Vamos falar da Série D do Campeonato Brasileiro. Tivemos nesse sábado os jogos que definiram o quadro para os nossos clubes. No caso, Tuna e Águia. Primeiro, falando da Tuna, a Tuna se despediu do calendário. A Tuna fecha a temporada 2026, no meio do ano, e não tem calendário para o ano que vem, porque não conseguiu acesso à terceira etapa da competição, que garantiria vaga na Série D do ano que vem. Tinha perdido o jogo de ida por 2-1 e empatou em 1-1 com o Iguatu. O time cearense está classificado para a terceira etapa da competição. O Iguatu fez 1-0, muita chuva lá em Iguatu. Gol de pênalti marcado pelo Matheus Lima.
15: Olha esse estilo aí.
11: Muita água. E aí, na reta final, o Ameixa fez o gol de empate da Tuna, igualando o jogo, mas não resolvendo a parada. a Tuna está fora, um para o Iguatu, um para a Tuna, sem calendário a Tuna para o ano que vem.
14: Se perdeu no meio do caminho, né?
15: Não, se perdeu aqui, né? No jogo da ida aqui ainda. Jogo...
14: Não, ela já vinha caindo assim de produção, né?
11: 3-2 no agregado
14: para o Iguatu. Perdeu, empatou jogos que tinha praticamente placar, assim... Com vantagem, né?
15: Eu lembro
14: tomou
15: um jogo,
14: uma virada
15: foi contra,
14: lá em Augusto Corrêa.
15: Foi contra o Oratório que ela venceu de 3-1.
11: Ela vencia de 3-1 e cedeu empate para o Oratório, que foi a pior equipe da primeira.
15: Exatamente. Vez. Quase que ela perde o jogo se tivesse
11: Exatamente.
15: Mais 5 minutos. Então...
11: Bom, o Iguatu se classificou, a Tuna está fora. Encerra a temporada agora no meio do ano, né? E vai pensar no Campeonato Paraense, que é o que a Tuna tem para a temporada 2027. Já o Águia, que tinha perdido o jogo lá no Piauí para o Parnaíba por 2-1, venceu por 2-0. Então o Águia virou para 3-2 no placar agregado e garantiu a sua passagem para a terceira etapa da competição e, além disso, garantiu calendário completo para o ano que vem. Vai disputar a Série D do Campeonato Brasileiro. Vamos ver os gols do Águia. O primeiro do Alex Silva no final do primeiro tempo. Escanteio, desvio e o Alex quase na linha do gol de cabeça fez 1-0 para o Águia. Aí, no início do segundo tempo, olha essa metida do Diogo Carlos para o Felipe Pará, que é o jogador de qualidade técnica acima da média do time do Águia. Ele tentou a cobertura, o goleiro bateu, mas ele acabou chapelando o goleiro para fazer o que seria o segundo gol do Águia. 2-0 para o Azulão. Luiz Carlos Vinck coloca o Águia na terceira fase da competição.
15: Já tem aniversário, Guilherme?
11: E garante vaga na Série D do ano que vem.
15: Ano que vem já, né?
11: Então, um caminho interessante.
14: O grande objetivo da turma era esse, pelo menos do passar Águia. Dessa fase, para ter calendário garantido, né, cara?
11: E é o que o Águia consegue. Parabéns à equipe.
15: Quem será, Guilherme, o adversário?
11: É uma situação muito significativa, né, do Águia. Venha de onde vier, chegue de onde chegar.
15: O importante é ter calendário.
11: É ter calendário, é se garantir e seguir adiante na competição. Parabéns ao Azulão Marabaense. É hora do pinga-fogo da galera em nome das baterias Tudo.
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11: Muito bem. É no vídeo também. Vamos lá. Primeiro vídeo do bloco.
16: Amigos do Bola na Torre, aqui é Henrique Salma, torcedor do Leão Azul, do mais querido do Norte, passando para deixar um abraço para a mesa... Tomazão, Guerreiro, Valmireco, tenho duas perguntas para fazer para vocês. A primeira é em relação às contratações. E aí, o Antônio Galeano é a melhor opção mesmo para esse lado direito diante da realidade do mercado? Ou seria mais indicado trazer o Pedro Vitor de volta pela identificação que tem com o clube? E a segunda, Tomazão, já dá para a gente sonhar em reeditar essa parceria Clube do Remo Adidas? Estou usando a minha camisa retrô aqui. Que tal? Você sempre tem informação em primeira mão. Guerreiro, amanhã tem jogo do Brasil, aqui está a bandeira ao fundo. A dúvida é se a gente vai comemorar com feijoada ou com sushi.
11: Tomara que seja com feijoada, né, que a gente comemore. É. Tomara que seja uma feijoada para a gente comemorar
14: a
11: vitória do Brasil.
14: E a que ele faz aí, o Salma, aliás, é um senhor chefe de cozinha, você não sabe.
11: Então que ele prepare uma feijoada completa para nós.
14: Vamos esperar que ele nos convide, né? A marca, o patrocinador do uniforme do Remo, ele pode ser trocado. Já era para ter sido trocado. O Antônio Carlos Teixeira agiu com uma inteligência, porque como o Remo subiu no final do ano, e se você muda o material, a marca de material esportivo, porque acabava o contrato, né, com a atual fornecedora. Então, ele manteve por mais um ano, porque senão ia faltar material. Até você aprovar design, fazer novas camisas, aquela coisa toda. Agora, até o final do ano, as coisas devem mudar e parece que as três listas aí devem voltar. Aliás, fizeram sucesso. Dos anos 70, final de 70, 80, era...
11: Camisa retrô do Leão.
14: Bonita pra caramba, diga-se de passagem. Mesquita que sabe disso, né, Guilherme?
11: O Mesquitinha sabe, com certeza. Mais um vídeo na tela.
17: Boa noite aí, amigos do Bola na Torre. Me chamo Diego, eu gostaria de fazer uma pergunta. Como andam as dispensas no clube do Remo?
11: Direto e reto. O Remo, na verdade, liberou oficialmente 3 jogadores, né? Após encerramento daquela rodada final no dia 30 e 31 de maio, né? Que foram o Panagiotis Taxides, o acordo.
15: Foi pro Chipre, né?
11: O Diego Hernandes e o Patrick de Paulo por encerramento de contrato. Tem 8 jogadores do Remo que ainda têm vínculo com o clube que estão trabalhando remotamente porque não interessam mais para seguir o trabalho nesta temporada. Só que o Remo depende de recolocação desses atletas no mercado.
14: Mas ele precisa... O João Pedro parece que foi até pedido dele mesmo porque ele está negociando a saída dele, né? Está voltando para a Europa.
11: Exatamente. Então, são 11 jogadores a menos no elenco do Clube do Remo neste novo momento.
15: Para desinchar, né, Guilherme?
11: Tá, sim, exatamente. Estava largo, né?
14: Não, até para você contratar, tinha que tirar, né? Não tinha como...
11: Vamos lá, mais um vídeo na tela.
18: Boa noite, meus amigos do Bola na Torre. Aqui quem fala é Moacir, do bairro Parque Verde. Eu queria saber que até agora o Remo não anunciou nenhuma contratação oficial. Será que com esse time que está aí dá para aguentar e segurar a barra para escapar do rebaixamento?
11: Boa pergunta do Moacir. Com este time, sem contratações, o Remo consegue escapar ou precisa dessas contratações?
14: Vai precisar encorpar. Eu acho que uma hora vai ratear, não tem jeito.
15: Eu gostei muito do Remo nesses últimos 4, 5, 6 jogos antes da parada, mas vai precisar fazer o chamado upgrade, né?
11: E hoje é um dia triste também para o clube do Remo, para a instituição e para todos nós, né, Tomazão?
14: Pô, infelizmente, cara, perdemos eu perdi meu compadre, né, amigo, irmão, um cara que tinha um coração assim, tamanho do mundo, nosso querido João Carlos de Azevedo Santos, nosso querido Joãozinho, que Deus o receba em paz, com certeza vai estar em paz com a sua alegria, com o seu coração de tanta bondade, não vai ter outro lugar para ele. É isso, infelizmente.
11: João, que você possa iluminar o nosso caminho, siga em paz. E aqui fica a nossa homenagem, a nossa saudade e o nosso tributo. Já já a gente volta para a reta final do Bola na Turma.
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3: E o Urumajor festeja Campeonato Paraense A2. A festa é de Augusto Correia. Na decisão, jogo único lá no estádio Estrelão ontem, 1-1 no tempo normal. E nos pênaltis deu Urumajor. Vamos ver os gols da partida. O Urumajor fez 1-0. Gol marcado de cabeça pelo Jonathan Popó, no primeiro tempo. E aí o gol de empate do Isabelense, marcado pelo Flávio Ticó.
4: Popó gramado.
3: E Ticó.
4: Olha o gramado bom.
3: Interessante, né? Que o Isabelense empatou com um a menos, porque o Paulão tinha sido expulso no primeiro tempo, cometeu um pênalti, o GTA cobrou e perdeu. Mas nas penalidades máximas, deu Urumajor. Uma sequência, os 6 primeiros pênaltis foram todos convertidos. As duas equipes marcaram aí, Lucas, Ticó, Ian, Leilson, Felipe e o Samuel Búfalo fizeram. Então ficou 3-3 com 6 cobranças, ninguém perdeu nada. Depois, rapaz, foi um festival de pênalti perdido. Impressionante. Depois do 3-3...
5: Mais bacana essa.
3: É, tivemos uma sequência de pênaltis perdidos, né? Os dois times começaram a perder.
4: Deu
3: aí, olha só, goleiro defendendo para lá, bola para fora, para cá, e assim foi. Ficou 3-3 com as cobranças.
4: Mais um pênalti perdido.
3: Naquela primeira série. Aí, nas alternadas, o Urumajor fez 4-3 com o Ítalo, e o Deco Júnior defendeu a cobrança do Igor, e o Urumajor venceu nos pênaltis 4-3 e foi o grande campeão da Série 2. É bom lembrar, Urumajor e Isabelense estarão no Parazão do ano que vem. Urumajor como debutante e o Isabelense 33 anos
4: depois.
3: Teve
4: que perder.
3: Mas a festa é do Urumajor. Paulo Cachado está aí no meio.
4: É, perderam a marreta ontem mesmo lá.
3: É, um título inédito para a equipe do Urumajor. Campeão paraense da Série 2.
5: Cachado é o cabo.
3: É. Ele e o Saulão fizeram uma festa lá em Augusto Corrêa, na região Bragantina.
4: Mas é legal, né? Porque não vamos ter Bragantino nem Caeté. E a região abraça ali, né? O Urumajor, o time do Urumajor em Augusto Corrêa. E é legal, porque o campo é bom.
5: E a promessa de que agora vai ter uma arquibancada legal.
3: E outra coisa, tem arquibancada.
4: Elas são tubulares.
5: Vão aumentar
3: e vai ter iluminação.
4: Ah, bacana.
3: O caminho é esse, iluminação. E vamos torcer para que também o estádio Edilson Abreu e Santa Isabel passe por uma recuperação plena. Para que o Isabelense possa mandar seus jogos no Edilson Abreu, porque é uma reconquista também.
4: Lá é a casa dele, né?
3: Seria espetacular.
4: Agora, em Augusto Corrêa, você vê o gramado?
3: Espetacular.
4: Muito bom.
3: Espetacular. Parabéns ao Urumajor. Agora, a pergunta que não quer calar. Amanhã, Brasil e Japão, 14 horas... nesta fase de 16 avos do Mundial, da Copa do Mundo de 2026. É tranquilo, é fácil, é feijoada ou pode dar sushi? Ou temos que abrir o olho aí mesmo para a seleção japonesa?
4: Contigo,
3: vocês querem falar?
5: Ah, eu acho que tem que abrir o olho. Porque não vai ser fácil. Eu acho assim, o Brasil teoricamente seria o favorito, sim, com um percentual muito 55-45, mas não duvido do Japão. Aliás, não está dando para duvidar de ninguém.
3: De ninguém.
5: Né? Então, acho que com muito futebol sendo bem jogado para o Brasil passar, contando com as suas estrelas individuais para fazer a diferença.
4: Olha, tem gente apostando nos pênaltis. Eu acho que o Brasil passa, no tempo normal, com aquela dificuldade, porque os japoneses estão presentes nas últimas Copas do Mundo. Teve até gente dizendo o seguinte: olha, se o Brasil, se o Japão tirar o Brasil da Copa, a culpa é do Zico, porque não tinha nada que levar o futebol para o Japão. Mas eu acho que o Brasil tem essa condição. O placar pode ser ali mínimo, apertado, porque hoje os jogadores japoneses que vão vestir a camisa do Japão estão todos jogando na Europa, bem posicionados, são titulares na sua maioria, são jogadores de muito respeito e que...
3: De um conjunto espetacular.
4: E são muito rápidos. Agora, vi falha no jogo passado, eles deixam muitos setores abertos ali para o contra-ataque. É possível que o Brasil se aproveite dali.
3: Tomara, é o que nós esperamos, mas também entendo que vai ser um jogo difícil, um jogo pesado. Acredito no Brasil rumo ao Hexa. Obrigado, Tomazão.
5: Arigato.
3: Obrigado, Valmireco. Obrigado a você que nos acompanhou até agora. Uma abençoada semana para todos nós. E até o próximo domingo com Bola na Torre. Tchau, pessoal.
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6: Olá, ouvintes da Rádio Clube do Pará, muita paz. Está no ar o programa Espírita Terceira Chamada. Na apresentação, esse amigo de vocês, Douglas Lopes. Nesta edição do Terceira Chamada, você vai acompanhar os seguintes assuntos: editorial, curiosidades, trilha sonora, música para todos os gostos e de boa qualidade. Fatos e notícias em destaques, fatos relevantes da grande imprensa, matéria do jornal O Diário do Pará, de grande relevância para nossa informação e entendimento à luz do Espiritismo. Revelações no tempo e no espaço, momento de reflexão, uma mensagem de alto valor sentimental. E na oração da fé, a força do pensamento humano junto ao poder de Deus, libertando vidas e promovendo a paz. E você, querido ouvinte, está sendo convidado a participar conosco deste momento apoteótico da oração, pois um só pensamento pode muito, mas vários unidos pode e muito mais. O Terceira Chamada está só começando em nosso editorial. E é com ele, Rui Carlos Chagas.
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8: Caros amigos, vamos estudar o nosso editorial. Ao salvar-nos, salva-te a ti mesmo e desce da cruz. Anotação de Marcos, capítulo 15, versículo 30. Este grito de ironia dos homens maliciosos continua vibrando através dos séculos. A criatura humana não podia compreender o sacrifício do Salvador. A terra apenas conhecia vencedores que chegavam brandindo armas cobertos de glórias sanguinolentas. heróis da destruição e da morte, a caminho de altares e monumentos de pedra. Aquele Messias, porém, distanciara-se do padrão habitual para conquistar, dava a si mesmo, a fim de possuir nada, pretendia dos homens para si próprio. No propósito de enriquecer a vida, entregava-se à morte. Em vista disso, não faltaram os escarnecedores num momento extremo, interpelando o divino. Triunfador, com mordaz expressão. Nesse testemunho, ensinou-nos o Mestre que, ao nos salvarmos do campo da maldade e da ignorância, ouviremos o grito da malícia geral nas mesmas circunstâncias. Se nos demoramos colados a ilusões do destaque, se somos trabalhadores exclusivamente interessados em nosso engrandecimento temporário na esfera carnal, com esquecimento das necessidades alheias, há sempre muita gente que nos considera privilegiados e vitoriosos. Se ponderamos, no entanto, as nossas responsabilidades graves no mundo, chamam-nos de louco, e quando nos surpreende em experiências culminantes, revestidas de dor sagrada que nos arrebata às esferas sublimes, passa junto de nós exibindo gestos irônicos e recordando de altos princípios esposados por nossa vida. Exclama desdenhosamente: salva-te a ti mesmo e desce da cruz.
6: O Terceira Chamada aqui na Rádio Clube do Pará iniciou em janeiro de 1999. Estamos no ar há 27 anos. Até hoje foram produzidas 1.454 edições. Programa Espírita Terceira Chamada, contribuindo para que você, querido ouvinte, tenha mais qualidade de vida. Fazendo o quê? Agindo em cima da sua inteligência. Deus nos deu o atributo da inteligência, não é para nós sermos infelizes, não. É para nós entrarmos na sua glória, na sua criação. Isso porque nós somos filhos de Deus, somos co-criadores da criação. Espiritismo é a ciência que tem por objetivo analisar o mundo material, o mundo espiritual e a relação que existe entre ambos. Detalhe. Fique antenado, porque nós vamos trazer uma matéria do Diário Online, coisas que sempre nós estamos falando aqui, que a perspectiva de vida aumentou. Então, o Terceira Chamada não traz, não, coisas assim fortuitas, não.

0: Nós vamos nos posicionar, cada macaco no seu galho. Como alguns insetos e aranhas andam na água? As patas de certos insetos, assim como as de certas aranhas, terminam com pelos recobertos de uma substância gordurosa que a água não molha. A superfície da água faz às vezes de uma membrana elástica que baixa ligeiramente em torno da pata do inseto, graças à tensão superficial, sustentando-se assim o animal na superfície líquida. Por isso que você não pode deixar objetos aí, vasos, qualquer coisa aí com água, porque tem animais pequenos que sabem perfeitamente caminhar em cima. Não há dificuldade nenhuma. Você precisa saber, porque para depois dizer, mas eu não sabia. Mas cada um tenta sobreviver da melhor maneira possível. Agora, aquela palavra de autoestima e bom ânimo com ele, Nonato França, minutos de sabedoria de Carlos Torres Pastorino.
1: Sim, sou eu, queridos ouvintes. Minhas cordiais saudações. Não se deixe arrastar pela vaidade. Aprenda a conhecer-se. Não se julgue indispensável. Quando vier a tentação de julgar-se insubstituível, lembre-se de uma verdade irrefutável. Só Deus é indispensável. Não se envaideça. Deus, que é grande, não assinou nenhuma das suas obras. Não se esqueça, quem se exalta será humilhado, mas quem se humilha será exaltado.
0: E para ficar em dia com as informações, se ligue nos fatos e notícias em destaques que já está no ar.
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0: A ADEPA possui em suas plataformas digitais, Instagram, Facebook, YouTube, informações sobre o movimento espírita local, região metropolitana e parte do interior do estado do Pará. Isso porque nós fazemos sim visitas a algumas instituições espíritas, os expositores da ADEPA. De repente, pode haver uma instituição espírita pertinho de você e você não está sabendo. E olha, este programa Espírita Terceira Chamada vem colaborando nesse sentido. Porque algumas pessoas passaram a conhecer de fato o que seja o Espiritismo através do Terceira Chamada. E sempre, lógico, nós temos a nossa obrigação como divulgadores do Espiritismo sinalizar o endereço de algumas instituições espíritas. Então esteja sempre antenado nas nossas plataformas digitais. Não é só nos endereços, mas também tem o programa Espírita Terceira Chamada, que ele é reprisado no YouTube. É só acessar o canal do YouTube da ADEPA, que não só está lá o Terceira Chamada, as edições anteriores, como também outras produções, certo, da ADEPA, assim como palestra, quando nós promovemos palestras, eventos e tudo mais. E o endereço é facílimo, AD-PA. Você vai abrir e vai ver um catavento de múltiplas cores. Pronto, estará fazendo uma viagem ao mundo da informação em cima do movimento espírita, onde a ADEPA Lírio do Vale atua. E veja lá, compartilhe as páginas digitais, porque o algoritmo vai entender que você realmente fica preocupado e está preocupado para que todos vivam bem. Seja um propagador das boas mensagens. Meu querido amigo Rui Carlos, como será a sua odisseia esta semana?
3: Iniciando a caminhada pelo Seama, dia 3, quinta-feira. Depois se prolongará até o sábado, onde estaremos na Casa Palmética servindo a Deus, no amor de Jesus e Maria. E finalmente no domingo, às 19 horas, o nosso tradicional estudo no YouTube. Todas essas informações estão no canal que eu utilizo, @rui-p8w, na qual você poderá acompanhar conosco o desenvolvimento

0: o nosso trabalho de divulgação da doutrina espírita.
1: Alô, São Caetano de Odivelas, o Centro Espírita Abenegados no Bem estará promovendo a sua caranguejada anual. A terrinha dos caranguejos, né? Então, no próximo dia 6 de junho, olha só, nós já estamos adiantando, 6 de junho, o Centro Espírita Abenegados do Bem estará promovendo a sua caranguejada, mas também não é só caranguejo que tem, terá lá feijoada, frango, goloseima, peixe, principalmente quem gosta. É uma forma até mesmo de colocar a população mais próximo do centro e também ajudar na manutenção do próprio centro. Então coloque aí na sua agenda, você que gosta de levar pessoas para passear para o interior do estado. Pelo menos eu tenho uma amiga, a Sheila Eutrópia. Ela disse, antigamente, finais de semana, eu ia lá em São Caetano comer o caranguejo de lá. Já convidei ela e praticamente nós vamos também fazer parte desse evento. O Abenegados do Bem fica localizado na Travessa Benjamin Constant, sem número, centro, São Caetano de Odivelas. Começa a partir das 9 horas, mas também tem as suas atividades lá, que é segunda e sexta-feira, sempre às 17h30. Conheça o Espiritismo, conheça o Movimento Espírita, visitando as nossas plataformas digitais. A música é arte, a arte é inspiração, inspiração é mediunidade. Se liga agora, a família é o lugar com ele, André Pirolas. Fique de ouvido no rádio, fique ligado na Clube, depois eu volto.

0: E vamos a mais uma curiosidade. Como é que está a sua casa? Está limpa? Se não estiver limpa, vai atrair mosca. Olha essa. Como as moscas conseguem andar em tetos e paredes? Além das imundícies que atraem, né? Mas olha só o sistema de locomoção. As patas das moscas têm, cada uma na ponta, duas pequenas almofadas com ventosas microscópicas em forma de trombeta, que lhes permite deslocar-se sobre as superfícies lisas e cuja aderência é tão eficaz que lhes possibilita andar nas paredes sem cair. Eu observando, né, essa questão das ventosas, e alguns inventores observaram também isso. Por isso que hoje tem aquelas pessoas que trabalham naqueles prédios imensos, onde eles vão utilizando as ventosas para poderem se locomover nas paredes. Então os animais, eles são observados, os comportamentos, e o homem tira dessa própria análise benefícios para si. Mas também fica a nossa dica de saúde, né? Se você vê muitas moscas aí grudadas na parede, verifique se está limpa a sua casa. Não é, Nonato França?
1: Com certeza.
0: Olha só, então vamos com Nonato França. Palavras de otimismo, minutos de sabedoria de Carlos Torres Pastorino.
1: Não pense que abandonar a vida poderá resolver seu caso. Ao contrário, vai complicá-lo ainda mais. Não seja covarde, enfrente a luta com todos os seus, que todos os seus esperam de você a coragem de lutar até o fim. Não fuja do campo de batalha, justamente na hora em que o combate se torna mais aceso.
0: Nesta sequência, uma matéria publicada no jornal de maior circulação no norte do Brasil, O Diário do Pará, será comentado à luz do Espiritismo. Fatos relevantes da grande imprensa já está no ar.
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0: Diário Online, 21 de junho de 2026. Paraense de 120 anos pode estar entre as mais longevas do mundo. Moradora de Garrafão do Norte, dona Honorata Maia de Lima, reúne familiares e amigos para comemorar trajetória que atravessa mais de um século de história. Autor, Jordana Pinheiro. Em um mundo onde alcançar os 100 anos já é considerado um feito raro, a história de uma paraense chama a atenção pela impressionante marca dos 120 anos de vida. Moradora da região do Nordeste do Pará, dona Honorata Maia de Lima se tornou símbolo de resistência, memória e longevidade, despertando curiosidade dentro e fora do país. Embora ainda não haja validação oficial por entidades internacionais especializadas em longevidade, como o Guinness Book, e Dona Honorata aparece em registros e repositórios dedicados ao tema, como uma possível supercentenária nascida no dia 5 de janeiro de 1906. Caso a idade seja confirmada por documentação e validação científica, a paraense poderá figurar entre as pessoas mais longevas já registradas no mundo. Atualmente, a pessoa viva mais velha com comprovação científica tem pouco mais de 116 anos, enquanto que o recorde histórico pertence à francesa Jeanne, que viveu 122 anos. Símbolo de resistência e memória. Em um país onde a expectativa de vida média gira em torno dos 76 anos, a marca alcançada por Dona Honorata impressiona e reforça o fascínio que os casos de superlongevidade despertam. Mais do que números, Sua história representa a preservação da memória e das tradições de uma região que se transformou ao longo de mais de um século. Começar por ti, Nonato França. Uma vez eu estava fazendo uma pesquisa, inclusive, sobre a população mundial, que está em torno de 8 bilhões, 122 milhões e alguns trocados. Mas alguns estatísticos dizem que essa é a probabilidade, possivelmente tenha mais gente no mundo. Isso porque existem localidades que são de difíceis acessos e tudo mais, então provavelmente se passa dos 9 bilhões. Da mesma forma, essa questão da longevidade. É lógico, a partir do momento que as pessoas querem comprovar, tem que comprovar cientificamente. Mas, segundo os estatísticos, já tem gente sim vivendo aí para mais de 100 anos. Pelo menos no meu círculo de amizade, apesar de que aqui o Diário Online diz 75, rapaz, o que eu conheço de gente de 90 anos não está fácil. Digo, rapaz, eu quero chegar com essa tua idade assim, mas com uma lucidez, e tem muita gente lúcida. Então, de fato, Nonato, uma evolução está acontecendo. O espírito está ficando mais tempo no corpo de carne, mas isso é graças a um fator, sabe, que eu venho observando? A alegria de viver. Então, se a pessoa ela quer viver tanto tempo, que ela comece a mudar o seu mau humor. Esse é um tópico que a gente dá. É quase isso, né, Nonato?
1: Não, é tudo
0: mas
1: isso.
0: Mas que dá os parabéns à dona Honorata.
1: Com certeza, né? É tudo isso. Entre a longevidade e a vitalidade é um intercâmbio que une essas duas circunstâncias que você acabou de colocar. A alegria de viver, não é? Com a responsabilidade que a gente tem consciente sobre os nossos ombros, de que nós estamos buscando valorizar a vida nessa longevidade para uma felicidade que, mesmo que não esteja ao nosso alcance, digamos assim, na sua totalidade, na sua plenitude, mas a alegria de viver nos favorece. E o Espiritismo, ele dá ênfase a isso também, não é?
0: Sim,
1: não é só uma questão bíblica do cuidado do corpo, do espírito, aquela recomendação que a gente tem, tá certo? Mas acima de tudo isso, é só perguntar para ela qual é o segredo da felicidade. Ela vai dizer aquilo que você colocou: viver bem com alegria. Né? E aí é que está o nosso, digamos assim, a nossa transformação em busca dessa felicidade. Não tem outra coisa mais a gente conceituar que não isso: viver bem com alegria.
0: E, Rui Carlos, na Sociedade Espírita Lírio do Vale, nós temos uma senhora, dona Rai do Vale, certo? Então ela tem orgulho, Rai do Vale, ela tem orgulho de dizer que a vó dela desencarnou, na linguagem popular, morreu com mais de 100 anos, de uma forma lúcida. Agora, pasme, Douglas, a minha avó ela era muito alegre. E uma vez, lá na sua juventude, aí dos seus 40, 50 anos, apareceu uma enfermidade no intestino dela. E os médicos disseram: olha, minha senhora, a senhora vai viver pouco tempo. Inclusive, a senhora vai acabar os seus dias vomitando fezes. Ela olhou para o médico e disse: seja feita a vontade de Deus. Ela não se deixou abalar com isso. O que foi que ela fez? Uma senhorinha realmente do interior começou a fazer uso dos recursos medicamentosos que a natureza lhe dá. E foi levando a vida. Não ficou desestimulada. Não comprou também a ideia, porque o que mata hoje em dia, isso já foi comprovado cientificamente, o que mata o ser humano é quando o ser humano compra a ideia de que vai morrer. Se você não comprar a ideia de que não vai morrer, mas simplesmente são desafios da vida, você leva essa jovialidade por muito tempo. E o tempo foi passando, ela ficou curada porque ela não parava de sorrir, ela não parava de também cuidar do seu corpo. E isso deixou até... O médico foi primeiro também, ainda tem esse detalhe, que às vezes o médico dá sinal de morte, quando acaba ele vai primeiro. Então, são casos que estão próximos de nós, querido ouvinte. Tem pessoas próximas a você que é um laboratório de ânimo. Então, não vamos desanimar. Isso é matéria do jornal, isso é matéria vinculada ao meio científico. Então, dá para se viver, sim, não é com 75, quando com mais de 80, 90 anos. Rui Carlos, sorrir faz bem, então, né?
4: Sim, sem dúvida nenhuma. Na realidade, a gente às vezes imagina que sorrir é como se nós fôssemos bípedes que ficamos cacarejando por aí, não é isso? Você pode sorrir sem sequer abrir a boca, porque o seu rosto, a sua forma de estar, a sua serenidade é importante para você contagiar o que está em seu redor. Isso me faz lembrar os primeiros mártires do cristianismo primitivo, que quando entravam na arena para serem devorados pelas feras, eles entravam cantando, na esperança de que iam ser resgatados, iam cumprir a sua missão de testemunho do Cristo. E outro personagem também maravilhoso do Velho Testamento, do Novo Testamento, do cristianismo primitivo, é Ananias, aquele velhinho que era um emissário de Jesus nas suas ordenanças, especialmente a Paulo de Tarso e aos cristãos primitivos. Jesus sempre aparecia para ele em sonho e determinando procedimentos, e o que ele dizia para Jesus: fala, Senhor, o teu servo está aqui. Então, por mais difícil que seja a dificuldade, por mais aparentemente insolúveis, lembremos a frase de Maria de Nazaré, transmitida a Francisco Cândido Xavier, que diz assim: tudo isso passa. E nós temos que acreditar nisso, que depois de um dia maravilhoso, depois de um dia chuvoso, teremos um dia maravilhoso como o que está mas logo amanhecendo, com um sol dourado, dizendo que Deus é amor e que não quer que nenhuma de suas criaturas sofra. Sejamos otimistas, sejamos esperançosos, porque afinal, nascemos para ser felizes.
0: E nunca deseje querer morrer, querido ouvinte, nunca deseje. Sabe por quê? A doutrina espírita nos coloca direto com os ditos mortos. Então, geralmente, as pessoas que desejam tanto morrer, sabe qual é a decepção delas quando chega no mundo espiritual? Não morri. Recentemente, nós tivemos uma informação de uma pessoa que estava desanimada, queria morrer, e realmente morreu. E aí, quando chegou, bateu na cabeça e disse: caramba, eu não morri. O que foi que eu fiz da minha vida? Então procure sentidos para a sua vida. Tem muita coisa para ser aproveitada e muita coisa a ser realmente vivida. Então vamos viver com música do nosso folclore. Eu disse música e é ela. Toda vez que toca aqui no Terceira Chamada, eu me lembro da minha mãe, quando a gente foi ali para as regiões do Cutijuba, naqueles barquinho, e haja a maré bater, ela disse: olha o banzeiro. Aí depois de velho que eu vim saber o que é banzeiro, atravessando com a minha mãe esses rios belíssimos da Baía do Guajará. Dona Onete, banzeiro, fique de ouvido no rádio, fique ligado na Clube, depois eu conto.
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0: E vamos a mais uma curiosidade. Ah, você quer continuar com a casa suja? Ah, vai querer matar as moscas? Então peraí lá, escute essa. Como as moscas conseguem fugir tão rápido quando tentamos matá-las? O corpo delas é todo coberto de pelos que funcionam como mini radares. Eles são especialmente sensíveis a movimentos de ar. O movimento da mão ou de qualquer outro objeto sólido cria a flutuação do ar e permite que a mosca voe antes de receber o golpe mortal. Eu achava que eram os olhos, olha, Renato, que nada, são os pelos que servem como radar. Para te ver só como terceira chamada contribui, porque até os dias de hoje a gente fica pesquisando e sempre traz uma novidade. Então não são os olhos não, meu querido ouvinte, são os pelos. Mas mantenha a casa limpa para elas não entrarem. Agora aquela mensagem de autoestima e bom ânimo com ele, Nonato França, minutos de sabedoria de Carlos Torres Pastorino.
1: Não deseje aquilo que pertence ao trem. Não queira enriquecer à custa de outra pessoa. Tudo que é seu, por direito divino, lhe há de chegar às mãos na hora oportuna. Nem mais cedo do que deve, nem com atraso. Na hora exata, você receberá aquilo que merece. Portanto, trabalhe confiante no Pai, pois não cai um fio de cabelo da sua cabeça sem a permissão dele.
0: Neste momento, revelações no tempo e no espaço.
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0: Ouvinte da Rádio Clube do Pará, quando você ouve o Terceira Chamada, você adiciona aos seus valores um dos maiores patrimônios, sabe qual é? O conhecimento. Meus amigos, até hoje tivemos no mundo três grandes revelações de Deus aos homens, cada uma com cinco livros básicos a saber. A primeira com Moisés, livros Gênesis, Êxodo, Levítico, Números e Deuteronômios. Os demais livros do Antigo Testamento são subsidiários. A segunda com Jesus, livros Evangelho segundo Mateus, Marcos, Lucas, João e Apocalipse. Os demais livros do Novo Testamento são subsidiários. A terceira revelação com o Espiritismo, livros O Livro dos Espíritos, O Livro dos Médiuns, O Evangelho segundo o Espiritismo, O Céu, o Inferno e a Gênese. Os demais livros do Espiritismo são subsidiários. Nenhuma das revelações desmentem a outra. Elas são harmônicas entre si. Leia, estude, conheça e aprenda. Neste bloco vamos apresentar a comparação científica e filosófica existentes entre a Bíblia e o Livro dos Espíritos. Nonato França, questão 912. Qual o meio mais eficaz de combater o predomínio da natureza corpórea? E eis a resposta dos imortais. Simples e objetiva. Praticar a abnegação.
1: Isso mesmo, Douglas. Simples e objetiva.
0: Simples, detalhe. Me lembrei da dona Honorata. Será que ela é desprendida das coisas materiais e foi levando a vida com alegria? Foi se desprendendo? Nada de ficar apegada, porque o que gera ansiedade e certos transtornos é o apego às coisas materiais.
1: Com certeza.
0: E a pessoa fica com medo de perder, aí fica criando o quê? Doenças, estresses e tudo mais. Então, é abnegação. Faça ideia como ela deve ser uma mãe, uma avó, um tudo para aquela comunidade, assim como ela, como tantos outros. Mas é isso, né, Nonato?
1: Com certeza. Só para a gente complementar isso aí, é preciso que se entenda que natureza corpórea, não é, faz parte do momento nosso em que nós estamos inseridos nela. Porque muitas das vezes, ou quase todas as vezes, na doutrina espírita a gente fala em natureza espiritual, tá certo? Embora haja essa diferença, mas na natureza espiritual nós somos a eternidade e a individualidade. Na natureza corpórea Nós somos o momento e estamos nesse momento, tá certo? Buscando complementar essa divindade que há em nós, que é o Espírito. E aí o que que faz? O exercício. Exercitar o quê? Aquilo que a natureza, a natureza material ainda influencia em nós, através dos nossos instintos, que faz parte da natureza humana.
0: Tudo bem, aí tá do bom. Esse Nonato, ele parece que de vez em quando ele dá uns dribles na morte. O que que tu quer, rapaz, aqui? Não, ainda não tá chegando o momento, eu tô vivendo, não tô aprontando. Rui Carlos, rapaz, hoje o programa, olha, se tiver gente desanimada, eu acho que é aí que vai dormir em paz. Porque a gente tá trazendo o quê? Dados científicos e, inclusive, falando realmente de coisas espirituais e imortais mesmo, né? E o Rui Carlos ainda vai trazer Jesus só para sempre complementar?
3: Uma das frases que mais me toca em Jesus é quando ele fala com relação ao amor. E uma das frases marcantes na minha vida que me fez analisar o amor por outro aspecto é quando ele diz assim: não há maior amor do que quem dá a vida por quem ama. E dar a vida por quem ama não significa que nós devamos deixar de lado o cuidado com o corpo físico que precisamos, com a saúde, mas acima de tudo olharmos também o outro. Amarmos o outro sem interesse, nos abnegarmos mesmo que ele aparentemente não mereça. E através da indulgência, da misericórdia, temos a possibilidade de ajudarmos na sua caminhada. Que aprendendo com o Mestre, entendamos essa necessidade de nos abnegarmos até o ponto, quem sabe, de darmos a vida, nos dedicarmos à vida. Nós, como educadores, pais ou mães, fazemos isso como uma rotina, mas precisamos colocar na nossa vida este proceder, porque justamente esse é o amor que Jesus nos sugere para caminharmos melhor enquanto aqui estivermos, pelo bendito dom da vida física.
0: Conheça o Espiritismo, conheça a ciência espírita. E falando em amor, vamos com ele, Clédio Tapete. Amar se aprende amando. Fique de ouvido no rádio, fique ligado na Clube. Depois eu volto.

0: Antes da oração, vamos ao nosso momento de reflexão que já está no ar com ele, Paulo Roberto, a alegria dos outros.
1: 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Faça isso. Você vai vencer.
2: A alegria dos outros. Um jovem muito inteligente, certa feita, se aproximou de Chico Xavier e indagou-lhe: Chico, eu quero que você formule uma pergunta a Emmanuel, pois eu necessito muito de orientação. Eu sinto um vazio enorme dentro do meu coração. O que me falta, meu amigo? Eu tenho uma profissão que me garante altos rendimentos, uma casa muito confortável, uma família ajustada, o trabalho na doutrina espírita como médium, mas sinto que ainda falta alguma coisa. O que me falta, Chico? O médium, olhando-o profundamente, ouviu a voz de Emmanuel que lhe respondeu: Fale a ele, Chico, que o que lhe falta é a alegria dos outros. Ele vive sufocado com muitas coisas materiais. É necessário repartir, distribuir para o próximo. A alegria de repartir com os outros tem um poder superior que proporciona a alegria de volta àquele que a distribui. É isto que está lhe fazendo falta, meu filho. A alegria dos outros. Será que já paramos para refletir que todas as grandes almas que transitaram pela Terra estiveram intimamente ligados com algum tipo de doação? Será que já percebemos que a caridade esteve presente na vida de todos esses expoentes, missionários que habitaram o planeta? Sim, todos os espíritos elevados trazem como objetivo a alegria dos outros. Não se refere o termo, obviamente, à alegria passageira do mundo, que se confunde com euforia, com a satisfação de prazeres imediatos. Não. Essa alegria dos outros, mencionada por Emmanuel, é gerada por aqueles que se doam ao próximo. É criada quando o outro percebe que nos importamos com ele. É quando o coração sorri de gratidão, sentindo-se amparado por uma força maior que conta com as mãos carinhosas de todos os homens e mulheres de bem. Possivelmente, em algum momento, já percebemos como nos faz bem essa alegria dos outros, quando de alguma forma conseguimos lhes ser úteis nas pequenas e grandes questões da vida. Esse júbilo alheio nos preenche o coração de uma forma indescritível. Não conseguimos narrar, não conseguimos colocar em palavras o que se passa em nossa alma quando nos invade uma certa paz de consciência por termos feito o bem de alguma maneira. É a lei maior de amor, a lei soberana do universo, que da varanda de nossa consciência exala seu perfume inigualável de felicidade. Toda vez que levamos alegria aos outros, a consciência nos abraça, feliz e exuberante, segredando ao pé de ouvido: É este o caminho. Continue. Sejamos nós os que carreguemos sempre o amor nas mãos, distribuindo-o pelo caminho, como quem semeia as árvores que nos farão sombra nos dias difíceis e escaldantes. Sejamos nós os que carreguemos o amor nos olhos, desejando o bem a todos que passam por nós, purificando a atmosfera tão pesada dos dias de violência atuais. E lembremos, a alegria dos outros construirá a nossa felicidade.
0: Ouvinte amigo, já estamos nos aproximando do momento reservado à oração. Um só pensamento pode muito, mas vários unidos pode e muito mais. Entendeu o programa de hoje? Entendeu-se, mas ainda está um pouquinho assim abatido com as coisas da vida? Não tem problema. Nós aqui da Rádio Clube do Pará, terceira chamada, nós vamos entrar em sintonia com o Pai, porque Ele tudo sabe, tudo vê. E tem outras pessoas que vão unir esses mesmos pensamentos e vamos projetar essas energias para que você consiga captar, assim como as moscas conseguem captar a energia, você vai conseguir captar através dos seus sentidos de amor. Então não fique desanimado, não fique desanimado. Lembre-se do Cristo Jesus, que encurtou o nosso relacionamento com Deus. Deus não está distante, não. Deus não está distante. Ele diz: tranca-te no teu quarto e em secreto conversa com o Pai, porque Ele tudo sabe, tudo vê. Vem a doutrina espírita nos sinalizando que somos cercados por nuvens de testemunhas. Quem são essas testemunhas? Os espíritos. E através do nosso pedido, do nosso comportamento, esses guias espirituais vão nos ajudar, sim, agregando esses fluidos que nós vamos começar e já estamos trabalhando ele. Então, fique ligado, nada de ficar aí preocupado. Vamos ser sempre jovens, vamos aproveitar a vida e nada de querer desejar a sua própria morte. Senão a decepção vem lá na frente, chega no mundo espiritual e aí, não morre. Então vamos encontrar, sim, sempre na oração a inspiração necessária, certo? Para que nós possamos atuar ainda mais usando o atributo da inteligência. Então vamos elevar os nossos pensamentos ao mais alto grau de evolução em que cada um já se encontra e unir esses pensamentos. E você vai estar só negativo. Meu querido pai e amigo nesta reencarnação, Manuel Lopes já está antenado, assim como minha mãe Celestina Lopes, Benedito Braga e Maria Zilda Braga, Gesiel Lima e família, Pedro Paulo Costa, a família Matias, no bairro da Sacramenta, José, Nazaré, Mônica, Sandro, Leandro, Jacira, Nicolas, Nicael e o Tiago, Antônio Monteiro, mais conhecido como Palhaço Chantilly, também está antenado, ligado, plugado na frequência da Rádio Clube do Pará, o Góes e a Léo na Sacramenta, Walter Moreira na Cremação, Serginaldo e Clarice e Lúcia Vanderlei, todos na Marambaia, Rômulo Leal no Conjunto Maguari, Leila Terezo e seu esposo José Carlos Martins no Conjunto Satélite, no Tapanã, Manuel Bazani e Luiz Otávio MC Careca, Ori Osvaldo, o Celso e a Clara da Vila Santa Clara, adeus o seu filho Hélio no Guamá, Floriano Souza dos Santos, Eliane e Roberto Ramos e seus filhos Patrick e Vanessa e suas netinhas Cecília e Luísa, Eladio Maria José da Cidade Nova 7, Narcisa Fernandes da Cidade Nova 2, Wilson Oliveira e família na Guanabara, Francisco Salles e Gilda Salles, Fábio Ferreira, Rosene Campos e ele, o Miguel Ferreira, Jonathan Paulino e seus filhos Vinícius e Julice, Gilson Veloso na passagem São José no bairro do Marco, José Antônio e sua esposa Raimunda Maria, aqui na Travessa Angostura, pertinho da RBA, Paulo Carvalho e sua família, Sara, Tainá, Théo e o Charles no Curioutinga, Carlos Cruz e Carmen Lúcia na Pedreira, Laércio Vera e Maria Lúcia, Vera, Bené da Gaita, Silva no Conjunto Beija-Flor e Marituba, Martins Martins e esposa, Eliane e seus filhos, Tales de Jesus, Cleito, Cleides e Tailane, todos no Bairro Novo, em Marituba. Daniel Melo, Castelo Branco e família, Renata, Beatriz, Olímpia e Márcia Valéria, Francisco Rivaldo, Valmir Silva em Barcarena, Eno Manuel de Manacapuru, no Amazonas, e os amigos aqui da RBA, Nonato Cavalcante, Fábio Cebolinha, Metralha, Valmir Rodrigues, Paulo Cacheado, Igor Oliveira e Júnior Monteiro. Agora, um minuto de reflexão com o professor José Guilherme e logo após a nossa oração de fé.
1: Alma irmã, para construir nobilitação que é necessária a vencer com segurança as provações que te rodeiam os próprios passos, mentalize e observe agora as vibrações eletromagnéticas da paz. Apela com fervor à benignidade da suprema inteligência do universo, Deus. Seja por falta de recursos essenciais à tua própria sustentação, seja pelas opressivas ansiedades que te amargam as horas,
3: ou pelos impactos inquietantes que te furtam qualquer disposição à tranquilidade, apela para Deus sempre. Ele está acima de todas as faculdades humanas, acima das formas e das transformações capazes de tudo. Reflete nisso e deixe que a prece te inspire a segui-lo na ciência, a invocá-lo na dor e a bendizê-lo na alegria. Ele estará contigo.
0: Pai nosso que estás nos céus, na luz dos sóis do infinito, Pai de todos os aflitos deste mundo de escassez, santificado Senhor, seja o teu nome sublime que em todo o universo exprime concórdia, ternura e amor. Venha ao nosso coração o teu reino de bondade, de paz, de claridade na estrada da redenção. Cumpra-se o teu mandamento, que não vacila nem erra nos céus com toda a terra de luta e de sofrimento. Evita-nos todo o mal, dai-nos o pão no caminho feitos na luz do carinho do mundo espiritual. Perdoa-nos, Senhor, os nossos débitos tenebrosos de passados escabrosos de iniquidade e de dor. Auxilia-nos também nos sentimentos cristãos a amarmos os nossos irmãos que vivem longe do bem. Com a proteção de Jesus, livra nossa alma do erro sobre o mundo de desterro distante da tua luz. Que a nossa ideal igreja seja o altar da caridade, onde se faça a vontade do teu amor. Trabalharam nesta edição do Terceira Chamada, nas vinhetas, José Guilherme, Ney Nogueira, Guilherme de Oliveira e Assis Oliveira. Nos blocos, as presenças agradabilíssimas de Nonato França e Rui Carlos Chagas. Antônio Francisco e sua equipe técnica de áudio e gravações. Uma realização, Sociedade Espírita Lírio do Vale, ADEPA. Na apresentação, esse amigo de vocês, Douglas Lopes. Tenham todos uma boa semana, mas antes, a última no limite do tempo por ele, Nonato França.
4: Só guarde o que te faz bem, o resto transforme em aprendizado.
0: Muita paz a todos.
5: Prezado ouvinte, o Terceira Chamada fica por aqui. Com extrema gratidão a Deus e a você que nos prestigiou, encerramos a edição de hoje deste programa, na certeza do reencontro no próximo domingo, no amor sublime da terra e dos céus, na beleza de todas as vidas e na voz de todos os seres, glorificado sejas para sempre, Senhor.
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1: Aqui é Brasil! Oh!
2: Agora sim! Juntos na nova frequência. Agora a Bandeirantes é 106.7 em Santos, na Baixada Santista, no litoral paulista. Sejam muito bem-vindos. Vira a chave da Copa, é isso. Estamos virando a chavinha para você virar a sua frequência aí também. Agora é só 106.7. E para celebrar essa virada de frequência, a nova frequência da Bandeirantes em Santos, estamos juntos aqui diretamente dos Estados Unidos, de Nova Jersey, de Dallas, de onde a seleção estiver, ao lado da seleção brasileira, para comemorar e celebrar e principalmente dar as boas-vindas à nova frequência da Bandeirantes em Santos, na Baixada e no litoral. Vamos juntos agora em 106.7, agora é só essa frequência, muda aí no seu rádio, memoriza aí, porque vira a chave na Copa e na sua frequência também. Que bom poder, nesse momento, nessa segunda-feira, dia do jogo da seleção brasileira, dia de uma partida importantíssima, eliminatória, jogo contra o Japão, daqui a pouco, 14h, pelo horário de Brasília, a gente abraçar e celebrar a nova frequência da Bandeirantes em Santos. Eu estou aqui com João Paulo Capelanes, Alexandre Pretzel e Leandro Quesada, para a gente fazer essa saudação, mas claro, também falar de Copa do Mundo e de seleção brasileira. Tudo bem, senhores? Bom dia ou boa noite, né? Depende aí se vocês já foram dormir, se vocês já estão acordados.
3: Tô varado.
2: Tá virado?
3: Viradaço, varadaço. 106.7,
2: tá Capri,
3: é nóis!
2: Ele tá o
3: tô
2: quê?
3: Varado.
2: É varado. Assim
3: que não fala. Virado é quem nasceu antes da década de 80. Pra quem é mais cringe que nem eu, mais jovem, é varado. Tô varado no Jiraya e o bagulho é louco.
4: Ah, ele é mais jovem.
3: Mais jovem, só mais jovem.
5: No Japão já tá passando a hora do almoço.
3: Só não pode passar do Brasil, né, hoje.
6: Exatamente. Mas deem uma saudação aí a 106.7, nossa nova frequência em Santos. E lembrando que em São Paulo, 107.3, a partir dessa quarta-feira é só 107.3 também, hein? Você em São Paulo, está ouvindo a gente agora em São Paulo, na região metropolitana, só 107.3 a partir dessa quarta. Santos já está com 106.7, só 106.7 a partir de agora. E São Paulo, a partir dessa quarta-feira, dia 1º, é só 107.3.
5: Muito bem. 106.7. Um abraço a todos, sempre uma honra e uma alegria a entrada na Baixada Santista. É isso.
2: Grandes.
5: E alegria.
2: 106.7.
5: Viva a Baixada Santista.
2: É. Viva. Banzai 106.7, que é viva em japonês.
6: Boa, gente.
2: Que nos traga sorte contra a seleção
3: de futebol. Que não nipônica. Fale arigatô depois do jogo, né? Pra gente, no caso.
2: Sayonara.
6: Boa, Quesada. Então vamos fazer o seguinte: vamos falar de seleção brasileira, vamos falar do time do técnico Carlo Ancelotti, que daqui a pouquinho vai estar em ação. E eu trago vocês, então, que você, Pretzel, você, Quesada, ao lado da seleção brasileira, eu e João Paulo Capelanes, um pouquinho mais distantes, né? O que é que vocês estão esperando desse jogo e dessa partida de daqui a pouquinho? Tirem um pouco do medo da nossa audiência aí, por favor, vai.
5: Não, eu acho que o Brasil é o leve favorito. A gente já falou sobre percentuais, né? Então eu sempre gosto de colocar 60-40, a gente faz muito isso, né, nos nossos debates. Qual percentual, o que, que tu coloca de vantagem? Eu acho assim, o time do Japão é bem organizado, mas não é o time de meter medo em ninguém, eu acho. É uma equipe que melhorou fisicamente, isso é verdade, né? Se ajustou. Hoje é um time, assim, até uma resposta do atacante sueco, Jokeres, né, depois do jogo. Sempre tem um cara, ou quando eles têm a bola, sempre tem um desmarcado, e quando eles não têm a bola, parece que eles se multiplicam para marcar. Essa resposta é interessante, de um cara que enfrentou os japoneses, né? Mas assim, ó, o goleiro é bom, acho que falhou no gol contra a Suécia, mas o goleiro é bom. Então,
7: O Suzuki, né? Depois fez dois milagres,
5: exatamente,
7: né?
5: Exatamente, e o treinador que tá lá, já trabalhou com a base, tá um tempão lá, é considerado hoje, né?
7: Oito anos lá, né?
5: É considerado um fenômeno hoje, ele deixou bem claro. Chegou a hora da gente ganhar do Brasil, a gente tem condição de ganhar do Brasil. Quer dizer, eu nunca vi os japoneses tão otimistas em relação ao Brasil. E acho que isso é bom para o Brasil. E o Brasil, para mim, tem um leve favoritismo pelo que está jogando.
8: Ô Capri, João e Prestes, eu conversei com a Kiyomi, né? Kiyomi, nossa amiga brasileira nipônica, né? Porque nasceu no Japão.
9: Oi, Angeloki.
10: Oi, como você tá?
7: Ela é muito fofinha.
10: Angeloki.
7: Né? Parece um pokémonzinho, né?
10: Angeloki, boa tarde.
5: Ela é muito simpática.
8: Ela é muito simpática. E hoje conversando aí, né, com ela, ela falou um negócio muito legal, né? Em 2006, o Brasil enfrentou o Japão. Então, naquela época, o favoritismo brasileiro era muito maior. Hoje, esse favoritismo ainda existe, mas a diferença diminuiu. Ainda assim, o Brasil é favorito contra a seleção japonesa. Mas não me surpreenderia, não vai acontecer, tá na minha visão, mas não me surpreenderia se o Japão eliminasse o Brasil. Em 2006, sim. Em 2006, se o Brasil tivesse parado no Japão, seria um absurdo. Inclusive num jogo que nem precisou dos titulares, né?
5: Zico era o técnico do Japão.
8: Exato, nem precisou dos titulares. A diferença era muito grande. Hoje a diferença diminuiu. Mas ainda assim, Capriotti, a minha aposta é total na vitória brasileira e a classificação do Brasil.
11: Mas você sabe que a seleção do Japão, ela é bem mais organizada do que a seleção brasileira. E natural, os caras estão jogando sob o comando do treinador há 8 anos. Então é natural que esse time tenha mais entrosamento, seja mais organizado. E realmente, se olha a seleção do Japão, os caras são bem treinados. Então, coisa que nós, por conta do trabalho do Ancelotti, a gente falou que o Brasil está sendo montado na Copa do Mundo, né? O Brasil está sendo esquematizado na Copa do Mundo. Então, em termos coletivos, o Japão está na nossa frente. O que é que vai ser o nosso diferencial nesse jogo? A individualidade. Porque individualmente nós somos melhores do que os caras. Então assim, a gente vai ter que contar com o talento do Vinícius Júnior, vai ter que contar com o talento do Rayan, do Paquetá, já entrar no jogo, jogar bola, para quebrar essa coletividade da seleção japonesa. Porque é aí, individualmente nós somos melhores. Coletivamente, eles são melhores.
8: Mas vai ter que correr.
11: Que eles correm.
8: Né? Se não correr, esquece. Hoje o futebol mudou. Você pode ter 11 craques no time e 11 cabeças de bagre, não é o caso do Japão, do outro lado. Se os 11 craques não correrem, esquece. Você na disputa individual ou na disputa coletiva, você vai ficar atrás. E a gente está falando do coletivo japonês, mas são os caras bons de bola aí. O Kubo é um baita de um jogador, não vai jogar, está machucado.
7: Fora os outros machucados.
8: Fora os outros que não estão aqui na Copa.
7: Exato.

0: Até quando eu vou elogiar vocês, vocês ficam bravos comigo. Tá bom. Eu tô tecendo elogios aqui. E acho que o ouvinte, o internauta, as pessoas vão entender o que eu tô querendo dizer. O meu caráter futebolístico foi formado, por mais que eu seja bem mais novo que vocês, foi formado da mesma forma que vocês enxergam o futebol. Porque estamos na segunda-feira, abrindo a semana com um jogo fundamental do Brasil. Japão nunca na história passou da fase de mata-mata, porque agora pela primeira vez teremos a 16avos. Só que toda vez que o Japão, nas 5 oportunidades que chegou na fase de oitavas, nunca avançou. Aí a gente vai colocar mística, aí a gente vai colocar peso à camisa, aí a gente vai colocar história. Tudo isso conta, é bem verdade. Mas eu não esperava estar vivo para ver o brasileiro com medo de enfrentar a seleção japonesa. Uma coisa é respeito, e eu acho que a gente tem que ter mesmo, que os caras são bons, sabem jogar, são organizados, tudo isso eu concordo com o que vocês três falaram. Agora, eu vejo muito brasileiro, desculpe até o termo começando o dia, mas de fralda cheia, para enfrentar uma seleção que, com todo respeito, individualmente, é comum. Por mais que dos 26 jogadores japoneses convocados, 20 atuem no futebol do exterior, me diga aqui três jogadores que jogam nos principais clubes do futebol do mundo como protagonistas. Não há.
1: Não há.
0: Não há.
1: Protagonistas não
0: há. É isso que eu tô querendo dizer.
1: O melhor jogador é o Mitoma, que tá fora.
0: Exato.
1: E joga no Brighton, que é considerado o craque do time.
0: Que é um clube pequeno da Premier League, entendeu? Exatamente. Então, assim, de novo, com o Capriotti, o Preto, a Quesada, eles falaram, eu concordo, assino embaixo, mas eu tô vendo aí, principalmente no último final de semana, que debatemos muito sobre o tema, tô vendo muito brasileiro com, não digo nem um pé atrás, dois pés atrás, como se fosse um bicho de sete cabeças. Ai, porque perdemos em outubro no último amistoso. Nem conta, nem dá para considerar. Quatro jogadores só que ainda são do time titular que estiveram naquela partida. A gente tava ganhando de 2-0, Ancelotti mexendo o time inteiro, falhas individuais do Hugo Souza, do Fabrício Bruno. Eu acho que assim, vai ser um jogo duro? Vai. Brasil tem que jogar sério? Tem que estar organizado sim, tem que igualar na questão física também, mas vai ser, aliás, desculpa, não vai ser uma zebra se o Brasil for eliminado.
1: Vai ser um vexame?
0: Vai ser um safari se o Brasil for eliminado. Não vai ser uma zebra, vai ser um safari.
2: Oh, não, vai ser, vai ser.
1: Tem a
2: não,
1: tese de que se cair em um 16avos, não vai ser nenhum problema.
2: Não, então, não coloque palavras na minha boca. Peraí.
0: Como é que ele vai abrir o apito final com a eliminação do Brasil? Japão vence, elimina o Brasil, vai.
1: Boa tarde, que o jogo vai terminar às 4 da tarde. Né?
3: Boa
1: tarde.
3: Tem a vinheta. Não, tem a vinheta, tem a vinheta. Vem aí, na Bandeirantes, o apito final com o Ricardo Capriotti.
2: Vai, abre, Capriotti. É um absurdo o Brasil ser eliminado. Não, mas peraí.
1: Capri,
2: são duas
1: essa
2: coisas.
1: Frase é
2: peraí.
1: Contra ti.
2: Não.
1: Porque tu dissesse que se caísse no 16avos, não seria um vexame.
2: É verdade. Não.
1: Porque é o início do trabalho do Ancelotti.
2: Não, são duas coisas.
1: Se cair é um vexame ou não?
2: Primeiro é o seguinte: se parar no 16avos, claro que é um vexame, porque o Brasil jamais parou numa fase como essa. O mínimo que nós caímos é quartas de final. Então é um vexame. Não, em 66 não. 66 a gente caiu na primeira fase. Então o vexame lá foi maior. Mas também aquela seleção era, vamos combinar, né? Aquela seleção foi toda torta, mas tudo bem. Então vai sim ser um vexame, mas não é para execrar Carlo Ancelotti. Não é para pedir a cabeça do italiano. Não é para pedir a saída dele. Vocês vivem pedindo a saída de treinador e eu sei que vocês vão fazer isso, né? Não, absurdo, Ancelotti. Calma, gente. Calma que ele ainda é o homem para comandar a seleção brasileira no próximo ciclo. Eu sei que vocês vão ficar bravos comigo, mas tá tudo certo.
0: Eu só queria dar uma sublinhada rápida, que é engraçado o Ricardo Capriotti, que eu tanto amo. Quando foi com o Tite, pedimos a cabeça. Quando eu foi
2: não.
0: com o Tite... Como que não?
2: Eu não.
0: Ah, não. Você não vai tirar o corpo da dividida agora, não. Você pediu a cabeça do Tite,
2: senhor.
0: Depois do ciclo, sim.
2: Não, senhor. Eu pedi a continuidade dele por um ciclo completo, depois da Copa da Rússia. Eu pedi.
0: Isso, depois pediu a cabeça dele, quando não entregou nada no segundo ciclo.
2: Claro, aí sim. Aí tudo bem. Aí se o Ancelotti não entregar nada daqui 4 anos, aí... Ancelotti, adiós. Tchau, Belo. Se não entregar nada daqui. Aí não tem jeito também.
3: É demais, né? Mas deram uma proteção ao Ancelotti, né? Ao renovar o contrato com ele antes da participação na Copa do Mundo.
1: Chamo de salvo conduto.
3: Exatamente. Qual foi o recado, Preto? Olha, vai lá.
2: Um conforto pra ele.
3: É, vai lá, faz o que der, tá dado, entendeu? O que der, deu, ok, tá, né? Deu certo, ok. Se for campeão do mundo, você se consagra. Inclusive, se consagra como o primeiro treinador não nativo a comandar aquela respectiva a seleção campeã do mundo. Até hoje só os técnicos nativos nascidos naquele país campeão é que foram campeões, tá? Então, aí o que acontece? E aí tem uma incoerência absurda.

0: Né? É porque a ideia, quando se renova o contrato de um técnico, antes mesmo da Copa ter acontecido, é o quê? Ah, vamos projetar 2030. Aí ele convoca 15 jogadores do Tite que a gente arrebentou, os jogadores e o Tite. Então, nem isso foi feito direito. Então, podia ter chamado só cinco caras da era
1: Ele
0: do
1: não
0: Tite.
1: estava observando o futebol brasileiro,
0: É,
1: isso é
0: então,
1: fato.
0: mas esse é um
1: Ele não
0: problema,
1: estava
0: né? Então,
1: observando.
0: mas esse é um
1: Zero,
0: problema, né?
1: zero, zero.
0: Então, mas é um problema, né? O cara tem que. E outro, ele confia em quem? Quem é que ajudou a convocar essa seleção? Será que foram os mesmos que deram palpite nas convocações do Tite? É um negócio para a gente lembrar. Rapidinho, você falou aí daquele jogo 3-2 do Japão, né?
2: Sim.
0: Que aconteceu em Tóquio. O goleiro era Hugo Souza, que não está aqui. A defesa era Paulo Henrique, Beraldo, Fabrício Bruno e Carlos Augusto. Nenhum
2: Ninguém
0: deles
2: daqui.
0: está aqui.
2: É isso.
0: Aí Casemiro, Bruno Guimarães e Paquetá, exatamente o nosso meio-campo agora, Vini Júnior e dois que estão no banco, Martinelli e Luiz Henrique. Então, na defesa, que foi o que a gente sofreu no jogo contra o Japão, não tem nada aí. E vamos combinar que a defesa atual é melhor do que essa que a gente
1: Mas
0: falou
1: sem
0: aqui, né?
1: dúvida, outra coisa, não sei se vocês viram. Primeiro a respeito do Japão, certo? Em 2010 caiu nas oitavas pro Paraguai. Em 14 foi um fiasco no Brasil. Caiu na primeira fase num grupo fraco e tinha Colômbia, Grécia e Costa do Marfim. O Japão perdeu a vaga para a Grécia. Em 2018 foi às oitavas, também foi às oitavas. Em 2022 também foi às oitavas. Então é aquele limite que tu falaste,
2: Olha o
1: mas
2: limite.
1: de 10 para cá o vexame foi na Copa de 14,
2: É.
1: no Brasil, de 6 para cá, quando o Zico foi o técnico. E não sei se vocês viram, eu queria trazer um pitaco, cara do David Ancelotti, quando o Ancelotti, vocês viram que
2: Chamou o Neymar,
1: chamou o
2: eu vi.
1: Neymar. Aquilo
2: Meio que
1: ali.
2: reprovando.
1: Não,
2: Eu achei
1: totalmente.
2: esquisito aquilo,
3: A
2: sei
3: esposa
2: lá.
3: dele disse que não tem nada a
1: Não
3: ver, a
1: tem
3: esposa
1: nada a
3: do
1: ver.
3: David Ancelotti,
1: Eu só
3: mas
1: queria
3: teve
1: saber
3: uma
1: porque foi
3: postagem lá.
1: engraçado o negócio.
3: É, foi. É,
2: foi muita
3: engraçado,
2: coincidência,
1: né? Muita
2: né?
1: coincidência.
2: Na hora que o
1: É.
2: Ancelotti chama o Neymar, o David Ancelotti olha, tá com um laptop, uma espécie de iPad, sei lá o que
3: Balança
2: eles usam,
3: a cabeça.
2: balança a cabeça olhando assim, reprovando, como se fosse, pô, vai colocar esse cara
3: A
2: aí, mas
3: esposa
2: tudo
3: do
2: bem.
3: David Ancelotti fez uma postagem lá dizendo que não há nada a ver, que não tem ninguém que quer ganhar mais a Copa do Mundo do que a comissão técnica, os brasileiros. É claro, né? Deu uma aliviada ali, aquela
2: Vai
3: coisa toda,
2: contemporizar,
3: vai dar
2: mas
3: uma
2: se ficou esquisito, ficou.
1: É, o fato de querer ganhar a Copa não significa que ele goste do Neymar.
2: Claro, claro.
0: O Capri, sabe qual é o problema? Sai técnico, entra técnico, sempre tem um assistente que é o filho. A gente reclamava do Matheus Bach, que ficava dando pitaco
2: do
0: lá.
2: Dorival também.
0: É, Dorival com o filho dele, o Silvestre. Agora vem o Ancelotinho e faz a mesma coisa. Cara, quem é o técnico? Quem é o técnico? É o pai ou é o filho?
3: E o trabalho dele no Botafogo foi bem mais ou menos.
0: Bem
3: também,
0: mais
3: né?
0: ou menos, é. Aí
3: Bem
0: o cara.
3: mais ou
0: Exatamente.
3: menos.
2: E como prêmio, vai comandar o Milan depois da Copa, né? Aí é bom, né?
0: Não, é o Lille, né? Lille, né?
2: É, vai.
0: É o Lille. Calma, vamos segurar. Milan também é muita coisa pra ele.
2: Flertaram o Milan, né? Ficou na minha cabeça, é o Lille da
0: Vai
2: França.
0: Pro Lille. E depois que tiver desempregado, volta pra seleção outra vez. Vou falar pra você. Eu amo meu pai que mora no céu, mas eu queria que ele fosse técnico. Porque eu também seria técnico.
3: O senhor gosta de um nepotismo, né?
0: Pô, não, é brincadeira, pô, hein? Pô.
3: O senhor é um nepotista.
0: Ah, lá naquele time lá de São Paulo que usa preto e branco também, quem treinava o time era o filho. Lá, como que era o nome dos caras lá?
2: O Ramon e o Palito.
0: O Ramonzinho, pô, é brincadeira.
2: Eu só queria sublinhar uma coisa.
3: Mas isso é igual política. Na política não é assim também? O povo não coloca filho, não coloca esposa, põe todo mundo. Deve ser bom, né, o negócio, né?
2: Ah, a boquinha é boa, né?
3: Boquinha
2: Eu só
3: é
2: queria
3: boa.
2: Falar uma última coisa bem rápida sobre o Ancelotti. 10 segundos pra poder matar. O Ancelotti, ele até brincou antes da Copa do Mundo. Questionaram, né? Pô, renovou agora? Ele falou assim, é porque depois da Copa fica mais caro. Se o Brasil perder pro Japão e for eliminado hoje, ficaria muito mais barato.
1: Verdade.
2: E me arrisco a dizer que a opinião pública diria: vamos repensar na renovação do Ancelotti. Mas renovaram já para o próximo ciclo, vamos aguardar.
1: A gente
3: Bom,
1: tem uma
3: pode,
1: derrota
3: até,
1: pro
3: pode
1: Japão.
3: Até romper o contrato, mas vai ter que pagar aquela multa
2: não,
3: bilionária.
2: É melhor não romper, né?
3: É melhor
2: não romper.
3: Paga aquela multa gigante,
1: a
3: né?
1: A gente tem uma derrota na Olimpíada, lembra? Estreia do Brasil em Atlanta em
3: Foi?
1: 96.
3: Foi?
1: O Brasil
3: 96.
1: Tinha um timaço e perdeu para o Japão.
3: É, verdade.
1: Preso naquela
3: hora. Ó, essa é a melhor geração do Japão. A melhor geração japonesa é essa agora. Bom, deixa eu só. Falar um pouquinho de Copa do Mundo. A gente falou bastante de seleção. Daqui a pouco, logo mais 2 da tarde, rola a bola em Houston. A nossa audiência que está agora em 106.7 em Santos, na Baixada Santista, no litoral. 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Não vamos esquecer e já memoriza aí. Olha, essa Copa tá me surpreendendo. Essa Copa tá me deixando muito boas impressões. Eu cheguei aqui com as expectativas baixas, do ponto de vista técnico, né? Falando da questão técnica. Mas olha, tá bacana, hein? Os caras estão jogando bola, os craques da Copa estão respondendo, estão jogando. Vocês estão gostando também ou eu estou sendo muito bonzinho com esse Mundial?
1: Eu achei a fórmula, achei que a FIFA se atrapalhou em duas questões. Primeiro, o confronto direto ser o primeiro critério de desempate.
2: Concordo total.
1: Isso aí matou a última rodada. A última rodada tem vários jogos desinteressantes por causa disso.
2: Alemanha e Equador. A Alemanha isso, podia perder, tá tudo bem, não. Exatamente. Se ficasse para o saldo de gol, seria fantástico.
1: Exatamente. Outra coisa também, Paraguai e Austrália, o empate garantiu os dois. Um jogo que ninguém queria agredir.
2: Com madre, né, meu?
1: A Suécia, quando empatou o jogo contra o Japão parou de atacar. Pra não correr o risco de perder o jogo. Foi ou não foi? Tá bom assim, a gente vai ficar em segundo. Tá bom assim, a gente vai ficar em segundo. Estados Unidos e Turquia. Hein? E aí a Turquia ganhou o jogo dos Estados Unidos. E ela poderia ter entrado na briga, né, para entrar com o melhor terceiro, não podia mais, porque ela tinha perdido duas partidas anteriores. Então, assim, ó, mataram várias seleções que ainda poderiam respirar e tentar uma última cartada na última rodada.
2: Você eliminou Haiti, eliminou Curaçao, sei exatamente. Lá, na última rodada poderia ser um ápice.
4: Isso que você falou, não deveriam ser os oito melhores terceiros colocados, deveriam ser as oito melhores campanhas de todos os grupos, entendeu? Porque, às vezes, o quarto colocado de um grupo pode estar, é mais difícil, mas pode estar melhor posicionado do que o terceiro, né, que entrou ali. Então, isso acho que também foi um erro. Agora, João, não tem como. Quando você tem os terceiros colocados, você fica sabendo em cima do laço para onde a seleção vai.
1: Tu podia fazer, vocês podem me chamar de maluco. Os primeiros, porque tu valorizaria muito os primeiros. Os primeiros passariam direto para as oitavas. E aí tu faz o mata-mata dos segundos contra os terceiros.
2: Ah, mas não é interessante para a FIFA.
1: Mas seria espetacular.
4: Não, mas para a TV não é interessante.
2: Seria ou, espetacular. Ou eu vou até além. Ou,
1: depois é aí tu faz o chaveamento.
2: Tudo bem.
1: É.
2: Ou você faz o seguinte, você pega os oito melhores colocados de todos os grupos de forma geral e coloca para poder enfrentar os piores terceiros. Vou dar um exemplo. Quem fez a melhor campanha da primeira fase da Copa do Mundo? Vamos supor, vai a Alemanha. Vai pegar o pior terceiro. A segunda melhor campanha da fase grupos. Pega o penúltimo, melhor terceiro. E assim vai chaveando. Só que desculpa, Quezadinha. A FIFA falou que não faria isso. A FIFA foi questionada por um jornalista da BBC. Eu estava acompanhando, inclusive. E o Infantino falou que perderia. Eu não sei, não vou lembrar o termo exato que ele utilizou. Mas que perderia um pouco do tesão de assistir ao jogo. Porque daria muita vantagem técnica e não teria tanto apelo de acompanhar aquela partida. Não, pelo entendimento dele. Vamos lá. A Alemanha, vamos supor, no nosso exemplo, é a primeira colocada geral de todos os grupos. Vai pegar o pior terceiro que foi, sei lá, Curaçao. Todo mundo sabe que a Alemanha vai passear, então perde um pouco do apelo competitivo. Por isso que eles fizeram esse formato que muita gente ficou com o pé atrás, inclusive eu.
4: Agora, não dá, Pretzel, para tirar um jogo aí do Brasil, porque os patrocinadores querem...
1: Tem razão, mas querem, eu coloquei, né? uma outra ideia que poderia acontecer. Tu pega os 24 que passaram, os 32, né? O primeiro pega a pior campanha. E tu vai, que nem era a Libertadores anterior, lembra? Sim. Primeiro contra o 32, segundo contra o 31, muito bem.
2: Muito bom.
1: Poderia acontecer também.
4: Por isso que eu acho que em breve nós teremos 64 seleções na Copa
2: do Mundo. Aí resolve isso aí.
4: Porque você não vai mudar o tempo de disputa, você obrigatoriamente aumenta o número de jogos, de grupos, mas tudo bem, não tem importância. E aí só se classificam primeiro e segundos colocados de cada grupo. Aí acaba com
2: aí
4: essa papagaiada dos oito melhores terceiros
2: mas
4: colocados.
2: Mas eu gostaria.
4: 64?
2: Eu gostaria.
4: A FIFA também, porque ela vai receber mais dinheiro de direito de transmissão.
2: Posso falar? Mas vou te falar uma coisa. Eu fui um pouco mais conservador. Eu acho que Copa do Mundo tem que ser a nata da nata da nata. 32 seleções e tá tudo certo. A gente começou a ter 32 seleções em 98. Em 98, 32 seleções. Quando nós tivemos essa primeira experiência, antes da bola rolar, eu falei, pô, muita coisa e tal. Mas é legal porque a Copa do Mundo também, ela tem um algo a mais. Ela conta histórias. Então a gente vê história do povo de Curaçao, história do povo do Cabo Verde e alguns, inclusive, fazendo história na fase de grupos, atrapalhando os gigantes. Então, acho que você tendo 64 seleções e você voltando a ter um formato que só os dois de cada grupo classificam, eu acho que é o melhor cenário, cara.
3: Eu só fico... Eu concordo com você, João, essa questão aí das histórias, né, de você incluir povos que jamais imaginaram que poderiam estar numa Copa do Mundo um dia. E a inclusão do futebol é fantástica. fantástico por isso, porque pode incluir mesmo muita coisa.
2: O Haaland não ia jogar Copa nunca. Aí, ó, a Noruega tá jogando.
1: Achei que nunca jogaria.
2: Eu também achei que não, mas aí ampliaram as vagas e ele tá aí.
3: É legal, então isso é bacana. Eu só fico, vozinha, eu só fico me perguntando aqui como vai ser uma Copa do Mundo com 64 seleções. Em quantos meses a gente vai fazer uma Copa do Mundo?
2: Não muda nada, mesmas datas.
3: Sim, mas você tem mais jogos, você vai ter que ter mais jogos todos os
2: Graças
3: dias.
2: Graças a Deus.
3: Mas como é que a gente transmite mais jogos aqui?
2: A gente transmite 3 por dia, põe mais 11 aí, chefe.
4: Aí nós temos um cara chamado Ricardo Capriotti para conseguir colocar tudo na grade do dia.
2: Nós temos 4 narradores. Ulisses ganhou o martelo e aqui a emoção é comigo.
4: Aí contrata um quinto, abre mais uma vaga.
1: Aí deu sorte que o melhor jogo para narrar foi Equador e Curaçao.
2: Foi, que delícia.
1: Foi super emocionante.
2: Eu queria morrer.
3: Não, e é o seguinte, aí eu vou ter que conversar com a Thaís Freitas para derrubar o jornal Gente. Aí o jornal tem que sair da grade. O Cláudio Humberto não vai poder falar mais de manhã.
2: Foi ele para comentar o jogo, meu. Foi ele para comentar. Agora estou na dúvida quando eu vou ter uma vinheta de narrador.
4: Como seria?
2: Ah, não, deixa para lá. A gente já fez isso no bastidor, não deu muito
3: certo. Dá ideia aí que eu vou.
2: João Capelanes!
4: Tem uma melhor. Você lembra do João Canabrava?
2: João Capelanes!
1: Seria legal. Um abraço ao Tom Cavalcante, gente boa. Nosso ouvinte, aguentaria 7 minutos do Esporte Debate.
3: Bom, para fechar aqui, estamos caminhando já, seguindo aqui rumo ao final. A arbitragem para vocês, está boa a arbitragem da Copa do Mundo? Está na média? O que está acontecendo aí?
1: Um traço no jogo do Brasil contra a Escócia. Eu acho também que, por exemplo, João, eu vou te pegar agora. Tu achou que foi falta do gol da Alemanha contra o Equador, né? Aquilo ali para mim é aquilo.
2: Nossa,
1: é futebol.
2: Irmão, achei bem falta.
1: Eu não achei, ele pega
2: levantou
1: a bola.
2: Levantou demais o pé, acerta a bola.
1: Não pega
2: o Pavlovich, acerta. Não pega, irmão, pega. Irmão, essa parte aqui é a parte da chapa. Acerta o rosto do jogador do Equador, achei bem falta.
1: Eu não achei. Então, eu acho o seguinte, que
2: pro Prete, assim, não sangrou, não, segue o jogo.
1: Não, viu? Os árbitros estão me dando razão. Porque eles estão marcando poucas faltas. E aí é o seguinte, será que nós teremos, já vou alargando um pouco, quando a gente voltar com o nosso futebol, esse tipo de visão da arbitragem, porque os jogos estão super corridos.
2: Estão bons.
1: Estão muito bons de assistir também por isso.
2: É verdade.
1: Porque a arbitragem não marca qualquer coisa.
2: Não tem
1: faltinha. Ela errou no lance do gol do Vinícius, mas é o erro do VAR também. O cara foi lá olhar e, sabe, ele tá maluco. Ponto. Aí é um erro do VAR. Mas a arbitragem em si, no total, para a quantidade de jogos, está sendo uma boa arbitragem na Copa.
4: Eu estou gostando em linhas gerais, um erro ou outro tal. O que eu estou achando legal é que o jogo está mais jogado, entendeu? Não tem aquela demora que a gente está acostumado a ver no campeonato brasileiro. Às vezes demora muito, o jogador fica fazendo cera. Vários jogos os jogadores caem lá e os árbitros ficam fazendo aquele gesto, né? Vamos lá, vamos andar. Eu acho isso muito positivo. E aí é o seguinte, existe uma arbitragem que é a arbitragem à la brasileira, né? O Wilton, por exemplo, teve lance que ele marcou que no Brasil que ele não marca aqui. Isso é muito curioso, né?
1: Acho que ele expulsaria 3 jogadores na Série A do brasileiro, como ele expulsou no jogo. Eu duvido.
4: Não sei, tenho dúvidas. Eu tenho dúvidas.
2: Mas eu não achei a arbitragem até aqui como um todo.
1: Ele achou melhor no Noruega e Senegal do que na abertura da Copa. Eu achei.
2: Eu achei não, que segundo eu jogo acho, era eu acho que eu acho que assim, as novas regras da FIFA colocadas serão muito boas. Você está diminuindo cera, você está, desculpa até o termo, mas você está adestrando, não é nem educando, você está adestrando a boleirada, porque eles tratavam a arbitragem que nem bicho muitas vezes. Então, meu ponto de vista é assim, os jogadores também estão ajudando, que não tem mais aquela rodinha, aquele bobinho em cima do árbitro, aquela pressão.
1: É diferente.
2: Então, acho que o jogo está mais gostoso de acompanhar, está mais dinâmico, está mais corrido, também pelas regras. Eu só vou dar uma sublinhada rápida aqui, achando que a FIFA poderia rever a questão do VAR nos escanteios a favor. Porque quantos lances que nós vimos que realmente foi escanteio e essa regra ela analisa para tiro de meta. Então fica aqui dúbio se foi escanteio, se é para tiro de meta. Acho que ela poderia focar um pouco mais nisso. Tocou, foi escanteio? Bate escanteio. Tocou, foi tiro de meta? Dá uma olhada no VAR, coisa de 10 segundos você mata, pô.
3: Bom, é o seguinte, olha, nós estamos chegando ao final.
2: Você concordou com a gente ou não?
3: Eu concordei, eu sempre concordo, jamais discordo dos meus amigos.
2: Nota da Copa do Mundo até aqui, Capri.
3: Ah, uma nota 7 vai bem, viu?
2: Que isso, Capri?
3: Uma nota 7 vai bem.
2: Que isso, Capri?
1: Eu tô esperando um 9.
2: Ô, Capri.
3: Pô, mas nota 7 passa de ano.
2: Que azedo, meu. Começando a semana, jogo do Brasil mais tarde.
3: Nota 7 passa de ano.
2: Você elogiou a Copa, você elogiou os estádios cheios, você elogiou a arbitragem, você elogiou o nível, você elogiou as equipes e nota 7.
3: Se o Brasil for campeão, eu dou 10. Atenção, é o seguinte. Vou fazer uma saudação mais uma vez aqui. 106.7. É isso.
2: Vamos, 3, 2, 1.
3: 106.7. Seja bem-vindo, alô Santos, alô Baixada Santista, alô Litoral Paulista, agora é 106.7, só 106.7, seja muito bem-vindo, a gente vai ter uma jornada de sucesso e de muitas, muitas transmissões espetaculares agora em 106.7. 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Ó, eu quero fechar esse nosso programa especial aqui, que nós estamos vira a chave da Copa do Mundo, vira a sua chavinha aí também. Quero fechar com música, quero fechar com uma boa energia para a nossa seleção brasileira daqui a pouquinho, às 14h. Então o tema da Copa da Bandeirantes vai embalar essa madrugada de segunda-feira e já mandar a boa energia para o nosso time, que daqui a pouquinho estará em ação lá em Houston para encarar o Japão e ir às oitavas de final. Tema da Copa é na Bandeirantes. Boa segunda, seja bem-vinda a 106.7, uma semana espetacular para todos vocês que estão ligados conosco. Daqui a pouquinho a gente volta diretamente aqui dos Estados Unidos com mais informações da programação da Bandeirantes de Copa do Mundo. Vamos juntos em 106.7, em 107.3, as frequências da Bandeirantes. Ótima segunda, excelente semana e canta! 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

0: 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E a gente segue junto nessa madrugada Bandeirantes com a programação da Band News TV no ar, a Beatriz Ferretti, jornalista, na apresentação do Band News no Mundo.
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2: A gente diz, e aí é uma escolha interna mesmo, né, professora, que a população não tem um direito ali de opinar.
3: Exatamente, inclusive boa parte da população já está falando, eu não votei na figura, já temos uma figura que parece ser o próximo sucessor, então já tem uma parcela da população reclamando exatamente disso. Não votei nessa pessoa, ela não recebeu a maioria dos votos, ela não me representa. Mas no sistema parlamentarista é exatamente assim que as coisas funcionam. Então, as pessoas vão reclamar da mesma forma que quando nós temos a saída de um presidente no sistema presidencialista, é o vice que assume. Mas não necessariamente nós elegemos o vice, elegemos a figura presidencial, a chapa, e o vice vem, né, dentro dessa chapa. Então, esse tipo de comentário sempre vai acontecer. Não elegi essa pessoa, não tive participação direta, mas sabemos que existe já uma figura que está no páreo, o Andy Burnham, e que ele, inclusive, quando estava se direcionando a Londres para ser empossado como membro do parlamento, para poder concorrer ao cargo de primeiro-ministro, tinha uma série de pessoas da população londrina acompanhando a chegada dele no metrô, no trem. Então, vemos que, apesar de alguma resistência, existe um apoio da população.
2: É, o Burnham, ele foi prefeito de Manchester, é uma figura popular na cidade, né, onde ele era prefeito, e houve uma manobra política ali dentro do Partido Trabalhista que retirou um deputado do Parlamento Britânico para poder haver essa vaga. Aí o Burnham conseguiu vencer em eleições distritais e por isso tomou posse como deputado no Parlamento e consequentemente poderá se candidatar nessa eleição interna dentro do Partido Trabalhista para suceder o Starmer como líder do partido e também como primeiro-ministro do país. Agora, professora, a gente tem um retrospecto ali de 6 primeiros ministros desde o ano de 2016 no Reino Unido. Para quem está nos acompanhando por vídeo, porque também somos um podcast, eu vou pedir para a gente colocar na tela uma arte que mostra, então, os últimos premiers desde 2016, começando por David Cameron, né? Então a gente teve, ok, o Starmer, que continua no cargo, vai ficar pelos próximos meses até a sucessão. Antes dele veio Rishi Sunak, do partido da oposição, né? Não é o trabalhista, é o partido conservador. Daí a gente teve também a Liz Truss, que ficou 40 dias no cargo só, foi o mandato mais rápido da história da política britânica. Boris Johnson, uma figura excêntrica, descabelada, controversa, que se envolveu em polêmicas da pandemia e por isso renunciou ao cargo. A Theresa May, que acabou avançando com a proposta do Brexit, mas que começou com David Cameron, foi no mandato dele que houve aquele referendo e que houve, portanto, a decisão por parte da maioria da população britânica de que haveria o Brexit. Olhando então essa tabela gigante e sabendo que vem mais um nome por aí, a gente pode concluir que o Reino Unido está se tornando um país ingovernável? Ninguém fica?
3: Essa pergunta é a que mais surge, porque gera exatamente esse tipo de questionamento. Nós podemos fazer uma comparação, por exemplo, com o Peru, que em 10 anos também teve cerca de 10 presidentes, 8 presidentes. Ou seja, o fato do parlamentarismo facilitar essa troca não significa que essa troca deveria acontecer de forma tão constante. Isso demonstra uma instabilidade política no país e, claro, gera esse questionamento. Será que ninguém consegue governar o Reino Unido? Mas, na verdade, não. O primeiro ponto que nós precisamos ter em mente é que, dessas figuras que foram mostradas aqui, desde o David Cameron até o Sunak, são pessoas do Partido Conservador. O que é mais marcante nesse movimento de agora? O Keir Starmer é uma figura do Partido Trabalhista. Ele conseguiu quebrar com anos de domínio do Partido Conservador e ele foi eleito com uma vantagem avassaladora. Então, mostrava esse desejo da população de mudança. Então, a troca dele agora soa ainda mais surpreendente. Mas o que nós vemos? O problema não é que a Inglaterra se tornou ingovernável, é que a Inglaterra passou pelo processo do Brexit. Então, muita gente imagina que o processo do Brexit ele seja algo leviano, mas é uma quebra. A saída de um bloco econômico tão grande quanto a União Europeia traz consigo uma série de problemas administrativos. A saída requer uma série de cuidados jurídicos, não é simplesmente sair, fechei a porta. Você precisa tomar cuidado também com todos os cidadãos que moravam no seu país, que agora precisam se retirar, cidadãos britânicos que moravam nos países do bloco europeu e que precisam voltar, investimentos de empresas. Então, o que acontece? O plano do Brexit, em si, já era muito difícil de ser aplicado. E conforme foi se desenvolvendo, nós vemos que esses premieres, esses primeiros ministros, não foram conseguindo se segurar, porque é um plano de difícil aplicação. E o referendo do Brexit, ele não foi obrigatório. Então, votou uma parcela da população mais de uma idade mais avançada, que vem de um tempo de menos integração regional, menos integração econômica, mais antiglobalista. Então, a parcela da população que não votou, depois viu que o referendo foi aprovado e se posicionou contrária. Então, o que nós temos aqui? Assim como em boa parte dos países do mundo hoje, uma divisão da opinião pública que se mostra muito clara nos processos eleitorais, tanto na Inglaterra quanto em qualquer país hoje, mas especificamente da Inglaterra. O Brexit representou esse problema. Nenhum político vem conseguindo implementar, então a Theresa May surgiu com essa ideia de vou implementar, depois veio o Boris Johnson que tentou de toda forma conseguir avançar no plano. É claro que o Brexit aconteceu, não estou falando que ele não aconteceu, mas a maneira como ele vem caminhando já traz consequências não só sociais, mas políticas e econômicas para a Grã-Bretanha. E um dos problemas que o Starmer enfrenta agora é justamente a questão do alto custo de vida, problemas no NHS, que é o National Health System, o Sistema de Saúde Nacional. Ele enfrenta também problemas econômicos, sendo que ele se propôs a resolver todas essas questões e não consegue. E vemos que isso vem dessa consequência do processo do Brexit. Então, não é que ninguém consegue mais governar o Reino Unido se tornou ingovernável. Mas o Reino Unido hoje enfrenta alguns problemas estruturais. Essa saída com o Brexit do bloco europeu, a questão econômica, os problemas sociais, o aumento do custo de vida, além desse processo inflacionário que hoje nós vemos no mundo como um todo, por causa principalmente do aumento do preço do petróleo. Então, isso gera um aumento generalizado de preços. Então, o Reino Unido, ele enfrenta questões muito específicas, mas que nenhum político está conseguindo lidar. E agora, com esse aumento da pressão da opinião pública, vemos que fica cada vez mais difícil qualquer um deles, seja de um partido conservador ou do Partido Trabalhista, se manterem no poder.
2: Tem pesquisas no país que dizem que 2/3 da população britânica já entende que o Brexit foi um erro, né? E que o Reino Unido deveria voltar para a União Europeia. Enquanto há estatísticas também que dizem que a economia britânica estaria de 4 a 8% maior se esse divórcio nunca tivesse acontecido. Na sua opinião, professora, diante desses dados que a gente tem, dessa crise persistente, não só política, mas também provocada, a crise política provocada pela crise econômica, por essa economia estagnada, por uma questão social, migratória que a gente ainda vai falar, de fato, a senhora concorda com essa população britânica, o Brexit não deveria ter acontecido?
3: Eu acredito que sim. O Brexit veio muito na linha desse movimento antiglobalista, isolacionista, que não é só fenômeno da Grã-Bretanha, nós vemos acontecer no mundo como um todo. A própria política externa do presidente Trump é uma política isolacionista, e nós vemos que hoje esse tipo de política tem um custo. Então, por que a saída de um bloco como a União Europeia traz consequências tão duras para a Inglaterra? Porque hoje nós temos a chamada interdependência econômica. Todos os países dependem, em maior ou menor medida, uns dos outros. Na questão de importação, exportação, e as empresas hoje fizeram um processo de transnacionalização das suas operações. Então, nós sabemos que nenhum produto hoje é feito 100% dentro do mesmo território. Enquanto a Inglaterra, apesar de não ter entrado na zona do euro, fazia parte da União Europeia, ela tinha todos os benefícios daquele bloco, ou seja, livre circulação de pessoas, de capital, de bens. Se você produz um bem na Inglaterra que precisa passar por algum processo de transformação, por exemplo, na Alemanha, ele só pagaria frete, não teria nenhuma taxa de importação, de exportação, nenhuma taxa para a entrada daquele produto. Isso é muito bom na questão econômica. Você incentiva a vinda de outras pessoas para o seu país, até mesmo a saída dos seus cidadãos para trabalharem em outros países do bloco. Blocos econômicos são muito interessantes hoje. Mas o que nós vemos? Esse movimento antiglobalista, ele está muito forte. Quando o Brexit aconteceu, estava em um dos seus momentos de grande força e que fez com que o plebiscito fosse aprovado. Mas quando nós olhamos hoje, com essa saída do bloco, a Inglaterra perdeu todos esses benefícios que ela tinha. Não tem mais essa facilidade de livre circulação de pessoas, livre circulação de capital, livre circulação de bens. Então, se um bem precisa sair da Inglaterra para entrar no bloco europeu, agora precisa pagar taxa. É claro que isso não é interessante para as empresas. Mas isso pode gerar um problema também, de bens de outros países europeus entrando no seu mercado. Não necessariamente. Então, enquanto ela estava no bloco, a economia estava fluindo bem. Qual foi o problema? A zona do euro começou a enfrentar uma série de crises econômicas puxada pela crise de 2008 e as consequências da crise de 2008 na Grécia, principalmente, que quase quebrou, o Banco Central Europeu precisou fazer uma série de pacotes de resgate para a Grécia, e a Inglaterra começou a sentir a economia do bloco oscilando, mas isso estava acontecendo no mundo todo, resquício da crise de 2008. Resolveu sair, perde esses benefícios, essas facilidades, então a economia dela agora vai sofrer. Porque vimos isso agora com o Brasil, né? A colocação de barreiras tarifárias, nós vimos como isso impacta o nosso processo produtivo. E é exatamente isso que a Inglaterra passa agora com o bloco europeu. Mesmo que não pague tarifas excessivas, vai pagar imposto de importação, imposto de exportação, capital vai ter mais dificuldade de circular da Inglaterra para esses países, o que não era interessante. A gente precisa lembrar que, apesar da Inglaterra ser um grande centro financeiro, é um país territorialmente ainda muito pequeno. Tem uma economia boa, mas não sozinho. Por isso que nós vemos o bloco europeu conseguindo crescer mais do que a Inglaterra consegue.
2: Eu lembro que no início do Brexit, né, quando foi implementado de fato, havia muitas notícias até de um desabastecimento, né, e toda uma cadeia produtiva que foi afetada também pela falta de mão de obra, né, porque você cortou a livre circulação de cidadãos de outros países da União Europeia que antes iam lá trabalhar no Reino Unido e depois do Brexit não puderam mais. Aliás, professor, eu acho que a crise migratória, né, e a imigração em si é um tema muito fundamental também para a gente entender esse momento político em que vive o Reino Unido, porque o Brexit foi aprovado nesse referendo sob uma bandeira de conter a imigração ilegal e sob uma bandeira muito ligada à política, né, o espectro político da ultradireita, de que a entrada sem limites de imigrantes em um país causa aumento de preços, né, de consumo para a população local, tira emprego dos cidadãos do país, só que não foi bem o que aconteceu. Quer dizer, a questão migratória ainda é um problema para o Reino Unido, apesar do Brexit, né? Então, a saída da União Europeia não resolveu essa crise migratória, a entrada ilegal de imigrantes, que é persistente.
3: Exatamente, porque quando nós olhamos para o momento em que a Inglaterra participava do bloco, esse processo migratório ilegal, ele acabava sendo facilitado porque, a partir do momento em que a pessoa entrou em um dos países do bloco, ela tinha facilidade de circulação entre quaisquer países do bloco. Mas isso fica mais difícil quando nós estamos falando de migração ilegal, ainda mais da Inglaterra, que territorialmente estava separada do continente. Então, para essa pessoa que já tinha migrado de forma ilegal conseguir alguma passagem, algum meio de transporte, aconteceria na ilegalidade de qualquer forma, da mesma maneira que acontece hoje. Então, o número de imigrantes que atravessam o Canal da Mancha, da França para a Inglaterra, de forma ilegal, em embarcações ilegais, continua. Não teve uma redução por causa da saída do Brexit.
2: Aliás, batendo recordes, né? Pelo contrário, só cresce.
3: Exatamente, porque a saída dela da União Europeia só reduziu a migração legal de cidadãos de países do bloco europeu que migravam para trabalhar de forma legal na Inglaterra. Essa imigração foi contida. Porque antes você tinha facilidade de ir como cidadão do bloco, agora você precisa de um visto de trabalho, de estar em situação legalizada. Então, a imigração ilegal não foi contida, porque a fonte do problema, a raiz do problema, não está sendo solucionada. Essa imigração ilegal acontece por uma série de problemas domésticos em países do Oriente Médio, da África. Então, o que acontece? Nós temos aqui problemas nos países de origem que fazem com que essas pessoas arrisquem a vida para atravessar o mar em uma embarcação ilegal, totalmente insegura. E nós vemos casos trágicos, como o que nós vimos do menino na costa italiana, que, infelizmente, era uma criança e faleceu. Então, quando nós vemos pessoas chegarem nesse nível de desespero, nós estamos falando de pessoas em situação de vulnerabilidade. Essas pessoas, esses imigrantes, não reduziram. Eles continuam entrando na Inglaterra, porque o fazem de forma ilegal. Então, não resolveram a raiz do problema, fizeram essa política da ultradireita, que, novamente, não é característica só da Inglaterra, uma série de outros países na Europa também tem políticas muito duras contra a imigração. Hungria é uma delas, que chegava a fechar as fronteiras enquanto os migrantes estavam passando, literalmente fechar as fronteiras. Então, vemos que isso é uma característica do sistema internacional como um todo hoje. Infelizmente, existe muita resistência em relação a esse processo migratório, e a Inglaterra é um deles. Mas, infelizmente, foi um tiro no pé, porque não resolveu o que eles consideravam um problema migratório e só piorou a situação dos imigrantes ilegais.
2: E essa questão migratória, professora, também acaba entrando na conta do Keir Starmer, né, e na baixa popularidade dele. Agora, ao mesmo tempo em que a gente tem esse dado que eu citei mais cedo, de 2/3 da população britânica dizendo que seria melhor se o Reino Unido voltasse para a União Europeia, a gente tem um político de ultradireita, o Nigel Farage, ganhando muita força no Reino Unido, justamente com a pauta migratória. Ele diz o seguinte: olha, se o Brexit não resolveu a crise migratória, a imigração ilegal no país, eu posso resolver de outra forma. Então a gente vê dois cenários diferentes, né, ali, uma população que entende que o retorno na União Europeia seria uma boa, mas ao mesmo tempo ganhando muita força esse discurso de vamos resolver a imigração ilegal de outra forma, então.
3: Exato, porque essa é uma dualidade importante. O problema econômico é uma face, o problema migratório é outro. Então, você ser a favor do retorno da Inglaterra à União Europeia por questões econômicas não significa que essa pessoa seja a favor do processo migratório. Então, a gente vê essa direita ganhando muita força por isso, porque as pessoas estão sofrendo com a questão econômica, sentem os impactos econômicos dessa saída da União Europeia, mas, ao mesmo tempo, não querem esse processo migratório. Então, entra nessa questão de xenofobia, por serem culturas diferentes, a origem dos migrantes. Então, infelizmente, existe aí todo um processo bastante complicado. Mas o que nós vemos não é necessariamente a recusa à União Europeia, é uma recusa aos migrantes. Então é a pauta migratória, essa questão social, muito além da questão econômica. Essas pessoas, o que nós vemos hoje é essa dualidade. As pessoas apoiando o retorno por questões econômicas, mas apoiando ao mesmo tempo o fortalecimento, o endurecimento de políticas contra essa imigração ilegal. Então vemos o espaço para políticos como Farage surgirem e nós vemos que ganha cada vez mais espaço. Inclusive, é esse o medo do Partido Trabalhista nas próximas eleições gerais. Então, alguns analistas, eu já vi que falaram justamente sobre isso, como a preocupação do Partido Trabalhista é garantir alguém que consiga combater essa ultradireita, que não era o caso do Keir Starmer, porque é uma pessoa vista como conservadora dentro da lógica do Partido Trabalhista.
2: Mais um motivo aí pela saída dele, então, né? E aí pensando de novo nas eleições nacionais. Agora, professora, a gente já deu aqui alguns dados, né, que mostram, e análises, e a sua própria análise também, que mostram que, de fato, a saída da União Europeia não foi uma boa. Mas até então, eu não ouvi nenhum político britânico falar sobre uma intenção de retorno. O cancelamento do Brexit e a volta do Reino Unido para a União Europeia poderia ser uma realidade? Isso pode acontecer na prática? Curto prazo?
3: Acredito que seja muito difícil, até mesmo a médio prazo. Por quê? Para você entrar em um bloco, qualquer que seja ele, o país precisa seguir uma série de protocolos. Então, o primeiro ponto seria a União Europeia aceitar a Inglaterra de volta, o que eu acho muito difícil. Porque, como nós falamos, o Brexit foi um golpe, não só para a Inglaterra, mas para a União Europeia como um todo. Então, eu acho que o primeiro ponto é, a União Europeia não está muito tendenciosa a aceitar a Inglaterra de volta. Mesmo que aceitasse, tem uma série de protocolos que precisa seguir para a entrada, ainda mais para a entrada em um bloco que está em um nível de integração tão forte quanto a União Europeia. É um bloco que, como nós falamos, tem livre circulação de pessoas, bens, capital, uma moeda única, ou seja, tem um Banco Central Europeu que faz a coordenação dessa política econômica e tem toda uma estrutura administrativa, o Conselho Europeu, os órgãos administrativos da União Europeia. Então, para qualquer país entrar no bloco, primeiro ponto é, a economia precisa estar estável, o Banco Central Europeu pede para que a taxa de juros daquele país não, que varie por um determinado período, dentro de determinadas bandas, um limite estabelecido de país para país. Então, você precisa primeiro cumprir alguns protocolos. Supondo que tudo isso fosse possível, ainda assim eu não vejo o desejo das lideranças inglesas para esse retorno. Então, nós vemos que a população está insatisfeita, que a população acredita que o Brexit tenha sido um erro, mas, ainda assim, não vemos nenhum político falando sobre isso, falando sobre esse retorno de forma prática e de forma concreta.
2: É como voltar com o ex, né? Acho que eles querem insistir no erro, mesmo se não está dando muito certo, porque voltar com o ex não vai dar muito certo.
3: Exatamente.
2: Aí também vai ter assim, né? Você estava falando dos europeus, né? Quando a economia funcionava, britânica quiser estar mais fraca, vai querer voltar, então... A União Europeia vai querer esse abacaxi, né, de volta, meio complicado, né, professora? Olha, obrigada pelas explicações, então, professora Ana Carolina Marçon, um pouquinho para a gente entender essa crise, aí, essa dinâmica da política britânica. Bem-vinda de volta sempre, até uma próxima.
3: Eu que agradeço, foi um prazer, muito obrigada pelo convite.
2: Quero agradecer também a sua companhia aqui no Band News no Mundo. E eu te lembro, se você quiser assistir mais uma vez esse programa ou rever outros episódios, é só acessar as redes sociais do Jornalismo da Band. Até semana que vem. Tchau, tchau.

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1: Conhecido como PAM, o Pérez Museu de Arte de Miami é um dos principais espaços artísticos da Flórida nos Estados Unidos. O acervo apresenta uma boa perspectiva da arte contemporânea dos séculos 20 e 21, mas talvez o grande destaque seja mesmo a arquitetura e o local em que o edifício foi construído, bem em frente à Baía de Biscayne.
2: Aqui bem ao lado do museu fica um agradável parque à beira-mar e esse divertido jardim de esculturas de cães e gatos coloridos.
1: Dogs and Cats Walkway é uma exposição ao ar livre formada por 52 esculturas de alumínio. As estátuas que foram pintadas por artistas locais representam as diversas raças de cães e gatos e servem para conscientizar adultos e crianças sobre respeito e proteção aos bichinhos.
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0: Olá, começa agora mais um Aqui Tem Vaga. Seja muito bem-vindo, bem-vinda. A minha convidada especial de hoje é Andréa Krug, especialista em liderança. Andréa, é um prazer falar contigo.
1: Prazer é meu.
0: A gente tem muito assunto, né? Saúde mental, que é um universo à parte, NR1, soft skills. Vamos começar pela NR1?
1: Vamos.
0: Ela trouxe alguma mudança significativa desde que foi implementada as novas regras, Andréa?
1: A intenção dela é maravilhosa. É um assunto que a gente tem que trazer para o jogo. Ele realmente, assim, ele vem numa crescente nos últimos anos. A gente olha para o Brasil, a gente olha para o mundo, a saúde mental realmente, muito depois da pandemia, isso piorou bastante. Então, a gente tem que ter um olhar mais cuidadoso, colocar uma lupa e ter muito mais atenção em relação a isso. Agora veio a legislação, mas as coisas ainda não estão como deveriam estar, não.
0: As empresas estão deixando, então, de cumprir o dever de casa, digamos assim?
1: Elas, na realidade, elas estão mais preocupadas naquilo que eu chamo de ficar conforme. Então, eu chego, tenho que levantar o risco psicossocial? Manda um relatório qualquer, um formulário qualquer, todo mundo preenche, quem quiser preencher, preencheu, quem não quiser, pronto. Eu dou um treinamento de alguma coisa, está tudo feito. Agora, ninguém mergulha fundo num assunto tão complexo.
0: Sim.
1: Quando você fala de risco psicossocial, é um universo de coisas que afeta o indivíduo. E o sintoma não necessariamente aparece. A doença mental, ela não tem um sintoma explícito como muitas doenças físicas. Ela é silenciosa.
0: Uhum. E muitas vezes o não físico deixa de ser importante, a visão do outro. Por exemplo, a liderança. Como é que a liderança tem lidado com isso? Porque cada vez mais, eu acho que independente do setor, tem essa comprovação, principalmente burnout, depressão, ansiedade.
1: Isso.
0: Como é que o gestor olha para isso em dias atuais?
1: Você vai ter os extremos. Eu, na minha vivência, treinando muitos líderes, tem alguns que chegam para mim: ai, André, por favor, me ensina como é que eu faço para reconhecer isso. E aí conta um caso, uma menina que estava aqui, tudo bem, e de repente ela não vem. Quando você vê, ela está com burnout. Ela afasta 3, 4, 5, 6 meses, O tempo médio, aliás, de afastamento são 6 meses.
0: Uhum.
1: Mas você vai ter aquele outro gestor, aquele que eu chamo mais o old fashion, aquele mais das antigas, que ele diz assim: eu sou assim, para trabalhar comigo é desse jeito, quer, não quer, tem quem queira.
0: Uhum.
1: Ele, por exemplo, tem muito choque também geracional, cria-se o choque, não deveria, mas cria-se o choque. E aí fala: não, essa geração de mimizento, então... Tem esse tipo de coisa que traz, sim, toxicidade para o ambiente de trabalho.
0: Claro.
1: E aí o ambiente de trabalho adoece o indivíduo. Então você tem os dois extremos. Tem o extremo do sujeito que muitas vezes a questão dele não está no meio do trabalho. A gente tem uma população endividada por BET, uma pessoa que está endividada, ela fica muito mais ansiosa, ela se desestrutura. Você tem um país recordista em determinados medicamentos, que a gente sabe que são de receita controlada, mas você chega na farmácia e compra sem receita. Então você tem uma complexidade de coisas muito grandes para você dar conta.
0: E quando esse líder, por exemplo, que te perguntou como identificar esse colaborador, qual é a chave? Tem como? Porque a gente já falou que é uma doença silenciosa, doença da mente. Mas o que esse líder deve fazer? Feedback constante ou maior do que a sequência ou a frequência que ele pode estar fazendo? Quais são as chavinhas que podem virar
1: excelente,
0: esse...
1: Excelente, porque acho que isso é uma coisa que a gente pode falar para ajudar.
0: Uhum.
1: Normalmente, você tem que ser aquele líder que conhece o time e, portanto, você consegue perceber determinadas mudanças no comportamento da pessoa. Então, se tem uma pessoa que é mais animada, que é mais para cima, ela começa a ficar mais calada. É uma pessoa que começa a chegar com olheira, você começa a ver, não está dormindo. Algum sinal ela vai dar. Mas, assim, são sinais sutis. Portanto, quanto mais você conhece o indivíduo, mais fácil fica de você entender que tem alguma coisa errada, que não está certa.
0: Sim.
1: E se esse é um líder efetivo, seria muito bom se a gente tivesse a maioria desse jeito.
0: Se todos os líderes fossem, e honrassem com a palavra.
1: Com a palavra, O que ele faz numa hora dessa? Ele chama para conversar.
0: Sim.
1: Ele tem aquilo que a gente chama de espaço seguro. Ele criou um ambiente onde a conversa direta pode acontecer, o papo reto acontece. Eu não sei, pode ser só impressão minha, eu estou notando você um pouco mais distraída, eu estou notando você com olheira. Está tudo bem? Você quer conversar? Pronto, às vezes é só isso.
0: Uhum.
1: Isso já é o suficiente, né, para você poder até muitas vezes ter que encaminhar a pessoa para um psiquiatra, para um psicólogo, para os profissionais que efetivamente vão saber lidar com isso.
0: É.
1: Não é que o líder tem que virar um psiquiatra, um psicólogo, mas ele tem que saber identificar, acolher, porque aí fica mais fácil de encaminhar a pessoa.
0: É, características como escutativa,
1: isso,
0: e outras soft skills, né? Empatia, comunicação, tudo isso também permeia
1: isso.
0: Não só a figura do líder, mas quem sabe até o setor de gente e gestão. Como é que fica essa ponte?
1: É, em tese, essa responsabilidade primária é de gente e gestão.
0: Uhum.
1: Né? O guardião da saúde do trabalhador é gente e gestão, RH, dá o nome que você quiser. Mas esse é o lugar do cuidado das pessoas. E eu sou dessa área e muitas vezes eu critico a passividade que a gente tem diante do olhar para isso, né? Quando você fala, né, de custo pessoal numa empresa, se ele não é o primeiro, ele é o segundo custo.
0: Uhum.
1: Quando você mergulha dentro do custo pessoal, isso muito pela questão tributária, legislativa, tudo que a gente tem. Quando você mergulha dentro do custo pessoal, você vai ver que a parte de, principalmente em grandes empresas, a parte de plano de assistência médica é o custo maior. Então, eu aprendi isso com uma amiga e eu repito isso à exaustão. Saúde não tem preço, a gente não discute, mas saúde tem custo.
0: Sim.
1: E como é que o RH está olhando isso? O que é que o RH está fazendo para pegar? Porque às vezes é essa a virada de chave, é a grana que você precisa para fazer um programa realmente efetivo, um diagnóstico de risco bem feito, ele vai vir justamente do que você vai economizar no plano de assistência médica.
0: Sim.
1: Do que você economiza com afastamento. Um afastamento, não tem problema, a pessoa encosta pelo INSS. Não é assim. Porque quando você encosta, nas equipes enxutas, no mundo que a gente está, que a gente corre, né, essa fome de produtividade e tudo, de duas uma, ou você vai sobrecarregar a equipe que fica e vai gerar hora extra, vai gerar mais afastamento, ou você vai ter que contratar alguém como temporário que está lá ocupando vaga e verba. Olha o dinheiro de onde sai.
0: Sim.
1: Tem um custo indireto, tem custo invisível que a gente tem que começar, a área de gente de gestão tem que mergulhar nisso, tem que olhar isso e tem que chegar para o dono do dinheiro, que normalmente

0: X. Ah, eu vou trabalhar com um líder tal, já me dizem como ele é. Então, assim, já começa a ter muitas vezes problema assim, eu nem quero ir trabalhar nessa empresa. É sobre isso, entendeu?
1: Sim, é a reputação
0: e,
1: também.
0: É, então assim, porque não, o turnover é óbvio que há, mas você imagina quanto mais tempo fica uma vaga aberta e por conta da própria reputação da marca, porque é nisso que a gente está falando, a marca Sim. empregadora tem uma reputação, Sim. então isso também é um tempo que fica sem ninguém, que há sobrecarga. É a mesma história do afastamento, não é diferente disso.
1: Sim, é muito importante tudo isso que você fala, André, porque são nuances e são detalhes que se passam desapercebidos, se acumulam, ele se torna um problema quase que irreversível.
0: Exatamente.
1: Não só para a saúde organizacional, mas principalmente para a saúde mental daquele colaborador.
0: Perfeito,
1: né?
0: Tá perfeito.
1: Tudo ali
0: é a doença
1: junto.
0: Do século, gente. Sim. Ansiedade hoje, mundo afora, não é uma questão de Brasil. Isso é muito sério, ansiedade, depressão, isso é muito sério.
1: Sim. André, eu sei que é um tema polêmico, a escala 6 por 1, a gente sabe que tem muita referência lá fora, Europa em peso com já 5 por 2 ou até 4 por 3, uhum. Estados Unidos tem maior flexibilidade de acordo, né, individual entre empregador e empregado, são culturas diferentes, eu acho que é muito bom pontuar isso, uhum. né? Culturalmente a gente tem uma maneira, um modus operandi de ser Sim. ali no mercado Perfeito. De trabalho e isso não tem como você importar, exportar essa não. cultura, mas olhando para a realidade brasileira, porque muita gente atribui a escala 6 por 1 leva a doença, saúde mental comprometida, não é bem por aí, né, a interpretação.
0: Não, eu sou super a favor da gente rever essa escala. Eu não sou contra, muito pelo contrário. Agora, isso não tem essa relação de causalidade. Quando você começa a estudar, né, analíticos, estatísticas, você sabe, não é direto assim, eu vou diminuir a carga horária e eu vou ter as pessoas burnoutando menos. Não, assim, toda moeda vai ter dois lados. Tem o lado do colaborador também. E a gente também não pode negar, do mesmo jeito que tem aquele líder tóxico, que tem aquele colaborador que ele está no mundo a passeio. Uhum. Ele é uma vítima das circunstâncias e da sociedade. A empresa é injusta, o mundo é cruel, ele é ótimo, ele não é promovido porque ninguém viu a genialidade dele. Então você tem de tudo aí também. Então você querer fazer essa atribuição direta, eu sempre trabalhei uma quantidade enorme de horas e eu me sinto mal quando eu não estou trabalhando uma quantidade enorme de horas. Então não tem essa relação direta, cada um funciona de um jeito. Para mim, por exemplo, sabe o que funcionou muito mais a vida Sim. toda? A flexibilidade. Sim. Eu não me importo trabalhar 12 horas num dia, mas se eu precisar de 4 horas no dia seguinte, eu tenho. Uhum. Então cada um funciona de um jeito.
1: Sim.
0: Por isso somos individuos, não tem dois iguais.
1: Uhum.
0: E a gente, claro que melhora, melhora, melhora para a maioria, ok. Mas não quer dizer que vai fazer isso e acabou o burnout.
1: Até porque você pode trabalhar 4 por 3, por exemplo, e mesmo assim ter algum problema de saúde Sim. mental, de esgotamento,
0: Sim,
1: ou 5 por 2, ou enfim, independente da quantidade de número de hora trabalhada barra
0: não,
1: folga. Né?
0: Não, não é assim. Você tem componente genético, você não sabe a estrutura familiar da pessoa. Uhum. Eu tô com um problema sério, eu tô com um parente meu com câncer terminal. Então, assim, é tanta coisa, eu tô endividado por BET, é tanta coisa que pode estar na cabeça desse indivíduo que a gente achar que só a carga horária vai mexer esse ponteiro, não, não mexe. Melhora? Ok. Tem que fazer? Concordo. Mas cuidado com a expectativa de que isso é o grande salvador da pátria.
1: E nivelamento dos iguais, ou dos desiguais igualmente, né? Porque isso nunca foi sinônimo de equidade, muito
0: não,
1: pelo contrário.
0: Para
1: você virar um justo nesse sentido, é tratar desigualmente os desiguais, ou seja, olhando a realidade de cada um e atendendo aquela expectativa em comum acordo, em uma
0: Perfeito.
1: Troca mais direta, né?
0: Perfeito. Talvez esse, para mim, seja a maior crítica que eu tenha à área que eu venho, que é a área de gente gestão e de recursos humanos. A gente, desde que veio a Revolução Industrial, a gente achou que justiça era tudo igual para todo mundo. E isso talvez seja a coisa mais injusta que a gente tem.
1: Uhum.
0: Né? E hoje o mundo evoluiu muito, a gente tem muita tecnologia de ponta, que a gente consegue ter esse olhar diferenciado e atacar as coisas que precisam, sabe, o dar a César o que é de César?
1: Sim.
0: A gente consegue, mas a gente não está fazendo isso da maneira como a gente poderia fazer
1: pois
0: e
1: é.
0: Deveria.
1: Pois é, né? Agora, André, falando do fenômeno tecnológico, que também é um temor que acaba sobrecarregando o mental dos colaboradores, né? Ah, será que meu emprego vai ser substituído por uma máquina? Será que eu vou ter condições de disputar uma vaga com tanta tecnologia, tanta automação? Como é que você enxerga esse ponto?
0: Esse para mim, é uma delícia, né? Eu digo que eu sou pioneira. Eu comecei a mexer com inteligência artificial em 2017.
1: Uhum.
0: Ninguém nem falava nisso direito e eu já mexia com isso. E essa discussão discussão, né? Eu falo assim, às vezes as pessoas acham que o apocalipse está perto.

0: que o Arnold vai aparecer de Robocop e vai substituir o emprego de todo mundo, né? Cada hora que traz uma coisa da China de um robô, o povo panica, né? Então, assim... Claro que vai substituir, vai e já está substituindo trabalho repetitivo, trabalho de tomada de decisão básica, trabalho que você não é, às vezes fala, ah, o trabalho de emoção, não é só isso, é da leitura da entrelinha, daquela sutileza, é aquela decisão que A não é igual a B. Uhum. E como é que eu faço para perceber isso? Então isso vai continuar precisando ter gente. Mas as pessoas estão adotando a inteligência artificial como se fosse a grande panaceia para aumentar a produtividade. E isso é mais um componente de estresse na cabeça do trabalhador, sim. Esses dias, eu estava numa conversa com o CFO e ele estava muito entusiasmado, porque ele falou assim, nossa, por que eu levava um dia inteiro de um colaborador meu para fazer um determinado relatório? Agora IA, às 7 horas da manhã, já está pronto. Eu falei, você está usando IA para isso? Ele falou, estou. Eu falei, mas você devia perguntar para IA, o que, que esse relatório faz por mim? Eu preciso desse relatório? O que, que esses indicadores estão me dizendo? Porque ter relatório que indica problema e não aponta solução, você está fazendo autópsia, não biópsia. Como é que você está cuidando do negócio? Uhum. E esse é o erro. Estão usando inteligência artificial para acelerar, para aumentar. Ela aumenta e acelera? Ok, mas ela tinha que estar aumentando a capacidade humana.
1: Sim.
0: É isso. Nossa, e a gente não está usando isso da forma correta.
1: Ou seja, não é o temor de substituir profissões, é sim ocupações, principalmente Perfeito. Ocupações de repetição Perfeito. Que podem ser automatizadas, mas o médico vai existir, sim. O profissional é ligado, enfim, a comunicação vai existir, o engenheiro,
0: o psicólogo, o profissional de recursos humanos, você olha dentro da empresa, vai continuar a existir gente financeira que vai olhar aquele número e vai falar assim, poxa, tem um cruzamento disso com isso aqui que está me trazendo uma pista, se eu for para aquilo, aquele cara que olha para o cenário e ele sabe prever onde que ele vai botar o dinheiro da empresa, isso vai continuar a existir. Por mais que você tenha modelos hoje que a IA faça isso, o tomador de decisão é humano.
1: Sim, a gente precisa. Sentar nesse local de também autoridade, né, sobre sim. a inteligência artificial e não o contrário,
0: não,
1: deixar que a tecnologia
0: não tá contra
1: nos molde.
0: Você. Sim. É isso, né? Parece que ficou realmente a coisa do Robocop, do Arnold, né? Contra, não é contra. Ela joga a seu favor. Mas assim, isso tá... Eu tenho ido e participado de uma série de eventos, né? Então, assim, agora, só para você ter uma ideia, a hype é... A IA vai acabar com o pensamento crítico. Ela acaba se você quiser. O chat foi feito para te responder. Se você quiser que ele te bajule, te responda, ele te responda.
1: Sim.
0: Aí as pessoas, para não ter isso, estão começando... Não voltei para a faculdade, agora estou fazendo faculdade de filosofia. Eu falo, meu Deus, a filosofia vai dar o pensamento crítico? Sim, as pessoas né, tem até uma expressão que sabe barata voa? Quando a barata começa a voar e você não sabe para onde, a coisa está mais ou menos assim.
1: E é preocupante, né? Porque se você não tem realmente essa noção e consciência de onde você está e o que você pode fazer com as ferramentas que estão ao redor daquilo que você faz como função profissional, você fica realmente se colocando num lugar de hipossuficiente.
0: Isso?
1: Perante a
0: não é
1: para
0: você
1: artificial.
0: Se comparar com ela, porque você vai perder. Você não vai...
1: E olha que foi o homem que criou, né?
0: Eu falo isso desde 2017. Não existe a melhor inteligência artificial sem uma senhora inteligência natural por trás dela.
1: Sim.
0: Porque a maioria das pessoas, elas simplesmente estão pegando a IA, que é realmente uma potência, e ela coloca aquilo como uma camada digital, mas não repensou o processo é analógico. Eu trabalhei muitos anos em telecom, né? E em telecom a gente tinha, né... Ainda tem, né? A tal da URA, Unidade de Resposta Audível, né? Então você liga para reclamar, diz que um se você quer falar com isso, diz que dois se você quer falar com aquilo. Olharam a IA e falaram assim, pronto, agora a gente tira o humano, olha como é errado. Bota a IA, aí você vai querer falar alguma coisa com alguém, você comprou alguma coisa, veio errado, começa a mesma coisa. Diz que um para isso, diz que dois para aquilo, não tem mais o 9 para você falar com o atendente, eu digo, e você vai para Nárnia, porque você se perde e você...
1: É verdade.
0: Vai voltar, entendeu? Então, assim, aí você só tem uma solução. Ou vai pro Reclame Aqui, ou pro Gov.br, para você poder ter um humano para falar com você.
1: Não, fora aquele acesso por biometria que você fica meia hora ali, ainda mais quando tá sem maquiagem, que ela não reconhece. Aí é um cúmulo, gente, não dá.
0: Hoje eu tô de lente, eu uso óculos, tiro óculos, aí eu não enxergo. Você tá pedindo pra fazer coisa, eu não enxergo. Então, assim, eu falo. A gente ainda tem que evoluir muito, viu?
1: Muito, André. André, e em todos os setores a gente observa o mesmo efeito ou... tem suas particularidades, tipo o setor da educação, da saúde, da engenharia, existem suas nuances de diferenças quando a gente fala não só de saúde mental, mas principalmente também do uso da tecnologia?
0: Existe, existe sim, né? Primeiro, eu acho que o setor mais afetado foi o próprio setor de tecnologia dentro das empresas. Uhum. Se você chegar 2, 3 anos atrás, você queria, assim, contratar um dev de full stack, qualquer coisa, assim, nossa senhora, era... Você ia passar, assim, sabe, lanterna no deserto para achar alguém.
1: Sim.
0: E hoje você tem os agentes de IA, claro que ele precisa ser orquestrado por um humano, claro, mas ele faz muita coisa, ele desenvolve muito código. A IA desenvolve código. Então, hoje, a começar que aquela briga por gente não existe mais. Então, começou dentro da própria tecnologia e isso já foi um impacto. Então, dentro de recursos humanos, a área de recrutamento. A inteligência artificial, ela substitui realmente o recrutador, quando era o recrutador que só olhava o currículo, né, critérios que são os mesmos desde que eu me formei no século passado. Né? Hoje a IA faz? Faz, mas ela também pode fazer muito mal feito. Dou um exemplo, né? Então, hoje, a maioria dos buscadores de IA, eles vão por palavra-chave. Aí você coloca, por exemplo, que você quer alguém, um especialista em CRM, você bota lá as palavras. Aí você tem um currículo de uma pessoa que ele não botou CRM, mas ele botou nome de sistemas que são assim, os melhores de CRM, ele não vai conseguir trazer aquele candidato para dentro. Agora, quem fez esse setup de filtros é o recrutador. Então, por isso é que eu digo, se o recrutador ele está fazendo assim, ele pega aquilo que o gestor mandou para ele, ele está só dando tique, esse a IA já substituiu.
1: Sim.
0: Mas o trabalho inteligente de compreender, de olhar essas nuances, de ampliar esse recrutamento para poder trazer, por exemplo, bons candidatos para dentro do filtro, ainda precisa de gente para fazer.
1: Perfeito, perfeita observação, porque é isso, né? E é esse detalhe, realmente, de você saber filtrar e você saber da voz de comando específico e que atenda aquela demanda, aquela busca.
0: Não precisa fazer curso de filosofia.
1: É, então. Talvez de tecnologia, sim. Inteligência artificial.
0: Eu digo, né? Eu trabalho com IA. Pode ser qualquer uma. A primeira coisa que eu coloco nos meus prompts é não me bajule. Não é para você dizer que eu estou certa. Eu quero que você diga onde eu estou errado.
1: Sim.
0: Me faça uma análise crítica. É ótimo. Aí eu pergunto, em que fonte você está se baseando? É ótimo, ele amplia a minha inteligência.
1: Sim. Agora, Andréa, falando dos jovens, porque tem as gerações, principalmente as mais atuais, já nascem praticamente com um tablet na mão, né? Mas temos a geração Z que está bastante no mercado de trabalho já nessa questão da diversidade geracional, lidando com outras gerações, às vezes com conflito, às vezes de forma complementar. O que falar para esse jovem que pode estar em processo de formação ou observando o que vai fazer de um futuro? Porque já é um processo também muito angustiante, essa escolha, essas dúvidas. Onde é que eu vou entrar no mercado, qual vai ser meu primeiro emprego, como cuidar da saúde mental desse jovem e como orientá-lo também a ficar mais tranquilo, porque tranquilidade às vezes é pedir demais para o jovem.
0: Principalmente porque é um pessoal, né, mais ansioso, eu digo assim, e essa geração é tão digital que nem cigarro fuma pendrive, né, então assim, já é uma outra coisa realmente que a gente tem no jogo, né, eles são mais impacientes, eles têm uma dificuldade de compreender o que é o mundo real do que é o mundo digital, muito em cima do que você disse, está com tablet, o celular na mão o tempo inteiro. E quando você fala, né, do corte de profissões hoje, ele atinge mais esse nível júnior. Então, esse jovem que está buscando o primeiro emprego, essas são as vagas que vão diminuir. Ao mesmo tempo, nessa mudança de mundo, a gente tem que compreender que a carreira mudou. Não é mais sobre cargos, não é mais sobre empregos, é sobre experiências. Como é que você faz para ter experiências que já te dão uma senioridade para você estar acima da máquina?
1: Como faz?
0: Como faz? Por exemplo, né, esses dias eu estava dando um exemplo. Você pega uma pessoa que quer ser líder dentro da empresa. Ah, a empresa não me dá chance de ser líder. Você tem filho de 7 anos? Por que você não vai lá treinar um time de futebol das crianças de 7 anos? Vai tentar liderar 11 crianças para correr para um lado só, tudo certinho, junto. Você vai aprender liderança como ninguém. Isso é experiência. Você vai fazer um trabalho voluntário? Pega o mais jovem, né? Eu falo isso dentro de casa. Eu tenho um orgulho danado da minha filha. Minha filha, desde 13 anos, que ela... Eu sou do Rio, ela é de lá, subia morro para dar aula de inglês e creche de morro. Então, isso traz para ela um conjunto de experiência que agora, aos 25 anos de idade, ela tem repertório. É sobre ter repertório. Vai ajudar um tio que tem um escritório de contabilidade, vai trabalhar como assistente de vendas montando caixa num extra natal. Não importa o que seja, mas quanto mais repertório você tem, é aí que você tem mais chance. Essa vai ter que ser uma virada de chave na cabeça dos jovens, porque eles foram educados pelos pais para cursar a melhor faculdade. Os pais se sacrificam muito, querendo dar, inclusive, o que não tiveram. Uhum. E aí, nesse caminho, acaba deixando mais torto para o jovem.
1: Olha só, então quer dizer que a vivência, né, real, vida social, vai trazer cada vez mais esse gás para um diferencial na vida profissional. Sim. E hard skills, soft skills, tudo ali junto.
0: É isso, uhum. É isso, né? E eu não estou falando assim, não é uma questão circunscrita a um nível socioeconômico. É para todo mundo tem como ajudar, todo mundo pode fazer um trabalho voluntário, todo mundo tem sempre um conhecido que precisa de ajuda, num balcão de bar, numa quebrada, que seja isso.
1: Sim.
0: Tenha história para contar, porque isso é o que vai fazer a diferença. Eu digo assim, né? Todo mundo tem uma zona de conforto. E tudo bem. O que que você está fazendo para sair dessa zona de conforto? Como é que você está ampliando essa tua zona de conforto? É sobre isso o tempo todo. Eu brinco, né? Eu achei que o auge da minha carreira tinha sido o dia que eu dominei o Excel e o Proc V, né? Isso eu estou falando para você, que desde 2017 eu mexo em IA, senão eu não estaria aqui conversando com você.
1: Uhum.
0: É sobre
1: então,
0: isso?
1: É isso. Reciclagem, autoaprendizagem.
0: Isso.
1: E o lifelong learning que nunca abandona.
0: Não pode.
1: Enfim,
0: mais.
1: É proatividade também, né? Não ficar naquele quadradinho, tipo, minha função é essa, eu ganho para isso.
0: Não.
1: E deu.
0: E você me lembrou, tem um conceito, ele não é novo, mas ele veio muito para o jogo. Eu não sei se você já ouviu falar. Chama-se conhecimento em forma de T. Eu tenho solidez, eu, Andréia, sou psicóloga, então a base do meu T está aqui. Mas eu tenho que ter uma amplitude de outras coisas e fazer costuras entre essas outras coisas e o meu conhecimento de origem. Então, eu, Andréia, mexo com IA? Mexo, mas eu não mexo como cientista de dados, eu mexo como profissional de RH psicóloga. Então, como é que eu faço a IA, por exemplo, transformar um conhecimento numa habilidade? Isso eu sei. Esse é o meu conhecimento, eu sei o que a IA faz, eu consigo juntar essas duas pontas. Isso é o que vai manter a longevidade dos profissionais.
1: Sim.
0: Acabou aquela coisa de eu me formei em psicologia, pronto, tô pronto, esquece.
1: Uhum. Dá mais não. Carreira em forma de T. Adorei.
0: É isso.
1: Para finalizar, suas palavras finais, conselho, dica, o espaço é seu.
0: Vamos lá. Gente, não é o fim do mundo, muito pelo contrário, é um mundo maravilhoso de oportunidades que está se abrindo, né? E a gente tem que aprender a respirar. Muitas vezes é um mundo muito acelerado e a gente se cobra muito. É um mundo de muitas redes sociais também, que todo mundo tem mais dinheiro que a gente, todo mundo é mais bonito que a gente, todo mundo é mais maravilhoso que a gente. Respira. Eu acho que essa é o que eu deixo aí para todo mundo. Dá um passo atrás, eu brinco. Conta até 10 é um algarismo romano em inglês, que vai dar tempo de você dar risada e aí tudo fica bem.
1: Andréia Krug, muito obrigada.
0: Eu
1: sempre
0: que agradeço.
1: Bom falar contigo.
0: Muito
1: seu,
0: bom.
1: Sua energia, seu otimismo e seu conhecimento indispensável.
0: Obrigada.
1: Aqui.
0: E é uma delícia estar aqui com você também.
1: Ai, obrigada. Até a próxima, Andréia.
0: Até a próxima.
1: E obrigada a você também pela companhia e audiência de sempre. O programa também fica disponível no YouTube Band Jornalismo. Até a próxima, que tem várias.
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0: Olá, começa agora mais um Viver Melhor. No programa de hoje vamos falar sobre diabetes. Quais os cuidados que devemos ter? E para esclarecer e tirar todas as nossas dúvidas, recebo a doutora Ana Amélia Hoff, que é médica endocrinologista da Rede Dori do ICESP, aqui em São Paulo, e o doutor Pedro Barreto, também endocrinologista do Centro de Obesidade e Diabetes do Hospital Alemão Oswaldo Cruz. Mas antes, vamos assistir uma matéria sobre esse assunto. Vamos lá.
1: A Natália tinha 6 meses quando surgiram os sintomas do diabetes. Era tipo 1, uma doença autoimune.
2: Suando muito, irritabilidade. Eu comecei a ter nas áreas da virilha, da fralda, irritação, né? Porque a glicemia alta tem a ver com isso.
1: Dados do Ministério da Saúde mostram que de 2015 para 2023, o número de atendimentos ambulatoriais de crianças e adolescentes subiu em torno de 225%. Por diabetes tipo 2. De acordo com esta médica, o motivo é o aumento da obesidade nessa faixa etária.
3: O diabetes tipo 1 é difícil de fazer prevenção, porque a gente não sabe a causa exata. Mas o diabetes tipo 2, que está relacionado com a alimentação, a gente tem que ter um foco na rotina de alimentação saudável.
1: Os indicadores para a doença precisam ser monitorados. Só o tratamento com medicamentos e mudança no estilo de vida evitam as complicações do diabetes.
3: Perda de visão, insuficiência renal, né? Até mesmo casos de amputação, aumento de AVC, aumento de infarto.
0: Quando a gente fala do diabetes, o que é o diabetes?
4: Bom, o diabetes é uma doença crônica, sistêmica, que é relacionada ao excesso de glicose no sangue. Isso por falta da insulina, como a gente vê no diabetes tipo 1, que o pâncreas perde a capacidade de produzir insulina, ou por uma resistência à insulina, ou seja, a insulina não funciona e não leva a glicose para dentro dos tecidos, já que a glicose é uma energia para as células.
0: Agora, Pedro, quando a gente fala de diabetes, a gente viu bem na reportagem, tem a diabetes tipo 1, diabetes tipo 2, diabetes gestacional. O que, que é isso? Qual é a diferença desses tipos de diabetes?
5: Como a Ana ilustrou e como a gente viu o primeiro caso ali da reportagem, o diabetes tipo 1 é uma doença autoimune, então o corpo vai produzir anticorpos que vão atacar esse pâncreas, que é o órgão responsável por produzir a insulina. Com o tempo isso leva à falência e ele para de produzir.
0: Agora, o que leva isso, por exemplo, para eu ter essa destruição, essa formação de anticorpos
5: então,
0: contra...
5: A gente tem que ter uma genética que seja favorável para a produção desse anticorpo. E a gente pode ter alguns gatilhos autoimunes que podem surgir ao longo da vida. A paciente em questão aqui da reportagem foi logo nos primeiros meses de vida, né? Então, eu tenho uma genética favorável associada a algum gatilho autoimune, né?
0: Por exemplo, uma infecção?
5: Uma infecção viral pode ser um dos gatilhos, mas eles não são muito bem mapeados ainda, Jean. Então, não são muito claros esses gatilhos autoimunes, né? Enquanto o diabetes tipo 2 é uma doença que acontece ao longo da vida, que tem fatores de risco relacionados ao estilo de vida, como obesidade, alimentação, sedentarismo, em que eu vou ganhando essa resistência. A insulina vai ficando incapaz de conseguir colocar essa glicose para dentro da célula. Enquanto o diabetes gestacional, que você pergunta também, ele está relacionado a um aumento dessa resistência à insulina que acontece por conta dos hormônios placentários e que a gente observa aí ao longo da gestação.
0: E essas pessoas que têm a diabetes gestacional, elas já tinham uma vocação, uma predisposição para serem diabéticas ou só é a gestação e... Ótimo, acabou essa fase, elas estão livres de qualquer risco.
5: Alguns fatores de risco são já bem estabelecidos para isso, né? Então, a mulher que vai lá para sua primeira consulta pré-natal, em que a gente já identifica que ela tem obesidade e sobrepeso, que ela tem histórico familiar de diabetes tipo 2 na família. Então, isso já são critérios já bem estabelecidos de que ela é uma mulher de maior risco em relação às outras mulheres para desenvolver diabetes gestacional. E talvez ela tenha que ter aí um plano individualizado de cuidado durante esse pré-natal. O rastreio efetivo se dá mais para o final da gestação, entre 24 e 28 semanas. Mas essa mulher que já tem fatores de risco, a gente tem que ter um olhar especial para ela desde o começo da gestação.
0: Quando eu digo uma resistência da insulina, isso já é uma diabetes ou é aquilo que leigamente a gente fala, ah, isso é uma pré-diabetes?
4: Na realidade, inicia tudo com... Aqui a gente tem que pensar no estilo de vida, né? O que leva a essa resistência à insulina. Obviamente, também existe uma certa predisposição genética, mas aí o ambiente é muito importante. Então, o sedentarismo, a alimentação inadequada, com muitos açúcares, produtos processados, isso tudo leva à obesidade e isso é totalmente relacionado à resistência à insulina. Então, é aquele indivíduo que com o tempo, né, a falta de exercício, né, também, com o tempo, o pâncreas, ele tem que produzir mais insulina para superar essa resistência à insulina e chega um ponto que ele entra em exaustão e para de produzir a insulina de forma adequada. E aí o que acontece? Acontece a hiperglicemia. Então, que a glicose fica alta no sangue e começa a causar os problemas do diabetes, né, que podem ser agudos, né, relacionados aí a uma elevação muito importante da glicemia, que é a perda de peso, a poliúria que a gente fala, né, o excesso, a pessoa urina muito, muita sede, perda de peso, perda de massa muscular. E também a questão das complicações crônicas, que se não é tratado, que idealmente deveria ser tratado naquele momento do pré-diabetes, então se não é tratado, aí começa a ter as complicações mais crônicas do diabetes relacionadas à visão, à parte neurológica do sistema nervoso periférico, com dores nas pernas, né, a falta de sensibilidade que leva a ter uma ferida mais facilmente, que não cicatriza, a parte renal, insuficiência renal.
0: Isso e óbvia, mais
4: crônicas,
0: tardias.
4: Mais tardias. E também a parte cardíaca, né, então, que é realmente muito importante no paciente diabético.
0: Agora, Pedro, vamos voltar um pouquinho e falar dessa mamãe que fez um diabetes gestacional, e a gente vê que uma das coisas que acaba acontecendo com esse bebezinho é aquilo que a gente chama de macrosomia, são bebezinhos com peso acima do normal. Quais são os cuidados que a gente vai ter com essa criança? Ela já nasce diabética, ela vira diabética, como é que é? Qual é o cuidado com essa criança?
5: Então, como você falou, Jean, a macrosomia, né, que é esse bebê grandão que nasce, às vezes até bonitinho, ele exposto a esse excesso de açúcar no sangue materno durante toda a gestação, acaba tendo um estímulo por alguns hormônios a ter esse tamanho maior, né? Em relação ao cuidado imediato ali no pós-natal, é um bebê que, pelo contrário, né, ele tem maior chance de hipoglicemia. Como ele estava exposto a esse açúcar muito alto da mãe, ele acaba tendo uma produção dele mesmo, da insulina, depois que ele nasce, mais exacerbada do que ele precisa, de fato, nessas primeiras horas de vida. Então, ele pode fazer um açúcar baixo no sangue. De forma imediata, ele tem até um risco de fazer índices baixos de açúcar no sangue e não ter diabetes nesse primeiro momento. Mas, ao longo da vida, esse indivíduo que foi exposto a essa hiperglicemia da mãe durante a gestação, ela tem o maior risco de ter diabetes tipo 2, mas não o tipo 1. Não tem relação do diabetes gestacional ao diabetes tipo 1.
0: Diabetes. Agora, Ana, você estava falando com relação ao estilo de vida e obesidade. E a gente está falando um pouquinho de crianças, e cada vez mais a gente está vendo a exposição dessas crianças a alimentos multiprocessados, com alto teor de açúcar, e ao mesmo tempo o sedentarismo vindo por várias questões, inclusive a própria tela que faz aquele comodismo dessas crianças.
4: Sim.
0: A pergunta é, você acredita que a gente vai chegar ao diabetes tipo 2 numa fase mais precoce do que aquilo que a gente via no passado? em que as pessoas desenvolviam diabetes na quarta ou quinta década de vida?
4: Sem dúvida nenhuma. Eu acho que hoje em dia o diabetes, a prevalência do diabetes, que você acaba vendo indivíduos mais jovens, geralmente final da segunda década, terceira década de vida, é muito alto, né? Então, isso relacionado ao estilo de vida mesmo, que infelizmente a nossa civilização, né, quer dizer, a modernidade acabou trazendo a televisão, computadores, jogos, coisas que a criança acaba ficando em casa e não na rua brincando. Então, essa mudança de hábitos de vida e também da alimentação realmente aumentou esse risco do diabetes mais na juventude. Além disso, a gente sabe hoje em dia que existem alguns tipos de diabetes que é diagnosticado na idade jovem, mas é relacionado ao diabetes tipo 2 do adulto, né? Que a gente chama até que é um diabetes relacionado mais a distúrbios genéticos específicos, que daí o indivíduo jovem pode desenvolver o diabetes, que a gente fala de diabetes tipo MOD, né, que são os diabetes, mas são diabetes juvenis, que não são tipo 1, então não são relacionados à falta completa da insulina, são muito parecidos com o diabetes tipo 2 e que acontecem também precocemente na vida. Então você tem as duas coisas, eu acho que hoje em dia a gente vê um espectro durante a vida aí de crianças mesmo, obesas e realmente desenvolvendo diabetes precocemente.
0: Agora, Pedro, de que forma você consegue fazer esse diagnóstico? Porque, logicamente, a gente vai precisar saber diabetes tipo 1, não tem insulina, ou tem uma quantidade baixa de insulina não funcionante. Né? Quer dizer, como que eu, hoje, para essas crianças, eu consigo fazer esse diagnóstico?
5: Isso é muito importante porque vai mudar drasticamente a maneira com que a gente vai tratar esse diabetes, né? Então, para eu dizer que o paciente tem diabetes tipo 1, eu preciso documentar essa autoimunidade. Então, a gente faz a dosagem no exame de sangue dos anticorpos que a gente já tem conhecimento que estão associados ao diabetes tipo 1, né? Então, a gente vai dosar esses anticorpos e se eles vierem positivos, o diagnóstico está fechado e esse paciente, se ele ainda não tem uma falência completa da produção de insulina, isso vai acontecer dentro
0: de tempo. A dosagem de insulina também é feita nesse ou não é necessário?
5: A dosagem de insulina não é o exame de escolha aqui para a gente avaliar essa reserva pancreática, porque a secreção de insulina ela pode variar muito ao longo do dia, com período de jejum, período pós-prandial. A gente usa um outro marcador chamado peptídeo C, que ele é produzido pelo pâncreas na mesma quantidade em que ele produz insulina, eles são secretados de maneira conjunta. E é uma molécula mais estável e que tem menos impacto em relação a essa degradação precoce. Então, o que a gente usa, respondendo a sua pergunta, para avaliar essa reserva pancreática desse paciente com diabetes tipo 1 recém-diagnosticado é o peptídeo C. Ele tem mais validade do que a gente dosar a insulina.
0: Vocês têm falado muito do pâncreas. Porque a insulina é produzida no pâncreas, é isso?
5: A insulina é produzida no
0: pâncreas. Aonde ela é produzida?
5: Ela é produzida nas ilhotas beta, né? Que são agrupamentos celulares que a gente tem dentro do pâncreas. O pâncreas é um órgão grande, que ele tem uma função tanto digestiva, produzindo ali o suco digestivo que vai fazer a digestão dos alimentos, né? E ele tem uma função endócrina, que um dos hormônios que ele produz é a insulina dentro dessas células, que a gente chama de células beta.
0: Agora, Ana, quando a gente fala, por exemplo, mudança de hábito, e a gente já viu a dieta, o quanto ela é fundamental e importante, a gente fala um pouquinho de atividade física. E atividade física, ela estaria relacionada de que forma no controle desse diabetes ou na prevenção daqueles indivíduos que têm, por exemplo, uma resistência de evoluindo propriamente com o diabetes?
4: Nas duas situações, né? A atividade física ajuda tanto na prevenção, então aquele indivíduo que tem um pré-diabetes, né, que tem uma glicemia ali próxima de 100, que a gente já fala para o paciente, olha, tem que tomar cuidado, perder peso, realizar atividade física, né? Então, com certeza a gente sabe que a atividade física atua aumentando a sensibilidade da insulina, principalmente nas células musculares, né? E também no paciente que já tem diabetes. No paciente que já tem diabetes, se ele faz atividade física, aquilo ajuda também a glicemia a melhorar. Qualquer atividade física.
0: O fato de eu me mexer já é
4: assim, até a gente sabe, existem recomendações atuais de quanto que você deve fazer de exercício, que seria um exercício, uma quantia adequada de exercício por semana, né? Então a gente fala mais ou menos 150 minutos de atividade física, né? Isso pode ser 30 minutos cinco vezes na semana, ou pode ser dividido em 3 vezes na semana, mas pelo menos isso, né, seria o ideal, que pode realmente melhorar ali o metabolismo da glicemia.
5: Eu brinco, Ana, que o ótimo é inimigo do bom, né? Se a gente pega um paciente completamente sedentário e ele fica sempre postergando, porque ele não consegue fazer os 150 minutos recomendados, ele fica sempre, eu não consigo.
4: Mas qualquer coisa é bom,
0: qualquer,
4: né?
0: Começa.
4: Qualquer coisa.
0: O famoso mexa-se, né?
4: Exatamente.
0: Mexa-se.
4: É importantíssimo, né? E a gente sabe que a atividade física é importante para tudo, né? Principalmente na criança é importantíssimo, mas também no adulto, até para evitar todos os problemas articulares que a gente acaba vendo, né? na fase mais tardia.
0: Exatamente. Quando a gente fala muito da questão do próprio diabetes, do que tange aos riscos de complicação, a gente ouve que alguns pacientes falam, puxa vida, mas eu descobri já com alterações. Isso se deve a um diagnóstico mais tardio ou eu posso ter em alguns pacientes que podem já desenvolver de uma forma mais facilitada?
5: Na grande maioria das vezes já está associado a um diagnóstico tardio, né? Às vezes é um paciente que já tem níveis de glicemia elevados, não tão elevados a ponto dele ter as polis, né, que são aqueles sintomas clássicos do aumento do xixi, da perda de peso, mas ele já vinha ali com níveis de glicemia mais altos, não percebidos, né, ou às vezes tolerados e fez vista grossa, às vezes até pela equipe de saúde, né, que desvaloriza, está só um pouquinho aumentado, enfim, e aí ele vai fazer o diagnóstico formal muito tardiamente e ele já acumulou ali algum dano em órgão-alvo, seja a retina, o rim ou o próprio coração, né.
0: Agora, Pedro, fala para o pessoal como que existem esses sintomas para que a gente efetivamente não banalize. Porque a gente fala assim, eu estou fazendo mais xixi, mas eu estou bebendo mais água. Como que é isso? Ou eu estou tendo alguns choquinhos nas mãos e nas pernas, mas está vendo, minhas varizes. Então eu vou sempre justificando de que forma realmente as pessoas devem estar atentas a esses sintomas.
5: Então, esses sintomas que a gente chama de polis, né, são os sintomas que a gente tem que valorizar e que a gente tem que buscar ajuda para o rastreio de diabetes. Toda vez que eles acontecem, esses sintomas devem ser valorizados. Por mais que eu tenha outras condições que possam me levar a ter aquela queixa, o diabetes é uma doença muito prevalente na nossa população. A gente comentou isso aí na reportagem inicial, que a incidência, a prevalência da doença vem crescendo. Então, se eles estão presentes, o diabetes tem que ser investigado, né? Então, o aumento do volume do xixi, a sede excessiva, perda de peso não intencional, né? Não estou fazendo dieta, não mudei meu plano alimentar e estou perdendo peso. Candidíase, né, que é uma queixa frequente.
0: Que é o quê?
5: Mulheres,
0: assaduras, corrimento.
5: São assaduras, corrimento vaginal, né? Então, quando isso é muito recorrente, é um sinal também para a gente ficar atento ao diagnóstico de diabetes. Então, eles não podem ser desvalorizados, né? A gente comentou que, às vezes, a própria equipe de saúde dá uma amenizada, dá uma banalizada, mas é muito importante que esses sintomas sejam valorizados justamente pela prevalência do diabetes na nossa população.
0: Agora,
4: eu ia só complementar da importância do check-up, porque mesmo no Sistema Único de Saúde, a mulher deve ir, né, no ginecologista e normalmente faz os exames, laboratoriais, faz uma glicemia. Então, a importância também não só de observar possíveis sintomas, mas também procurar um médico.
0: Agora, hoje a gente tem falado muito sobre tratamento, né? E hoje não dá para deixar de dizer sobre tratamentos inovadores, inclusive com o uso dessas canetas que estão indicadas para o diabetes. Quem está indicado a receber o tratamento, por exemplo, com essas canetas? E quem seriam aquelas pessoas que estariam indicadas a receberem a insulina ou só aqueles comprimidinhos, os hipoglicemiantes orais?
5: Então vamos lá, Jean. Então, de fato, as canetas, que a gente não gosta muito desse nome, né, que acabou caindo na rede social, canetas emagrecedoras, mas são tratamento para diabetes e tratamento para obesidade, são medicações que mostram para a gente, hoje já com estudos bem embasados, que a gente tem aumento da proteção cardiovascular, aumento da proteção renal, que são órgãos-alvo amplamente atingidos pelo diabetes, e que as medicações, além de ajudar a baixar o açúcar no sangue, trazem proteção para esses órgãos, né? Para quem está indicado? Para o paciente que tem diabetes tipo 2, né? E que, na grande maioria das vezes, está associado à obesidade, né? Então, eu estou tratando ali tanto o próprio diabetes como aquele fator de risco que
0: risco para levar a resistência.
5: Exato. Respondendo a sua pergunta, quem é o candidato a usar a insulina? Então, se eu pego um paciente no diagnóstico muito descompensado, geralmente com hemoglobina glicada maior que 9, lembrando que o valor de referência para uma pessoa normal é 5,7. Se eu tenho um paciente já no diagnóstico com valor de hemoglobina glicada muito elevado, maior que 9, ele tem indicação de iniciar o tratamento com insulina. Isso não significa que ele vai usar a insulina para o resto da vida, mas esse momento inicial de compensação ele vai precisar. Ou em situações específicas, intra-hospitalar, que a gente faz bastante, né, Ana? Em que a gente tem a limitação de vários das medicações orais do diabetes. Dentro do hospital, a insulina é a droga de escolha para a grande maioria dos pacientes, por conta da interação com outras medicações, a necessidade de suspensão, né? E para o diabetes tipo 1, a insulina é a droga de escolha, não tem muito o que a gente discutir nesse cenário, né? Para o paciente que não está muito descompensado e não tem uma descompensação tão grande, os antidiabéticos orais estão bem indicados aí.
0: Vamos lá para a Sala Digital, que é uma parceria do Grupo Bandeirantes e a Google, e saber o que os nossos internautas têm procurado sobre esse assunto. Vamos lá.
6: Oi, doutor Jean. Pois é, muito importante a gente falar sobre a doença, porque segundo a Sociedade Brasileira de Diabetes, quase 7% da nossa população aqui do Brasil convive com a doença. Aqui na Sala Digital, a gente tem dados que mostram como os brasileiros pesquisam sobre a doença no Google. Então, vamos ao nosso telão para ver o interesse de buscas sobre diabetes, que aumentou quase cerca de 135% nos últimos 10 anos, entre 2016 e 2025. 2025 foi o ano recorde desse interesse e a tendência é de alta em 2026. Os nossos dados são parciais deste ano. E quais são as perguntas que os brasileiros fazem sobre a doença? A gente vê aqui agora, os dados são dos últimos 5 anos. Diabetes tem cura? Quais são os sintomas? E qual exame detecta a doença? Diabético pode doar sangue? E qual a diferença entre diabetes tipo 1 e 2? A gente volta então para o estúdio com duas perguntas muito importantes. Diabetes tem cura? E diabético pode doar sangue? É com vocês.
0: Ana, a gente viu a questão do tratamento, mas diabetes tem cura?
4: Olha, difícil de falar. Normalmente não tem cura, né? Não tem cura. É uma doença que você pode prevenir, obviamente, se você está ali com diabetes leve, muitas vezes a perda de peso e atividade física, você volta a uma glicemia normal. Né? Então, o diabetes tipo, você pode reverter esse processo, Né? Existem, aqui a gente não falou, cirurgias bariátricas, né? Que com peso, a perda de peso significativa, em alguns casos você pode também reverter o processo do diabetes. Então, de certa forma, eu poderia falar que tem cura, né? E existem coisas, assim, ainda em pesquisa, né, para diabetes tipo 1, como transplante de ilhotas beta. Então, assim, existe essa possibilidade. Eu acho que no futuro isso...
0: Talvez a gente possa.
4: Talvez a gente tenha. Mas no momento, o que, que eu diria? Para você reverter o processo, é realmente mudança de hábitos de vida... porque no momento que você está tomando um, dois, três medicamentos, insulina, né, aí o que você pode fazer com as mudanças de hábito de vida é melhorar, né, não consegue curar. Né?
5: A gente entra em remissão.
4: Exatamente, a gente pode falar remissão. Então você pode entrar em remissão,
0: mas
4: com nunca a melhora.
0: Abandonar atenção.
4: Nunca. Não, e como você falou, agora com essas canetas, esses tratamentos que são extremamente potentes, né, e se o componente maior ali é a obesidade, causando a resistência à insulina, muitas vezes a perda de peso significativa só com o medicamento. O paciente pode entrar em remissão.
0: Uma outra pergunta, diabético pode doar sangue?
5: Pode doar sangue, a não ser que ele esteja numa condição de uma descompensação muito grave, em que essa doação de sangue, essa retirada de volume, né, vai levar ele a uma descompensação maior. Nesse cenário, não, fica proibido, mas um paciente que tem o diabetes sob controle, com as métricas de hemoglobina glicada, glicemia de jejum em ordem, isso não vai ser um empecilho para ele doar sangue.
0: Pois é, eu tenho certeza que você aí de casa tem um montão de curiosidades e de dúvidas, assim como eu. Mas o Viver Melhor de hoje vai terminando. E lembrando que todos os episódios do programa estão disponíveis no canal Band Jornalismo no YouTube. Nos vemos na semana que vem, sempre com muita informação sobre saúde e bem-estar. Obrigado pela companhia e ó, até a próxima, vou esperar você. Beijo!
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Bem-vindos à França, o país que cria tendência quando a gente pensa em gastronomia e no mundo das bebidas. E é justamente nesse contexto que dois eventos ganham destaque. A Wine Expo de Paris, que está na sua quarta edição e que tende a se tornar a maior exposição de vinhos do mundo. E o Salão Mundial do Rum, que está na sua primeira edição. E a intenção é projetar ainda mais essa bebida no cenário mundial. E claro, não poderia faltar muita gastronomia. O programa de hoje está imperdível.

0: Patrick, você é o fundador do conceito, do projeto mundial do RUM. De onde veio a ideia de criar algo assim tão grandioso aqui em Paris?
1: L'une des raisons importantes, c'est cette croissance extraordinaire que le RUM a aujourd'hui dans le monde. Et nous, que ce soit le Brésil, que ce soit la Caraïbe, on est depuis très longtemps attachés au RUM. Le rhum fait partie de notre tradition, de notre culture. Et c'est la raison pour laquelle il est important pour nous de comprendre pourquoi le rhum aujourd'hui a une telle croissance. Et pas seulement en Amérique latine, pas seulement la Caraïbe, mais partout dans le monde. Chine, Japon, toute l'Asie, l'Australie. Ce salon, qui est donc effectivement mondial, puisqu'on parle de présentation de différents composants du rhum, mais aussi des conférences, ce mondial du rhum a pour vocation de comprendre justement comment le rhum se vit, comment le rhum se boit, comment il s'utilise dans tous ces pays. C'est ça l'occasion qu'on offre de comprendre cette évolution du rhum.
0: Agora, brasileiro é apaixonado por cachaça, que também é derivado da cana-de-açúcar.
1: Et ça montre bien que le rhum est une boisson tout monde. Donc on va parler de cachaça au Brésil, on va parler de tiponche dans la Caraïbe, on va parler aussi de ron dans les pays espagnols, et on va parler de grog au Cap-Vert. Et partout dans le monde, le rhum a une appellation, a un nom, a une utilisation différente, mais c'est quand même du rhum. Parce que le rhum est en train de se développer partout dans le monde, et le rhum deviendra une boisson d'excellence. Et nous devons travailler pour que le rhum soit toujours la boisson de l'excellence, de la générosité et du voyage.
0: Belíssimo local que vocês escolheram, o Palácio da Bolsa, é algo imponente para um salão como esse. Eu estou impressionada com a iniciativa e curiosíssima para explorar aqui o salão. Parabéns pela sua iniciativa e muitos anos aqui de Salão do RUM. Espero voltar muitas vezes. Merci beaucoup.
1: Merci, obrigado.
0: Obrigada.
2: Antes mesmo da cachaça ser chamada de cachaça, era aguardente de cana como rum. Na verdade, a história do rum nasce 100 anos depois da destilação dos holandeses do Brasil, que foram para Nova Amsterdã, que hoje é Nova York, e pararam em Barbados e começaram ali a produzir rum. Há 10 anos atrás, mais ou menos, a moda tique voltou no mundo, e uma bebida principal no mercado tique sempre foi o rum. E como as pessoas começaram a desenvolver o palato, e a gente está num momento mundial onde as pessoas estão com o palato mais desenvolvido, o rum vem sendo um produto sendo explorado nos últimos 10 anos de uma forma magnífica. O destaque do rum no mundo hoje vem sendo uma cultura muito francesa, que a gente chama de rum agrícola. O rum agrícola, na verdade, ele é muito similar com a cachaça, tirando a denominação de origem, é uma cachaça feita de uma forma francesa nas ilhas do Caribe e outras partes do mundo. Quanto mais produtores se unirem e mostrarem as suas formas de produção e seus novos produtos no mercado, aqueles são inovadores ou tradicionais, vindo de receitas familiares, faz com que as pessoas conheçam e bebam melhor. E com certeza, já nos próximos anos, vai ser um dos principais destilados do mercado mundial.
3: Em Paris, a Wine Expo, uma das maiores feiras de vinho do mundo, contou com mais de 41 mil visitantes de 137 países diferentes.
4: A gente está aqui na Wine Paris Vino Expo Paris, que é uma feira que acontece pelo quarto ano aqui em Paris. A feira tem investido bastante em se internacionalizar para ganhar mercado, para se tornar um dos maiores eventos de vinhos para profissionais aqui na Europa. Temos esse ano cerca de 4 mil expositores de mais de 100 países diferentes e a gente aguarda cerca de 40 mil a 50 mil visitantes. É uma feira para profissionais, temos bastante expositores de vinhos, mas temos também destilados, cervejas, temos um hall específico para isso. Mas o foco é B2B, com alguns pontos. O que é interessante aqui, que no Brasil a gente ainda não tem, são áreas de free tasting, onde os compradores ou até os visitantes podem degustar e fazer a sua seleção, anotar o produtor com o número do stand e visitá-lo, então isso é uma novidade que é muito legal. A maioria dos expositores são franceses, mas a feira vem se internacionalizando, eles têm interesse em ter cada vez mais produtores, muitos da Europa, mas não somente, temos até produtores do Brasil, mas temos Portugal, Espanha, Itália, todos os países limítrofes da França estão aqui presentes hoje.
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0: Olá, o Band News Docs desta semana vai mostrar como a arte pode transformar o destino de uma comunidade. Há 30 anos, após um incêndio que destruiu parte da favela de Heliópolis, o maestro Silvio Bacarelli decidiu usar a música como uma ferramenta de esperança e assim surgiu o Instituto Bacarelli. A instituição formou a primeira orquestra do mundo em uma favela e segue quebrando barreiras culturais e sociais todos os dias. Confira.
1: Não tem como duvidar, a música tem o poder de transformar a vida da gente. Ela traz esperança, traz novas oportunidades. Esse projeto de educação e de inclusão social começou há 30 anos. Ele nasceu depois de um incêndio em uma das maiores favelas do Brasil e da América Latina, Heliópolis. Era 17 de junho de 1996. O fogo atingiu mais de 50 barracos. Dois adultos e duas crianças morreram. Centenas de moradores ficaram desabrigados.
2: Muitos moradores ainda dormiam quando o fogo começou. Eram quase 7 horas da manhã e em pouco tempo as chamas já haviam tomado conta dos 4 andares do prédio, que era todo revestido de papelão e madeira, igual a este que fica a alguns metros.
3: Senti o cheiro, quando foi olhar já estava pegando fogo na metade da parede ali.
2: Mais de 30 famílias moravam no local e quem não conseguiu sair a tempo acabou ficando encurralado no teto. Muito desespero. O salvamento começou pelo céu. Helicópteros da Polícia Militar resgataram 5 pessoas, entre crianças e adultos. Depois que os bombeiros resfriaram as escadas, os outros moradores, muitos com crianças no colo, conseguiram sair do prédio. A maioria das vítimas foi levada para o Hospital Heliópolis. Mais de 60 pessoas com ferimentos leves e intoxicação por causa da fumaça. Mas os bombeiros ainda tinham muito trabalho pela frente. O incêndio se alastrou por mais de 50 barracos. Os moradores corriam para salvar móveis e roupas. Vários botijões também foram retirados do local para evitar explosões. Ainda não se sabe exatamente o que provocou o incêndio, mas os moradores contaram que ontem à noite faltou luz e muitas velas foram usadas para iluminar os barracos. Os bombeiros acreditam na possibilidade de que o fogo dessas velas tenha atingido as madeiras ou até mesmo os papéis que eram acumulados ali e depois se alastrado por todo o prédio. Cerca de 100 famílias vão ter de reconstruir a vida do zero.
4: Não sobrou nada.
5: Nada. Fiquei com a roupa do corpo.
6: Eu choro mais, não é pelos danos materiais meus, é pelo mesmo amigo que morreu lá em cima, junto comigo, com as pessoas que estavam lá. Isso é o que dói mais.
1: A tragédia comoveu muita gente e despertou um movimento de solidariedade. Em meio à tristeza, um cara pensou, e por que não usar a música para seguir adiante? Tudo começou pela boa vontade de um maestro que, depois do incêndio, se prontificou a ensinar música para 36 crianças. Foi o primeiro acorde para transformar um sonho em realidade. Maestro Silvio Bacarelli, sensibilizado com as vítimas do incêndio, decidiu agir.
7: Eu vi pela televisão pessoas se atirarem do alto do prédio em busca de uma salvação. E isso me tocou muito e eu pensei em desenvolver um trabalho com crianças da própria comunidade.
8: A minha vida mudou bastante. Eu pretendo viajar muito e tocar muito pelos países lá fora. Aí.
1: E ele desafiou a própria sociedade da época.
9: A dificuldade, ela vem desde o início. Primeiro, a própria classe artística não viu naquela época com bons olhos que a gente estava levando a música clássica para a favela. Eu ouvi de músicos amigos meus, pô, vocês estão querendo fazer a música clássica virar coisa de favela? Então já houve esse preconceito lá de trás. A gente tinha muita dificuldade de conseguir teatro para se apresentar.
1: Ao longo dos anos, a Band acompanhou as tantas etapas dessa trajetória, registrando de perto o impacto do projeto na comunidade.
2: Há 10 anos, o incêndio destruiu grande parte da favela de Heliópolis, a segunda maior da América Latina. Naquele dia, o maestro Silvio Bacarelli decidiu fazer alguma coisa para ajudar essas pessoas. Foi quando pôs em prática um antigo ideal: transformar a vida dos jovens por meio da música.
4: Começou com 36 alunos na própria casa. Com a ajuda de empresas e de leis de incentivo à cultura, hoje ele atende a centenas de alunos. Aqui há aulas para diversos instrumentos, além de aula de canto. Você estuda o quê?
10: Violino.
2: Viola.
10: Clarinete.
7: A música tem um poder, ela põe dentro do indivíduo conceitos que a vida comum não fornece. É a vivência da música é que nos mostra que existe um mundo superior, diferente dessa materialidade que nós vivemos.
2: Os irmãos Roberto e Gilberto vivem a realidade da favela de Heliópolis, zona sul de São Paulo, onde a música está muito longe. Mas graças a um projeto para a formação de jovens músicos, os rapazes aprendem música clássica, erudita e popular. Roberto no contrabaixo, Gilberto no violino. Aqui, os irmãos se juntam a outros 23 jovens, também da favela de Heliópolis, e formam uma afinada orquestra de cordas.
11: Mas não imagine você que foi tão fácil assim manter essas crianças estudando música. Depois de um certo tempo, os pais começaram a pressionar os filhos para que eles levassem dinheiro para dentro de casa. Por isso, muitos deles deixaram o instituto para trabalhar. Porém, o maestro foi atrás e conseguiu trazer muitas dessas crianças de volta para as aulas.
7: Isso é obra de Deus, meu filho. Não, nunca teria condição de nem de pensar em fazer isso.
4: O maestro Silvio Bacarelli parece uma criança quando fala no novo prédio da Escola de Música do Instituto Bacarelli, na comunidade de Heliópolis.
7: É, eu fico feliz, muito feliz mesmo.
4: Não é para menos, não se trata de um prédio adaptado como o atual, onde funcionou uma fábrica de sucos. O novo foi projetado e construído para ser uma escola de música, com salas especiais e espaço para todas as necessidades de uma boa escola musical.
12: Acho que vai ser maior e melhor.
13: Ah, legal.
12: Ter mais espaço para estudar.
4: O novo, construído com apoio da Provida, entidade que viabiliza projetos sociais, vai atender a 3 mil alunos, com aulas de música e alimentação de graça. O terreno foi cedido pela Coab.
7: A iniciativa, ela foi agregando pessoas, crianças, famílias, professores, e sabe, é uma força enorme, né?
1: Chegamos a 2026. Hoje o Instituto já tem até uma belíssima sala de concertos, a primeira do mundo dentro de uma favela. É o Teatro Bacarelli, inaugurado no fim do ano passado. E para saber mais do que acontece hoje, a gente vai contar com um guia especial.
14: De uma orquestra de cordas surgiu o Instituto Bacarelli. O Bernardo tem 9 anos de idade, desde os 4 ele está aqui. E a gente pode conhecer?
15: Vamos lá.
14: Bora.
16: Essa daqui é a sala de musicalização.
14: Você começou aqui?
16: Sim, eu comecei aqui. Foi aqui é onde as crianças começam a ter mais noção da música, começam a entender o que é a música e o que eles vão fazer aqui.
14: O Bernardo, acervo musical. Mostra pra gente.
16: Aqui é onde que ficam os instrumentos, são os violoncelos, os contrabaixos, os violões, entre outros.
14: Quantos instrumentos tem aqui?
16: Tem entre 1.200 e 1.400 instrumentos. Minha mãe já trabalha aqui faz muito tempo, ainda é o primeiro emprego dela. E ela me escreveu aqui, eu comecei na musicalização. Aí desde a musicalização 1, eu comecei a ter mais noção da música, já comecei a gostar mais e eu tô indo até hoje. Aqui é uma sala de aula com muitos alunos, com a professora Juliana, que ela ensina os alunos a tocar violino.
1: O encontro de Juliana com o violino aconteceu cedo, aos 11 anos. Através do projeto, ela aprendeu os primeiros acordes. Hoje, aos 37, ela retribui. É professora aqui em Heliópolis.
10: Vi a primeira orquestra da primeira turma, que era uma orquestra de cordas, né? E quando eu escutei eles, eu me apaixonei. Falei, que som maravilhoso, eu não conhecia aquela sonoridade. Então, um som que me abraçou, na verdade.
13: É difícil, qualquer coisa que a gente queira aprender bem, requer muita dedicação.
14: A Juliana foi tão bem que com 20 anos de idade ela ganhou uma bolsa para estudar na Alemanha. Foi uma transformação.
13: Foi, eu ganhei uma bolsa aqui para participar de um festival de música na Alemanha e foi minha primeira viagem de avião. Já foi essa viagem assim, atravessando o Atlântico. E quando eu tive essa oportunidade, para mim, me deu uma dimensão que o mundo era muito maior do que eu via. E isso transforma, acho que, qualquer ser humano. Isso me transformou muito também.
14: Aí você voltou e hoje você é professora de violino para alunos de 6 a 18 anos de idade.
13: Hoje meus alunos mais velhos aqui, que já estão no individual, estão próximo de uma orquestra já de ganhar bolsa, estão nessa idade, começaram aqui também pequenos, então passaram pela musicalização. Tem aluno que está aqui desde os 4 anos, né? Então é uma vida dentro do Instituto. Me deu a possibilidade de poder também contribuir para a transformação de outras vidas. Então eu sinto que a minha história, a minha existência aqui no Instituto, de ter crescido aqui, hoje também impacta na vida dos alunos. Então eles olham e falam, nossa, olha que legal, eu posso chegar nesse lugar. Então eu tenho vários alunos que falam assim, ah, eu quero um dia também dar aula, ou eu quero tocar na orquestra, ou eu te vejo nos vídeos no YouTube tocando na orquestra, porque eu toquei muitos anos na Sinfônica. Então eles olham para você como um espelho. E eu saber que eu posso também contribuir para a formação deles é o meu propósito. Quando você vem de uma comunidade, você não tem dimensão de que o mundo é maior do que aquilo que você vive. Então eu acho que isso aqui é justamente essa visão. Você consegue olhar além do que você vive.
14: Você tocou com o Faith No More?
13: Toquei.
14: Mas eu quero saber disso! Conta!
13: Toquei no Rock in Rio e era um projeto chamado Mundo Cannone, né? Onde ele cantava canções italianas. Gente, aquilo foi incrível. Acho que foi uma das coisas mais incríveis, assim, a gente no Rock in Rio, que ele lotava aquela plateia. E a gente tocando com uma referência, né, do rock e tal. Foi muito legal. Eu tenho muito orgulho. Tenho muito orgulho e eu também tenho muita gratidão. E tenho muita esperança de que muitas outras histórias ainda vão brilhar ainda mais do que a minha, com certeza.
14: A Nicole tem 36 anos de idade, mas aos 10, na escola, ela viu um cartaz dizendo teste para coral. E aí você disse o quê?
15: Ah, quero participar. Eu fui. E aí eu tô aqui. Pra mim, eu vivo de música. Eu dou aula, eu tô tocando no quarteto, eu faço... É tudo música. Porque antes você tava delimitado. Você não podia fazer nada. Se você cresce ali na favela e tudo mais, você Você, é difícil você ter essa ideia que você pode sair dali, entendeu? Que você pode ser um doutor, que você pode ser engenheiro, você pode ser professor, você pode ser musicista, você pode viajar o mundo. A gente já foi com a orquestra para a Alemanha. Como assim? Nossa, mas a favela. Sim, e eu fui para a Alemanha, eu toquei lá.
1: A Orquestra Sinfônica de Heliópolis é a primeira nascida em uma favela. Hoje ela também é referência de excelência artística.
9: Eu acho que o Bacarelli, nesses 30 anos, quebrou vários paradigmas, né? Quem imaginava que aquele sonho de um homem maluco, em 1996, fosse se tornar o que é? Hoje o Bacarelli está em 13 periferias da cidade de São Paulo, né? Levando o conhecimento que adquiriu aqui na favela de Heliópolis para outras regiões periféricas, aprendendo lá e trazendo de volta para cá. Esses 30 anos foram 30 anos de muita luta, mas de muita conquista.
14: A música segue dando tom na vida de muitas crianças, jovens e adultos.
1: A Silmara Dreza, há 2 décadas, atravessa a cidade para dar aulas de canto e coral. E esse é o momento mais feliz da vida dela.
17: Eu acho assim que o maestro Bacarelli, essa semente que ele plantou, a gente tem que todo dia agradecer, né, dessa coragem que ele teve. Dessa coragem de dar o primeiro passo. Pelo maestro, que eu estou aqui há 24 anos, que eu via o amor que ele tinha, e muitas vezes ele falou para mim, tenho certeza que falou para a Ju também, acredite que nós vamos chegar lá, acredite que nós vamos ter um projeto, um teatro aqui. Então, essas palavras do maestro, né, ajude a construir o meu sonho, reverbera todo dia que eu acordo. Acordo 4h30 da manhã e eu acordo com uma felicidade tão grande, com todo o trânsito que eu enfrento, mas eu chego aqui sabendo que tem os alunos que a gente vai trabalhar e que eles estão querendo estar aqui, sabe?
14: Não tem como duvidar de que a música transforma. De que forma?
17: Olha, a gente, em primeiro lugar, a gente tem que acreditar no ser humano, que todo mundo pode fazer o que eles quiserem, né? Então, quando as crianças chegam aqui, algumas que a gente vê que tem um potencial nato, ou outras que têm dificuldade, ou outras que têm, até a gente tem um programa muito bacana com crianças com deficiência, a gente vê que todo mundo é capaz, sim, de alcançar os seus objetivos. Alguns com mais facilidade, outros com um pouco mais de dificuldade, mas através da música a gente mostra para as crianças o potencial que eles têm.
14: E através da música eles têm uma mudança gigantesca da vida inteira deles.
17: Com certeza, com certeza. Quando eu entro em sala de aula, no primeiro dia eu falo para os meus alunos, aqui tem 3 coisas que vocês não podem falar: eu não sei, eu não consigo e eu não sou capaz, porque aqui é um ambiente transformador, essa é a minha sala de aula, é um ambiente transformador, a gente vai passar por todos os obstáculos juntos, isso é muito gostoso, ver esse aprendizado da criança no dia a dia, a criança e o adolescente também, que entram adolescentes aqui. Uma linda frase.
14: Cada vez que alguém aprende e toca legal, como é que você se sente?
17: Olha, sabe quando você sente, é o sensorial mesmo, você se sente emocionado? E uma vez eu falei para uma aluna minha, algum dia vocês vão sentir, para a turma, né? Algum dia vocês vão sentir a música no corpo de vocês, vocês vão se sentir arrepiados. E a gente estava fazendo uma música e ela começou a dar lágrima no olho. Ela falou assim, professora, eu senti aquilo que você falou. Né? Então é muito importante você passar para os seus alunos também essa sensação. E essa sensação do conseguir, né? Principalmente do primeiro aplauso, quando eles sobem no palco e eles recebem o primeiro aplauso por merecimento. E não porque são crianças, é pelo merecimento, porque a gente trata aqui as crianças como artistas também. A partir do momento que eles estão participando de um grupo, eles são artistas e eles são tratados tais como.
14: O que é que representa o Bacarelli nesse tempo todo?
17: Olha, para mim o Bacarelli, eu sempre falo, né, é a minha vida, porque eu me transformei muito aqui dentro. Até na maneira de eu criar os meus filhos.
14: Você ensina, mas também aprende.
17: Todo dia.
14: Todo dia.
17: Eu aprendo a ser, principalmente, um ser humano melhor, que a gente aprende muito através da arte, né? E aprendo aqui com a vivência do dia a dia, da comunidade, o que esse lugar me transformou. O que eu senti, o que é trabalhar, né, num lugar onde a gente vê que a música faz parte do engrandecimento do ser humano.
14: E aqui a gente encontrou a Daniela, ela tem 42 anos. Na época, quando tudo começou, ela tinha 12 anos de idade. E hoje ela cuida de tudo isso aqui. Que responsabilidade!
18: Sim, bastante. É muito gratificante, né? Às vezes até difícil separar o profissional do emocional. Porque eu sempre me vejo nos alunos. Porque eu fui um deles, né? Então ainda me sinto um deles também. Eu me sinto muito realizada, sinto muita gratidão pelo Maestro Bacarelli, por tudo que ele fez por nós, porque ele poderia muito bem ter assistido, ter ficado indignado e não ter feito nada, né? E ele foi realmente para ação, ele foi atrás de fazer alguma coisa e dar o que ele possuía de mais precioso, que era a música.
1: Bora circular por estes corredores sonoros na companhia do nosso guia Bernardo.
16: Essa é uma sala de aula individual, onde o professor ensina o aluno. E esse instrumento é uma viola. Oi, oi, oi, oi. Aqui é a cozinha. Às vezes sai mais de 17 mil refeições por mês. Algumas cozinheiras daqui são mães de alunos, como eu.
14: Quarta tarde que é movimentado, né?
16: É, aqui onde a gente toma café, almoça e faz lanche.
14: Todo mundo feliz?
16: Sim, todo mundo feliz.
14: Tá com fome?
16: Tô.

0: O Band News Docs vai ficando por aqui. Muito obrigada pela sua companhia e audiência. E até a próxima.
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0: O Papa Leão XIV expressou solidariedade ao povo venezuelano após os dois terremotos que atingiram o país nesta semana. Durante discurso na Praça de São Pedro neste domingo, o pontífice ofereceu orações às vítimas, aos familiares e a todos os envolvidos nas operações de busca e resgate. O número de mortos na tragédia, considerada a mais letal da história moderna venezuelana, já passou de 1.400. Equipes de socorro estrangeiras continuam chegando ao país. O Papa também agradeceu aos fiéis que enfrentaram a forte onda de calor na Europa para acompanhar a cerimônia na cidade do Vaticano, que registrou público abaixo do normal. Vamos a Caracas conosco, o repórter Ian Boechat, que vai trazer as últimas atualizações sobre o terremoto. Ian, quais são as informações do momento? Boa noite para você.
1: Boa noite, Felipe. Bom, as tentativas de resgate continuam aqui na Venezuela. Há cada vez menos esperança de encontrar pessoas com vida, mas os resgatistas continuam aqui em Caracas, continuam em La Guaira, a cidade mais afetada por esse terremoto. Ainda há tentativas e esperanças de se encontrar alguém com vida. É verdade que o tempo corre contra a vida neste momento. É muito difícil de se encontrar pessoas depois de 72 horas, mas hoje eu estava conversando com resgatistas brasileiros que dizem que é possível, existe registro na história de se encontrar pessoas até 10 dias depois, pessoas que têm acesso à água, estão em algum bolsão com água, podem se movimentar. É possível, mas é muito difícil, Felipe.
0: Bom, Ian, essa é a questão, né? Porque agora começa a se chamar cada resgatado, a gente começa a tratar como um milagre naquela questão que é muito, né, pessoal a cada um, mas é uma forma da gente dizer, olha, mais de 72 horas é muito complicado. E aí a gente vai ter que ver o caso a caso, onde é que essa pessoa ficou acomodada e como ela fez para se alimentar e onde captou água, né, para continuar viva. A esperança vai, nesse momento, diminuindo. As equipes de trabalho que vão chegando, vão fazer que tipo de serviço? É de reconstrução? No primeiro momento, é claro, ainda é de busca dessas pessoas, mas depois, como é que vai se reorganizar a Venezuela? Porque realmente foi muito grande esse terremoto.
1: Olha, Felipe, ainda não se fala sobre reconstrução. Nesse momento, se mantém ainda esperanças, as equipes que estão chegando com equipamentos para buscar sobreviventes, mas como você mesmo disse, encontrar alguém a partir de agora é praticamente um milagre. É muito difícil. Eu, como disse, estava conversando com resgatistas brasileiros, eles dizem que é uma exceção encontrar pessoas vivas depois dessas 72 horas, especialmente num lugar como esse, como aqui na Venezuela. Faz muito calor, a gente está no verão do hemisfério norte aqui e não choveu nenhum dia desde o terremoto. Com a chuva, muitas vezes, a água infiltra pelos escombros e as pessoas conseguem beber. Mas aqui isso não aconteceu, infelizmente. O trabalho, claro, é tentar encontrar sobreviventes, mas também é um trabalho muito importante no resgate desses corpos. Ninguém sabe exatamente quantas mil pessoas estão presas nesses escombros, mas é importante resgatá-los para que também doenças não comecem a aparecer, não comecem a se espalhar, que o solo não se contamine. Enfim, há uma série de questões importantes que precisam ser pensadas de forma bastante pragmática nesse momento agora. E uma grande parte dos esforços é retirar os corpos dos escombros.
0: E a questão política nisso tudo, esse dinheiro que vai ser enviado por outros países, vai chegar ao governo venezuelano? O governo venezuelano tem estrutura hoje para comandar a reconstrução do país, da forma como está instável ainda, vou chamar de instável, em função de que ainda se trata Delcy Rodríguez como uma presidente interina?
1: Olha, se trata como interina e há, nesse momento aqui na Venezuela, uma revolta muito grande com o governo. Com esse governo que também é o governo do passado, né? A maior parte dos prédios que caíram, Felipe, eles foram construídos durante o período chavista. Muitos que são a missão de venda, que é mais ou menos o Minha Casa Minha Vida no Brasil, a gente pode comparar, vieram abaixo. E há uma revolta muito grande pela demora do governo em responder a esse desastre, né? Até ontem era muito difícil de encontrar bombeiros venezuelanos trabalhando, ou mesmo alguma coordenação do governo trabalhando. É, eu conversei com alguns artistas internacionais hoje e eles estavam me relatando que a situação, a falta de coordenação lembra um pouco do Haiti em 2010, por exemplo, né? É uma situação bastante complicada e a população está muito revoltada por conta dessa incapacidade e essa inatividade do governo. A expectativa, Felipe, é que haja uma pressão política muito grande contra o governo de Delcy Rodrigues, porque nesse momento a Venezuela está chorando pelos seus mortos. Mas logo, logo vão procurar respostas, porque demorou tanto para que houvesse uma ação concreta para tentar salvar as pessoas nessa tragédia imensa, como você citou.
0: É, hoje, inclusive, Ian, o nosso colega da Aliança Informativa Latino-Americana, o Gregório, nos falava o seguinte, que a Guarda Nacional interrompeu estradas e dificultou a passagem de bombeiros que queriam fazer resgates. Então, tem muita explicação a ser dada por todo mundo que está nessa coordenação nacional dos trabalhos aí. As estradas, ao contrário. O trabalho tem que ser de abrir as estradas, de trabalhar para recuperar aquela pista principal do aeroporto de Caracas, que está usando ainda uma pista auxiliar. O trabalho emergencial é esse exatamente para facilitar a chegada de ajuda do exterior, para chegar às pessoas com medicamentos e médicos para essas pessoas todas que precisam de atendimento, que sobreviveram a esse terremoto.
1: Bom, e também é importante dizer, Felipe, da ajuda interna também, porque até agora, até muito recentemente, quem estava fazendo o trabalho de resgate, de tentar encontrar sobreviventes, de retirar corpos, eram pessoas civis, normais, que botaram um capacete na cabeça, compraram uma pá, compraram uma picareta e foram para os escombros. Aqui atrás de mim tem dezenas de voluntários que estão trabalhando agora sob coordenação dos bombeiros, mas em muitas áreas aqui da Venezuela, quem está fazendo esse serviço são esses voluntários. Hoje eu vi gente tirando escombro com a mão para tentar encontrar uma criança de 9 anos que infelizmente morreu com o desabamento de um pequeno edifício. É importante também destacar o que os voluntários estão fazendo para auxiliar as pessoas que estão desabrigadas. Tem gente saindo aqui de Caracas, filas imensas descendo para Guaira, carregados com água, alimentos, cobertores, colchões. Essa é uma ação popular, com pouca coordenação do governo. Então, o governo tentou fechar a estrada para Guaira, mas a população simplesmente não permitiu que isso acontecesse, né? O Diosdado Cabello falou que o acesso a Guaira ia estar fechado, que ninguém ia poder estar lá, poderia ir para lá, mas a população simplesmente desrespeitou essa ordem e tem ido em massa para lá para poder prestar ajuda a essas milhares de pessoas que estão vivendo nas ruas agora, nesse momento.
0: Que bom, né? Que bom que a população consegue fazer isso, consegue ter esse discernimento de levar ela própria, a população, tentar resolver internamente essa situação com a ajuda dos estrangeiros que vai chegando. Mas a emergência é tanta que tem que ser assim mesmo, e na pressão. Com relação à oposição, consegue nesse momento conversar com alguém? Conseguem eles se pronunciarem de alguma forma?
1: A oposição está muito enfraquecida aqui na Venezuela, mesmo depois da queda do Maduro. A principal líder, a Marina Corina, ela não voltou para a Venezuela até hoje, né? Então não há uma coordenação interna de um grupo opositor forte que consiga colocar pressão sobre o governo, né? O governo, é bom a gente lembrar, é apoiado pelos Estados Unidos, é um governo que se alinhou à agenda americana e com esse alinhamento com a agenda americana, a própria oposição acabou se enfraquecendo, porque o governo Trump não deu nenhum espaço para que a Maria Corina ou outros representantes da oposição pudessem ter força e voz nesse momento aqui da Venezuela. Então, é tudo muito orgânico, não é nada muito organizado, sabe? Todo esse apoio, tudo que está acontecendo agora é tudo muito orgânico e é muito popular também. A oposição, não há nenhuma coordenação da oposição nesse momento para poder ajudar as pessoas. Infelizmente, o país, nesse sentido, está muito fraturado, está muito enfraquecido, né?
0: Eu sei que o governo americano está enviando ajuda, mas essa era a hora de pegar e enviar aquelas fragatas americanas, aqueles hospitais, navios hospitais, né, exatamente para tentar auxiliar e mandar mais gente, né, em função de tudo que aconteceu no pós, na pós-intervenção, na pós-retirada de Nicolás Maduro, que está preso ainda em Nova York, e deve ter aí a sua audiência nos próximos dias. Ian, mais alguma questão que eu não tenha colocado aqui, mais alguma informação?
2: Olha, Felipe, hoje eu encontrei as equipes brasileiras, estão aqui trabalhando, bombeiros de São Paulo hoje ajudaram bastante com os cães farejadores para tentar encontrar sobreviventes, mas também tentar encontrar os corpos de muitas pessoas. Encontrei alemães, mexicanos, enfim, a presença internacional está se fazendo presente aqui, principalmente com o pessoal técnico especializado, que talvez seja o que mais falte na Venezuela nesse momento.
0: Agora, essa ajuda na solidariedade internacional é muito interessante, né? Porque países, Alemanha, Israel, países europeus, né? Outros países europeus, o caso do Brasil, o caso da Argentina, caso de países da América que conseguem rapidamente se mobilizar, né? E aí enviar amigos para auxiliar na busca dessas pessoas. Amigos que eu digo, amigos dos venezuelanos, né? Médicos, militares, bombeiros. A gente perdeu o contato com o Ian Boechat, mas ao longo da nossa programação ele volta com novas informações a respeito do que acontece em Caracas e também com os nossos colegas da rede Aliança Informativa Latino-Americana, as informações do que acontece em La Guaira e em outros pontos da Venezuela. 11 pessoas morreram na queda de um avião na cidade de Tomblaine, no nordeste da França, neste domingo. A aeronave, que pertencia a uma escola de paraquedismo, despencou próximo à pista de um aeroporto local. Morreram o piloto, 5 instrutores e 5 alunos. As vítimas participavam de um voo de batismo e a suspeita é de que era um grupo de enfermeiros. O avião era registrado na Alemanha e as autoridades locais dizem que a estrutura sofreu danos antes da queda, que foi praticamente na vertical. A polícia isolou o local para o trabalho das equipes de resgate e a causa do acidente é investigada pelas forças de segurança.

0: Vamos falar sobre Copa do Mundo antes de qualquer assunto, meu caro Jamelli. Que joguinho fraco esse dos 16 avos, que agora a gente tem que se acostumar, né? 16 avos, 1 a 0 para o Canadá, 45 jogos ali, já terminando o jogo, e o Canadá tira a África do Sul, que tem mais tradição. O Canadá está entre as 16 melhores seleções do planeta. Jamelli, prazer te ter aqui, boa noite.
1: Boa noite, feliz. E é verdade, né? É verdade que aí na dança, né, dos jogos aí, caiu um Canadá e África do Sul, né? Como que a gente vai ter aí Holanda e Marrocos, Brasil e Japão, né? Jogos mais complicados aí. Nesse jogo aí, Canadá e África do Sul, foi um jogo xoxo. Parecia que ninguém queria ganhar, né? E daí no final, parece que sem querer, né, fez um gol ali, se assustaram os canadenses ali. E como você falou, né, já estão entre as 16 melhores seleções dessa Copa do Mundo.
0: Agora, é o seguinte, não vai mais... Não deve ir longe, né? Deu, né? Já fez o papel dele, o Canadá vai ficar por aí. A gente tem que olhar para quem nessa Copa. Quem é que você observa, né, que pode realmente pensar em levar esse caneco?
1: Bom, ainda bem que está do outro lado, né? Mas é Espanha, França, Alemanha. Podia a Argentina ficar do outro lado também, né? Mas a Argentina ficou do nosso. Mas eu acho que são essas, né? Brasil, Argentina, França, Alemanha, Espanha. Eu acho que são as seleções que devem levar isso daí.
0: Holanda bate na trave de novo, só entre nós aqui.
1: A Holanda joga como nunca e perde como sempre, né?
0: Bom, vamos falar do nosso jogo de amanhã. Você conhece bem o futebol japonês, jogou no Kashiwa Reysol e no Shimizu. Ficou boa essa pronúncia de Kashiwa Reysol? É assim, não, Lamir?
1: Ficou temuí.
0: Isso aí. Você jogou lá. Você viu essa evolução. Há pouco eu falava aqui, Jamelli, que nas vezes que eu estive no Japão, uma das vezes, e aí você também é herdeiro disso, né? Porque o jogador brasileiro, ele é amado no Japão. Eu vi lá o amor ao Zico, ao Dunga, ao Bismarck. O Bismarck é idolatrado no Japão, é uma coisa assim maluca. Eu andei com ele nas ruas de Tóquio, eu fiquei impressionado com o que acontecia. Mas é o seguinte, eles têm muito respeito por nós, por vocês que jogaram lá, mas amanhã eles vão vir para dentro da gente. É um futebol veloz, um futebol de força, a média de altura deles é de 1,81, não é aquele Japão frágil que a gente se acostumou a ver há alguns anos, né? Vocês são culpados disso, melhoraram o futebol deles.
1: O grande culpado disso aí é o Zico, né, que abriu as portas para nós que viemos depois, né, esses jogadores que abriram o caminho no Japão para uma geração, a minha segunda ou terceira geração, né, a minha, né, depois daquela do Zico. Mas não é o Japão bobinho, né? Não é aquele Japão que a gente fala, vamos ver só quanto que é o placar, vamos ganhar. Não é assim. Eu continuo achando que é uma boa jogar contra o Japão, né? Porque na época que eu joguei lá, eu até falava para os companheiros do meu time, né? Eles respeitam muito. Eles têm que perder esse negócio de respeito, né? A gente fazia treino de chute a gol, eles ficavam com dó de fazer gol nos goleiros. Eles ficavam com dó de machucar o goleiro, acertar uma bolada. Eu falei, cara, a gente tem que fazer o gol, tem que ter sangue no olho, tem que ter raiva para fazer gol, tem que ter esse instinto assassino aí. Eu falava para os atacantes do meu time, né? Aí depois a gente conversa com o goleiro, é amigo nosso, a gente faz churrasco, come um sushi, não tem problema. Mas na hora do jogo tem que ter raiva do adversário. Se puder pisar no pescoço e fazer 3, 4, 5, tem que fazer. Eles perderam um pouco isso, mas eu acho que ainda tem com o Brasil. Se fosse qualquer outra grande seleção, eu acho que eles não teriam esse respeito, esse medo, esse pé atrás aí. Mas com o Brasil, eu acho que tem muita coisa. E uma outra coisa que eu acho que evoluiu o futebol japonês, né? Porque a gente ia para lá, né? Eles importavam muitos jogadores. Hoje, na seleção japonesa,

0: o meio, o japonês joga, esse time japonês joga muito pelo meio, eles não jogam muito pelas beiradas, então a gente tem essa dificuldade nas laterais, mas eu acho que a gente tem muita gente boa no meio de campo, né? E a gente vai tentar segurar a bola. Eu acho que se a gente tiver a posse de bola e eles começarem a correr, porque é um time organizado, é um time taticamente muito japonês, né? Muito disciplinado, que você fala, eles fazem, eles têm velocidade, têm força. Mas eu acho que o Brasil consegue passar, eu acho que o Brasil é favorito. E não é uma zebra se o Brasil perder, não é uma zebra, mas é uma surpresa.
1: Tá,
0: É
1: certo.
0: uma surpresa.
1: Então é o seguinte, vamos lá. A partir de tudo que tu falou, o Brasil é favorito, mas se o Japão ganhar de 1 a 0 ou de 3 a 2, que foi o último placar numa virada que deu um apagão na seleção brasileira, ninguém tem o direito de dizer assim: olha, era o Japão, tinha que ter feito 5 neles. Não, é um Japão que merece todo o nosso respeito, o nosso cuidado. O que nós, brasileiros, que não acompanhamos a seleção japonesa no dia a dia? Velocidade esse time tem. Quem são os jogadores que a gente tem que ficar olhando amanhã, 2 da tarde, no enfrentamento? Quem são os destaques desse time deles?
0: O goleiro é muito bom, é um goleiro muito bom. Ele é um goleiro alto, um goleiro que sabe jogar com os pés. E tem o Kubo, né? O Kubo é uma espécie de Neymar deles, né? Que é aquele jogador que era a referência, era o craque do time, mas tá machucado. E se ele jogar amanhã, vai ser o primeiro jogo dele. Então é meio que nem a gente com o Neymar, né? O cara é o craque do time, é o cara que todo mundo espera que decida, mas tá muito tempo sem jogar, vem vindo de lesão, tá sem ritmo de jogo. Então, não sei se ele vai começar jogando ou não, mas se ele começar, o Kubo é um cara perigoso. Mas a seleção japonesa, eu acho que ela tem um grande sentido no coletivo. Não é tanto o individual. Eu acho que a gente, o brasileiro, né, sempre tem um cara, né, ou dois. A gente em 2002 tinha três, né? Era o Rivaldo, o Ronaldinho e o Ronaldo. Mas é um luxo que às vezes só o Brasil pode ter, né? Mas o Japão, eu acho que é um time muito coletivo. Eles são muito coletivos, não acredito que eles vão partir para cima do Brasil, vão continuar jogando no mesmo esquema, mas eles estão com essa ideia de que agora nós estamos preparados para enfrentar o Brasil e dar surpresa. Então, tanto a declaração dos jogadores como dos treinadores vem nesse tom.
1: Eles não têm o jogador do um contra um. Esse jogador, para fazer o drible, passar, abrir o espaço, eles não têm. Vai ser no 2 contra 1 na velocidade. Eles vão se posicionar da forma que, olha, vamos para cima do Danilo aqui, vamos para cima do Alexandre do outro lado, vamos ver como é que a gente corta a diagonal do Bruno e do Casemiro para confundir o Brasil. Essa é a jogada deles. O cara que faz o um contra um, eles não têm.
0: Dificilmente eu acho que vai acontecer. Aquele cara que desequilibra, né? Que nem o Vini Júnior, que pega a bola, parte para cima
1: Exato.
0: e dá um tapa na frente, dribla um, dribla dois e quebra a linha, quebra a retranca, tal.
1: Isso.
0: Eu acho que eles não têm. Mas eles são bons nesse toque, né? Toca para um, toca para o lado, o cara do lado toca para o meio, vem um de trás e entra. Esse jogo coletivo do Japão, eu acho que é o perigo que a gente tem que ficar de olho aberto. E o contra-ataque, né? Porque eu tenho uma ideia de que o Brasil vai ter a bola e vai atacar. Agora um.
1: Agora, um espaço não pode ser dado. Eu vou complementar aqui o que o Jamel estava dizendo. Agora, o espaço não pode ser dado porque a gente vai partir para cima. Se a gente perder essa bola, eles têm velocidade, têm organização tática e aí podem surpreender. Então, logo o Jamel volte, a gente continua com essa conversa com ele, porque eu acho que sobre o Japão era isso que a gente tinha que falar. Eu quero saber dele exatamente a questão coletiva do Brasil, que a gente já viu melhoras no jogo contra a Escócia e tem que evoluir mais ainda a cada jogo. O Brasil que não chegou pronto na Copa aos Estados Unidos, México, Canadá, no caso do Brasil, jogando apenas nos Estados Unidos, mas evoluiu bastante. Do primeiro jogo contra o Marrocos para o terceiro jogo contra a Escócia, a gente já viu um crescimento do time de Carlo Ancelotti. É o que a gente espera que continue acontecendo, com mais treinamentos, com mais atenção, dos nossos jogadores, com mais liberdade de criação para alguns, casos do Vinícius Júnior, que o Jamel estava comentando, caso também do Paquetá, que nas últimas partidas tem feito bons lançamentos. Não tem sido o Paquetá que muita gente esperava, mas tem feito bons lançamentos exatamente para abrir esse espaço e entrando na velocidade o Vini Júnior, o Rayan, outros jogadores.

0: ataque brasileiro, Rafinha, segue fora, não se sabe quando ele volta. Você falava quando cortou, Jamelli, na situação do Brasil vai estar com a bola, o Brasil vai atacar, mas não pode dar o espaço, não pode dar o contra-ataque, porque eles têm velocidade e organização, e aí podem nos surpreender, é isso?
1: É isso mesmo, né? Quando a gente vai ficar com a bola, tem que ter muita atenção, não errar passe bom, né? Porque você dá a oportunidade deles saírem no contra-ataque. E se a gente quiser apostar corrida com eles, a gente não vai ganhar. Eles são muito mais rápidos, né? Eles vão colocar a bola na frente e vão ganhar da gente. Então tem que ser muito esperto, tem que ser muito preciso nos passes, né? E quando a bola cair nos nossos jogadores, como o Rayan, como o Vini Júnior, como esses jogadores que são bons um contra um, tem que dar apoio para eles, e se eles perderem a bola, a gente está bem posicionado. Eu acho que isso vai ser fundamental.
0: Tá, então é o seguinte, Casemiro, atenção, e a zaga não tem que subir, não tem que estar lá na frente todo tempo, tem que subir na boa, na coordenada. Vamos lá. O que eu dizia aqui enquanto estava fora do ar era o seguinte, a gente teve pouco tempo de preparação, o Ancelotti está aí há um ano, né? E tem uma situação que é realmente ele pegar o time agora, né? Colocar na Granja Comari primeiro e agora lá nos Estados Unidos fazer um trabalho diferenciado. Dá tempo de entrosar? A gente já viu uma evolução dos amistosos para o jogo, o primeiro jogo do Marrocos, para o terceiro jogo, o jogo da Escócia. O time está evoluindo, Jamelli?
1: É uma das coisas que me deixa contente e esperançoso é isso, né? O time está crescendo. É diferente você falar assim, ah, o time está estagnado, não mostrou melhoria, ele não achou... Eu acho que o Ancelotti, né, quando ele veio para o Brasil, ele veio com aquela ideia... Porque ele jogou com o Falcão, ele foi treinador de vários jogadores, foi treinador do Cafu, do Kaká, do Ronaldo. Então, acho que ele conversou com esses caras e falou, olha, Ancelotti, vou dar uma dica. Chega no Brasil, põe o time pra frente, porque o brasileiro quer o time pra frente e que jogue e não sei o quê. E acho que ele ficou com isso na cabeça, ele falou, vou colocar um 4-2-4 e vamos pra frente e tal. Daí ele começou a ver que não é bem assim, né? Tem que ter um time mais equilibrado.
0: E nem é ele isso, de colocar o time para frente. Ele não é assim, calma. Ele sempre tem alguém lá. Por isso que ele gosta do Casemiro, por exemplo. O Casemiro no Real Madrid era o cara que dava exatamente essa segurança para ele pegar e aí sim colocar o time para frente. Mas ele estava ali, fechadinho, né?
1: Então eu acho que ele falou assim, eu vou colocar um 4-3-3, vou botar mais um cara no meio, vamos fazer um time mais compacto. Porque lá na frente, se você jogar com 3 atacantes ou com 4, não tem problema, porque os nossos brasileiros, eles conseguem desequilibrar. Os nossos jogadores conseguem desequilibrar. Então, ele foi equilibrando, ele falou, ó, tá bom, eu tenho que jogar a brasileira, mas com estilo italiano. Então, ele tá acertando o time. E eu acho que ele tá certo. O time tá melhor jogando no 4-3-3, tá mais compacto. E a gente tem que ver uma coisa, né, Felipe? O jogo de eliminatória de primeira fase, empatou com o Marrocos, tudo bem. Deu um deslize ali, um deslize aqui. Só que agora é mata-mata. Mata-mata, você deu um vacilo, você volta pra cá. Aconteceu isso com a gente nas últimas duas Copas do Mundo, né? O jogo com a Bélgica, do Tite, não era pra perder aquele jogo. A gente deu um vacilo, perdeu. O jogo com a Croácia é muito mais, né? O jogo tava na mão, era um jogo ganho, faltava 4 minutos. Demos uma bobeada, voltamos pra cá. Então, no jogo do mata-mata, é erro zero, não pode errar. Porque os meninos lá na frente vão fazer gol. Os meninos vão criar. Porque não pode errar lá atrás. Então, tem que ter muita atenção. E eu acho que ele está acertando o time. Eu acho que ele deve repetir pela primeira vez, né, em 14 jogos, ele deve repetir o time amanhã. Isso já é uma boa. E torcer para o pessoal tá iluminado, né? E o goleiro japonês vai estar num dia bom, né?
0: Vamos torcer muito. Bom, por sinal, é o seguinte... A gente sempre tem muitas dúvidas sobre alguns jogadores brasileiros. Tinha uma crítica ao Alisson. O Alisson contra a Escócia foi maravilhoso. Tinha algumas dúvidas em relação a outros jogadores. A gente tem que torcer muito, dar moral para esse time aí, porque nesse momento eu acho que se encaixou um time sem o Rafinha, que seria o titular. Né? Mas, e ainda tem essa expectativa da volta do Neymar em algum momento. Ele vai entrando, não sei se ele vai ter condições de jogar 90 minutos, mas em algum momento, se ele continuar nessa evolução, deve começar jogando ali na frente também, né, Jamel?
1: Não, 90 minutos ele não consegue, eu acho que até também é uma temeridade colocar ele para jogar desde o começo, porque daí ele vai querer esforçar e sempre que volta, ele não é mais um menino, né? A gente fala o menino Ney, mas o menino Ney já foi faz tempo. É um cara de 33 anos, que tem um histórico dos últimos anos aí de muitas lesões, poucos jogos. Então, a chance dele se lesionar de novo, se forçar, é muito grande. Então, tem que deixar o Neymar... Sabe quando a gente pega o Neymar e põe naquela bolha, envolve ele com aquele plástico bolha? Deixa ele daquele jeito. Só tira do plástico bolha quando ele for entrar em campo e depois põe ele de volta, numa redoma ali. Para ver se num momento decisivo, sei lá, vai um jogo que vai para prorrogação e tem que colocar ele para tentar definir o jogo, bater pênalti. Eu acho que o Neymar vai ser importante numa ocasião dessa. Do resto, tem que dar moral para os meninos que estão jogando, dar moral para o Rayan, dar moral para o Vini Júnior, que está se tornando, né, um protagonista dessa Copa do Mundo pelo lado do Brasil. Então tem que ter esse apoio. E para o Alisson também, né? O Alisson, todo mundo fala, ele é um bom goleiro, não falha, mas nunca faz um milagre. Quem sabe esse ano aqui vai ser aquele jogo que o Brasil vai tá tomando um sufoco e daí ele vai fazer um milagre, né?
0: Milagre vai ser de novo o Brasil tomando sufoco. Ele vai lá no ataque fazer repetir o que ele fez no Liverpool. E aí vai ganhar uma música em português. Para quem não sabe, era o último minuto de jogo, o Liverpool precisando fazer o jogo, ele pediu para o técnico, foi, né, o Klopp autorizou ele foi e caixa. Né, tomara que seja esse o milagre. Jamel, arigatô, até a próxima.
1: E a Suminasai, a Todere, Gotiobi, Brasil, Nihon Ichi.
0: Olha aí, que bacana. Esse conhece. Olha, vocês já ouviram o Dunga falando em japonês. Que bom que vocês foram para lá e respeitaram também, né, essa cultura toda deles e aprenderam o idioma. Até a próxima. Obrigado.
1: Valeu.
0: Gambate Kudasai. A gente vai a um rápido intervalo comercial. Na sequência, um pouco da coletiva de Ancelotti com o Gustavinho ao vivo aqui na Band News TV, direto de Miami.
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0: Olá, seja muito bem-vinda, seja muito bem-vindo ao programa O Que É Ser Brasileiro, na Band News TV, de cenário novo, nessa quarta temporada, né,
1: Nando? É isso aí, vamos lá.
0: Olha, a gente aqui fala de identidade e pertencimento. Num tempo tão acelerado, tão cheio de ruído, esse é um espaço para escutar com calma, para entender quem somos e de onde viemos.
1: Pois é. E hoje a nossa conversa é com um professor que transformou a educação em afeto, em vínculo, em projeto de país. O educador Régis Marques Ribeiro, diretor da Escola Estadual Parque dos Sonhos, em Cubatão, aqui em São Paulo. Uma escola pública que saiu de um cenário de violência e abandono para ser reconhecida como uma das melhores do mundo. Régis, muito obrigado pela sua presença.
0: Obrigada, bom demais te receber aqui.
2: Eu que agradeço, está aqui a oportunidade de poder falar de educação, de transformação, de mudança, é muito importante.
0: Tinha que ser um professor aqui nessa nossa casa nova, com esse cheiro de casa, né? Com xicrinha de café, do jeito que a gente imagina que tem que ser.
1: Pois é, vamos falar muito sobre educação, sobre afeto, mas para começar, Régis, quem é você?
2: Bom, Régis é um rapaz latino-americano, sem dinheiro no banco, sem amigos importantes e que estudou no interior.
1: Salve Belchior!
2: Que acredita que a educação é uma forma de revolução e transformação social.
0: Bom, Régis, você costuma dizer que é filho da periferia de São Paulo. Uhum. Que lembranças da sua juventude, da sua infância ainda vivem dentro de você?
2: Olha, na escola que eu estudei, ela era no final de uma ladeira, né, numa comunidade aqui da zona sul de São Paulo, que chama Favela da Alba ali, né? E aí, quando chovia muito, a gente saía da escola, pegava a água que vinha e descia até o córrego. Então, eu lembro muito dessa brincadeira, eu lembro muito que isso era divertido. A gente tinha, naquele momento, tinha ideia de liberdade, né? Tinha ideia de que tudo é bonito, de que tudo é legal e sem se preocupar com as coisas. Então, isso é o que eu lembro da comunidade, que eu lembro da periferia, que a periferia ela traz isso, né? Ela traz essa comunhão, essa igualdade, essa coisa de estar junto, de estar próximo. Então, isso é ser periférico.
1: É. E você começou a trabalhar muito cedo, né? Uhum. Que experiência você traz desse momento que você leva, inclusive, para a escola e para os alunos?
2: Olha, eu comecei a trabalhar com 14 anos, né? Com comércio exterior e... Eu falo que para mim foi muito gratificante, que eu podia ajudar em casa, né, pagar uma conta de telefone, mas por outro lado também traz muita a questão da independência, da gente poder ser independente, sem precisar... além da independência, a gente se torna mais responsável, né, quando a gente trabalha, porque você tem questão de horário, questão de comportamento dentro da empresa. Mas por outro lado, hoje eu acredito que o jovem ele tem que estudar, né, ele não tem mais que começar a trabalhar tão cedo. E se ele tem que se formar, ele tem que ter uma cultura e começar a trabalhar depois da universidade.
0: A gente quer entender um pouco mais de onde vem esse teu olhar aí. Por exemplo, teve algum adulto ou algum espaço que fez você se sentir visto quando você era mais novo?
2: Olha, eu agradeço muito aos meus pais, né? Acho que meus pais, eles eram pessoas que me escutavam muito. Assim, a gente tinha muito essa liberdade de conversar, de entender... Né, principalmente minha mãe, assim, então a gente tinha... Minha mãe é uma heroína, né, assim como meu pai também, que me ajudou, então eu via como eles trabalhavam para poder manter a casa, para poder fazer as coisas, mas também ver outros personagens históricos, assim, né, tem um filósofo argentino que a gente começa a estudar a questão da não-violência, de como a gente pode transformar o mundo por meio da não-violência, que também vai fazer parte da minha formação aí já na adolescência. Então, para mim, acho que esses personagens, quase assim como Gandhi, Mandela, Luther King, que entram também nessa lista, né, de pessoas que me incentivaram, que me formaram e que fizeram ter a visão que eu tenho hoje da sociedade. Né, do
0: mundo. Seus pais não são educadores, né?
2: Não, meu pai é metalúrgico.
0: Qual o nome dele?
2: Amaury Estevo Ribeiro. E minha mãe, Dona Marlene, ela foi promotora aquela que ficava trocando preço na época da inflação. Mas também ela trabalhou na educação, ela foi inspetora de alunos durante 10, 15 anos, mais ou menos. Então ela sempre teve esse incentivo de estudar, né? Porque um problema do jovem trabalhar, Ju, é que quando ele trabalha, a educação ela entra para o segundo plano. Isso aconteceu comigo. Porque quando eu trabalhava, eu falava, não quero estudar não, tá bom no meu trabalho, que eu tô feliz, vou crescer dentro da empresa. E aí, outro amigo que eu sou muito grato, que falou, ah, vamos lá fazer um cursinho para pessoas de baixa renda. Falei, ah, quero fazer cursinho coisa nenhuma, não quero mais estudar, não. Ele, vamos lá, só me acompanha. E aí acabei acompanhando ele, a gente fez o cursinho, eu entrei na faculdade. E hoje
0: foi assim?
2: Aqui. Foi assim. Se não fosse ele, é outra pessoa que eu sou extremamente grato também na minha vida.
0: Ah, que bacana.
1: Agora, você está falando de família, você é casado, tem duas filhas, não é isso? Quais os nomes delas?
2: A mais velha chama Maria Sofia, e a mais nova Mayra Luna, e a minha companheira chama Gabriele.
1: É. Você conversa o que sobre educação com as suas filhas?
2: Olha, como elas estudam na escola que eu sou diretor, então a gente acaba conversando sobre toda a escola, né? Então, muitas das coisas assim, que eu faço na escola é por causa delas. Que nem quando elas sentem que eu estou muito distante dos alunos, aí elas vêm no carro falando, ó, pai, você está muito chato, você não está conversando mais com ninguém, está ficando só na sua sala, tem que andar mais pela escola aí. Então a gente conversa quase sobre tudo. Ó, tal professor tá muito difícil, aí eu vou lá, converso com o professor. Então é muito importante essa conversa com elas, porque elas dão a visão dela, né, de que escola elas querem estudar. Isso não só com elas, mas também com os outros alunos. Mas isso é o que a gente conversa, então elas falam. E fala também de namorado, fala também de outras crianças que elas estão gostando, e chora e sorri, então vai... Ter esse papo muito aberto.
0: Eu acho que o Nando pensou em te convidar porque ele é historiador, assim como você, né? E aí, quem faz história, quero saber, né, dessa tua escolha, né, sua formação. Te ajudou a entender melhor o Brasil?
2: Ajudou, porque a gente vai entendendo como vão sendo formados esses aspectos políticos, né? De como essa questão do poder, que nem... Antes até de eu fazer o curso de História, eu escolhi História porque eu acreditava que tinha muito revolucionário, né? Então, porque, na verdade, quando eu estava com 17, 18 anos, eu falei assim, eu quero fazer algo que vai mudar o mundo, que vai transformar. E aí, nesse cursinho, conversando com os professores, os cursos de Humanas, História, Filosofia, Geografia. E aí eu decidi, quando eu estava preenchendo a ficha de inscrição da Unesp, falei assim, vou marcar História. E aí já tinha um amigo que estava em Assis. Falei assim, vou fazer história, vamos ver. Aí passei no vestibular, fui fazer. E aí quando a gente vê como se forma o poder, a questão das desigualdades, a questão como a gente pode trabalhar para dirimir essas desigualdades, é muito importante, né? A gente saber qual que é o nosso papel dentro da sociedade. Então, o que a gente está fazendo dentro da sociedade que pode fazer algo melhor, algo do bem, né?
1: Agora, como é que você descobriu que a educação... ela poderia ser uma forma de transformação para você, mas também para todos que estavam ao seu redor?
2: Olha, Nando, desde a primeira vez que eu entrei na sala de aula, não é? Quando eu ingressei na educação estadual em 2005, em setembro de 2005. E no dia 21 de setembro de 2005, eu entrei na primeira sala de aula de uma oitava série, ainda não era ano, né? Era oitava série, e tinha 40 alunos. Eu lembro que eu entrei tremendo. E aí eu falei, vamos fazer uma roda de conversa, vamos ver. E desses alunos, vários entraram na universidade, vários fizeram algo para transformar a sua vida. E eu falei assim, a educação ela é transformadora. E aí quando eu vi uma criança transformando, eu também saía transformado. Porque enquanto educador, enquanto adulto, a criança ela também traz uma história, ela não é um livro em branco. Então, mesmo uma criancinha lá do primeiro aninho, do ensino fundamental 1, quando ela entra no parque hoje, ela conta a sua história, faz parte, é importante para mim. Porque ela sofre, ela tem desejos, ela é um ser humano como eu, não é porque eu pago o boleto, eu sou mais importante que ela, entende? Uhum. Então isso também me transforma, e quando eu transformo, quando eu sou transformado, eu também transformo. Então isso é o que a educação faz, né? Quando a gente entende esse cerne da educação.
0: Queria trazer aqui no telão... Como que o Regis chegou na escola? A escola Parque dos Sonhos era conhecida como Parque dos Pesadelos. E o que você sentiu, Regis, quando você entrou na primeira vez, quando você teve contato com esse lugar?
2: Bom, como eu ingressei no Parque dos Sonhos, foi assim, em 18 de janeiro de 2016, uma supervisora ligou para mim. Falou assim, tem uma escola aqui em Cubatão que está precisando de diretor, ninguém quer, você é o primeiro da lista de fora de Santos. Você quer? Eu falei, deixa eu conhecer essa escola, saber, né? Ela chama Parque dos Sonhos. E aí, quando eu pesquisei sobre a escola, as três primeiras notícias que eu vi eram horríveis. Uma que tinha roubado a escola, que a comunidade estava insegura e que entraram na escola. E a quarta imagem que eu vi da escola foi de um evento que eles fizeram, que estava no Facebook, da escola sendo grafitada. Falei, não, essa escola tem jeito, é bonita, aí eu fui conhecer. E aí quando eu conheci, sabe aquele sentimento que dá de falar assim, ó, é aqui que você tem que estar, é aqui que você vai fazer seu trabalho. Só que aquela primeira foto lá é minha sala no segundo dia, já tinha apedrejado minha sala.
0: Caramba.
2: Os blocos, eles estavam lá para uma reforma que a gente estava fazendo, quebrar os blocos. O ventilador, o menino puxou o ventilador para ele, porque ele queria o vento só para ele, porque estava muito calor.
0: Era uma violência generalizada.
2: Aqui,
0: né?
2: Essa foto aqui é da minha sala. Mas eu falei assim, eu sigo um caminho, uma filosofia, que eu sou humanista siluísta, né, que é de um filósofo argentino, e ele fala da questão da não violência ativa como metodologia de ação. Eu falei, eu vou levar isso para o Parque dos Sonhos. Até porque eu decidi ser diretor quando eu comecei a fazer a pós. E aí eu conversando, fazendo a entrevista da pós, eu entrevistei uma aluna da escola na qual era de professor e perguntei para ela, você sofre violência? Ela falou, não sofro violência, Reis. Aí eu falei, mas tem alguma coisa aqui na escola que te deixa triste? Ela falou assim, os meninos falando do meu cabelo, falando da minha cor. Só que é uma brincadeira. Eu falei, isso não é uma brincadeira. Só que chegou para mim como a violência estava naturalizada, como ela estava normalizada. Então, para ela, aquilo não era uma violência, era uma coisa normal, era uma coisa como... Eu falei, não, e não dá, e a gente tem que fazer coisa. Eu falei, não, quer saber, eu vou ser diretor, porque eu vou transformar uma escola, transformar uma comunidade, depois eu vou ser secretário da Educação, ministro da Educação, secretário da ONU, qualquer coisa, para mudar o mundo.
0: Tem que sonhar, né?
2: Lógico. Porque a gente precisa mudar a educação, assim, não tem só uma forma de violência também, são violências. Então, e a gente só pratica violência quando a gente sofre violência também.
1: Pois é, você está falando dessa filosofia da não violência, como é que ela se manifesta na prática do dia a dia da escola?
2: Primeira coisa, ouvindo. Então, a gente tem uma escuta, né? A gente tem uma escuta dos alunos, uma escuta dos professores, uma escuta da comunidade, mas é escutar de verdade. Então, sabe assim, eu sentava para almoçar com os alunos e perguntava, que escola vocês querem? O que eu posso fazer como diretor para deixar essa escola melhor? Eu falava, a gente quer aqui, quer um curso de cabeleireiro, quer um curso de unha, quer um curso de design de sobrancelha. Então, a gente começou a organizar, né, que aí são os protótipos dos 28 projetos que a gente tem hoje lá. Mas são os protótipos desse projeto. A gente organizou oficina de sobrancelha, oficina de cabeleireiro, oficina de...
0: Que eles queriam.
2: Que eles queriam. E aí com os professores a mesma coisa. Só que a primeira coisa que a gente fez lá foi definir a função social do Parque dos Sonhos. Então, assim, além de ter excelência acadêmica, além de ensinar português e matemática, por que que existe essa escola? Por que que a gente quer essa escola aqui no bairro? E aí a gente definiu que seria um ponto de irradiação da paz e a não violência. A gente ia trabalhar a cultura de paz lá. E tudo ia ser voltado para a cultura de paz. Além de ter português e matemática. Né? Porque se falar assim, não tem isso, aí o governo não tem educação. Não, então a gente... E todas as nossas ações, quando a gente vai mediar conflito, é nesse sentido. Então a gente traz a justiça, o círculo restaurativo. Entender que nem olhando o cenário aqui, eu vejo os rios, né? E eu falo para os professores, cada professor é um riozinho que vai juntando e a gente vai se confluindo para transformar e fazer essa escola ser o que é hoje. Então, é entender esse significado e saber assim, eu não sou melhor do que você. Eu como diretor, eu estou na base para trabalhar para o aluno que está no topo. Então, nós somos servidores. E aí uma repórter perguntou para mim assim, mas tem muita desigualdade... os professores ganham mal, o que você pensa disso? Eu falei assim, primeiro eu também acho que a gente tem que fazer greve, o professor tem que ser mais valorizado, o professor ganha mal no Brasil, só que isso não me dá o direito de eu chegar aqui e fazer menos do que eu posso fazer. Então, quando eu chego lá no Parque dos Sonhos, estou todos os dias de manhã, eu falo assim, hoje eu vou fazer o melhor que eu posso fazer, eu posso ser o melhor diretor que eu posso ser. E além disso, isso aí tem um autoconhecimento que a gente trabalha muito lá.
1: Só falando, Regis, uma coisa muito importante, que é o senso de comunidade.
2: Sim.
1: Né, de envolver os professores, mas a gente sabe que a Parque dos Sonhos, ela extrapolou esse senso de comunidade para além dos muros. Fala para a gente como é que vocês fizeram para envolver toda a comunidade, não só as famílias, os alunos, mas o entorno, para vir para dentro da escola e participar da escola.
2: Olha, Nando, a gente começou um trabalho de pertencimento de verdade, né? Falar assim, todo mundo fala, a escola é da comunidade, mas ninguém abre a escola. Se a gente passa, as escolas estão fechadas. Então a gente não, a gente começou a abrir as escolas. E tem uma história engraçada, todo mundo falava que eu era maluco, porque eu falava assim, ó, os alunos têm que ficar na escola das 7 da manhã até as 9 da noite, porque quem estraga as crianças são os pais.
0: Polêmico.
2: É, vamos polemizar o negócio. E aí, falava assim, você tá maluco? Ninguém vai querer ficar na escola até as 9 da noite. Hoje a gente tem um grupo de 80 alunos, que eles ficam das 7 da manhã, das 7 e meia da manhã até as 9 da noite. É voluntariamente, não é obrigatório. Então eles vão, porque eles vão lá à escola integral. Então é das 7 e meia às 4 e meia. Eles voltam às 5 e meia para o treino e ficam treinando lá vôlei, handball, futebol, futsal e até às 9 da noite, às vezes.
0: E você enfrentou muita resistência, desconfiança? O que que eles têm de existir?
2: No começo eu sofri muito com a autoestima da galera, né? Tava todo mundo com a autoestima muito baixa, ninguém acreditava. E acreditava que transformar aquela escola era possível. Que nem, além de definir a função social, eu cheguei com uma meta clara. Falei assim, ó, Parque dos Sonhos vai ser a melhor escola do estado em 5 anos. Aí todo mundo ria, sabe? Esse cara tá maluco. Então, eu cheguei lá com 33 anos, então era jovenzinho, os professores 40, 50, 60 anos. Aí você tá maluco? A gente tem 80% dos alunos abaixo do básico. Né? Os professores aqui estão desmotivados, os alunos não aprendem nada, como vai ser a melhor escola do estado em 5 anos, você é doido, não sei o quê. E aí deu 2019, eu chamei os professores, chamei os alunos e falei, o Parque dos Sonhos hoje é a melhor escola do estado. Ah, não é, porque a gente tem uma escola de Santos que tem índice DEB lá 7, DESP 7. Essa, a gente não chegou, eu falei assim, ó, então me mostra uma escola hoje que teve um crescimento de 400%, que saiu de 116 alunos em 2016 para 480 em 2019, que teve um crescimento de quase 100% nos índices de avaliação externa, que a gente saiu de 1,45 para 3,6, quase 4, que reduziu em 80% os índices de ocorrência, que reduziu em 100% a evasão escolar e que tem mais de 15 projetos extracurriculares. Não tem outra escola de São Paulo que é isso. A gente é a melhor escola do estado. Se não é para o estado, é para a gente.
0: E essa questão da comunidade que o Nando falou, ela é fundamental nesse processo, né?
2: Porque a gente trouxe, então as mães começaram a organizar projetos lá na escola. Elas trouxeram outras pessoas, que nem tem a capoeira lá, o projeto de capoeira, que já está lá na escola há 12 anos. Né? Aí a gente começou o projeto de futsal, depois a gente teve a escola da família, que a gente abriu a escola da família. E foram acontecendo coisas que foram para aproximar a comunidade da gente, que nem uma vez a gente ficou sem contrato de merenda, então não tinha merendeira, não tinha pessoas para fazer a merenda da escola. E aí eu perguntei para o meu chefe assim, falei, ó, posso chamar as mães para vir cozinhar para as crianças? Não, você está maluco, não sei o quê. Falei, eu posso cozinhar para as crianças? Ele, ah, você é o diretor, você pode fazer o que você quiser. Aí o que, que eu coloquei no grupo das mães? Olha, eu vou cozinhar para as crianças e preciso de gente para me ajudar. Veio 14, vieram 14 mães para ajudar. Porque as pessoas querem estar na escola. Só que ter uma gestão democrática é difícil, porque a gente não quer escutar quando a pessoa fala mal da gente. Que já chegaram e falaram do lado de mim. Ah, você não faz nada. Você não... Que diretor é você? Então a gente está lá para ouvir também. Então quando ouvir uma mãe que está brava, ouvir um pai que está nervoso. E isso é importante. Então, quando faz isso, a gente ganha amigos.
1: Regis, a gente tem imagens aqui também, que a gente vai colocar no telão, de como ficou a escola, né? Que foi depois dessa transformação toda. Né? E eu queria, enquanto a gente vê essas imagens, dessa transformação que vocês fizeram, queria que você dissesse o seguinte, qual o poder do pertencimento na transformação de uma criança?
2: Olha, quando ela sente que aquilo pertence a ela, ela vai cuidar, ela vai transformar, ela vai querer aprender mais, ela vai querer atuar mais, ela vai querer participar mais das atividades. Então você acaba transformando um ser humano, né? Você acaba transformando uma pessoa. Então você vê ali, ó, eles jogando vôlei, eles na patinação, lá a gente tem o jornal, lá a gente tem um podcast, lá a gente tem palestra sobre autocuidado, tem esse painel maravilhoso aí que mostra, né, que como a escola é acolhedora, esse painel tem 600 metros quadrados, assim, então tá bem, mas a gente vai repintar ele, que aí ele tá novo, então tá bonito agora. Né, aí foi quando eles estavam começando a pintar. Então assim, quando eles sentem que aquilo é deles, eles vão cuidar, né, que a gente cuida do que é nosso. Então enquanto uma escola, o aluno sentir que aquela escola não é dele, ele vai depredar, ele vai destruir. Só que assim, eu falo que o parque é o parque até o ano passado, né? Que agora esse ano a gente deu uma virada de chave com a premiação. Então a gente saiu de 600 alunos ano passado para 1.200 esse ano.
1: Pois é, fala sobre essa premiação, que foi o prêmio World's Best School Prize de 2025, né, melhor escola do mundo, na categoria Superação das Adversidades. Essas são cenas do dia da premiação, não é isso?
0: E crianças até choraram.
2: Choraram.
0: É um prêmio importantíssimo.
2: Lógico, né? Assim, todo mundo chorou, né? Diretor chorou, secretário da educação chorou, quem estava lá chorou e foi uma coisa, foi muito comovente, porque imagina, uma escola da periferia de Cubatão, lá marginalizada, porque o bolsão só tem uma entrada e uma saída, então está realmente às margens da cidade, e ganhar um prêmio de melhor escola do mundo. Então, para eles foi emocionante. Assim. Quando a gente foi o anúncio da top 10, para os alunos já estava bom, a gente está entre as 10 melhores do mundo. Quando foi o anúncio da melhor, aí foi uma comoção geral, a gente não sabia se pulava, se sorria, se abraçava.
0: Isso para a autoestima das crianças.
2: Nossa
0: é impagável.
2: Senhora, hoje eles estão estrelas, hoje chega alguém diferente lá na escola, eles... Pô, quem vem entrevistar a gente aí hoje?
0: Já estão famosos, né?
2: Então, assim,
0: e você vendo isso tudo, o que passa assim pela sua cabeça?
2: Olha, passa um senso de responsabilidade, um senso de orgulho, um senso de dever cumprido, mas que a gente pode fazer mais, e a gente pode tanto fazer mais que agora a gente está criando a rede Escolas dos Sonhos. Então a semana do dia 4 e dia 5 de fevereiro a gente formou mais 105 escolas que vão entrar nessa rede para poder começar a transformação com a mesma metodologia do parque, da mesma metodologia de função social, de ouvir.
0: Vocês passam para outras escolas,
2: isso,
0: é isso?
2: Isso
0: é tão importante, né?
2: E agora a gente começou com 100 escolas no estado de São Paulo. Em março a gente vai abrir para uma rede de escolas dos sonhos nacional. Então, nacional e internacional, porque já tem escola da Argentina querendo entrar, da Colômbia querendo entrar, de Moçambique.
0: É, isso é demais, entrar.
1: Isso é incrível.
2: Então, quer dizer, a gente está passando para frente, então não para só lá no parque, vai para o mundo.
0: Eu adorei, porque eu recentemente aprendi que no Chile, por exemplo, eles têm um livro anual que eles espalham esses bons exemplos, que se chama Se Puede, é possível. E você está fazendo isso, né? Você está fazendo esse espalhamento de um bom ato. E num país tão polarizado como o nosso, se diz que optou por uma pedagogia da escuta. Como se aprende a escutar de verdade?
2: Eu falo para os pais, para todo mundo, que eu não sou diretor de bolsonarista ou petista ou qualquer coisa, eu sou diretor de pessoas. Então eu chego e falo assim, o que nos une? Porque lá você vai ter uma porta da Marielle, tem uma porta do Pepe Mujica, tem uma porta da Frida Kahlo. E aí, às vezes, né, e alguém fala, ah, mas essa porta aí, você é um progressista? Eu falo, não, aqui são pessoas que atuaram e lutaram por algo que eles acreditavam. Mas o que une a gente? O que une a gente além dessa questão política ou religiosa? É querer ter uma escola melhor, uma escola que acolhe, uma escola que protege, uma escola que ensina, uma escola que vai transformar a vida dessa criança, que vai fazer com que essa criança tenha um futuro mais brilhante, ela consiga formar. Porque, assim, para mim, o que move o ser humano não são as ideias, são as imagens. Então, quando a gente tem imagens muito claras na nossa cabeça, a gente segue e busca alcançar aquela imagem. Então, lá não, lá eu tento deixar muito claro que a escola é para proteger e acolher. E a gente acolhe e protege tanto lá, que quatro meninas, elas se sentiram encorajadas a contar que elas estavam sendo abusadas na casa delas. E a escola fez todo o sistema de proteção. E uma era pelo avô, uma pelo pai, uma pelo padrasto e outra pelo namorado da mãe.
0: Normalmente é dentro de casa.
2: De casa. Sim, e elas não tinham... Um de outro lugar elas iam ter coragem de fazer essa denúncia. E foi na escola. Então isso é importante, quando a escola realmente pode encorajar as pessoas a fazer isso. Eu falo muito, Ju, que assim, eu venho de periferia, né? Eu nasci em periferia, vivi minha adolescência toda em favela, em comunidade. E quando eu tinha 14 anos, foram lá com uma arma, né? E eu peguei a arma, eu me senti forte, eu me senti reconhecido, eu me senti empoderado, eu me senti que eu poderia fazer o que eu quisesse. E eu falei assim, agora como diretor, eu quero que os meus alunos se sintam empoderados com uma bola de vôlei, com patins de patinação artística, com uma câmera podcast, com uma caneta para o jornal, com uma panela para culinária, então assim, que eles se sintam empoderados com os projetos que eles fazem. Então, quanto mais projetos eu tiver lá, a gente, que os alunos possam participar, possam fazer mais coisas. Então, é isso. Então, lá eles estão para experimentar e para se empoderar com coisas boas, né? Então,
1: Regis, quando um aluno relata o sonho dele para você, você percebe que ele está sonhando com o futuro, o que você sente?
2: Olha, eu sinto que que eu tenho que encorajar essa criança, né, independente, porque muitas vezes fala, ah, ele é de periferia, não vai conseguir ser médico, não vai conseguir ser advogado, não vai conseguir ser piloto de avião, não vai... E quando o aluno vem com um sonho, muitas vezes ele não vai ser mesmo, porque muda, né, na adolescência a gente muda tudo. Mas eu sinto que o meu trabalho está sendo bem feito, porque ele está conseguindo imaginar o futuro. Né? Ele está deixando aquela coisa de imediatismo do agora e ela está pensando para frente, ela está pensando que ela pode fazer mais do que aquilo que ela vive, do que aquela realidade que ela está inserida. Mas eu estou feliz com o trabalho que a gente vem fazendo. Né? E lá a gente vem implantando isso da empatia, do Ubuntu, que é importante essas filosofias. Né? Entender a nossa ancestralidade, entender de onde a gente vem. Então, tudo isso a gente faz lá, para conhecer e transformar e fazer sonhar.
1: Regis, o que é ser brasileiro?
2: Olha, o que é ser brasileiro é acreditar na potencialidade de cada pessoa. Né? O brasileiro ele é um povo que é extremamente acolhedor, extremamente aberto, e isso a gente é. Só que ao mesmo tempo, hoje a gente vive uma ansiedade enorme de querer ter resultado, de querer ser tudo imediato, de querer ter tudo na hora, e a gente tem que entender que a gente tem que se conhecer. E o brasileiro ele precisa se conhecer de verdade. E aí eu vou deixar um recado aqui, olhando para a câmera ali, que é assim, todo dia de manhã, quando você for escovar os dentes, olha para o espelho e responde quem sou eu. Porque quando a gente sabe quem a gente é, nada que o outro faça ou fale vai nos ofender. E isso é importante, a gente vai entender o que é ser brasileiro nesse sentido também. Que antes de ser brasileiro, a gente é ser humano. Que sofre, chora, tem angústia, quer mudar algo. Tá isso? Isso é ser brasileiro para mim.
0: Muito bom. Que bom ter um brasileiro como você aqui no programa. Que emoção. Obrigada.
2: Feliz também.
0: Feliz demais de ter você aqui. Obrigada por ter
1: vindo.
2: Eu que agradeço, né? E agradecer quem assistiu. E vamos lá conhecer o Parque dos Sonhos, buscar nossa história, porque é importante, a gente vai transformar ainda muito mais.
0: É, o Nando fala para mim que a esperança é a matéria-prima de quem trabalha com educação, né?
2: Sim.
0: E é por isso que você está aqui hoje e a gente está aqui junto.
2: Então vamos esperançar juntos.
0: Isso
1: vamos
0: aí.
1: Vamos esperançar juntos, isso aí.
2: Que bom.
0: Obrigada. Muito obrigada a você por estar aqui com a gente no Que É Ser Brasileiro. Vamos junto.
1: Tchau.

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0: Boa noite. O Brasil que conhecemos hoje, de dimensões continentais, unido pelos seus símbolos, não nasceu no grito do Ipiranga, independência ou morte, e por aí vai. Para além desse dia 7 de setembro, a verdadeira soberania foi consolidada pelo povo em solo baiano, é isso mesmo. Para muitos, o dia 2 de julho que vem agora nessa semana que estamos entrando, 2 de julho de 1823, deveria ser considerado o verdadeiro dia de independência do Brasil. E ela não veio dos palácios, mas de violentas batalhas nas ruas e matas do Recôncavo Baiano. Para a gente debater o impacto desse momento histórico, a política na época, os grandes heróis que foram muitos apagados de livros, está com a gente aqui o jornalista e escritor Eduardo Bueno, o nosso Peninha. Eu posso falar nosso?
1: Oh, você pode.
0: Eu
1: você
0: posso, pode, né? Pode, pode. Inclusive porque...
1: Assinamos contrato, Luizinho.
0: Assinamos contrato, foi uma negociação árdua, difícil. E o nosso Peninha, ele está agora, às segundas-feiras, no apito final, às 10h20 da noite, com o nosso neto. Também falando de imprensa esportiva, que você conhece muito bem, né?
1: Exatamente, vale as Copas, é a minha quinta Copa com cobertura, e as pessoas dizem, você e o Neto na mesma jaula?
0: É, exatamente, você vê como a Band é doida. Aqui comigo para apresentar meus companheiros de bancada, também para essa conversa, os jornalistas Fernando Mitre, o Gibes Manioto, que entende muito, fez séries de reportagem em todo o nosso processo de cobertura dos 200 anos da independência do Brasil, e a Lene Leone, que é apresentadora do Band News TV, e tem uma ligação muito forte. Antes de eu chamar nossa reportagem especial que fala sobre esse momento histórico em solo baiano. Por que que você tem ligação com esse tema aí, Helene?
2: Porque eu simplesmente sou cachoeirana. Então, cachoeirana. Vim direto de Cachoeira falar sobre esse processo todo. Cachoeira que muita gente não sabe sobre a importância, né,
1: Peninha? Sim, definitivo. É. Um lugar mágico, um lugar maravilhoso que enfrentou os portugueses como raros.
2: Sim, se tornou capital simbólica da Bahia.
1: Claro.
2: Né? 25
0: a 100 quilômetros de Salvador, né? Recôncavo baiano. Lógico. Vamos entender um pouquinho só dessa história para a gente começar aqui um papo sobre esse assunto. Nosso núcleo de reportagem especiais, produziu uma matéria sobre a independência da Bahia, que a gente quer mostrar um trecho para vocês. Vamos lá.
3: A história da independência da Bahia é recheada de exemplos de tropas populares.
4: E é interessante notar nessa resistência que nós vamos ter muito de improviso, muito de voluntariado nesse movimento, porque não haviam tropas regulares brasileiras para fazer frente a uma força armada.
3: A guerra pela independência foi muito além do grito de Dom Pedro no Ipiranga. A luta na Bahia teve várias mulheres como heroínas. Maria Filipa, Maria Quitéria, Joana Angélica. Teve também tropas de negros escravizados e de indígenas como os Tupinambás, que ocuparam o Castelo Garcia Dávila em Mata de São João para conter o avanço português. Mais de um ano de batalhas intensas. Salvador era a joia da coroa portuguesa e Lisboa não admitia perder a Bahia. Quando ficou claro que os ares que sopravam do sul e do centro do país eram inevitáveis a favor da independência, os portugueses apostaram na luta para manter o norte e o nordeste do Brasil ligados a Portugal. As guerras da independência foram fundamentais para a unidade do Brasil.
5: O que torna a independência um dos grandes processos históricos do nosso país, um processo de enorme importância e com muitos efeitos diretos na vida dos brasileiros até os dias de hoje, é o fato de que foi um processo responsável por construir uma unidade territorial, política e nacional que não existia antes.
0: O Peninha, tem muita coisa para a gente falar no nosso programa, mas até nos livros ou nas escolas muito se vende a ideia da independência ou morte, as margens do Rio Ipiranga, e às vezes até a ideia de que foi um processo pacífico, tranquilo, que foi aceito, e a Bahia mostra que não, né?
1: Claro que não. E é o seguinte, a gente tem que lembrar que no próprio 7 de setembro, no próprio 1822, teve muita gente que não aceitava a data de 7 de setembro como a data da independência. Um grito no meio do nada, aqui nas nascentes do Riacho Ipiranga, né? Aliás, é bom também lembrar que o Riacho Ipiranga hoje é um esgoto a céu aberto, né? Um riacho que era, embora Ipiranga quisesse ser Rio Vermelho porque era barrento, era límpido, né? E hoje é sujo. O lugar onde, em tese, se escolheu, se fez o recorte de que a independência teria sido ali. Não foi ali, tanto é que quando o Dom Pedro volta para o Rio de Janeiro, já se inicia um processo de qual teria sido o dia da independência. Muitos queriam 5 de janeiro de 1822, que é o dia do fico, que já foi uma ruptura. Quando ele disse fico, rompeu. Outros queriam 12 de outubro de 1822, o dia de aniversário de 24 anos dele. É bom lembrar, né, que o príncipe tinha 24 anos, a idade do Mitre, praticamente, à frente do Canal Livre.
6: 20 anos mais novo do que o...
1: 20 anos mais novo, que já era chefe.
6: Do Brasil.
1: Já era chefe, né? Não, esse ímpeto dele também se explica, né? 24 anos e tal. E aí, 12 de outubro foi o dia que ele foi aclamado imperador e defensor perpétuo do Brasil. E aí ele foi coroado em 1º de dezembro de 1822, data escolhida de propósito, porque tinha sido a coroação do Jaime IV, lá que em 1640, quando Portugal, enfim, retoma sua independência na União Ibérica, né? Então esse dia foi escolhido. E as pessoas diziam, a independência do Brasil foi nesse dia. Foi por pressão dos paulistas, porque a história é uma fabricação, é uma fabulação, mesmo baseada em fatos reais. Então, a história do Brasil era escrita no Rio de Janeiro. Quando São Paulo começa a ganhar o seu protagonismo, diz, não, para aí, a independência foi aqui. É. E aí se estabelece essa data. Mas a data de verdade, se a gente fosse escolher, é essa da Bahia, que também tem o seu lado simbólico, que também tem o seu lado que não é exatamente assim, né, porque teve muita violência e sangue dos dois lados. O Pierre Labatut, depois queria Sim. falar sobre ele, um assassino, bababá. O próprio Lord Crockett, né, escocês, não sei se é bom falar de escocês nesse momento, tal, bababá, né, então, também, mas é um marco muito simbólico e a gente tem que saber disso, todos os brasileiros têm que saber disso, porque como o Mitre comentava antes, não é uma data baiana, é uma data nacional, uma data de importância enorme.
6: É por uma razão muito simples, né, que se não tivesse havido esse desfecho que houve na Bahia, Sim. o Brasil seria partido no meio, no meio certinho. Porque Portugal acreditava no porto da Bahia, porque ali o negócio era o Porto de Salvador, né? A grana estava ali. Dali para cima. E o Ceará, aliás, o Pará, o Pará aderiu depois de 2 de outubro, dia 15 de
1: agosto. O Maranhão e o Pará queriam ligação com Portugal, porque era perto.
6: Era muito mais perto.
1: Isso.
6: Então, na verdade, toda a independência ela se configurou no dia 15 de agosto de 1823, quando o Pará aderiu.
1: Exatamente.
6: Porque era uma complicação
1: enorme. E depois lá da ação do Crockett, do Labatut, com violência e sangue.
7: Na verdade, sem a contratação desses dois, a gente teria um resultado como teve?
1: Não, não teria,
7: né? Jamais.
1: Não, é incrível,
7: não
1: é, né?
7: A população sozinha não conseguia.
1: Não ia conseguir se não for. E a violência da ação do Crockett, e do, especialmente do Labatut, para quem não sabe, o Labatut era um Pierre Labatut, era um mercenário, né? Um general, mas mercenário, egresso das lutas napoleônicas, estava lá na Bahia na Batalha de Pirajá, famosa, que a gente tem que falar, e até hoje tem a lenda do monstro Labatut.
7: Quer ver? O Renan, e a Adriana prepararam o monstro para a gente.
2: Olha lá. Agora, Peninha, você falou de...
8: Desculpa, Lenny, eu já te passo a bola. Tá, eu só não queria que o Peninha perdesse só essa explicação do Labatut e dessa construção de como que foi deles pagos por isso para comandar os brasileiros nessa...
1: Exatamente. Começa com o Lord Crockett, né, que é uma pessoa inacreditável, né, que era de uma família riquíssima, que tinha perdido tudo, que deu um golpe na bolsa chamado Lobo do Mar, de Loup de Mer, o primeiro Lobo do Mar, chamado pelo Napoleão de Lobo do Mar, que é obrigado a fugir da Europa, e o herói da independência do Chile, acho que do próprio Peru, e aí é contratado pelo Dom Pedro I, que não era Dom Pedro I ainda. Ou já era? Não, não era. Não. Aí vem os dois mulherengos, os dois beberrões, os dois assim e tal, só que um culto, né? Porque o Dom Pedro não era burro, longe disso, era inteligente, mas era iletrado. E o Crockett, letrado, tal, papapá. E está presente na corte a Maria Graham, que depois vai entrar nessa história, porque é ela que resgata a figura da Maria Quitéria, que a gente tem que falar, né? Uma viajante inglesa que era preceptora da sofrida princesa Leopoldina, depois imperatriz.
6: Ela viveu no palácio muito tempo.
1: Viveu no palácio, ela que conta todas as intrigas do palácio, o quanto o Dom Pedro foi para papá. Vou chegar logo no Labatut. E aí o Labatut é um dos contratados, chega lá nessa guerra de Pirajá, na Batalha de Pirajá, que depois a gente deveria falar também do corneteiro lá, né? Sim. Que será que corneteou mesmo, não corneteou, mas é engraçado. E o Labatut entra rachando. e mata mais de 80 pessoas, alguns dizem que 200, e mata alguns pretos, porque como foi dito com razão que indígenas e pretos lutaram do lado da independência, a gente também tem que saber que a história é sempre complexa e também houve pretos e indígenas que lutaram do outro lado, alguns coagidos, outros pelos seus interesses.
6: Mas para completar a resposta ao nosso colega que conhece profundamente a história.
1: Claro, fez um curso com você.
6: Não comigo, eu que fiz com ele.
9: Muitos anos.
6: Mas é importante dizer o seguinte, as forças portuguesas eram muito poderosas.
1: Claro, o general Madeira.
6: O Madeira de Melo era um tremendo também, veio das lutas napoleônicas.
1: Lógico também.
6: E muito leal a Dom João VI.
1: Muito, e a Portugal.
6: Ele ia destruir os brasileiros ali. Isso. Então o Labatu, nosso lobisomem, foi fundamental
2: para equilibrar. Inclusive, Joana Angélica, né? Ela esteve à frente ali do convento, onde as tropas que foram a mando do Madeira de Melo tentaram invadir e passaram por cima do cadáver dela, literalmente. Sim. Essa frase é bastante,
1: só por cima do meu cadáver. É uma frase que a gente deve pensar antes de dizer. Eu já pensei algumas vezes em dizer só por cima do meu cadáver, mas me lembrando da Joana Angélica, preferi não preferir essa frase.
6: O que é muito chocante. Eu li um relatório do Madeira de Melo para Dom João VI, justificando a morte da sogra. Dizendo que era um efeito colateral.
1: Exatamente.
6: Que acontece
1: e era pecado mortal. Era assim, não podia. Foi abafado. Só foi nesse relatório. Só por cima do meu cadáver. Foi por cima do cadáver.
8: A Joana Angélica, que tem rua, por exemplo, no Rio de Janeiro, e tantas homenagens, as pessoas não sabem. Ela era uma freira que comandava
1: abadesa. Ela era uma abadesa.
8: E aí ela abre
1: conjunto
8: a porta.
1: Abre a porta para que se refugiem ali. É em fevereiro isso, né? Fevereiro de 2 de fevereiro, acho, por aí.
6: Os dias fatais ali da Guerra Civil é do dia 18 ao dia 21. Uh-huh. Um desses dias.
1: Sim.
6: Parece que foi dia 18.
1: Sim.
6: A noite do terror.
1: Sim. Quando ela recebe refugiados ali no seu
8: convento,
1: que tinha uma porta de fundos, os soldados batem a porta, tipo assim, essas revoluções, assim,
8: soldados portugueses
1: do Madeira de Melo, abre a porta, ela diz, não penetrai na casa de Deus.
8: Olha a imagem.
1: Ali, ela ali, isso é verdadeiro, isso aconteceu. Parece uma guarda bolchevique ali, não querendo politizar além da conta.
8: E aí ela diz, só por cima do meu cadáver, matam ela.
1: Exatamente.
9: Essa segurança dela tem tudo a ver com religiosidade, né? Era o respeito,
1: claro.
9: Não podia de jeito nenhum entrar naquele local, naquele momento.
1: Sim, na casa do Senhor.
2: Foi daí que eles partiram para o Recôncavo, que os resistentes partiram para o Recôncavo para armar mais frentes,
1: Sim,
2: né?
1: Sim, para a tua cachoeira, isso. Você está louca para falar de cachoeira.
2: Claro, vamos para o Recôncavo, porque o Madeira de Melo foi isolado praticamente em Salvador, quando as forças resistentes se uniram no Recôncavo Baiano, mais precisamente em Cachoeira, Santa Mário e tal, e aí começaram a organizar ali, a mando do Dom Pedro I, com o Labatu e o Cochrane, né?
1: Exatamente.
2: E aí, o que é que a gente pode falar do Recôncavo? Porque muito pouco se fala sobre a importância dessa região para a história, né?
1: O Salvador, embora com essa sua importância extraordinária, esse porto magnífico, né? Salvador é descoberto pela expedição do Américo Vespúcio no dia 1 de novembro de 1502, né? Que é o dia de Todos os Santos, por isso batizado Baía de Todos os Santos. E ele diz, todas as armadas da Europa caberiam nesse porto. E cara, o Brasil tem portos inacreditáveis, né? Esse é um porto mágico, um lugar mágico. No entanto, Salvador, com toda essa importância mística, ela era o depositário das riquezas do Recôncavo. Era o Recôncavo que trazia o tabaco, o açúcar, toda essa produção,
6: o próprio
1: ouro, os escravizados vinham dali para fazer a riqueza de Salvador. E até hoje o Recôncavo, embora Caetano Veloso, né,
2: Santo Amaro,
1: né, Cachoeira, lá, a Boa Morte, aquela sociedade lá das mulheres,
2: a Irmandade da
1: Boa Morte, lugares incríveis. Mas mesmo assim, pensa quantos brasileiros fora de lá, quando dizem vou a Salvador, quantos vão de fato ao Recôncavo? Quantos vão a Cachoeira, que tem uma feira literária muito legal?
2: Tem o Rio Paraguaçu.
1: Tem o Rio Paraguaçu, que é mágico. Uhum. O Brasil é mágico demais, né?
8: Para quem visita e vai ao Recôncavo, ainda tem essa memória. A gente mostrou no documentário da Band, inclusive com o Sérgio Gabriel, que fez um trabalho belíssimo indo lá. nesses nossos 200 anos de independência.
6: O Gibe andou por lá também.
8: Gibes Manioto. A gente mostrou essa história, Peninha.
6: Sim.
8: E tem uma história ainda preservada ali para as pessoas irem conhecerem e verem de perto.
1: É. Claro, e é fundamental que todos os brasileiros façam isso.
6: É fundamental entender o seguinte, o Madeira de Melo ganhou a Guerra Civil ali em Salvador.
1: Ganhou.
6: E ele ficou dono daquilo ali.
1: É.
6: E aí os brasileiros se retiraram e foram para o Recôncavo,
1: sim,
6: e lá eles se reorganizaram.
1: Uhum.
6: E a terra, nossa cachoeira, virou capital simbólica e lá aconteceu uma coisa importantíssima. Dom Pedro I foi aclamado lá.
1: Isso.
6: Então, a partir daí...
1: apareceu ali a aclamação de Dom Pedro.
6: E depois da aclamação que o Dom Pedro, então, contratou o Labatu.
1: Exatamente.
6: E escreveu para o pai dele, falando, vou pôr esse sujeito para fora.
1: É.
2: E lá tem a Praça da Aclamação, que é justamente a Praça 25 de Junho.
1: Claro.
2: Todo dia 25 de junho.

0: Ipanema, porque quando ele passa em Ipanema, ele vê Visconde de Pirajá, Maria Joana Angélica,
1: Barão da Torre, né? Maria Quitéria, onde fiquei hospedado muito tempo num hotel de rico ali.
0: Ipanema, mas vamos falar sobre as mulheres dessa época.
1: As mulheres. Então, a gente tem que... A primeira que eu acho que a gente tem que resgatar, né, é a Maria Quitéria. Porque hoje a gente discute essa questão de gênero, né, cara, de transgênero. Ela provavelmente nem era transgênero, mas ela resolveu... Quer dizer, não sei, poderíamos analisar também, porque quando, é muito importante a gente saber que quando ela foi condecorada e levada pelo Dom Pedro I para o Rio de Janeiro, para ser condecorada e ganhar a alferes vitalícia e com o soldo vitalício de alferes, ela é humilhada pelos jornais da corte. Os jornais da corte chamam de sapatão, do tipo, não sei nem qual é o termo na época, mas assim, ofensiva e rasteiramente. Para quem não sabe, a Maria Quitéria, nascida na Bahia, não sei aonde.
2: Alguém sabe?
1: Tá, não interessa. Perto ali no... De perto
3: acredito que foi em Feira de Santana.
1: Ela morreu em Feira de Santana, com certeza.
3: Ela morreu lá e entrou pelo exército.
1: Exatamente. Se alistou no exército, se veste de homem, enfrenta as batalhas.
4: Usa a farda do cunhado.
1: Batalhão de Periquitas.
4: Isso. Feira de Santana, nascimento em 27 de julho de 1792 e morte 21 de agosto de 1853 em Salvador.
1: Morre em Salvador, mas abandonada, cega, sem receber as suas remunerações vitalícias, e quando desembarca no Rio de Janeiro como heroína, em agosto de 1823, é recebida no porto pela Imperatriz Leopoldina, é levada para o palácio, para a Quinta Boa Vista, condecorada com a Ordem do Cruzeiro do Sul, pela sua bravura em combate, com o depoimento do Labatu, dizendo que ela de fato lutou, e os jornais humilham essa mulher. A imprensa tem que estar sempre fazendo o seu meia-culpa, né? Porque a imprensa é importante, é fundamental, somos da imprensa, mas quantas vezes a imprensa também não é preconceituosa e tal, né? Aí ela volta para a Bahia e param de pagar a pensão dela. E ela morre cega. Mais uma contradição, porque ela herdou do pai um escravizado. E aí esse escravizado morre e ela diz, não tenho nem dinheiro para comprar um escravo.
4: Sim.
1: Também... Você vê como são...
4: Mas isso naquele tempo era...
1: Exatamente, era corriqueiro, todo mundo tinha, por que eu não vou ter do tipo, né? Porque, né, você julgar pessoas, homens e mulheres do século XIX pelo viés de agora...
4: A abolição foi em 1888.
1: É.
4: Agora, o Peninha, o Giba perguntou da Maria Quitéria, falamos da Joana Angélica.
1: Sim.
4: Outras figuras femininas, Maria Filipa.
1: Então...
2: Vai dar guerra agora.
1: Eu acho que a gente tem que deixar claro que não há prova concreta da existência da Maria Filipa.
4: Maria Filipa não tem.
1: Agora,
4: mas é uma bela história.
1: Então, a existência dela é muito mais simbólica. Mas o fato, eu entrevistei pro canal History Channel a Giovanna Xavier, uma grande historiadora preta, porque também tem essa história do lugar de fala, né? Tô aqui um branco gaúcho falando da Maria Filipa, que direito, aspas, tenho eu. Eu tenho, porque é o direito adquirido por quem leu tanto. Maria Filipa é quase uma invenção do avô do João Ubaldo, né, Ribeiro, que criou essa figura. Só que ela representa uma figura que existiu no sentido, sabe, a luta da mulher preta.
4: Parece que houve mesmo aquela mobilização de mulheres.
1: De mulheres pretas.
3: Marisqueira.
1: Então, a Giovanna Xavier, só para encerrar, a Giovanna Xavier chegou e disse assim, a existência simbólica dela se sobrepõe a uma eventual inexistência física. Sim. Ela existe como símbolo, ela está no livro das heroínas e heróis da pátria. Então, sim, existiu Maria Filipa no território que interessa, o território da luta libertária no Brasil.
0: A história se faz com documentos, se faz de geração para geração, contando o que está acontecendo e vai levando o personagem.
1: Sim.
0: Agora, como se desfaz disso? A Maria Filipa existe para a gente.
4: Claro, né?
3: Para quem não gosta de marisco, né? De Itaparica.
1: É. Conta a história da Maria Filipa aí, alguém aí.
4: Veja que o Peninha começou dizendo que a própria data, que todo mundo o tempo inteiro fala, até feriado 7 de setembro, foi a data inventada. A história foi sim, colocada dessa maneira, 7 de setembro de 1822. Poderia ter sido, como disse o Mitre, depois, 31,
1: claro.
4: Em 1931, ou 23.
1: É, esse verdadeiro brasileiro quer que seja 7 de abril de 31.
2: Porque quando o Dom Pedro voltou, ficamos só nós aqui.
1: Claro,
2: porque o Dom Pedro II era um menino brasileiro.
1: Se bem que, né, que quando a gente pensa como é que foi aquela regência, né, nossa, a regência.

0: Essa trina provisória, porque o parlamento estava de férias.
1: Ele tinha quantos anos quando...
0: Eu tinha 7 anos.
1: Você já. E o Mito?
0: O Mito era idoso.
2: Mito cobriu. O Mito cobriu.
3: Fala, Gilo. Não, porque só não dá para dizer 7 de setembro foi o anúncio e a entrega foi quando? Foi 2 de julho? Se ele muda...
4: Não,
3: não, a entrega quando foi?
4: A entrega foi em 1825.
0: É, e para receber a Constituição de 24, pagamos a dívida
4: de 2 milhões de libras.
0: É, e para o Banco Barings, que depois faliu, e para o Banco Rothschild.
4: Então foi o seguinte, Portugal, Brasil e Inglaterra se reuniram e fizeram o seguinte, ó, Brasil quer a independência, tem que pagar.
0: Sim.
4: Mas o Brasil não tem dinheiro. Aí a Inglaterra fala, não, nós emprestamos.
5: É isso, nós temos dinheiro de
4: impagável.
1: É. O Peninha.
0: Não, eu quero ouvir a Lene.
1: Eu ia passar para ela.
4: O Peninha, você não deixa eu terminar.
5: Não, só contando rapidamente a história da Maria Filipa, que você provocou alguém.
0: Sim.
5: Marisqueira da Ilha de Taparica, que coordenou várias outras mulheres negras marisqueiras para combater os navios que chegavam, né? Os barcos, na verdade, que chegavam dos portugueses, e elas usavam artifícios diversos, de azeite quente a facão, que elas usavam para abrir,
0: inclusive, o nariz. Aquela cansanção.
5: De cansanção, que dá uma coceira.
0: Você já usou? Pra...
5: Ainda não, mas tenho armas.
0: Tem uma pegada sexista, né? Porque, assim, é que é bom a gente falar também, porque aqui estamos aqui, né? Não temos lado a não ser o lado mais próximo da verdade possível. Então, no mito dela, é o seguinte... mulheres pretas sensuais que atraem portugueses que supostamente têm essa atração por mulheres pretas sensuais, né? E quando chegam lá, baixam as calças, não sei porquê, e aí ficam de bumbum de fora, e de bumbum de fora são espancados com cansanção, que é uma planta tipo murtiga, saem com a bunda ardendo, e enquanto isso elas botam fogo em 866 mil navios portugueses.
4: Mas quer parece dizer... que houve, né? O incêndio houve.
0: Só que, né, não foi bem
4: agora,
0: assim.
4: Agora, o que eu acho muito interessante é o seguinte, quando você junta os momentos da Guerra da Bahia com a evolução da ideia de independência no Rio de Janeiro, que era o centro de todo o movimento.
0: Sim.
4: Por exemplo, o dia do FIP, você falou dia 5, acho que foi dia 9.
0: É dia 9.
4: Dia 9 de janeiro.
0: É que dia 5 é sempre o dia que eu ganho aqui da Band, então tem uma obsessão pelo dia 5, mas é dia 9.
4: É dia 9. Você ainda tem o dia 9 para gastar.
0: Dia 9.
4: Mas então, dia 9 é o seguinte, Dom Pedro estava prontinho para voltar. E depois a gente precisava falar da Revolução do Porto. Estava prontinho, era navio pronto para ele voltar.
0: Sim.
4: Se ele tivesse voltado, o Brasil não seria isso aqui.
0: Claro.
4: O Brasil seria 4 países ou 5. O Zé Murilo acha que sim.
0: Zé
4: Murilo Carvalho.
0: Sim.
4: Então, isso foi uma coisa muito importante. Mas nesse dia, a Bahia já estava começando a criar um ruído terrível. E em fevereiro, dia 15 de fevereiro, chega a Salvador a notícia de que o Dom João VI estava mandando madeira de melo para lá. Ah, velho, aí começou.
0: Porque de 22, Bahia... do fevereiro de 22,
4: isso, de 22,
0: quando vai ser morta a Joana Angélica, ou seja,
4: isso em fevereiro,
0: antes do 7 de setembro e muito antes do julho.
4: No mesmo mês em que ela foi morta.
0: É.
4: Aí a reação foi total, Freitas...
0: Sim,
4: Magalhães, Guimarães. Freitas Guimarães, que era o governador das armas.
0: Sim.
4: Ele reage, os brasileiros reagem e começa a guerra civil.
0: Sim.
4: Então, isso um mês depois do dia do Fico. Então, já estava tudo mais ou menos.
0: E o Dom Pedro depois expulsa o Avilés, general Avilés.
4: Isso foi muito importante.
0: E ainda era namorado da mulher dele.
4: Só pelo telespectador entender.
0: O Dom Pedro só não namorou ao Mitre e a mim. O Giba não sei. Mas
4: a mulher do Avilés ele namorou. E depois falou mal do Avilés numa carta. Que
0: chamou de...
4: não fala.
1: Mas, peraí, o Perinha. O Mitre conta muito bem isso.
0: Porque viveu.
1: Viveu?
0: Sim.
1: Cobriu. Mas em que momento você tem esse fortalecimento na região da nossa Lene, no Recôncavo Baiano, e que vem a volta depois com o isolamento de Salvador e com a volta depois forte até que se chega a esse momento de expulsão dos portugueses e de uma, vamos dizer assim, conquista de Salvador por esse movimento na Bahia?
0: Então, a gente tem que ter bem consciente, né, que às vezes... essa história de dizer assim, os dois lados têm razão, às vezes é meio complicado, né? Mas é legal a gente também tentar ver o movimento de independência e a reação de Portugal,
4: claro,
0: pelo lado do Brasil. Tá, tudo bem, explorou, tirou o ouro, tá? Mas ao mesmo tempo construiu o Brasil. Todas as cidades eram portuguesas, toda a língua era portuguesa, a cultura, as instituições, o desembargo do passo, o judiciário era português, o legislativo era português, a estrutura era portuguesa. Deus quer dizer, não, vem cá, nós criamos tudo isso aqui, vocês querem nos expulsar. Daí disseram, não, mas vocês levaram o ouro, levaram o café, levaram não sei o quê. É, mas também, então, 0-0, com chuva, duas bolas na trave, tal, blá, blá, blá. Então, as pessoas têm os seus próprios interesses. Os interesses do Maranhão e do Pará eram nitidamente pró-metrópole.
4: Claro.
0: Era muito mais perto a companhia lá do comércio do Maranhão. O Maranhão era antes Estado do Maranhão, Estado do Brasil. Eram diferentes até a reforma pombalina, eu acho, por aí, né? Então... A Bahia ficava meio assim, ó, no fio, no fiel da balança. É. Eu tô para lá ou tô para cá?
4: Agora, entendeu? Os portugueses dominavam o comércio da Bahia e dominavam o empréstimo. Eles eram, agiotas.
0: Exato.
4: Isso aí, os brasileiros ficavam loucos.
0: Então, quando você expulsasse, eles também não pagavam a dívida. É, né?
4: É. Claro.
0: Que é tipo a restauração pernambucana.
4: Claro.
0: Quando os senhores de engenho se unem para expulsar os holandeses em 1654, eles também estão se livrando das dívidas que tinham com a Companhia das Ilhas.
4: É uma parte que eu não gosto quando falam da Inconfidência Mineira,
0: é,
4: porque eles estavam tentando libertar o Brasil para não pagar as dívidas. Mas é muito triste isso.
0: Pelo menos, né? Você estava presente também na Inconfidência? Não, Inconfidência era criança ainda, né?
4: Eu estudei lá no Colégio Dom Bosco, no tempo lá.
0: Mas não cobrisse o divulgamento.
4: Não, cheguei a conversar com o Tiradentes.
5: Agora, Peninha, teve esse intervalo, né, entre 1822 até 1823, quando veio o 2 de julho.
0: Sim.
5: É porque os baianos ficaram ainda resistentes de considerar, claro, que o 7 de setembro, de fato,
0: sim,
5: valeu ali.
0: Sim.
5: Eles estavam ainda querendo organizar...
0: Ou o 12 de outubro, que fosse.
5: É, ou o 12 de outubro.
0: Sim, que é a aclamação.
5: Pois é, né? Agora, falando sobre essa importância do 2 de julho em si, porque a gente tem um desfile muito simbólico em Salvador todo ano, que tem a figura da cabocla, do caboclo.
0: Sim, isso é lindo, né?
5: Não,
0: chama
5: é lindo caboclo. E é religioso,
0: caboclo,
5: né?
0: Caboclo.
3: Por que não se estendeu para o Brasil todo ainda isso? Nunca.
0: Nunca.
3: O que aconteceu?
0: E tinha.
4: Essa é uma boa questão.
0: É. Aconteceu porque em cada lugar foi diferente, né? Eu sou gaúcho, mas não exerço.
4: Uhum.
0: E aí não, exerço como um gremista. Aí sim. Mas, aí é que tem o peso, né? É, foi muito diferente a independência lá, né? O Rio Grande do Sul piscando o olho para a província cisplatina o tempo inteiro. O Uruguai. Que futuro campeão da Copa? Não, acho que não.
3: Não sabemos.
4: Acho que não vai dar dessa
0: vez. Acho que não.
4: Já chego, já ganharam. Já.
0: É, já ganhamos em 24, em 28, em 30,
4: daqui
0: em 50.
4: Daqui a pouco você vai dizer que eu assisti o jogo em 1950.
0: E é pé frio.
1: Mas é isso, acho que também tem como a gente teve diversas independências ao longo desse processo.
5: Exato.
1: Ficou um pouco segmentado num país tão grande, continental,
4: exatamente,
1: como o Mitre falou, que poderiam ser 5 países. Né?
0: Isso. Não, e a gente tem que levar em consideração essa rivalidade Rio-São Paulo. Essa rivalidade Rio-São Paulo, de quem escreve a história, quem domina, ela fica clara.
4: Mas
0: o Museu do Ipiranga é criado para fundamentar a ideia de que São Paulo proclamou a independência.
4: Mas naquele momento, São Paulo e Rio se uniram. São Paulo, Rio e Minas.
0: Isso.
4: E quando os três se unem, meu filho, é fogo. Porque o Dom Pedro não foi embora, porque
0: isso,
4: Minas, São Paulo e Rio estavam unidos.
0: Isso.
4: Fizeram lá uma baixa assinada. Naquele tempo, o Rio tinha 40 mil habitantes.
0: Sim, por aí.
4: Todo mundo analfabeto.
0: Sim.
4: Conseguiram 8 mil assinaturas para o Dom Pedro ficar. Quer dizer, significaria o quê? 2 milhões hoje.
0: Mas assim, não querendo polemizar muito, mas assim, uma coisa que tinha que ficar claro para nós também é que o Pimenta, que apareceu ali, que tem um
4: bom
0: belíssimo, e tem um belíssimo dicionário da independência.
4: Ele tem um livro, Independência, muito bom.
0: Isso,
4: eu li o livro.
0: Ele e os outros historiadores, a Heloísa Stalin, frequente aqui, a Lili Schwartz, deixam claro uma coisa que daí quando você fala, parece assim, a visão da esquerda, a visão doutrinária. E não tem nada a ver com isso, tem apenas a ver com a triste realidade. Foi a união da bancada rural. A lista do Senado em prol da defesa intransigente da manutenção da escravidão que deu o sustentáculo e o apoio para um príncipe de 24 anos. Então, diz assim, como é que o Brasil ficou unido, como diz o Zé Murilo? Ia se separar, que nem se separaram o vice-reino do Prata, o vice-reino do Peru e a Gran Colômbia, fizeram a independência, inclusive antes do Brasil, se separaram em pequenos países. Por que que o Brasil ficou unido? Ah, foi unido pela língua e pelos interesses políticos. Não, foi unido pelo interesse escravista, da manutenção, porque o Brasil tinha se comprometido, Dom João tinha se comprometido a abolir o tráfico de escravizados em 1810. O Brasil foi empurrando com a barriga. Quando o Dom Pedro é obrigado a renunciar, é obrigado, na real, em 7 de abril de 1831, é porque ele ia assinar a lei que ia acabar com o tráfico de escravizados, que só vai acabar em 1831, 7 de setembro de 1831, o regente Feijó, 7 de abril. É. Assinou, em 7 de setembro de 1831. Isso, ele assina, nesse dia, o regente Uno, o padre Antônio Feijó, que o nosso amigo Cafu, Jorge Caldeira, também, muitas vezes presente aqui, fez um livro importante, porque era um padre contra o celibato e especialista em Kant. Em Emmanuel Kant, uma figura interessantíssima, ministro da Justiça
4: e
0: tal.
4: E teve nas cortes portuguesas.
0: Ele assina que é proibido a entrada de escravizados no Brasil. E todo escravizado que entrar no Brasil a partir do dia 7 de setembro de 1831 entrou ilegalmente. E durante 20 anos vão continuar entrando até a lei Eusébio Queiroz de 1851. E o Luiz Gama, aquele grande jornalista, vai entrar com ação em 1800 e tanto, dizendo que todos
4: alegando
0: os escravizados...
4: essa lei.
0: Todos os escravizados que entraram de 31 a 51 entraram ilegalmente. O Brasil é um país com apreço à ilegalidade, com não cumprir a própria lei que ele mesmo assina, sabe? E por trás da independência, que, lógico, que é um movimento muito maior e que todos nós deveríamos saber, e temos orgulho por um lado. Essa história de orgulho, né? Tudo bem, tem um lado que o orgulho é muito legal. Tem um outro lado que tem que ser um orgulho crítico, assim, né? Do tipo assim, tal.
4: Mesmo porque o Brasil, naquele tempo, as províncias eram praticamente independentes.
0: Sim.
4: Não tinha essa união. Sim. Não existia Brasil.
0: Claro.
4: Não tinha Brasil.
0: Claro.
4: Tinha as províncias, cada uma com seus interesses.
0: Então,
4: de repente se unem.
0: Então, e o que é a regência? O que é a briga da regência? É a briga pelo federalismo.
4: Isso.
0: Eles não querem mais que o Rio de Janeiro mande tudo. Cada unidade da federação teria sua própria lei, inclusive.
4: Mas
0: inclusive
4: aí entra,
0: com relação à escravidão.
4: Aí entra a genialidade do Zé Bonifácio.
0: Sim.
4: Zé Bonifácio... Em poucos meses, ele organizou aquele troço todo,
0: sim,
4: um negócio impressionante.
0: Sim.
4: No dia do Fico,
0: sim,
4: dia 9 de janeiro,
0: sim,
4: ele ainda não era ministro Dom Pedro.
0: Sim, não
4: ele
0: era.
4: Assume no dia 17, se não me engano.
0: Isso aí.
4: E em pouco tempo, dia 7 de setembro, já estava lá gritando.
0: É.
4: Zé Bonifácio, muito pouco tempo.
0: E daqui a pouco a gente vai falar da Leopoldina, né?
1: Mas, eu vou guardar para o próximo bloco.
0: Mas,
1: engauchês, como você falaria, a gente vai para o intervalo e volta já com o nosso Eduardo Bueno, historiador Peninha aqui no Canal Livre, falando sobre uma data que poucos falam nas escolas por aí, que é uma data, um movimento fundamental na Bahia, dentro desse processo da independência.
4: Agora,
1: a gente vai para o intervalo e volta já.
4: Eu vou dizer.
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1: De volta com o Canal Livre, que hoje discute o 2 de julho e a independência da Bahia, enfim, participando desse processo todo de independência do Brasil. E a gente está aqui com o jornalista e escritor Eduardo Bueno, Peninha, com a gente hoje no nosso Canal Livre. O Peninha, no último bloco a gente falava ainda sobre todo esse processo e houve um documento, inclusive durante todo esse processo no Recôncavo Baiano, já colocando ali algumas ideias. O Mitre, aliás é o Luiz Stalin, né, Mitre, ao longo de todo o processo, quando veio aqui no nosso Canal Livre algumas vezes, vocês falavam sobre o que cada processo, no Rio de Janeiro, na Bahia, em Pernambuco, o que, que cada um desses processos foi, de alguma forma, contribuindo nessa independência e cada um com as suas ideias diferentes.
0: Tu vai largar a bola para ele falar do Zé Bonifácio, né?
1: Que não, queria... aí ele não, pode complementar, mas
4: projetos.
1: Que projetos, que ideias nesse da Bahia a gente poderia colocar como fundamentais?
4: Mas é impossível não falar do Zé Bonifácio.
0: É impossível.
4: Zé Bonifácio impossível. Tem um projeto para o Brasil que é sim. Inacreditável. Sim. É genial.
0: Sim, preservação das matas, dentre outras coisas.
4: Todas,
0: né?
4: As questões que estão hoje, sim, aqui nessa mesa, sim, em qualquer mesa jornalística, sim. Sim. Estão no projeto do Zé Bonifácio.
0: Sim, de Constituição.
4: Claro, inclusive, uhum, uma política para os indígenas,
0: claro,
4: uma política ambiental,
0: claro,
4: uma política...
0: Das baleias, preservação das baleias.
4: Primeiro trabalho dele.
0: É, primeiro,
4: o primeiro
0: baleia.
4: Trabalho dele,
0: é,
4: sobre as baleias.
0: É.
4: Então, de fato, tinha muito projeto. Agora, o Zé Bonifácio foi destruído,
0: uhum,
4: não sei quais são os grupos, mas o Dom Pedro levou um tombo no cavalo e, sim, quebrou umas costelas.
0: 36º tombo.
4: É, e ficou no, lá, entrevado lá no palácio. E ele era visitado pelos parlamentares, todos descendo o cacete no Zé Bonifácio. Uhum. Quando ele melhorou e voltou, o Zé Bonifácio já era um perigo.
0: É.
4: No fim, ele expulsou o Zé Bonifácio do país.
0: Claro.
4: Entende? Por quê? Porque ele mexia com interesses. Esses interesses que, na verdade...
0: Escravistas também.
4: É, na verdade, sustentaram a independência naquele momento.
0: E o papel da imprensa foi inacreditável, né? Isabel Lustosa tem um livro maravilhoso sobre isso.
4: Eu li duas vezes.
0: Insultos impressos, porque a gente acha que essas redes sociais...
4: Não, liberdade de imprensa naquele tempo.
0: Não, liberdade total de imprensa. E eu podia, por exemplo, dizer tudo que eu acho do Gimes Manioto, que agora não posso.
3: E aí eu pensando no Corneteiro Lopes.
4: Sabe quem era um jornalista? Sabe quem era um jornalista? Um jornalista militante naquele tempo?
0: Sim.
4: Dom Pedro I.
0: Claro!
4: E
0: claro.
4: Sabe o que ele fazia quando ele não gostava muito dos adversários?
0: É.
4: Mandava
0: dar porrada. E o José Bonifácio também. Também. Na verdade, o Dom Pedro está em São Paulo. Em setembro, agosto, ele chega dia 29 de agosto, né? Conhece a futura Marquesa de Santos no pátio do colégio. Às 16h e às 19h já estava nos braços daquela que seria sua maior amante. Ali, eu tenho um documento ali, passando ali. Ah, tá. Não é nenhum processo novo contra mim.
1: Não. São publicações da imprensa. Ó, você estava citando as publicações da imprensa,
4: sim,
1: é isso.
4: Não, mas os insultos impressos...
0: É impressionante, e eram muito violentos, e ele tinha derrete chumbo a cacete, era o nome, ele tinha vários pseudônimos, um deles era derrete chumbo a cacete, o outro era... Tipo mata marotos, assim, numa coisa assim. Ele era pedra no cacete e enche de porrada. Era o nome que ele assinava
4: nas cartas
0: documentos.
4: Íntimas era Foguinho, né?
0: É, sim.
4: Foguinho.
0: As cartas demonão. Para... Demonão.
4: Demonão.
0: É. Não, e tu sabe que, assim, ó, eu acho, sempre achei que a história não podia ficar aprisionada dentro da sala de aula, que a história tinha que ser tema de bar, de churrasco para quem come animais mortos, não é o meu caso. Sabe, tinha que ser um tema vivo, intenso nas nossas vidas. Mas que retornasse para a escola assim, porque é na escola que a gente aprende a história. E aí, se você não bota condimentos, tipo sexo, porque o sexo fez muita parte da independência do Brasil.
4: É. Olha, uma obra importantíssima, voltando a falar da Inconfidência,
0: sim,
4: As Cartas Chilenas,
0: sim,
4: de Tomás Antônio Gonzaga, que acaba com o governador.
0: Sempre na Inconfidência.
4: Acaba com o governador, sabe por quê? Por que não? Tem muitos motivos. O motivo inicial é que o governador tomou uma namorada do Tomás Antônio Gonzaga.
0: Sim.
5: Queria abordar o José Bonifácio do Mitre, no sentido dele da Leopoldina ter despachado com ele,
0: sim,
5: as cartas para o Dom Pedro, né, onde ela escrevia: o pomo está maduro, colha agora ou ele apodrecerá. Que foi quando ela incentivou o Dom Pedro com a ruptura. 2 de setembro começou todo esse processo.
0: Sim.
5: Né? Então, muito se considera que Leopoldina teve um processo e uma participação muito mais importante do que a história retrata na figura somente do Dom Pedro. O que é que você avalia a respeito?
0: Com certeza. Assim, ó, quando completamos os 200 anos da independência, né? E veja que momento turbulento e, por um lado, sombrio vivia o Brasil, porque vocês lembram o que aconteceu em 7 de setembro de 2021? Teve aquelas manifestações na Paulista, onde um determinado presidente disse que não cumpriria mais as ordens do canalha ministro do Supremo Tribunal Federal. Lembra? Foi 21, foi 7 de setembro de 2021. E depois, o 7 de setembro de 2022, uma data redonda, 200 anos, então o presidente ficou de comparecer numa sessão no Congresso Nacional e não foi. Os dragões da independência estão todos lá. O presidente de Portugal fez um discurso maravilhoso citando o Lupicínio Rodrigues, citando o Cecília Meirelles, citando a delegação, e o então presidente, cujo nome não direi, não esteve presente lá, né? Então, toda essa turbulência. Porém, mesmo com toda a turbulência, foi um ano em que a própria Heloísa, a Lili Schwartz e outra, e a Mary Del Priore, resolveram dizer, cara, independência é artigo feminino, há independência, e veja o papel que tiveram as mulheres. Daí entra a Maria Filipa, inclusive, como simbólico, Maria Filipa, Maria Quitéria, a Joana Angélica e a Leopoldina. E a Maria Graham, né, que é essa
4: importante,
0: uma mulher maravilhosa, que descreve...
4: Foi expulsa pelo Dom Pedro.
0: Expulsa pelo Dom Pedro, porque ela via o quanto Dom Pedro tratava mal a Leopoldina, né? Uhum. Que morreu de desgosto. O povo nunca perdoou, nunca perdoou.
4: Morreu com 29 anos.
0: 29 anos de idade. E ela vai se esvanecendo. Inclusive, ele está indo para Porto Alegre, para a província de Cisplatina, na verdade. Ele desembarca no Desterro, Florianópolis, e vai a cavalo, passa por Torres, tem lá São Pedro de Alcântara, não sei o quê, e quando ele chega em Porto Alegre, ele recebe a notícia que ela tinha morrido. Ele volta tudo a cavalo, pega o barco e volta para o enterro dela. Ele nunca se perdoa, de certa forma, nem o Brasil o perdoa. Né? É porque ela libertava os seus escravizados, ela era culta, ela falava tudo que é língua.
4: Agora, tem uma coisa, ela talvez tivesse um alcance político que para ela era uma novidade, para qualquer historiador.
0: Claro.
4: Ela veio de um conservadorismo da Áustria, que era um império húngaro.
0: Então,
4: Áustria-Húngaro. Aquilo ali, depois das guerras napoleônicas, era voltar tudo atrás.
0: Sim.
4: E aí ela encontra um movimento por uma...
0: Sim.
4: Constituição monárquica.
0: Isso.
4: Que era o horror do pai dela.
0: Claro. E o pai dela era monarquista absolutista e não constitucionalista.
4: Isso. E ela vai aderindo a isso e vira uma militante importante. Isso. Ela escreve pro pai dela.
0: Claro.
4: Falando, ó, velho, é melhor levar isso a sério, porque senão vai tudo embora.
0: É. As cartas dela são tocantes, né? Inclusive
4: muito.
0: Da noite de núpcias. Meu marido me fez vir estrelas. É. Eu acho que eles foram um observatório.
4: Não, os primeiros 6 meses do casamento. Os primeiros 6 meses do casamento dela é a felicidade plena.
0: Sim.
4: Ele tocava com ela.
0: Sim.
5: Agora,
4: era um bom músico.
0: Era um ótimo músico.
5: Habsburgo.
0: Isso.
5: O amarelo da bandeira.
0: Claro.
5: Vem daí,
0: amarelo, não é o ouro.
5: Não é o
4: ouro. Nem o verde das matas. Mas não é nada disso.
3: Mas posso voltar lá de novo para a Bahia? Pelo seguinte, tem gente que aparece por acaso...
0: Só porque ela é da Bahia, porque...
3: Tem gente que aparece por acaso e vira... A decisão, que é o corneteiro que a gente ficou de falar. Eu imagino você contando para os jovens guris, para os guris lá, qual foi o erro do corneteiro? Eu queria que você contasse para a gente do teu jeito.
0: Então, a Batalha do Pirajá foi uma batalha decisiva, que o Labatu e um exército de mercenários e também de pessoas que estavam envoltas e queriam de fato a independência, enfrentou portugueses que não a queriam e com indígenas e escravizados que foram forçados a lutar, ou alguns lutavam pelos seus interesses, que a gente tem que saber que, cara, os interesses...
1: E eles tinham promessa de sair do vivo, que eles iam ser libertados.
0: Exatamente. Né? Os dois lados, que nem na Revolução Farroupilha. Ah, se você lutar do meu lado aqui, vai ser libertado. Que lá, o massacre lá de Ponte Verde e tal, bababá.
5: Na Farroupilha teve baiano e gaúcho junto ali.
0: Teve, né? Teve.
5: Os baianos organizando tudo. Muito regionalista, né?
4: Mas merece.
1: Mas vamos para o corneteiro. Espera aí,
0: Daí, quando as tropas portuguesas, brasileiras, em tese, né, que iam lutar pela independência do Brasil, iam recuar, porque estavam em menor número, se disse para o corneteiro Luiz Lopes, né?
3: Luiz Lopes.
0: É. toque o toque de retirar. Entendeu? E o corneteiro teria se enganado e tocado o toque. Avançar, matar, destruir, estripar. Que era realmente avançar e degolar o toque que ele teria tocado. Aí os portugueses borraram, para usar um termo técnico muito elegante, para as famílias brasileiras que nos escutam no domingo, e teriam recuado.
3: Mas porque eles achavam que a gente estava muito bem preparado muito e tinha muita gente para lutar contra.
0: Exatamente. Claro. E não tinha. E brigava a perder. Agora, o que se diz é que essa é uma lenda pernambucana, porque a maior parte do exército ali presente tinha vários baianos, mas tinha muitos pernambucanos. Lembrando que a rivalidade... Porque é muito louco essa história de rivalidade, né? A gente tem que levar em conta uma história global, mas também uma história de picuinhas e de brigas regionais.
4: Pois é, mas tem aí alguns probleminhas para os baianos. Pernambuco aclamou Dom Pedro 20 dias antes de Cachoeira.
0: E tinha tido 17, a Revolução Pernambucana de 1817, né? Teria, aí tem aquela chamada Outra Independência, que o Evaldo Cabral de Melo chama, né, o... Lá 42, então teve muita coisa. Pernambuco é um lugar muito incrível, né? Muito incrível. E aí tinha uma tropa pernambucana lutando. Então o que eles dizem é que esse toque aí foi para desmerecer o avanço, é uma história baiana para desmerecer o real avanço pernambucano ali e que nem teria tido esse recuo. Aquelas histórias meio bola dividida, assim. Sim. Agora, é engraçado que no Rio de Janeiro tem a estátua do corneteiro. É. E fora que a palavra corneteiro, inclusive, eu sou muito chamado de corneteiro, não sei porquê, porque eu estou sempre corneteando no futebol. É engraçado, né? E essa história, imagina, é fácil de você...
4: Não,
0: daí...
4: São histórias bonitas, eu acho que isso faz parte, mesmo que não tenha comprovação, como Maria Filipa, é uma personagem que simbólica.
0: Então o corneteiro existiu, tocou a Maria Filipa, e pronto.
3: Deu de 7-1 para o Brasil.
0: 7-1, Tiradentes. Brasil ganhou da Alemanha de 7-1, uma vez.
1: O Tiradentes citado pelo Mitre no primeiro bloco, essa forma como ele foi colocado, parecendo Jesus Cristo.
0: Isso. Parece que nem existiu o Tiradentes.
4: Mas ele brinca. Você sabe
0: existiu o Tiradentes?
4: Eu não cheguei a conhecer, mas existiu. Agora, há histórias também muito tristes e algumas terríveis nesse processo de independência. Sim. Tem a história do Brigue Palhaço?
0: Ah, não. Essa é das mais infames da história do Brasil.
4: Conta essa história. Essa história é terrível.
0: É um levante em Belém, né?
4: Levante em Belém.
0: Isso.
4: Eles estavam protestando contra ainda Portugal poderoso ali.
0: Isso.
4: Veio a repressão.
0: Daí o Grenfell, né?
4: Isso. Que era ligado ao Lorde.
0: Então, era o Grenfell e o Labatou. O Grenfell era meio escocês, não é bom falar em escocês.
4: Mas nisso aí o Labatou não estava.
0: Não estava. E acho eu. Vamos ligar para Pimenta para saber. Não estava.
4: Acho que não
0: estava. E aí esse Grenfell prendeu os revoltosos, botou-os no bojo de um brigue, de um navio, de um veleiro, chamado Palhaço. E jogou cal dentro.
4: Isso.
0: E todas as pessoas ali presentes morreram e era quantos?
4: Menos quatro.
0: Que depois eles mataram.
4: Quer dizer, isso é
0: que
4: uma
0: era
4: coisa...
0: tipo assim, dos cento e tantas pessoas. É um dos episódios mais infames da história do Brasil. E essas pessoas, seus nomes são conhecidos, e eram, aspas, inimigos do Brasil. Né? Porque eles eram defensores do status quo, da não independência.
1: Ô Peninha, a gente ao longo desse período todo em que a gente cobriu bastante aí a independência, todas as séries de reportagens
0: Giba,
1: que a
0: caso.
1: Gente fez com o Giba,
0: também.
1: Com o Sérgio Gabriel, com todo mundo.
0: Mas
1: a gente
0: Giba
1: comentou, ele puxou muito para ele todo esse trabalho.
0: É.
1: Brincadeiras à parte, a gente sempre contou que esse processo de independência foi realmente um processo.
0: Sim.
1: A gente fala do 7 de setembro, que foi escolhida essa data em 1822, mas o que você caracterizaria como esse processo? Quando que ele se inicia para você? O Mitre falou de Inconfidência Mineira, mas outros aconteceram. Quando que para você começa e quando que é realmente o último episódio que fecha esse processo de independência? Talvez o Mitre diria que é 1831, quando Dom Pedro I vai embora. Mas, na sua avaliação, começa quando e vai até quando?
0: Claro, não há, restam dúvidas que aquele 8 de março... Sim. Antes ele chegou lá e abriu os portos para as Nações Amigas. Nações Amigas era só a Inglaterra. O Brasil foi obrigado a importar, inclusive, patins de gelo, né? Que as pessoas usavam para cortar pão.
4: Chegava de tudo.
0: Forçado pela Inglaterra. né? Mas quando o Dom João VI, que nem era Dom João VI, príncipe regente ainda, desembarca no Rio de Janeiro, no dia 8 de março, ainda bem que o Laurentino ajudou a resgatar essa história muito, né? Com 1808. Isso. E aí, então, milhões de brasileiros, porque, na verdade, eu sou uma pessoa muito invejosa, não sei se eu já falei. E, só que, infelizmente, eu tenho que admitir os números, eu não consigo combater. Vendeu mais do que Eduardo Bueno. Vendeu muito, Laurentino, vendeu muito. É. O que é muito significativo, mostrando é muito que havia bom, claro. Esse mercado, papapá.
4: Eu vou jornalista te dizer, que nem a série especial que nós fizemos, que foi um ano e meio de série especial, o Giba fez mais de 50
0: matérias. Mas foi mais o Sérgio Gabriel, né? Foi melhor.
4: O Giba e o Sérgio, eles fizeram 82 reportagens especiais sobre história do Brasil.
7: Um grande audiência,
4: mesmo assim, não grande audiência. Então é uma prova,
0: que naquela
4: o Giba provou que o povo gosta de história.
0: Gosta, o povo gosta de história, o povo quer
3: saber contar. E você que conta tão boas histórias assim, se tivesse que entrevistar uma das personagens dessa história, quem você escolheria, porque você tem ainda grandes dúvidas e gostaria de saber?
0: A Maria Filipa, afinal, tu existiu ou não existiu, Maria Filipa? Não. Não, não seria a Maria Filipa, não. Eu, um personagem muito fascinante, é o Lord Croker. Ele é incrível, porque além de ser um aventureiro, além de ser jogador, além de ser lindíssimo, tipo, assim, eu me identifico muito com ele pela beleza física, né? Pela inteligência e beleza física. E a coragem, né? A altivez, todas essas qualidades do Lord Cronkin me fazem, me remetem a mim próprio. Então...
4: Agora, eu vou te falar, eu estava lá na igreja lá em Londres?
0: Sim.
4: Westminster?
0: Sim, onde ele está enterrado.
4: Sim, eu estava pisando assim, olhei...
0: Vou pisar no lugar!
4: Ele está enterrado lá.
7: Ih, rapaz, foi bom te conhecer.
0: E não é bom pisar
4: não
0: nele.
4: Não é bom,
0: né?
4: Mas pisei.
7: Peninha, só falta que você fugiu da minha resposta. Então você respondeu.
0: Não, não, não, falei isso, não, isso só pra encerrar. Porque depois ele brigou, né? Ele não foi pago como deveria ter sido pago, foi embora do Brasil, levando os navios com os quais ele tinha lutado.
4: Roubou no Maranhão, ele roubou.
0: Roubou no Maranhão. E outra coisa que a gente tinha que falar. Logo depois do 2 de julho, se autorizou o saque em Salvador. Então as tropas que tinham lutado lá em Pirajá e tudo, entraram e saquearam a cidade de Salvador, roubando as possessões, posses portuguesas, casas portuguesas, matando e estuprando. Uhum. Então, né, a gente, o Brasil se libertou, tudo bem. O que, aliás, né, deixa claro que foi realmente uma revolta. E como diz a Maria Graham, escreveu, aqueles que dizem que foi um passeio de tropas e que não teve guerra e sangue, estão tirando o mérito dos brasileiros. Os brasileiros lutaram, se sacrificaram e morreram. Mas quando brasileiros lutam, se sacrificam e morrem, a gente também tem que ver o outro lado. Eles entraram, estupraram, mataram, queimaram. Sabe? Eu também consigo ver a história pelo lado dos portugueses, que estavam defendendo seus interesses genuínos em muitos aspectos.
7: O Peninha, só me responde, quando começa e quando termina o processo na sua
0: avaliação? Então, começa em 1808, com certeza. Claro que tem as revoltas...
4: Não, é 1808.
0: Mas é 1808, é que a gente tem que ter plena consciência. Nunca uma família real europeia tinha cruzado o Equador. Jamais o Equador, não existe pecado lá debaixo do Equador, o Equador lá para baixo é uma chinelagem, ninguém vinha para lá. E essas famílias reais eram todas aparentadas, os Habsburgos, lá da Inglaterra, tudo parente. Então nenhuma dessas famílias jamais havia cruzado o Equador. Eles cruzam o Equador e chegam no Rio de Janeiro, que era uma cidade malsã, uma cidade fedorenta. É muito diferente do Rio de Janeiro de hoje, porque ela é perigosa, é dominada por milícias, escura e a Câmara não prestava. Era muito
7: mudamos diferente. Muito, né?
0: Era muito, muito, era assim, não tem como comparar o Rio de Janeiro com esse. Ele chega nessa cidade, ele transforma ela numa das capitais do mundo. Claro, teve problemas. Ele era maravilhoso, não era maravilhoso, mas, cara, é um marco na história do Brasil, que é o início da separação.
4: Claro.
0: Que termina quando Dom Pedro
7: volta para Portugal.
0: Volta para Portugal em 1831.
4: E isso acontece depois de uma fase interessantíssima para ser estudado, que ainda não está bem estudado.
0: Sim.
4: É que houve ali com Dom Pedro e o parlamento uma espécie de choque de soberania.
0: Claro.
4: Porque Dom Pedro era o soberano.
0: Claro.
4: Mas Os parlamentares também queriam a soberania popular.
0: Claro.
4: E esse confronto é que acabou terminando
0: com a saída do Dom Pedro. E essa questão que ele ia assinar a lei que proibia o tráfico de escravizados. Porque a Inglaterra não tinha como impedir que tivesse escravidão no Brasil. Seria uma intervenção brutal num país que constitucionalmente... aceitava a escravidão, mas ela tinha como aspas proibir o tráfico nos oceanos, ela virou a polícia dos mares.
4: Sim, claro.
0: Então ela exigia que o Brasil, pelos seus motivos próprios, comerciais, blá, blá, blá. Claro que tinha o quesito humanista ali dos grupos humanistas, mas os grupos humanistas, para variar, tem uma página desse tamanho e a economia uma dessa. E aí, quando ele vai assinar, ele é destituído. Agora, outra coisa que a gente tem que lembrar, a gente não saber do período regencial no Brasil, porque eu me lembro de uma das minhas filhas me perguntando com uma expressão patibular, assim, pai, quem foram os regentes trinos provisórios? Sabe? É chorando, tem que decorar o nome dos regentes.
4: Pois é, mas se você contasse para ela a história...
0: Se eu contasse, ela ia gostar, eu contei.
4: Porque teve eleição.
0: Teve eleição.
4: Foi uma experiência quase republicana.
0: Claro, foi inacreditável. Foi inacreditável. E depois teve a regência trina permanente para o regente uno. E o país rachado, rachado. E aí sim, estouram todas as revoltas provinciais. É. A Farroupilha, a Balaiada, a Sabinada, a Cabanagem, a Sabinada depois, a Praieira também depois. Mas tudo
4: nossa,
0: nesse contexto.
4: Tudo.
0: E aí os caras decidem que iam romper a Constituição. A Constituição dizia, Dom Pedro II só pode assumir com 18 anos de idade. Ele tinha 14. Aí os liberais tentam passar 3 vezes a moção na Câmara, e sendo que numa delas perdem por 1 voto. Quando perdem por 1 voto, eles dizem assim, essa Câmara prostituída, chamam de Câmara prostituída, saem em marcha da Assembleia Legislativa do Rio de Janeiro, do Brasil, em direção ao Quinta da Boa Vista, cantando. Queremos Dom Pedro II. Embora não tenha idade, a nação dispensa a lei e viva a maioridade. Muitas nações já dispensaram a lei, mas só o Brasil fez isso cantando e dançando. A nação dispensa a lei e viva a maioridade. Aí chegam lá Dom Pedro e atiram um país nas costas de um guri de 14 anos.
4: E será que ele disse mesmo, quero já?
0: Não, então, não foi bem.
4: Aquela frase
0: é quase, era. Quer governar o Brasil? Quero. Quando? Quero já. Eu também quero, aliás.
5: É muita coisa já, né?
0: É. E seria maravilhoso, vira carnaval, agora, tudo.
5: Agora tem um... Não, é só para... A gente passou por essa linha do tempo, vai e volta, é muito bacana a história, sim, né? Porque ela se faz presente mesmo agora, no presente.
0: Claro.
5: O 2 de julho, além desse símbolo que a gente comentou logo no início do programa, do caboclo, sim, que desfila, que, sim, vai do 2 de julho até o 5 de julho, sim, até voltar, sim, realmente para o ano
0: incrível,
5: que vem,
0: né?
5: Ter
0: porque
5: mais.
0: Porque na Bahia, em geral, não tem festa e ali virou uma
5: e
0: festa.
5: E ali tem, é um símbolo.
0: Uma das únicas festas que tem na Bahia.
5: Os desfiles cívicos. São João, aéreo, listo todas, hein? Mas, enfim, além desse símbolo, que é a cabocla com, sim, a lança em cima da cabeça do dragão, que é o português ali, sim, representado, enfim, sim, tem todas as ornamentas do carro alegórico ali. O que é que você resumiria, além desse símbolo, dessa imagem, o 2 de julho? O que é o 2 de julho
0: então,
5: para o Brasil?
0: Veja, a história muitas vezes é tomada dos braços do povo, que muitas vezes também não faz a história, infelizmente, né? Noutras faz, e nessa fez. Então você chamar caboclo, caboclo quer dizer o habitante da mata, ka é uma palavra tupi que quer dizer mata, caboclo é o morador da mata, caboclo é o brasileiro nativo, é o brasileiro da mistura, é o brasileiro que tem sangue indígena, sangue preto e sangue branco. É muito louco a palavra caboclo, daí é a festa do caboclo, daí está matando o dragão. Qual é o dragão? É o dragão da maldade, é o dragão do imperialismo, é o dragão do colonialismo. Tudo tem dupla leitura. A gente deve muito para Portugal, deve muito para a Europa, deve muito para a cultura ocidental. Deve. A cultura ocidental não tem seus méritos enormes? Tem. Mas a cultura ocidental também se sobrepôs sugando sangue indígena, sangue preto e sangue de brancos destituídos. Então, por um lado, ela pode sim ser simbolizada como um dragão. Não pode falar isso?
8: Não pode. Eu estou falando por dentro que ele vai ter só 15 segundos para fazer a última pergunta.
0: Não, continua. Isso aqui era uma censura. Nós sobrevivemos no tempo da censura, tem espectadores, vocês assistiram isso?
9: O general francês.
4: Ele está censurando a mim, porque ele sabe que eu quero fazer uma pergunta e quer me cachar.
5: É porque você não,
7: olha
5: no
7: só,
5: cocaine.
7: A gente acabei de ser avisado que a partir de agora é estouro. Então você tem, eu vou fazer que nem debate. Tá. Você tem 15 segundos para uma pergunta e o senhor tem um minuto para responder.
0: Ah, não, não, sim ou não? Vai.
7: Tá bom,
0: estou pronto.
4: Esqueci-me de dizer o seguinte.
0: Sim.
4: A Revolução do Porto de 1820, foi muito importante.
0: Sim.
4: É a Revolução Liberal. E ela,
0: sim,
4: criou uma ilusão no,
0: sim,
4: Brasil, inclusive,
0: sim,
4: na Bahia.
0: Sim.
4: Os primeiros movimentos pró-Portugal,
0: sim,
4: se baseavam,
0: sim,
4: nisso, no apoio às,
0: sim,
4: cortes.
0: Sim.
4: E isso acabou se transformando no que não é verdade, mas acabou funcionando como se fosse na recolonização do Brasil.
0: Exato.
4: Então toda a reação foi em cima,
0: claro,
4: disso.
0: Claro, a Revolução do...
4: Perguntei.
0: Tá, tá. Sim, sim, um minuto.
7: Não, vai, vai, vai.
0: A Revolução do Porto foi a chamada Revolução Liberal, porque é o seguinte, eram monarquias absolutistas. E aí se concluiu, na Europa, que não era possível um rei ser o dono de tudo. Ele tinha que responder a uma constituição. Surgiram as constituições na França, na Inglaterra já tinha surgido antes e tal. Então, o Porto, o Estado do Porto se levanta e diz, e o rei nem estava lá, que era o Dom João, diz, olha aqui, ó, tu vai responder uma constituição. Pô, legal, é um avanço.
4: Isso.
0: É um avanço constitucionalista.
4: Todo mundo gostou.
0: Muita gente apoiou. Só que daí essa Revolução do Porto disse assim, e o Brasil volta a ser colônia. O Brasil já era Reino Unido a Portugal.
4: Era.
0: Primeiro o Brasil passou de colônia a... Era outro reino, qual é que é?
4: Reino Unido.
0: Não, mas não, antes foi uma outra coisinha e depois virou...
4: 1815, Reino Unido.
0: Isso. É. E aí 1815 era Reino Unido, tinha o mesmo status que Portugal. Os caras disseram, não, não, não. E todos os cargos públicos...
4: Isso é que foi o problema.
0: Todos os cargos públicos que o Dom Pedro nomeou acabam e quem decide somos nós. Aí as pessoas dizem, não. Entendeu? Então era uma revolução que lá foi legal, que para lá foi boa e que quis aqui um retorno a um status quo absurdo. Então...
4: Aí não deu.
0: Então acabou o programa.
4: Tava faltando...
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0: agora, o Pulo do Gato.
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2: Sinal vai marcar 5 horas. Alô, São Paulo. Muito bom dia, Brasil. Folhinha virando na alvorada do inverno. Hoje é segunda-feira, 29 de junho de 2026, dia de São Pedro. Pulando da cama porque hoje é dia de patente, mas mais ou menos.
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5: Glorioso
4: São
5: Jorge. Bom
4: dia, Lemos Júnior.
5: Em nome de Deus, estenda-me o seu escudo e as suas poderosas armas, defendendo-me com a sua força e com a sua grandeza. E que debaixo das patas do seu fiel jinete, meus inimigos fiquem humildes e submissos a vós. Assim seja, com o poder de Deus, de Jesus Cristo e da falange do Divino Espírito Santo. Bom dia!
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5: Comunicando, vibrando, levando alegria no seu rádio nesta madrugada de segunda-feira. Hoje vai ser a melhor segunda-feira da sua vida, meu amigo trabalhador, minha amiga trabalhadora. Bom dia, bom dia. Vamos acordar, vamos despertar para mais um dia na mira do relógio.
3: 5:02.
5: Agora 5 da manhã, 2 minutos na Grande Belém do Pará. Você ligado na Clube, um forte abraço. 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
5: O cara está cantando, você está despertando para mais um dia. Hoje vai ser o melhor dia da sua vida. E hoje tem jogo da Copa do Mundo. É, meu amigo, a seleção brasileira enfrenta a seleção do Japão. É o mata-mata. Qual é a sua opinião, meu amigo ouvinte? Vá ligando para a Rádio Clube 3840137 ou participe do Clube do WhatsApp 98715-3779. Transmita, mande, envie a sua mensagem de voz que a gente vai colocar na programação da Rádio Clube na mira do relógio.
3: 5:03.
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5: Na mesa de áudio da poderosa Rádio Clube, Paulinho, Luiz e Som.
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5: Meu amigo Paulinho, hoje vai ser o melhor dia da sua vida. Toca a música, meu filho.
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1: Na mira do relógio, meu amigo trabalhador.
2: 5:08.
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1: Obrigado, obrigado, obrigado, meu amigo Celso. Obrigado, Tititica. Hoje vai ser o melhor dia das suas vidas. Que beleza, na mira do relógio.
2: 5:10.
1: Agora 5:10. Vamos acordar, trabalhador. Vamos despertar para mais um dia. Hoje é segunda-feira. É dia de jogo da Copa do Mundo para a seleção brasileira. Seleção brasileira e a seleção do Japão é o mata-mata. Qual é a sua opinião, meu amigo trabalhador? Qual é a sua opinião, minha amiga trabalhadora? Vá mandando mensagem de voz para o clube do WhatsApp 98715-3779.

0: E quem está chegando com a primeira notícia no programa Desperta Pará é o jornalista Igor Oliveira.
1: Muito bom dia para você, Lemos, e a todos os ouvintes sintonizados na programação da Clube, chegando aqui da Central de Jornalismo para trazer as informações. E olha, já digo que as inscrições para a segunda edição da Colônia de Férias Pública 2026 continuam abertas aqui em Belém. A iniciativa do governo do Pará oferece atividades esportivas, recreativas e culturais para crianças a partir de 6 anos, adolescentes, adultos e idosos durante o mês de julho no Parque da Cidade. A primeira etapa de cadastramento registrou grande procura, com mais de 680 inscritos. Agora, as inscrições seguem no Centro Gastronômico do Parque da Cidade, com vagas limitadas a 1.800 participantes. A programação inclui modalidades como futebol, voleibol, basquete, tênis, dança, ginástica, caminhadas orientadas e atividades recreativas para todas as idades. Também serão oferecidos serviços de orientação nutricional, ações de saúde e atividades culturais. Para se inscrever, é necessário apresentar documento de identidade, comprovante de residência e, no caso de menores de idade, a presença do responsável legal. Eu volto com você, Lemos.
0: Obrigado, obrigado, meu amigo Igor Oliveira, na mira do relógio.
2: 5:13.
0: Meu amigo Paulinho Luiz e Som, toca música, meu filho.

0: Brasil!
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1: 5:17.
2: Agora 5 da manhã, 17 minutos. Você ainda não despertou para um novo dia, meu amigo trabalhador. Vamos despertar. É hora de notícia no programa Desperta Pará.
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2: E o meu amigo Igor Oliveira está chegando com a segunda notícia no programa Desperta Pará.
4: Tô de volta aqui falando que as inscrições para a seleção que oferece 400 vagas destinadas a candidatos com formação técnica de nível médio foram prorrogadas e agora poderão ser feitas até 12 de julho. As oportunidades estão distribuídas entre 22 especialidades, abrangendo áreas como administração, enfermagem, processamento de dados, edificações, mecânica, eletrônica, contabilidade, telecomunicações e outras. Os aprovados ingressarão na carreira militar após o curso de formação e poderão atuar em diferentes unidades da Marinha pelo país. Para concorrer, é necessário possuir curso técnico na área pretendida e atender aos demais requisitos previstos no edital, como faixa etária e critérios físicos estabelecidos pela instituição. A taxa de inscrição é de R$ 75,00 e o pagamento pode ser realizado até o dia 13 de julho. Para isso, basta acessar o site www.inscrição.marinha.mil.br, www.inscrição.marinha.mil.br. Volto contigo, Lemos.
2: Obrigado, meu amigo Igor Oliveira, na Central de Jornalismo da Poderosa Rádio Clube, na mira do relógio.
1: 5:18.
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2: 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Abraçando meu amigo Maurício Viana em Icoaraci. 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
2: E o galo está cantando. O galo cantou, o trabalhador acordou. E o meu amigo Paulinho Luiz e Som, coloca a música, meu filho.
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2: Bom dia você, meu amigo trabalhador. Bom dia, minha amiga trabalhadora. Você ainda não despertou para mais um dia. Programa Desperta Pará está no ar, na poderosa Rádio Clube. Abraçando a minha querida Roneide Cunha, presidente da Colônia de Pescadores do município de Chaves. Alô, Roneide, aquele abraço. Obrigado pela preferência de sintonia. 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Vamos fazer uma pausa para a mídia, é informação e investimento.
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2: Programa Desperta Pará. É hora de agradecer a Deus Pai Todo-Poderoso, Criador do céu e da terra, pela noite, pelo sono reparador, e agradecer esse novo dia. Vamos para a prece do despertar no programa Desperta Pará, na poderosa Rádio Clube FM.

Senhor, no silêncio desse dia que amanhece, venho pedir-te a paz, a sabedoria, a força. Quero olhar hoje o mundo com olhos cheios de amor. Ser paciente, compreensivo, manso e prudente. Ver além das aparências teus filhos como tu mesmo os vês. E assim não ver senão o bem em cada um. Cerra meus ouvidos a toda calúnia.

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0: Brasil!
1: Legal, Brasil! A gente começa nesse ritmo hoje, segunda-feira, dia 29. Hoje tem seleção brasileira iniciando aí, portanto, a fase do mata-mata. Agora é assim, ganhou, perdeu, volta para casa, né? Ganhou, fica, perdeu, voltou. E hoje vamos com toda a fé, com toda a confiança, toda a esperança, com acreditar na nossa seleção brasileira, que hoje vai enfrentar a galerinha do Sol Nascente, vai enfrentar exatamente a seleção do Japão. Portanto, hoje, Brasil e Japão a partir das 14 horas. E o Brasil vai parar, porque é segunda-feira. Segunda-feira, todo mundo trabalhando só até meio-dia. E tem a tarde livre aí para torcer pela seleção brasileira, né? Hoje vai ser uma segunda-feira especial, né? Segunda-feira especial hoje, com a seleção brasileira aí na disputa pelo Penta, a Copa 2026, a maior Copa do mundo, né? Essa é a maior Copa, realmente. A maior Copa, já teve mais jogos do que uma Copa toda, né? Porque são três países sediando a Copa do Mundo, né? Estados Unidos, Canadá e México. Portanto, a maior Copa de todos os tempos. E já pensou a seleção brasileira ganhar o Penta, né? E buscar o Penta lá na América do Norte, né? Seria... Penta não, Hexa, né? Penta a gente já é, né? Penta a gente conquistou lá em 2002, né? Nós já estamos atrás da sexta estrela, né? O Hexa é a única seleção que pode ser Hexa, né? É exatamente a seleção brasileira. E hoje é o dia de sonhar bem mais alto, né? Hoje, portanto, dia 29 de junho, né? Hoje é dia de São Pedro, né? Hoje é o último dia, né? Praticamente último dia dos Santos Festeiro, né? Agora, interessante, você sabia que a seleção brasileira jogou... você sabe que mês de junho é o mês dos Santos, né? Festeiro, né? Santo Antônio, São João e São Pedro, né? E todos os jogos da seleção brasileira foram realizados no dia dos Santos, né? Primeiro jogo dia de Santo Antônio, o segundo jogo dia de São João e o terceiro jogo... dia de São Pedro, aquele que tem a chave, né? Aquele que abre todas as portas. Portanto, será que é um sinal, né? Todos os jogos da seleção brasileira foram realizados exatamente nos Santos do mês de junho, né? Santo Antônio, São João e São Pedro. Você sabia disso? Uma bela informação para você, uma bela coincidência, né? A seleção brasileira jogar nesse dia desses Santos, né? São Antônio, São João e hoje dia de São Pedro. Hoje também é dia da telefonista, né? Hoje dia da telefonista, dia do pescador e como eu falei, dia de comemoração de São Pedro e São Paulo, né? São exatamente comemoração de dois santos, né? São Pedro e São Paulo. Só que a galera só lembra do São Pedro, né? Porque diz que é o cara que tem a chave do céu. E todo mundo só quer puxar o saco de São Pedro, né? Portanto, hoje é o dia o pessoal é raiz, né? O dia da fazer a fogueira, né? Quando eu era criança, era o mês mais movimentado, mais alegre do ano. Ainda é, né? Só que a galera não faz mais fogueira, né? Hoje fazer fogueira já é poluição ambiental. Aí o cara já não pode mais nem fazer fogueira, rapaz. Só o pessoal que mora na roça aqui ainda pode, né? Na cidade, nem pensar. Se fizer uma fogueira, a galera liga logo pro meio ambiente e o cara tá rodado, né? Vai responder aí pro crime ambiental. Mas é isso aí hoje, portanto, dia de São Pedro e São Paulo. Hoje também lembra-se o dia da revolta de Felipe dos Santos em Vila Rica, em Minas Gerais. Hoje também... É o dia de lembrar o ano de fundação da ABC Futebol Clube no Rio Grande do Norte. Também hoje é dia de falar sobre os malefícios da salsicha e outros embutidos, né? Portanto, hoje a gente fala mais tarde sobre os malefícios da salsicha e de os demais embutidos aí que você adora comer. 5h39, você está na clube, você está legal. E vamos com Milionário José Rico agora. Viva a vida!

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1: JC.
2: Legal, estamos de volta. Aí a música do pescador. Hoje é dia do pescador, né? Dia do pescador é porque é dia de São Pedro hoje. E São Pedro era o pescador, né? O São Pedro, portanto, hoje dia de São Pedro. São Pedro é considerado o guardião das chaves do céu, dos milagres e da fortuna. Então hoje é dia de você fazer seu pedido de prosperidade para você, para sua família. É você que acredita, né? E 29 de julho, de junho, dia de São Pedro, hoje celebramos a vida de São Pedro, o primeiro apóstolo escolhido por Jesus e aquele a quem foram confiadas as chaves do reino dos céus. Seu nome foi mudado por Cristo de Simão para Pedro, a rocha sobre a qual a igreja seria edificada. Homem simples, pescador de coração, é humilde, São Pedro testemunhou inúmeros milagres e a transfiguração do Senhor. Mesmo após negar Jesus, ele foi perdoado e restaurado em sua missão, tornando-se um dos maiores pilares da fé cristã. Com coragem e fé renovada e total entrega, São Pedro guiou os primeiros cristãos com sabedoria e firmeza. Hoje, 29 de junho, honramos sua memória como exemplo de liderança espiritual, arrependimento sincero e profunda comunhão com o divino Deus. E hoje, portanto, é dia então de comemorar aí Pedro, né? Na Igreja Católica é São Pedro, né? Mas ele é o Pedro discípulo, né? Foi discípulo de Jesus, um dos primeiros discípulos que Jesus escolheu. Pedro estava trabalhando, né, pescando, jogando a rede no mar, e Jesus chamou ele: Pedro, vem para cá, você é um grande pescador, mas vou lhe fazer um grande pescador de almas, né? E Jesus realmente transformou Pedro num pescador de homens. De pescador de peixe passou a ser pescador de homens. Portanto, ele foi um dos primeiros escolhidos aí por Jesus para a grande missão. E neste dia a igreja comemora as duas grandes colunas da igreja nascente: São Pedro, príncipe dos apóstolos e vigário de Jesus Cristo, e São Paulo, apóstolo dos gentios. Portanto, hoje, dia 29, dia de celebrar São Pedro, ou apenas Simão Pedro, o discípulo de Jesus. Agora são 5 horas e 5 minutos, 51 minutos, 5:51 é a hora certa para você. Só falando para você aqui que hoje, amanhã, o Emmanuel está em Belém, né? Tratamento, né? E cuidando aí da sua saúde, dos seus olhos. E hoje e amanhã estamos por aqui, abanando o carvão molhado, cozinhando esse feijão com gorgulho junto com você. É aquele feijão duro, com muito gorgulho, mas a gente coloca um toicinho no meio aí pra dar um sabor. E a gente fica com você até as 8 da manhã, trazendo música, informação e, claro, a sua participação, tá certo? Hoje é um dia muito especial, uma segunda-feira especial, segunda-feira de jogos. Hoje, dia de seleção brasileira, Brasil e Japão, daqui a pouquinho, às 2 horas da tarde, diretamente de Boston, né? Boston, né? O jogo que vai ser hoje lá nos Estados Unidos. É isso aí, parece que é Boston, né? Porque Boston é a capital, e eu acho que é direto de Boston, né? Vai ser o jogo da seleção brasileira com a galerinha do Sol Nascente, Brasil e Japão. 5:52 é a hora certa pra você que tá na clube, você tá na clube, você tá legal.
3: Esta letra é recordando uma pescaria que eu fiz e ao mesmo tempo homenageio meus companheiros.

Uma das músicas mais lindas que eu já escutei. Sejam bem-vindos, gente. Sejam todos bem-vindos, viu? Obrigado pela presença de todos vocês.

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0: Muito bom dia. Bom dia, Paragominas. Bom dia, região. Bom dia, estado do Pará. Bom dia, Brasil, Deus Todo-Poderoso. Obrigado por mais esta manhã. Obrigado por este dia abençoado. Pela saúde, pela paz, os amigos, a família. Obrigado pela fé, a esperança que se renova, e mesmo diante de toda situação adversa, que permaneça viva a esperança no coração, a fé inabalável, a vontade de ser feliz. Que Deus restaure a paz, a saúde daquele que se encontra doente, cansado. Restaure a paz da família também. Abençoe as vendas, o comércio, o campo, a roça. Deus, muito obrigado por esta manhã.
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0: Nós estamos dando início à nossa Manhã na Clube. E aí, você já sabe, eu vou até as 10 horas da manhã, porque a partir das 10 é o Senhor João de Castro Glória contigo.
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0: E agora são 8 horas.

0: nossas linhas de comunicação, seja através da internet, no Instagram, como também no WhatsApp da nossa Rádio Clube, é o 991-38-3697. É o zap da nossa poderosa Rádio Clube de Paragominas.
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0: Pode entrando em contato com a gente, de perto, de longe, é daqui pra lá e de lá pra cá. Comunicação direta com a nossa clube. Eu sou Valdemar Nunes Filho e daqui a pouco tem participação ao vivo na nossa rádio. Tem Pedro Divan, Gabriele Bezerra, tem a nossa equipe que já está nas ruas trabalhando para preparar o Bora Cidade Paragominas.
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0: 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Rádio está ligado, ouvindo a gente. 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
0: Distribuidora Garcia, vou abraçando minha grande amiga Diene, toda a turma Georgiana, toda a turma lá na Distribuidora Garcia, muito bom dia, que Deus abençoe a nossa semana.
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0: Eu sempre começo a nossa programação com esse momento de reflexão, esse momento de inspiração pro coração, pra fé, pra renovar as nossas forças. Bom dia.

0: Bom dia!
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1: Estou ligado na melhor rádio, Valdemar. Eu e meu primo Túlio Garcia.
2: Eu tenho andado tão demais, tô escutando sua rádio, viu? Bom dia, bom dia.
3: Bom dia.
2: Papai do céu, te abotei, muita saúde, muita bênção.
3: Opa. Um abraçando meu amigo Gustavo Garcia, ouvindo a nossa Rádio Clube, ele e o Túlio Garcia, seu primo, começando a nossa manhã, nossa semana abençoada, abençoada, ouvindo a nossa clube. Um grande abraço, querido Gustavo Garcia, turma maravilhosa do outro lado, a rádio dando essa possibilidade, esse prazer da gente encontrar pessoas, poder ouvir música bonita. Lá na Enalco também, vou abraçando minha amiga Tati. A Tati está lá na Enalco, ouvindo a nossa Rádio Clube. Ela e uma turma maravilhosa. O pessoal ouve muita rádio lá em Ipixuna do Pará. Grande abraço, Ipixuna do Pará. Grande abraço à minha amiga Sara, que está lá na Maritaca, no sítio Mato Verde. Muito bom dia ao povo aí na região da Paragonorte.
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3: Grande abraço a todo o povo maravilhoso ligado na nossa clube. Cachoeira do Potiritá também, minha amiga Fabiana. Por lá também está o Nena do Crediário. Lá na Oriente, eu vou abraçando todos os meus amigos e amigas. Lá no distrito de Canaã, forte abraço, muito bom dia. Eita, estamos começando a semana com música bonita tocando aí no seu trabalho, em casa, no carro, no táxi. Amigo taxista, bom dia. Amigo motorista de aplicativo, muito bom dia. A querida amiga Socorro Farias, Alex França, lá em Parauapebas. Meu amigo Paulo Sérgio, Rei do Caramelo, a Morena, lá no Najibão também. Os dois estão no Najibão ouvindo a nossa Rádio Clube. Edson da Obra, muito bom dia. Querido Noduro, valeu, bom dia pra você também. Socorro Ramos, a Cleudir lá em Araguaína, aplicativo ligado por lá. A Deusa no quilômetro 130. Bom dia, Gil Dene, lá em Ulianópolis. Giovanni na Panificadora, Minas Gerais. Meu amigo Dário também, o Antônio Ferreira, toda essa turma ligada na nossa Rádio Clube.
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2: Alô, galera da Rádio Clube FM, 99 anos dessa rádio maravilhosa daqui de Paragominas. E pra mim é uma honra, prazer imenso estar gravando aqui esse vídeo pra vocês. E se tem a rádio, eu acredito que tem que tocar o Mano em Vaqueiro também. Quero já agradecer e pedir de coração que toque a nossa música Vaqueirão. É uma música que tá na boca da galera, graças a Deus. Aquele abraço, Deus abençoe.

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3: 8:58 é a nossa Rádio Clube. Várias mensagens chegando no 991-38-3697. E a mensagem que chega da minha amiga Santana Lobato diz assim: bom dia, Deus abençoe seu dia, paz e bênção. Muito obrigado. E ela deseja boa semana. Santana Lobato está ouvindo a nossa programação aqui no bairro Camboatã. Lá no Camboatã também está minha querida amiga Maria do Socorro Araújo. A Clemência, querida amiga Clemência, está lá no bairro Paraíso. Ligada, ouvindo a gente. Rádio Ligado, nos bairros da cidade de Paragominas. Cada vez mais vamos somando amigos, vamos engrossando esse caldo. A equipe do Bora Cidade Paragominas, Grupo RBA, jornalismo do Grupo RBA, está nas ruas de Paragominas trazendo notícias, informações. Está Pedro Divan junto com Gabriele Bezerra ligados com a gente. Daqui a pouco vão estar participando da nossa programação aqui na nossa Rádio Clube. Quem também chega por aqui é o meu querido amigo Giovanni, lá da Panificadora Minas Gerais. Ele disse assim: bom dia, Valdemar, que Deus possa abençoar nós todos e que nossa seleção possa passar por mais esse jogo e todos os outros que virão. Bom dia e bom trabalho. Valeu, querido amigo. Meu muito obrigado, amigo querido Giovanni, que é ouvinte da nossa Rádio Clube, deixando sua mensagem e deixando também essa torcida para a nossa seleção brasileira, que vai enfrentar a seleção japonesa, Nippon. Mais mensagem, vamos lá?
4: Bom dia, Valdemar. Bom dia, tô por cá, Valdemar.
3: Minha querida amiga Socorro Farias também está ouvindo a gente, está trabalhando. E aproveita e deixa aqui um áudio. Bom dia, minha amiga. Quem também aparece por aqui dando o ar da graça é o Antônio Ferreira, o maquinista. Está trabalhando agora, começando a semana, Antônio. Ele disse assim: bom dia, meu amigo, e que Deus abençoe o nosso dia. Valeu, querido Antônio, um forte abraço. Desejo a você uma semana abençoada, produtiva e tudo de bom, querido. Um forte abraço. 991-38-36-97, zap da poderosa Rádio Clube. É como o Giovanni falou, hoje tem Brasil e Japão. Isso. O Brasil e Japão vão se enfrentar nesta segunda-feira, hoje, dia 29 de junho, às 14 horas, horário de Brasília, pela segunda fase da Copa do Mundo no estádio de Houston. E, você já sabe, a sua torcida é essencial. A transmissão ao vivo vai ser feita por vários canais de televisão e rádios. Inclusive na nossa Rádio Clube você vai poder ouvir também. O Japão tem desvantagens impressionantes no duelo contra o Brasil. Em 14 jogos, ele perdeu 11 partidas e empatou apenas 2 jogos. No último confronto, porém, os asiáticos fizeram história ao vencerem um Brasil modificado, que não tem nada a ver com a seleção que vai jogar hoje, com muitas mudanças, inclusive. E os japoneses conseguiram vencer os brasileiros pela primeira vez dia 14 de outubro de 2025, do ano passado, lá em Tóquio. Saíram perdendo por 2-0 e viraram o jogo para 3-2. O Brasil passou a segunda fase como líder do Grupo C e empatou no empate com o Marrocos, que foi o primeiro jogo, 1-1. Aí depois venceu o Haiti e a Escócia pelo mesmo placar, 3-0. O saldo de gol deu a ponta à seleção brasileira. O Japão avançou no Grupo E como segundo colocado. Empatou na estreia contra a Holanda, 2-2, goleou a Tunísia, 4-0, e na sequência ficou no empate com a Suécia, 1-1. Esse é o histórico da seleção japonesa na Copa do Mundo 2026. Rafinha vai estar fora, como todos sabem, por uma lesão muscular na coxa direita. Neymar, que chegou à Copa em recuperação de uma lesão na panturrilha direita, estreou contra a Escócia e se emocionou bastante após a partida. Deve ficar no banco de reservas, mas vai jogar com certeza. Me emocionei sim, disse Neymar. No vestiário, sozinho, chorei porque foi um alívio muito grande viver tudo isso de novo. Sempre foi meu sonho vestir a camisa da seleção, jogar a Copa do Mundo, quiçá vencê-la. Viver isso é muito bom. Agradeço a todo brasileiro que incentivou e principalmente a minha família. Bem, as prováveis escalações. O Brasil tem o técnico italiano Carlo Ancelotti, o Carletto. A vitória por 3-0 contra a Escócia trouxe confiança para Carlo Ancelotti, que vai manter o time. Rayan, que substituiu o lesionado Rafinha, agradou e terá mais uma chance. O Rayan, o jovem jogador que era do Vasco da Gama. Ancelotti brincou e disse que não adiantaria ceder a escalação aos repórteres para não deixá-los tranquilos. Mas a declaração à TV Globo, ele disse que a equipe seria parecida com a da vitória contra a Escócia. E é possivelmente com Alisson, Danilo, Marquinho, Gabriel Magalhães e Douglas Santos, Casemiro, Bruno Magalhães, Lucas Paquetá, Rayan, Matheus Cunha, Vini Júnior. Essa possivelmente é a seleção brasileira que vai enfrentar a seleção nipon japonesa. O jogo a partir das 14 horas. Espetacular, vamos estar torcendo pela nossa seleção brasileira. Mensagem chegando, diz assim: bom dia, Valdemar, toca a música do Bruno e Marrone. Se eu não tivesse ido. É a Paula que está ouvindo a nossa rádio lá do bairro Camboatã. Quem também chega com a mensagem aqui na nossa programação e diz assim: bom dia, Valdemar, uma ótima semana. Quero ouvir a música de Amado Batista, Folha Seca. É a Jeane aqui no Palace Hotel. Bom dia, Jeane, querida. Essa música é muito, muito, muito linda. E eu vou tocar para você essa música aqui na nossa programação. A Cleudi, direto lá da cidade de Araguaína, Tocantins. Ela disse assim: bom dia, meu amigo Valdemar. Tenha uma semana abençoada.
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3: Muito bom dia a todos vocês que estão ligados na programação da nossa Rádio Clube, que transmite aqui da cidade de Paragominas para toda a região. Dom Eliseu, Lianópolis, Ipixuna do Pará, Mãe do Rio, Irituia, Aurora do Pará, um forte abraço a todos vocês. Grande abraço mesmo. E o pessoal que está na internet ouvindo a gente no www.rbaparagominas.com.br. Rádio Clube. E através do aplicativo. Agora você pode baixar o aplicativo da rádio no seu celular. É só entrar no Google Play, Play Store, sistema Android, e escrever lá Rádio Clube de Paragominas.
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3: Já vou preparar as músicas que vocês pediram, tá bom? Porque agora vem Gustavo Mioto junto com Murilo Huff, Novo Sozinho. Essa música é muito nova, nova, nova, nova. E toca aqui pra você.

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2: Já vou falar? Bom dia, Valdemar.
3: Bom dia, querida amiga.
2: Obrigado pelo bom dia que você mandou para mim.
3: Por favor, é um prazer muito grande.
2: Um feliz começo de semana. Que Deus abençoe
3: a você também, amiga.
2: Que você sempre seja essa pessoa que você é. Extrovertido, alegre.
3: Lhe agradeço.
2: Você nunca morre.
3: Amém.
2: Quero que você dê um abraço. Não, parabenize para mim, o Pedro Edivante. Hoje é aniversário dele.
3: Hoje é aniversário
2: também,
3: do Pedro, é verdade.
2: Eu gosto muito dele como repórter.
3: Vou já colocar ele ao vivo aqui para falar com vocês.
2: Parabéns para ele, que Deus abençoe. Dê muitos e muitos anos de vida. Bom dia para você. Você falou que eu estou ouvinte do seu rádio. Estou mesmo. Olha, eu vou escutar o volume máximo. Tanto no rádio como na televisão. Gosto muito dos seus programas. Bom dia para você.
3: Obrigado, minha amiga.
4: A vida vai passar.
3: Muito obrigada. É a Clemência. Minha amiga Clemência, ali no bairro Paraíso, ouvinte da nossa Rádio Clube. Eu deixo aqui um carinhoso abraço a ela, família. Beijo grande, obrigado, gente. Valeu, valeu mesmo.
4: Alô, meu povo!
3: É 991-38-36-97. É o zap da sua comunicação comigo.

0: 9:21. É o Bruno e Marrone que estão cantando aí. A música se chama Se Não Tivesse Ido. A minha amiga Tina escreveu: não gostei da música. Ela não é original, é regravada. Desculpa. Ah, me perdoa, amiga, me perdoa, tá?
1: E não sei onde está.
0: É verdade. Deve ser regravada. Ela está salva aqui com um nome. E aí a gente colocou. Desculpa, da próxima vez a gente acerta, tá bom?
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0: 991-38-3697. Sua comunicação direta com a nossa Rádio Clube.
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0: Chega mais uma mensagem, diz assim: bom dia, Valdemar, estou na escuta do seu programa, gostaria de ouvir a música do Carlos Alexandre, Se Você Fosse Por Mim. Sou a professora Ana, da Balalaica, Comunidade B2. Obrigado, professora. Obrigadão, professora. Tá lá na Balalaica, assentamento Balalaica, município de Ipixuna do Pará. Está começando a semana comigo aqui, ouvindo a nossa Rádio Clube. Vamos lá, produção. Eu espero que vocês coloquem a música original para a professora também. Ela quer ouvir a música do Carlos Alexandre, Se Você Fosse Por Mim. Espero que seja a música original, tá bom? Vamos lá.
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0: 9 horas e 26 minutos, nós já vamos falar com Pedro Edvan, que está na linha, vai conversar com a gente, mas antes tem mensagem, por favor, produção. Ai, a professora.
1: Mas agora não. Agora não, agora não.
0: Direto da Balalaica.
2: Aí, muito obrigada, viu? Tô ouvindo.
0: Ah.
2: No rádio não pega. É só pelo aplicativo da internet, porque...
0: É longe, ela, onde ela tá, ela está lá no assentamento Balalaica. Ligada na nossa Rádio Clube. Obrigado, professora, muito obrigado pela sua ligação, pelo seu contato com a gente aqui. 9 horas e 27 minutos, podemos ir direto com Pedro Edvan agora, vamos lá conversar com Pedro Edvan.
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0: 9 horas e 27 minutos, o aniversariante chegando. Muito bom dia, senhor Pedro Edvan, parabéns pelo seu aniversário.
4: Muito bom dia, Valdemar, muito obrigado, né? E que Deus aí me dê mais sabedoria. Esse é o melhor presente que Deus pode dar pra gente, né?
0: Com certeza, mas, Valdemar, com certeza. Recebendo de Deus, Deus ele tem planejado, com certeza, tudo aquilo que a gente vem desejando e vai dando forças pra gente cumprir. É agradecer por mais um ano de vida, a gente parabeniza você e deseja que você, os sonhos, seus desejos, você possa alcançar. Mas traga notícias!
4: Tá, com certeza, com certeza. Muito obrigado, Valdemar. Obrigado a todo mundo que está me mandando mensagem. Mas, Valdemar, vamos aqui já mandar aqui umas situações lá de Ulianópolis. Ulianópolis, esse final de semana, foi sobrecarregado, viu, Valdemar? Muita ocorrência, muita situação de Maria da Penha. E um cara que também, quando foi na delegacia de situação de Maria da Penha, tentou fugir, foi para luta corporal com os investigadores e teve que ser neutralizado, né? Por conta da situação que estava tentando pegar a arma do investigador para tentar fugir, né? Ele que já estava respondendo por uma situação de Maria da Penha, ao chegar na delegacia para dar declarações, para dar o depoimento, se reservou a se permanecer calado. E quando o delegado o mostrou um documento com cumprimento de mandado de prisão, ele saiu correndo de dentro da delegacia. Só que quando ele... Eu não sei, você acha que o Leonópolis tem esse negócio do pessoal gostar de correr? Que essa é a segunda vez. Nós tivemos aquela outra vez que o cara que estava roubando, estava assaltando, tentou fugir, o delegado Jorge pegou. E agora de novo, né, esse homem que tentou fugir, além de tentar fugir, ainda tentou pegar a arma de um policial e teve que ser neutralizado, depois levado para o hospital, e do hospital foi para a delegacia, onde vai ficar à disposição da justiça. Mas tivemos também situações de um homem que descobriu, segundo informações, né, que a mulher também estava traindo. Tivemos também situação de agressões contra as mulheres, psicológicas e físicas. Ou seja, foi muita situação em Ulianópolis, viu?
0: É verdade. Essas situações, inclusive gravada, tem o vídeo do exato momento em que o preso tentou, o homem que estava preso, detido, quando foi retirado da cela, ele saiu correndo e o delegado, doutor Jorge Arruda, teve que segurar esse homem. O delegado até confessou que ele teve que pular aquele balcão para segurar o indivíduo que estava em fuga de dentro da delegacia. Mas, Pedro, além disso, você tem outras situações que aconteceram.
4: E nós tivemos também um caso de infidelidade. O marido acabou descobrindo a infidelidade da companheira, ateou fogo nos aparelhos telefônicos, lapeou a mulher de mangueira, de fio, também foi preso lá em Mãe do Rio, ficou à disposição da justiça. Tivemos um acidente também, Valdemar, em Dom Eliseu, onde o motorista perdeu o controle do carro e acabou capotando, como estava sem cinto, acabou indo a óbito, ficou preso nas ferragens, teve que ter o auxílio do Corpo de Bombeiros para retirar esse corpo de dentro do carro. né, e o corpo foi trazido a Paragominas. Tivemos também um outro acidente, também na... Perdão, meu Deus, deixa eu ver. Agora de manhã, na 256, onde um caminhão acabou batendo na traseira do outro, o motorista indo a óbito. Neste exato momento, a equipe da Polícia Científica está saindo para o local para fazer perícia e remoção do corpo. Também tivemos um outra situação também de acidente, meu Deus, não, acidente não, homicídio, depois do Canaã, mas essa situação ficou para a delegacia de Tomé-Açu e a equipe de Castanhal para fazer a remoção, onde esse homem levou um disparo de arma de fogo de calibre grande, né, ali no rosto, e foi morto em cima da sua motocicleta, numa vicinal. E foram alguns homicídios, né, que ocorreu, esse homicídio que ocorreu ali depois do Canaã, já sentido, já bem próximo de Tomé-Açu, onde ficou por conta da delegacia de Tomé-Açu e a Polícia Científica do município de Tomé-Açu, viu, Valdemar?
0: Muito bem, Pedro, agradecendo como sempre a participação, desejando novamente meus parabéns à população. Tá, os ouvintes estão mandando mensagem, várias pessoas parabenizando Pedro Edvan, inclusive a dona Clemência também, lá do bairro Paraíso, acabou de dar parabéns a você, Pedro.
4: Muito obrigado, obrigado a todos os ouvintes, ao telespectador da Bora Cidade. Nós não somos ninguém sem os ouvintes, sem o telespectador, que acabam nos ajudando todos os dias, e também as autoridades policiais, para que nós possamos, né, fazer o nosso trabalho com excelência e levar as informações aos ouvintes, aos telespectadores do Bora Cidade de Paragominas e também os internautas que nos acompanham todos os dias, Valdemar. Valdemar, mas a missão não terminou, vou continuar nas ruas, tem muita coisa para fazer, lembrando que hoje tem um grande jogo. Hoje é o mata-mata da Copa do Mundo, né, entre Brasil e Japão, né, o telão, né, vai ser instalado ali no estádio da Arena Verde, tá? A gente daqui a pouquinho vai para lá também para fazer um ao vivo para Belém do Pará, né, para a matéria do Bora de Belém, vai ser um circuito de todos os municípios. A nossa equipe também vai participar desse circuito, levando as emoções de Paragominas. Valdemar, mas só para finalizar a minha participação, ontem à noite nós tivemos um incidente lá em Breves, onde uma estrutura, né, da festa, no momento que estava chovendo muito, acabou caindo em cima de muita gente. Uma pessoa, infelizmente, veio a óbito, e quase nossos colegas de profissão também quase foram vítimas também. Por minutos que eles saíram para ir comprar uma água para retornar, quando caiu, né, essa estrutura e acabou machucando muita gente, né, e era por volta de 1:30 para 2 horas da manhã, eu ainda estava acordado quando eu vi nos grupos nossos, né, dos grupos da RBA, né, chegando a notícia, né, a gente se preocupa, claro, com os colegas também, não só com as pessoas que estão ali, mas também com os colegas, mas graças a Deus, ninguém se machucou gravemente, né, só um cinegrafista que acabou teve algumas escoriações, porque estava próximo ali, né, mas a gente vai acompanhar isso ao meio-dia, também no Bora Cidade, né, essas informações deste acidente que houve lá em Breves, que acabou assustando muita gente, viu, Valdemar?
0: Verdade, eu estive acompanhando. Pedro, meu muito obrigado pela participação, forte abraço, Pedro Edvan, aniversariante do dia, junto com Gabriele Bezerra e o senhor Keyton de Castro Glória, estão nas ruas de Paragominas e vão trazer notícias. Quando tiver alguma situação, pode chamar aqui, Pedro.
4: Positivo, amigo, porque quando a equipe é assim, rápido, ligeiro, porque com a gente é assim, aconteceu, se liga na clube.
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mais fazer. Música nova, Joelma e Natan, Tarde Demais. E você está curtindo com a gente aqui. Agora são 9 horas e 47 minutos.

0: bem, gente, 9 horas e 52 minutos, está chegando o senhor João de Castro Glória. 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
0: Um beijo grande no coração, Deus abençoe a gente, nos conceda uma semana super produtiva, abençoada. Eu sou Valdemar Nunes, de segunda a sexta-feira, a partir das 8 até 10 horas da manhã, nós nos encontramos aqui na frequência campeã da nossa Rádio Clube. Um beijo, fiquem com Deus, a gente se encontra amanhã. Tchau, tchau.

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0: Alô, alô, minha galera da Rádio Clube 89.1. Sucesso. Vai tocando aí, sai a rodada, aquele beijo no coração. Tamo junto.
1: Sucesso, legal, Raí. Cadê a mãozinha pra cima, senhora?

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0: Alô, meu povo, muito bom dia, Paragominas, muito bom dia a toda a região. Estamos juntos novamente aqui pela 89,1, a rádio campeã de audiência, que é a Rádio Clube FM de Paragominas, ouvida em toda a região capim. Tem uma galera, inclusive, nos ouvindo lá no Acará, no Baixo Acará, no Buju. Meus amigos aí de Bujaru, olha que coisa boa, estão ouvindo a nossa programação. Muito obrigado pela audiência, muito obrigado pelo carinho de todos vocês. Para mim é uma alegria, para mim é um prazer muito grande ter essa audiência de todos os meus amigos da região capim, que sempre estão nos acompanhando. É por isso que eu começo o programa agradecendo o nosso Deus Todo-Poderoso. Meu Pai, obrigado por mais esse dia. Obrigado, Senhor, por esse final de semana maravilhoso, por esse final de semana muito abençoado e por essa semana que vai ser mais abençoada ainda, em nome de Jesus. Eu decreto, declaro e determino na minha vida e na sua vida, meu amigo, na sua vida, minha querida amiga, que estão acompanhando a nossa programação. Hoje, exatamente 29 de junho, ano 2026, inclusive hoje, meu Pedro Edivan está fazendo aniversário. Vocês não vão acreditar. Ele já mandou uma mensagem para mim dizendo: João, coloca aquela música do Pepeu Gomes, é masculino e feminino, daqui a pouco, Pedro, daqui a pouco, sei que você gosta. Essa música tem muito a ver com a história do Pedro Edivan. Eu lembro que quando eu trabalhava na Rádio Cidade FM, ele sempre me ligava, era pequenino, já era barrigudinho, mas era meu fã, né? Até hoje é meu fã. Aí ele já ligava: seu João, naquele tempo era Johnny, né? Seu Johnny, coloque a música do Pepeu Gomes, masculino e feminino. E eu ficava encucado, eu ficava me perguntando, o que é que esse menino gosta tanto dessa música? Depois eu fui descobrir o porquê. Mas tá aí, tá no berço, a gente deseja muitos anos de vida ao meu amigo Pedro Edivan, fazendo aniversário. Fiquei sabendo que vai ter uma festa lá na casa do Pedro, né? Já foi providenciado metade de um boi. A cerveja já está gelando desde sábado, para vocês terem uma ideia. E hoje, durante o jogo do Brasil contra o Japão, será comemorado o aniversário do meu amigo Pedro Edivan. É claro que eu vou, né? Vou perder uma barca dessa? Jamais! Abraço, Pedrão, que Deus te abençoe, meu irmão. Muitos anos de vida, muita saúde para você, para toda a sua família, principalmente para as netinhas, né? A Maria Helena e a Maria Manuela. Olha, Maria Helena e Maria Manuela. Esse Pedrão vai pagar todos os pecados dele. Imagina quando essas moças crescerem, né? Grande abraço pro Pedro, dona Alessandra e toda a sua família ouvindo a nossa programação. Gente, 10h29, claro que nós temos a nossa mensagem do dia. Falando em criança, a nossa mensagem do dia de hoje é sobre criança. E ela diz o seguinte: antes de tudo, eu quero deixar um alerta. Cuidar de uma criança é uma das maiores responsabilidades que Deus pode confiar a alguém. O amor, ele protege, mas a vigilância, ela protege também. Nem toda pessoa que sorri é digna da nossa confiança. Infelizmente, vivemos tempos em que existem pessoas que se aproveitam da inocência das crianças para machucar, manipular e destruir vidas. Por isso, nunca tenha vergonha de ser cuidadoso ou cuidadosa. Conheça bem quem convive com os seus filhos. Converse com eles diariamente. Ensine-os a dizer não, a contar tudo o que acontece e a entender que o corpo deles merece respeito. Muitas tragédias poderiam ter sido evitadas se os sinais fossem percebidos a tempo. Crianças desaparecem, crianças sofrem abusos físicos, crianças sofrem abusos emocionais e psicológicos. Outras são influenciadas por adultos a praticarem coisas erradas, aprendendo desde cedo caminhos que jamais deveriam conhecer. O trauma de um abuso, o trauma de um maltrato ou de uma humilhação pode acompanhar uma pessoa por toda a vida. Portanto, você que é pai, você que é mãe, avó, tio, responsável, nunca terceirize totalmente a responsabilidade pelos seus filhos. O coração humano é um lugar que somente Deus conhece. Nós não podemos julgar as pessoas apenas pela aparência. Amar também é proteger. Amar é observar, orientar e estar presente. Que cada criança encontre em sua família um porto seguro, um lugar de amor, de diálogo e de muita proteção. Que elas saibam que sempre podem contar a verdade sem medo e que serão acolhidas. A prevenção ainda é a melhor forma de evitar o sofrimento. A palavra de Deus nos lembra em Provérbios 22:6: ensina a criança no caminho em que deve andar, e ainda quando for velho, não se desviará dele. E Jesus também declarou em Mateus 19:14: deixai vir a mim os pequeninos e não os impeçais, porque dos tais é o reino dos céus. Que Deus desperte em cada um de nós um coração atento, um coração sábio e vigilante. Que Ele guarde nossas crianças de todo o mal, fortaleça as nossas famílias e nos conceda discernimento para protegê-las, porque cuidar de uma criança é cuidar de um dos maiores tesouros que o Senhor colocou nas nossas mãos. Analise, pense, faça uma reflexão e cuide melhor do seu filho, cuide melhor da sua filha, para que cresça realmente uma criança saudável fisicamente e psicologicamente, e que com certeza absoluta você faça aí o seu dever de pai, o seu dever de mãe, o seu dever de responsável. Agora são 10h33 em Paragominas, bom dia.
1: Vamos levar o nosso coração aos céus. Dá glória a Deus.

Beba Silva. Beba Silva. Eu sou a luz, a verdade, o caminho, a vida. Ninguém vai ao Pai senão por mim. Foi o que Jesus falou. E o que ele pediu? Ame, ame de verdade. Não só a quem te faz bem, não só a quem te convém. Isso não é amor. Amor é humildade, é carinho, é compaixão, é gratidão, é perdão. Ame, ame para ser amado, perdoe para ser perdoado. Seja manso, seja humilde de coração, assim como Jesus foi. Tá bom? Deus abençoe a todos vocês.

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0: Olha, tá aí, grande Zeraldo Azevedo, a música Ai Que Saudade Doce, musicaço aqui pela programação, campeã de audiência da sua 89,1 Rádio Clube FM de Paragominas, até o meio-dia e na melhor. 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Bom dia, Edson!
1: Bom dia, João Glória. Bom dia a todos os nossos amigos ouvintes da Rádio Clube de Paragominas.
0: Agora hoje é segunda-feira, sim, papai. Vamos lá.
1: Tem jogo Brasil, mas é apenas 2 da tarde, né?
0: Isso.
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0: Valeu, Edson, muito obrigado, meu irmão, pela participação. 11:26 em Paragominas. Bom dia, Eloá. Tá tudo bem?
2: Sim.
0: O que é que você está fazendo aqui, Lu?
2: Nada.
0: Vai para a escola, Lu.
2: Já terminei.
0: Já terminou? Uhum. É? Amanhã vai ter aula normal? Vai?
2: Vai.
0: Só agora à tarde que não, por causa do Jogo do Brasil, né?
2: Como assim vai ser à tarde?
0: É, 2 horas. Você está meio alienada, né? Você não acompanha, não, os Jogos do Brasil?
2: Não.
0: Não? Porque você não gosta de futebol? Você não gosta de futebol, você não gosta de falar, você não gosta de sair, não gosta de queijo. Pelo amor de Deus. Olha, 11:27 agora em Paragominas, programa João Glória, a voz do povo, até o meio-dia.

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5: Olha, abraço pro meu amigo Careca, dona Adriana, estão acompanhando a nossa programação, já vou ficando por aqui, né? Hoje o jornal começa bem mais cedo, até porque vai ter o jogo da seleção brasileira, então a galera vai ser liberada. Então já já tem Valdemar Nunes apresentando o programa Bora Cidade. Eu volto amanhã com a graça de Deus, a partir das 10 horas da manhã, contando com a sua audiência. Faltando 15 para o meio-dia, bom dia para você!
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2: Placar da partida.
3: 3-1, Brasil.
2: 3-1, Brasil. Vem aqui vocês. Vocês são do Brasil?
3: Sim.
2: É? Da onde?
3: São Paulo.
2: Você também é de São Paulo?
3: São Paulo também.
2: É? Olha só, viu? Bom, qual que é a sua, seu placar para a partida?
3: 4-1.
2: E você?
4: 3-0.
2: Pessoal, tá confiante, muito bem. Passou polícia aqui, achei que seria o ônibus da seleção, mas por enquanto não. Estamos ao vivo no Brasil aqui para o jogo aberto. Placar?
3: 2-0.
2: E você?
5: 2-0.
2: Quem faz os gols?
6: Vini Júnior, quem mais?
3: Matheus Cunha. Ah,
5: Neymar.
2: Será que o Neymar vai jogar?
3: O terceiro é dele, então. O terceiro pode ser dele.
6: O terceiro, Neymar.
2: Torcida pedindo Neymar por aqui. O Ancelotti disse que, dependendo do contexto da partida, ele entra. Você quer ver um golzinho do Neymar hoje?
5: Gol de Neymar e gol de Vini Júnior, claro.
2: De onde você vem?
5: Eu moro em Dallas, mas meu coração é carioca. Nós somos do Rio.
3: Niterói, Rio.
2: Placar para a partida.
7: Como?
2: Placar da partida.
7: 2-0, Brasil.
2: Maravilha. Olha o pessoal confiante. Vamos ver se a gente fala com o japonês aqui também. English? Espanhol. Bom, os brasileiros têm reforço da torcida venezuelana, os japoneses também. Alguns japoneses entrando aqui. Bora, vamos, Brasil. Olha, no meu data, jogo aberto ao vivo, tem mais torcida do Brasil aqui, mas tem torcida do Japão também. E tem também informações sobre o nosso adversário de logo mais. É com você, Gabi Guimarães.
8: Lacto, melhor jogadora.
9: Lacto entrou em festa quando o Japão confirmou a classificação para a fase eliminatória da Copa do Mundo. A campanha dos japoneses até aqui é positiva. Na estreia, o time segurou um empate por 2-2 contra a Holanda. Depois, goleou a Tunísia por 4-0. No fim da fase de grupos, empatou com a Suécia, 1-1. Hoje vão ter pela frente o jogo mais desafiador. Essa será a primeira vez que Brasil e Japão duelam num mata-mata de Copa.

0: Alô, meus amigos e minhas amigas, sejam bem-vindos. Nós estamos começando a partir de agora o Bora Cidade para Paragominas. É o nosso jornal local. São 11 horas e 49 minutos. Estamos começando antes do objetivo de que todos vocês daqui a pouco possam assistir, torcer bastante pela seleção brasileira que vai estar jogando hoje. Vai estar entrando no maior desafio, que é o mata-mata. Na realidade é só um mata, não tem volta, é só uma ida. E o Brasil está rumo ao hexacampeonato, hexa da Copa do Mundo. Ele está começando hoje, o jogo é contra o Japão. Para que toda a nossa equipe também possa ir curtir com a família, com os amigos, assistir e torcer bastante pela seleção canarinha. 11 horas e 50 minutos, matérias exclusivas, Gabriele Bezerra, Pedro Edivan, as imagens de Cleiton de Castro Glória e o senhor Mr. Jack. Isso mesmo, imagens da nossa linda Paragominas, que você está assistindo no canal 30.1, está assistindo na internet também e simultaneamente estamos transmitindo através da Rádio Clube a 89.1 FM. Todas as matérias publicadas daqui a pouco no arroba RBA Paragominas. Isso mesmo. 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Inclusive, está aparecendo aqui o nosso zap. Eu estou com o telefone aqui ao meu lado, 991-38-36-97. Além desse telefone, Elison, nós também temos o zap da nossa equipe de jornalismo, 985-56-56-31. É o zap para que você possa entrar em contato com a gente. Mas agora eu vou apresentar as principais matérias que você vai assistir com a gente agora. Isso aconteceu lá na cidade de Mãe do Rio. Quem vai trazer essa matéria para a gente é Pedro Edivan. Como sempre, Pedro Edivan vai contar para a gente o que aconteceu lá na cidade de Mãe do Rio. Porque a polícia militar prende homem por tráfico de drogas logo após uma denúncia anônima. A polícia da cidade de Mãe do Rio. Aí está, a prisão foi realizada por policiais militares. O homem foi apresentado na delegacia da cidade, lá do município de Mãe do Rio. E você vai assistir também, Mãe do Rio, adolescente é vítima de violência doméstica e suspeito é preso em flagrante. Quem vai contar pra gente o que aconteceu por lá é a Gabriele Bezerra nessa matéria, porque o homem também foi apresentado lá na delegacia de polícia da cidade de Mãe do Rio. Polícia científica, gente, aconteceram vários acidentes e violências no final de semana. O Pedro Edivan, ele vai trazer um resumo do trabalho realizado pela polícia científica. E quem vai conversar com a gente é o coordenador. É o coordenador da polícia científica aqui na região. Daqui a pouco o Pedro vai contar o que aconteceu em diversas ocorrências que atuou a polícia científica. Aqui em Paragominas, a Operação Malha Elétrica resulta em duas prisões. duas prisões foram realizadas através dessa operação chamada Malha Elétrica. Gabriele Bezerra, conta pra gente o que aconteceu. E também é o Pedro que vai falar desse clima que toma conta da cidade de Paragominas, que é a expectativa para esse grande desafio que o Brasil vai viver contra a seleção japonesa. A gente está falando de uma preparada seleção, apesar do histórico ser muito favorável ao time canarinho, a nossa seleção brasileira. Bem, são 11 horas e 55 minutos, Elisson Felipe. Nós estamos aqui no estúdio com a operação técnica. Está o DJ Elisson Felipe aqui ao meu lado. Lá na Rádio Clube está o senhor Carlos Murilo Rambo. Só lembrando, social media e na produção do nosso jornal e das nossas redes sociais está a senhora Eridan Carolina. Bem, você que me assiste através do Facebook, boa tarde. Você que me assiste no YouTube também, boa tarde. E vocês da Rádio Clube, meu muito obrigado. Vamos direto com matéria, Elisson? Vamos direto para a cidade de Mãe do Rio, porque o Pedro Divan vai contar o que aconteceu por lá, essa prisão que foi realizada. E o homem é suspeito. E através de uma denúncia anônima, homem é preso por tráfico de drogas.
1: Mais um excelente trabalho da Polícia Militar no município de Mãe do Rio. A equipe de lá recebeu uma informação de uma denúncia, de um disque denúncia lá do local, do município, que um homem estaria traficando. Rapidamente os policiais foram no local e ao chegar encontraram um homem em atitude suspeita.
2: A guarnição de serviço, em cumprimento de uma denúncia recebida por meio do disque denúncia 81, ao qual informava acerca de suposta prática de crime de tráfico de entorpecentes em um bar localizado na Rua da Mata, no bairro Novo Horizonte, município de Mãe do Rio, onde foi passadas as características e o nome do indivíduo, né, no disque denúncia. A GUPM se deslocou até o local informado. Ao chegar no local, a guarnição visualizou o indivíduo frente ao estabelecimento, que ao perceber a aproximação da viatura policial, apresentou atitude suspeita, colocando rapidamente o objeto no bolso de sua bermuda. Diante da fundada suspeita, foi realizada a abordagem e a busca pessoal, sendo o indivíduo identificado posteriormente, conforme consta no relato, posteriormente confirmado como proprietário do referido estabelecimento. Durante a revista pessoal, foi encontrado em sua posse duas porções de substância análoga à maconha, totalizando aproximadamente 4 gramas, 15 pequenas porções de substância análoga ao óxido, totalizando aproximadamente 2,7 gramas, todas embaladas e em tese prontas para comercialização. Diante da situação flagrancial, o indivíduo foi conduzido até a Delegacia de Polícia de Mãe do Rio para providências cabíveis. Além da droga, também foi encontrado R$ 48,00 em espécie, fracionada em cédulas de 20, de 10, de 5 e de 2.
1: O trabalho muito rápido da Polícia Militar do município de Mãe do Rio, que não para, combatendo o tráfico de drogas. Esse é o segundo, é a segunda apresentação dentro do município de Mãe do Rio em menos de 24 horas. Parabéns aí todos os policiais do município de Mãe do Rio, que estão atentos e também os moradores colaborando com a autoridade policial para tirar essas imundícies de dentro da cidade.
0: Você vê que uma dificuldade muito grande de um município como Mãe do Rio é a extensão da zona rural e a facilidade, porque um caminho, uma estrada, uma vicinal, ela te liga a outros municípios, vilas, e aí, tanto em direção ao município de Concórdia, como Capitão Poço, Irituia, Mãe do Rio, é tudo interligado, e às vezes estradas, e até através do rio, que o capim passa ali atrás. Então, uma dificuldade, um combate muito grande, mas mesmo assim, sendo na zona rural ou cidade, a Polícia Civil, Polícia Militar, Guarda Municipal, porque lá também existe o apoio da Guarda Municipal, sempre trabalhando para poder trazer essa paz, a tranquilidade que muitas cidades do interior perderam. E aí a gente parabeniza o trabalho 44º Pelotão da Polícia Militar lá na cidade de Mãe do Rio. 11 horas e 59 minutos. Você que já está preparado em casa. Churrasco já está na churrasqueira. A carne, o peixe, o frango. Você que já preparou a pizza, já se preparou. Já a geladeira, o freezer já está cheio. E você já está recebendo os amigos, as empresas, o pessoal nas empresas. O pessoal já está alinhado, todo mundo chegando para torcer pelo Brasil. É isso mesmo. Telefone de contato aqui, Elisson, por favor, para você entrar em contato com a gente agora. 985-56-5631. É Brasil, é a garra, é a vontade de ver o nosso país se levantando. E vale a pena, sim, sem dúvida nenhuma. Tem medo do Japão? Nem um pouco, porque o histórico, ele é muito favorável ao Brasil. Pode acontecer qualquer coisa? Isso sem dúvida, sem sombra de dúvida, não existe mais seleção perfeita, não existe a seleção imbatível, não. Você está vendo isso nessa Copa. A Alemanha perdeu, Portugal sofrendo também. Então não é fácil, o Brasil vai enfrentar suas dificuldades, já enfrentou, mas o Brasil está em uma fase de crescente, então tem tudo para dar certo e a gente está junto aqui, hein? Vamos lá, 12 horas em 1 minuto, a minha pausa é muito rápida e eu já volto com mais Bora Cidade Paragominas.

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0: agora. A imagem que você está assistindo no seu televisor, canal 30.1, computador, internet, ela é de Mãe do Rio. E você não vai acreditar nessa situação que aconteceu por lá. Agressividade, violência, quebrou o celular. Olha, estava virado cavalo do bicho mesmo. Cavalo do Jirai, ele meteu fogo nos celulares. Ainda bateu na esposa, na companheira, com fio, com mangueira, com tudo. Ele, e ainda por cima, é um adolescente, esse cara? Ela é adolescente, mas ele não. Ele é um homem já de idade. Ele bateu a agressão, queimou os celulares, e você, tudo isso aí, você vai ver que tudo isso terminou lá na delegacia. Está à disposição da justiça. E lá eu quero ver ele ser agressivo. Coloque a matéria.
1: O cenário encontrado pelos policiais era de destruição, móveis quebrados e uma casa completamente revirada. A situação reforçou o relato de uma adolescente que denunciou ter sido agredida dentro da própria residência. A vítima recebeu o apoio de uma amiga logo após o episódio e procurou ajuda. O suspeito foi preso em flagrante e permanece à disposição da justiça. Mas quem traz mais detalhes sobre esta ocorrência é o delegado Cristiano, superintendente da 7ª RISP.
2: A própria vítima compareceu na unidade policial, é uma adolescente, mas o caso aí, o preso e agressor era o companheiro dela, né? Segundo informes aí, por uma questão de, talvez, de infidelidade, teria quebrado aí aparelhos celulares, né? Chegaram a atacar fogo. Segundo o depoimento dele, ela teria quebrado os celulares a quando ele pediu para fazer uma verificação. Em virtude disso, houve uma discussão entre o casal, ele acabou danificando vários objetos na casa, na revolta, inclusive aí proferindo ameaças contra ela. Por enquadramento na Lei Maria da Penha, a mesma apareceu na unidade, relatou o ocorrido, a equipe esteve em campo, onde dentro da residência, após verificar toda a situação do ambiente familiar, foi dado voz de prisão ao agressor, o qual se encontra já custodiado à disposição do Poder Judiciário. Nós temos aí o ordenamento jurídico brasileiro que ampara, né, vítimas de violência doméstica. A gente sabe que há discussões entre casais, não é só amor os relacionamentos. Em virtude disso, se há algum descontentamento, traição ou algum outro fator, os casais devem procurar se separar a fim de evitar essas situações de violência, quer seja psicológica, física, moral ou patrimonial, para que não sejam enquadrados na lei, tenham que responder a esses processos e, no caso dos homens, até culminar com as suas prisões.
0: Bem, são casos como esse que deixam a gente revoltado, porque cidadão nenhum, independente de qualquer situação, se você não deu certo, se você acha que é difícil, é complicado, você... ninguém se entende, separe. Cada um siga a sua vida. Cada um siga o seu caminho. Não force, não tente salvar uma relação que ela está deixando essas marcas de violência. A família está vendo, os filhos estão vendo, pai, mãe vendo. Abandone, fuja antes que seja tarde demais. 12:09, Ellison, duas janelinhas. Isso, vem para cá, por favor, aniversariante. Situações como essa são inadmissíveis. Não podemos conviver com esse tipo de violência.
3: Com certeza, acho que ninguém é de ninguém. Se a pessoa está junto com aquela outra pessoa, é porque gosta, porque ama, porque respeita. Aí o cara faz um negócio desse. Eu quero saber agora se ele vai ser macho lá de outra situação. Porque é fácil o cara chegar lá e meter a mão na mulher. Eu quero saber como é que ele vai fazer.
0: Lá dentro da cadeia, eu acho que se complica, porque lá dentro, principalmente violentos contra mulheres, crianças, idosos, chegando lá, você vai ter que pagar a conta.
3: Vai virar ventilador.
0: E aí vai ter que refrescar o corpo de alguém a noite toda, né?
3: Nossa,
0: ventilador é porque fica ligado a noite toda girando, né?
3: Tá. Então assim, ele tem que pensar, o cara tem que pensar muitas vezes de quem entrar numa situação dessa Porque, como eu disse agora há pouco, ninguém é de ninguém, ninguém é dono de ninguém. Se duas pessoas estão juntas, é porque está dando certo. Então, a partir do momento que não der mais certo, meu irmão, procura o teu rumo. Não tem só essa mulher no mundo, tem várias, né, no mundo.
0: E você, mulher que está sofrendo violência, você que o homem te bate, grita, você foge. Ah, mas eu dependo dele porque eu não trabalho.
3: Não existe vida.
0: Eu dependo dele porque eu tenho filhos com ele. Eu não sei o que vai ser dos meus filhos. E aí os seus filhos estão vendo a agressividade dentro de casa. E olha, ontem, hoje mesmo, a gente vai assistindo coisas na televisão que até o diabo duvida.
3: Exatamente.
0: Hoje mesmo eu vi o filho que matou o pai. Então...
3: Tivemos aquela matéria que o pai fez aquele negócio lá, e até a Gabriela fez a matéria. É um absurdo. A falta de respeito, a falta de compromisso com o próximo.
0: Tome cuidado ao levar uma pessoa para dentro da sua casa. Tome cuidado. Ah, mas parece ser tão bonzinho. Ai, é um anjinho, é uma anjinha. Tome cuidado. Você não conhece, você não sabe do passado. Investigue. A Gabriela outro dia estava no computador investigando, né?
3: Isso.
0: Uma pessoa.
3: Ela tava puxando...
0: Ela verifica pelo CPF, é?
3: É pelo CPF, Gabriela?
0: A delegada instruiu que para... Coloca a imagem na tela completa, por favor, Elisson. Coloca aí, isso, desse celular queimado, isso mesmo. Agressividade, o cara bateu na mulher, Mas a Gabriela até que passou uma informação agora interessante. Você que vai começar uma relação... Aí você busca informação como é, né?
4: Busca informação, pega o nome do cara, coloca lá no Jus Brasil pra ver os processos.
0: Jus Brasil, quer dizer o que Jus Brasil?
4: É justiça,
0: né?
4: É justiça, fica lá os processos. Todo processo que a pessoa esteja envolvida vai estar lá o nome da pessoa e falando o que é o processo.
0: Se ela deve alguma coisa na justiça, aparece.
4: Se ela deve alguma coisa, aparece. Não aparece o processo completo, mas aparece o primordial, que é o porquê aquele processo tá ali. Vai na delegacia também, procura os antecedentes criminais. É igual a minha delegada Alessandra falou. Conheceu? Traz aqui um nome que a gente procura logo o nome desse bendito, que é pra saber logo o meio caminho. E ó, outra informação. Conversa com o pessoal que conhece ele, amigo.
0: É sim, é verdade. A Gabriela tem razão. Conversa com a família, com a mulher, com amigos. Conversa com o parente. Vai se informar, saber qual é a situação. Eles vão te informar assim, eu acho que fica perigoso quando você vai falar com a ex-mulher, né?
3: Ah, isso aí é perigoso. E outra, se você quer conhecer o marido, você tem que ir na casa dele, o namorado, que ele tem que ir na casa dele para ver como é que ele trata os pais e os parentes. Se ele trata bem, ele vai te tratar bem. Se ele trata com arrogância, irmão, dá um pé na bunda, manda embora que ele não presta.
0: É isso, Gabriel. Então, é no juiz.
4: No juiz. Com certeza o que o Pedro falou também, né? Que se a pessoa não trata bem um pai, não trata bem uma mãe...
0: Não vai tratar bem você de jeito nenhum.
4: E outra questão, se você tá com um homem que ele não trata bem o filho dele e pensa em ter um filho do rapaz, preste atenção, viu? Porque se ele não trata o que ele já tem, imagina outro.
0: Isso, é verdade. E olha, você que é mulher, às vezes você chega, você que é mulher, você tem um filhinho, você fica simpática com uma pessoa que trata bem seu filho, né? Mas o cara é malandro, às vezes ele faz a propósito para conquistar. Olha, hoje a gente tá dando uma classe, uma, né? Hoje a gente tá para publicar uma aula, né? Vão vender curso? Vocês dois vão vender cursos, vocês? Os dois vão vender curso na internet. 12 horas e 14 minutos. Ei, não, nós vamos assistir o jogo daqui a pouco. Daqui a pouco, é por isso que a gente tá no jornal aqui mais cedo. Porque a gente já está se preparando para assistir o jogo. Mande uma foto. Como é que está decorada a empresa? Como está decorada a casa? Como vocês estão se preparando? Mande uma foto do churrasquinho. Ah, da gelada que está lá. Mande aí do refrigerante para a gente mostrar aqui. 985-56-5631. Elisson, outra matéria? Ah, isso daí o Pedro esteve lá na Polícia Científica e vai trazer um apanhado, um balanço de tudo que aconteceu no final de semana.
5: Nós vamos passar as duas situações que aconteceram neste final de semana, um em Dom Eliseu. As informações que chegaram para a nossa equipe foi que o veículo, o condutor acabou perdendo o controle.

0: veículo e ficou impossibilitado da polícia científica fazer aí o local do acidente. Já o outro, a situação que aconteceu foi depois do Canaã, já próximo ao município ali de Tomé Açu. O homem, ainda não temos a identificação, acabou sendo alvejado por um calibre de arma, de possivelmente espingarda, com um tiro no rosto, e acabou morrendo no meio da rua, ou seja, no meio da estrada. A Polícia Civil de Tomé Açu recebeu a informação, comunicou à Polícia Científica de Castanhal e foram para o local para fazer a remoção e também perícia do homicídio. O suspeito dessa situação, não temos informação se foi preso ou não. Já do acidente de Dom Eliseu, o corpo foi trazido para cá, para a Polícia Científica, e posteriormente será liberado aos familiares. Infelizmente, dois acidentes que aconteceram no final de semana. E já nessa segunda-feira, por volta das 5h40 da manhã, um outro acidente na PA-256, também depois do município, depois da comunidade do Canaã. Segundo relatos, o motorista do veículo menor acabou colidindo na traseira de um caminhão carregado de madeira e o motorista, infelizmente, veio a óbito no local. Polícia Civil, Polícia Militar e também científica estiveram no local fazendo a perícia do local do acidente e o corpo foi trazido para cá, para a Polícia Científica de Paragominas, aguardando os familiares e também, né, os outros procedimentos para fazer a investigação e passar para a Polícia Civil. Infelizmente, três situações, uma nessa segunda pela manhã e a outra no final, duas no final de semana, registrado nas polícias civis do estado do Pará.
1: Bem, é uma triste notícia, infelizmente, vítimas de acidente, e a gente se solidariza com a família. Com a família, tome muito cuidado, nós vamos entrar o mês de férias, nós vamos entrar o mês de julho, e aí vai aumentar o fluxo de carros, o fluxo de veículos. E é muita, muita, muita atenção, por favor. Se você está vendo um carro vindo contra a mão, não tente a ultrapassagem. Espere estar liberado o seu horizonte, a sua vista. Não corra risco. Você não sabe, às vezes, calcular a velocidade do automóvel. Evite, por favor. E à noite, principalmente à noite. Muitos acidentes à noite, a gente sabe da escuridão, a dificuldade de visibilidade. 12 horas e 19 minutos, amigos e amigas, vocês que estão assistindo a gente aí no YouTube, estão conectados, estão assistindo a nossa programação, meu muito obrigado, de qualquer cidade vizinha, estado, país, localidade que você estiver. Preste atenção na imagem que eu vou mostrar a vocês agora. Essa operação aconteceu aqui na cidade de Paragominas. Duas prisões foram realizadas. O nome dessa operação é Malha Elétrica. A Gabriele Bezerra esteve conversando com o Dr. Cristiano Nascimento e ele vai trazer detalhes do trabalho de investigação que está sendo feito. Olha, dá uma olhada ali. O que é isso aí que caiu? Fios elétricos roubados, não é isso? Fios elétricos roubados de casas. Muitos casos como esse estão acontecendo na região, na cidade, em vários lugares. Aí está a equipe da Polícia Civil que trabalhou nessa operação. Eu vou trazer detalhes agora, daqui a pouquinho, depois desse intervalo. São 12 horas e 20 minutos. Meu amigo e minha amiga, coloca o telefone aí, por favor, Elison, aqui no lado. Isso, coloca o telefone. 985-56-5631 é o zap da nossa equipe. Eu vou contar para você detalhes dessa operação daqui a pouco.

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0: Bem, nós já estamos de volta. São 12 horas e 24 minutos o número de telefone que você pode entrar em contato com a gente. O Ellison vai colocar aqui 985-56-5631 é o zap da nossa RBA TV. Nós estamos transmitindo através da Rádio Clube também, 89.1 FM. As imagens que você está assistindo agora, preste atenção aí, ó. Policiais civis chegando com cabos de fios elétricos e vários objetos desse roubo. Quem vai trazer essa matéria pra gente, Ellison? Gabriele Bezerra vai trazer pra gente as informações dessa matéria da Operação Malha Elétrica. Eu sei que vai interessar muito as pessoas que estão assistindo a gente. Coloque aí, por favor.
1: Depois de uma sequência de furtos que comprometeram serviços públicos e colocaram vidas em risco, a Polícia Civil deflagrou a Operação Malha Elétrica em Paragominas. A ação é resultado de uma investigação que identificou os responsáveis pelo furto e pela receptação de fios de cobre utilizados na rede elétrica do município. Durante o cumprimento dos mandados, um dos investigados foi localizado em um ferro velho, onde os policiais apreenderam cerca de 50 quilos de fios de cobre com indícios de origem criminosa. Já o segundo suspeito foi preso em um outro endereço da cidade. No local foram realizadas buscas, mas nenhum material de interesse para a investigação foi encontrado. Segundo a Polícia Civil, a operação é o resultado de meses de investigação. O trabalho ganhou força após uma série de furtos registrados em Paragominas, entre eles o de mais de 4 quilômetros de cabos de cobre do aeroporto, além da fiação da iluminação pública de prédios públicos e de trechos da PA 125 com a BR-010, onde a retirada dos cabos comprometeu a sinalização e aumentou o risco de acidentes. Com as provas reunidas, o inquérito foi encaminhado ao Poder Judiciário, que autorizou o cumprimento dos mandados de prisão e de busca e apreensão.
2: A Operação Malha Elétrica era bastante esperada. A gente está aguardando a decisão do Poder Judiciário, por meio da Vara das Garantias, na capital, sobre 2 mandados de prisão e 3 buscas domiciliares. Como você informou, trata aí das questões afetas a furto de fios elétricos no município, em especial os que ocorreram ali na área do Paricá e do aeroporto de Paragominas, onde houve um prejuízo significativo ao erário público no que diz respeito aí à prefeitura ter que repor toda essa questão de fiação, principalmente no que diz respeito à segurança aérea do aeroporto, agora que está recebendo voos durante o período noturno. Tivemos também a questão afeta a roubo, furto do transformador na rotatória da 125, em que diversos acidentes ocorreram, inclusive com tombamento de carreta, face a não conhecerem ali e estar totalmente no escuro. Hoje, graças ao trabalho da prefeitura, já está novamente iluminado. Mas é um prejuízo que reflete na população como um todo, né? Foi instaurado o inquérito para devida apuração, onde foi possível identificar aí não só um dos participantes nesses furtos, mas também o receptador desses produtos. E hoje, durante o cumprimento de mandado de busca neste ferro velho, nessa sucataria no bairro Camboatã, foi possível aí apreender cerca de 54 quilos de cobre de proveniência duvidosa, certamente, desses furtos realizados. Os 2 representados já se encontram presos, foram encontrados, um bastante conhecido até pela profissão de chaveiro no município, infelizmente tentou aí obter mais dinheiro, mais vantagens de forma ilícita. A Polícia Civil reforça esse trabalho de combate a furtos de fios. A gente sabe que ocorre também em algumas propriedades particulares, né? Principalmente obras no município. A gente pede aí à população, a participação da população aí que tenha conhecimento de qualquer pessoa envolvida nessa modalidade criminosa, para que a gente possa dar a resposta e evitar prejuízos, tanto de particulares quanto do órgão municipal, no caso a Prefeitura Municipal de Paragominas, para que a gente possa dar este efetivo combate.
1: A Operação Malha Elétrica faz parte das ações permanentes da Polícia Civil para combater o furto e a receptação de fios de cabos elétricos. Além de prejuízos financeiros, esse tipo de crime afeta serviços essenciais, provocando transtornos para a população e coloca em risco a segurança de quem circula pelas vias do município. Os dois investigados permanecem à disposição da Justiça.
0: A gente vendo situações como essa, sabendo que a população, nesse caso do aeroporto, ou caso de furtos que são realizados de iluminação pública, quem tem que pagar é o povo. É a população que tem que pagar. Então são prejuízos que vão cair no bolso do povo. Aí a gente vai agora para o particular, para o privado. A pessoa que luta, que corre atrás, que quer melhorar a condição de vida, quer melhorar a sua empresa, o seu comércio, e que indivíduos como esse vão até lá e roubam e levam um bem particular. E aí o pior é que tem gente que compra, mas a polícia foi, acabou encontrando. A pessoa é um profissional, por que não se dedica à sua profissão? Eu sei que é difícil enriquecer vivendo honestamente, é difícil enriquecer trabalhando e vivendo honestamente. E aí tem gente que quer a vida fácil. E aí se envolve com coisas erradas, acaba caindo, envergonhando a família, aí está. Parabéns, parabéns Polícia Civil, delegado Dr. Cristiano Nascimento. Pode continuar, vá atrás e vá levar para prestar conta na justiça essas pessoas. 12 horas e 32 minutos, mensagem chegando. Ah, coloque maior, por favor, Elison, que eu não... Acabo não podendo ver pela distância. Diz assim, a Manuele diz assim, oi. A Maria José Mendonça diz assim, boa tarde, assistindo aqui no Potiritá. Potiritá é uma comunidade linda. Você conhece, Elison? Aquele rio bonito do Potiritá? O pessoal vai pescar bastante lá. Ah, boa tarde novamente, a Manuele, parabéns, obrigadão, hein? Valeu, tem mais mensagem, Elison? A gente agradece a todos vocês que estão ligados na nossa programação e eu vou direto, posso ir agora com Gabriele Bezerra? A Gabriele vai participar ao vivo com a gente agora. Gabriele, muito boa tarde, como vai você? Espero que esteja tudo bem. Ei, todo mundo daqui a pouquinho na frente da televisão e lá no Arena Verde, hein? Não é isso? Boa tarde.
3: É isso mesmo, Aldemar. Boa tarde a você que está acompanhando a programação. Olha, eu acredito que lá na Arena Verde já está tudo pronto. O telão já está lá montado para as pessoas que vão acompanhar o jogo. É a partir das 14 horas, Brasil e Japão. Aldemar, eu estou bem confiante nesse jogo, porque eu acredito que nem os olhos eles conseguem abrir assim muito para enxergar o gol, né? Então não vai ter gol deles, não.
0: Não, eu acho que não é assim, Gabriel. O time deles é muito bem preparado, é um time bem treinado. A gente vai ganhar o jogo. Não é uma diferença muito grande. Eu tenho a esperança. Mas eu sei que o Japão... Inclusive, você ouviu falar de um jogador chamado Zico, Gabriel?
3: Sim.
0: O Zico jogou no Flamengo e também jogou na seleção brasileira, na década de 80, 82, a seleção... O Zico já jogava. E aí, gente, a nossa seleção, o Zico, ele tem aquele gênese brasileiro. Ele tem a linhagem do futebol brasileiro. E sabe qual foi a seleção que ele treinou, Gabriel? Treinou o Japão. Ele foi treinador do time do Japão. Então, lá no Japão, ele é idolatrado como alguém que influenciou muito na paixão que eles têm pelo futebol. O Japão, é claro, é um time muito ordenado. Como um bom japonês, ele é muito correto, é muito ordenado, muito disciplinado. Essa é a palavra. Eles jogaram, me parece, que 14 vezes com os brasileiros, perderam 11, empataram 2 e ganharam 1 no mês de outubro do ano passado. Só que aquele time que jogou contra o Brasil, que o Brasil jogou contra o Japão, a zaga toda mudada, goleiro. Então, o time brasileiro tem um histórico muito positivo. A gente espera que tudo dê certo por lá. Não é isso, Gabriel?
3: Para que o histórico se repita, não é mesmo? Olha, precisou o Zinco ir lá no Japão para melhorar, então, né? E também, Valdemar, existe a questão climática. Estou muito acostumado com o clima. Lá no jogo de hoje vai ser um clima diferente. Eu acredito que eles vão sofrer mais um pouco também, questão física. Estou bem confiante que o Brasil vai ganhar. Vou logo lançar aqui uns 2-0. Eu acredito que o Japão não vai fazer gol. E eu estou confiante, esperando aqui todo mundo. Inclusive, começamos o jornal um pouquinho mais cedo hoje, que é para a gente se preparar para poder assistir.
0: É isso mesmo. A gente já está nesse clima. E eu sei, o Elisson deu um outro palpite aqui. Quanto é, Elisson? Ah, a gente vai ganhar de 3-2 para vingar o resultado do amistoso passado. Tá bem, eu não sei se é um jogo de muitos gols, mas eu acho que a gente pode ganhar de 2-1 ou 1-0. Já estaria bem. A partir de agora não tem mais chance para erro. Não pode mais cometer erro nenhum. E o Brasil, eu sei que está muito bem preparado, e tudo começa na base, tudo começa na organização. E aí o Brasil, como organização, eu creio que já encontrou o seu ritmo e estilo de jogo. Mas o Pedro tem uma matéria, não é isso, Gabriele?
3: O Pedro tem uma matéria porque de manhã cedo nós estivemos nas ruas para acompanhar as pessoas aqui de Paragominas. E olha, Valdemar, estava todo mundo cedo já vestido com a camisa do Brasil, esperando já o gol do Vini Júnior. Matheus Cunha também está muito falado, então está todo mundo assim bem no clima. Estava todo mundo comprando carne, comprando aquela cervejinha, porque afinal é 2 horas da tarde, combina muito com o churrasco, aquela cerveja gelada, né? Elisson, coloca a matéria do Pedro aí para gente.
4: Nós estamos em Paragominas, no Mercado Municipal, e aqui nós vamos conversar, claro, com o torcedor, que ainda está no trabalho, ainda na expectativa. Olha, tem uma senhora aqui, vou mostrar aqui para vocês. Olha aqui, tudo, as motocicletas elétricas aqui, olha, tudo na bandeirinha, tudo bonitinho. E ela, claro, com a bandeira, com a camisa do Brasil. Conta para gente como é que está a expectativa para hoje.
5: 2-0, o Brasil vai bater de 2-0.
4: E na hora do jogo, vai fechar, vai ficar bem?
5: Vou fechar.
4: Vai pra casa,
5: pessoal. Vou pra casa, que eu vou abrir amanhã.
4: Olha aí, e a expectativa então tá ótima.
5: Tá.
4: Tá com o teu nome?
5: Dilza.
4: Aí, dona Gilda, muito obrigado, tá aí, dona Gilda, já com aquela expectativa muito grande. Pessoal, olha, vendendo ainda as camisas do Brasil, como os senhores estão vendo aqui, olha, camisas do Brasil, da seleção brasileira, todo mundo na expectativa. E olha, o que a gente vê na rua são pessoas com a camisa da seleção brasileira, já correndo aí contra o tempo, até para organizar o almoço, né? Do almoço da bola, né? Chega aqui, vamos aqui, olha aqui, uma loja aqui. Muito bom dia, tudo bom? Vamos conversar com esse povo aqui. E aí, como é que tá a expectativa pro jogo?
5: Rapaz, tá de 10-0, ó.
4: 10-0?
5: 10-0.
4: Então me diz o placar de hoje.
5: 10-0.
4: 10-0?
5: Com certeza.
4: Meu Deus, ela tá muito... Então você tá otimista.
5: Eu tô bastante.
4: Tá certo, olha aí, ó. Muito torcedor, muito obrigado. E o senhor, mestre, me diga o placar de hoje. 3-1. O senhor acha que o Japão vai dar um pouco de trabalho?
6: Dá nada. Vai fazer só um gol mesmo. O resto é o Brasil.
4: Pronto. Tá aí, meu amigo. Muito obrigado. E vamos chegar aqui, olha. Mercado Municipal é desse jeito, olha. Olha aqui, quando a gente fala, olha. Lá vai uma torcedora com a camisa do Brasil, a outra passando ali também. Ou seja, todo mundo na expectativa já para esse dia tão esperado às 14 horas, a seleção brasileira vai entrar em campo e, claro, a equipe do Bora Cidade Paragominas vai acompanhar o momento do jogo nas ruas, nas casas e nos bares para levar aí a emoção de cada torcedor daqui de Paragominas aí para você na tela do Bora Cidade para deixar você muito bem informado das emoções aqui do nosso município.
0: Tá aí, Gabriele. Povão tá feliz, hein? Motivação total. A gente espera que tudo isso aí possa se converter, se reverter em entusiasmo também lá pro campo, pra nossa seleção, não é?
3: Com certeza, já mandando energias boas lá pros meninos que vão jogar. Dê tudo certo, que Deus abençoe, que aquele campo seja abençoado para sair vários gols.
0: Isso.
3: E que o Alisson segure tudo lá, né? Pra gente não pegar nenhum.
0: É, rapaz, e falar nisso, eu tava vendo umas imagens na internet, Edson, que o cara gravou assim, sabe quando estão cantando o hino assim, que estão cantando? Aí a câmera vai passando e o cara vai abençoando, fazendo sinal da cruz, no... fazendo sinal da cruz nos jogadores, né? Que Deus abençoe. Aí quando o Alisson ia passando, Deus abençoe você também, tua mãozinha, tudo abençoado. O brasileiro é... Não tem pro brasileiro. A gente sofre, a gente tem as dificuldades diárias, a gente tem as nossas tristezas, mas a gente é um povo alegre, a gente é um povo feliz. E eu sei que muitas pessoas, elas, é claro, têm suas revoltas, às vezes com a política, às vezes com o dia a dia, com as dificuldades. Mas eu vou falar uma coisa, revolta, as dificuldades, elas existem em todos os países. Ninguém é perfeito, mas o brasileiro, ele é uma pessoa apaixonada por tudo que ele faz, por tudo que ele deseja. E a gente deseja, então, que a seleção ela possa estar organizada e chegar muito bem nesse jogo, que a gente, com certeza, vai comemorar bastante, não é isso?
3: Isso mesmo, Valdemar. Inclusive, até uma conversinha a mais. Nos Estados Unidos, as pessoas nunca tinham visto tanto o brasileiro fazendo festa, alegria do brasileiro lá, carro de som. Tinha gente que nem era brasileiro, já estava comprando a camisa do Brasil, que era para poder estar no meio da buvuca, no momento daquela alegria. Porque a gente é isso, né? A gente é paixão, a gente é emoção. A gente ama o futebol, mas a nossa energia também para torcer por ele é incrível.
0: Isso, a gente está unido, mais importante... A gente vai torcer. Ah, mas amanhã a vida vai seguir. Amanhã a vida segue, a gente vai ser feliz. Mesmo com toda a dificuldade, vai ter fé em Deus para a gente lutar e acordar, agradecer a Deus pela saúde e pela força todos os dias. Não é isso? Gabriel, eu te agradeço imensamente pela sua participação, tá?
3: Tchau, tchau, Valdemar. Tchau, tchau a vocês aí. Bom jogo e bom almoço.
0: Valeu, bom almoço a vocês também. 12 horas e 43 minutos, Edson. Ah, tem mensagem chegando aí, é? Então, eu quero agradecer a todos vocês que estão ligados através do YouTube. Quero agradecer a todos vocês que estão conectados dia a dia. O nosso jornal acontece todos os dias, de segunda a sábado. De segunda a sábado, a partir do meio-dia. Hoje nós estamos mais cedo, com o objetivo de todo mundo sair e torcer daqui a pouco pelo Brasil. Quero abraçar meus amigos lá no Canaã, distrito de Canaã, porque dia 4 vai ter... É dia 5. Eu creio que é 5 do próximo final de semana. É sábado. Não, é domingo. Domingo, dia 5. Hoje é aniversário do Pedro, hein? Né? Hoje é aniversário do Pedro. Ah, olha a mensagem chegando aí. Brasil 2-1. Brasil 2-1 é o nosso placar. É o Falcão lá do Camboatã 2. Falcão, eu vou guardar a sua mensagem. Amanhã eu vou colocar aqui novamente ao vivo. Esse também é o meu placar, 2-1. Sem sofrimento. Sem sofrimento, com muita tranquilidade. Sem desespero, Brasil. Tem mais mensagens? Chegando mensagem no telefone da nossa empresa... do nosso grupo, gente que está entrando em... Opa! A Sayuri! Boa tarde, Sayuri! Boa tarde, estamos ligados no jornal daqui de Ipixuna do Pará. É a Ângela que está mandando essa mensagem. Ângela, obrigado. Muito obrigado. O bar do... Olha, eu vou abraçar o pessoal lá no bar do Clóvis. Já começou... Diz que estão tomando Coca-Cola desde as 8 horas da manhã. Lá no bar do Clóvis, estão... lá em Ipixuna do Pará. Estão tomando Coca-Cola desde as 8 horas da manhã. Coca-Cola de cevada. O pessoal está lá metendo duro, duro, duro, duro. Lá na Balalaika. O pessoal na Balalaika estão acompanhando a gente. Aqui nas fazendas, sítio, roça, ouvindo na Rádio Clube. Deus, muito obrigado, gente. Valeu mesmo. Terminou, Edson? Eu posso vestir a minha roupa do Brasil que está ali esperando? Vou lá para o campo agora. Vamos assistir o jogo lá na Arena Verde. Quero mandar um beijo lá para Irituia, município de Irituia. Todos os meus amigos que estão assistindo a gente através do YouTube. Um grande abraço, minha cunhada Nádia, meu irmão Sereco, minha sobrinha Helena. Um beijo grande lá em Irituia. Deus, muito obrigado por mais esse dia. Obrigado por mais esse trabalho que a gente fez junto aqui. Fiquem com Deus. Amanhã a gente se vê a partir do meio-dia. Tchau, gente. Fiquem com Deus.
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11: Falar uma coisa antes. Essa música aqui é do Nando Reis, chama All Star. Ele compôs pra mim na época que a gente ficou super amigo, há uns anos atrás, uns 3 anos atrás. E eu tenho muito orgulho, assim, ele gravou no disco dele e eu vou tocar aqui agora pra vocês. All Star é porque eu gosto de usar aquele tênis baiaba, All Star azul marinho,
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0: Eu acho que essa tem o caso daquilo que você falou na outra, que é o impacto da pausa antes da gata.
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2: quer que eu vá.
3: Gostou?
4: É, foda. Vai pegando, vai embalando.

0: Ou é alentado esse lugar que vai e pousa mesmo e acaba a música. Porque eu gosto. Eu gosto da coisa do quando a música tem começo, meio e fim, né? Sabe?
1: Vamos fazer um final pra ela.
0: É um final.
2: O roteiro.
0: É essa coisa do, do. Parece que é sempre preguiçoso, né? A pessoa, o feidão parece que a pessoa tem preguiça de fazer um final pra música. Né?

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0: Glória a Deus, a paz do Senhor, povo de Deus. Queremos mais uma vez, nesta noite, agradecer nosso bondoso Deus por mais esta segunda-feira abençoada, onde estaremos aí apresentando para você o programa Vida e Paz, o meu e o seu programa Vida e Paz de todos os dias. Lembrando que essa programação tem toda a responsabilidade da Igreja Evangélica Assembleia de Deus de Missões. E temos como pastor presidente, pastor Eliezer Miranda Barbosa, tá bom? E o nosso tempo central fica...
1: Glória a Deus, o nosso templo fica ali na Rua Oeste W1, ao lado do cartório. Louvado seja o nome do Senhor. Boa noite, Paragominas. A paz do Senhor Jesus. Já estamos aqui nesta segunda-feira abençoada, a qual o Senhor nos proporcionou estarmos aqui mais uma vez no programa Vida e Paz. E já queremos aqui já, irmãos, deixar uma nota aqui, né, que o nosso pastor presidente, Eliezer, né, da IADM Paragominas, a qual tivemos a perda da nossa querida, né, a missionária Ávila, tá bom? Que diz assim: é com profundo pesar que comunicamos o falecimento da nossa amada missionária Ávila Mendes, serva de Deus que deixou um legado de fé e dedicação ao Senhor. Neste momento de dor, expressamos nossas mais sinceras condolências aos familiares e amigos, rogando ao Senhor que conceda consolo, força e paz. Preciosa é a vista do Senhor, a morte dos seus santos, que está lá no Salmo 116, versículo 15, tá bom? Assembleia de Deus de Missões Paragominas, pastor presidente Eliezer Miranda Barbosa, tá bom? Queremos deixar aqui, né, nossos sentimentos à família, né, do pastor Luiz Silva. Que Deus venha abençoar esta família, venha dar força, venha dar consolo, né? Que a missionária Ávila deixa um grande legado, né? A missionária, uma mulher de Deus, né? Que Deus, né, receba ela ali de braços abertos, né? E que o Senhor e que o Espírito Santo de Deus venha consolar toda esta família neste momento de dor. Glória a Deus. É, já convidamos você já para participar conosco. Queremos que você participe já conosco aqui do programa Vida e Paz, né? A qual hoje está na direção da Secretaria de Missões, né? Que tem como nosso líder geral o pastor Andrei e a missionária Helenice. Louvado seja o nome do Senhor. Queremos convidar você a participar conosco aqui no programa Vida e Paz através do WhatsApp, no 98474-6395, tá bom? 98474-6395, né? Para você participar conosco, né? Sintonize aí na sua Rádio Clube 89.1 FM e participe conosco aqui nesta noite deste programa abençoado, que é o programa Vida e Paz, que a missão nossa aqui é levar a palavra de Deus até você. Vamos estar aqui tocando o primeiro louvor, Davi Sassi, Restitui.
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1: graças a Deus, louvado seja o nome do Senhor. Deus tem o poder para restituir tudo aquilo que você perdeu. Louvado seja o nome do Senhor. Vamos estar aqui tocando mais um louvor abençoado nesta noite. Queremos oferecer esse louvor, né, para todos os nossos pastores de campo, né, os nossos agentes de missões. Louvado seja o nome do Senhor. Os pastores aqui da cidade, suas famílias. Né? Principalmente ao nosso pastor presidente, pastor Eliezer e sua família, ao nosso líder geral de missões, pastor André e sua família, né? Cada um dos nossos irmãos nesta noite, tá bom? O hino da Damares, deixa Senhor, né? Que o Senhor venha tocar os nossos corações nesta noite, através deste louvor. Aleluia.

0: Aleluia, louvado seja o nome do Senhor. Queremos aqui também fazer mais um convite para você, tá bom? A Assembleia de Deus de Missões, sede regional, né, convida você e sua família para uma noite especial de comunhão, adoração, celebração na presença de Deus, tá bom? Venha participar conosco da Santa Ceia do Senhor e testemunhar o batismo nas águas, um momento marcante da fé e compromisso com Cristo, tá bom, irmãos? Amanhã, terça-feira, dia 30 de junho, né, estará acontecendo o grande culto de Santa Ceia Geral e Batismo nas Águas, tá bom? Você é o nosso convidado a estar ali conosco para participar desse lindo momento, tá bom? A partir das 19h30, ali na rua Eixo W1, número 680, num bairro Célio Miranda, ao lado ali do cartório, tá bom? Então, irmão, não fique de fora deste grande momento, né? E nós esperamos você e sua família ali para estar conosco ali adorando o nome do Senhor. Amém? Já queremos tocar aqui mais um louvor, queremos oferecer este louvor especialmente para você que está aqui sintonizado na rádio, né? Na Rádio Clube FM 89.1, louvado seja o nome do Senhor. Queremos tocar o hino do Wilson Silva, Um Tempo Novo, louvado seja o nome do Senhor, louvado seja o nome do Senhor. Então, nesta noite, decrete um tempo novo na tua vida, profetiza, né, um tempo novo na tua vida, amém? Que você que está nos ouvindo nesta noite, receba este louvor.
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0: Deus está te convidando através desta canção para viver um tempo novo. 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
1: Aleluia, louvado seja o nome do Senhor. Creia em nome de Jesus que você vai viver um tempo novo. Aleluia. Queremos mandar aqui um alô especial para você que está nos ouvindo aí, né, no seu carro. Você aí que trabalha aí de Uber, você que trabalha de mototáxi, né? Você aí que está ligado conosco aí na sua chácara, na sua fazenda. Queremos já desde já agradecer, tá bom? A sua sintonia aqui no programa Vida e Paz. Louvado seja o nome do Senhor. Quero dar aqui um aviso mais importante, um aviso muito importante também para você, criançada, que está esperando aí, né? Estamos chegando já no mês das férias, o mês de julho. E como vocês sabem, né, todo mês de julho temos a nossa EBF, louvado seja o nome do Senhor, Escola Bíblica de Férias, né? E a nossa EBF da IADM Paragominas já está marcada e acontecerá no dia 9, 10 e 11, tá bom? Lembrando que dia 9 e dia 10 acontecerá nas congregações, tá bom? E na minha congregação, por exemplo, vai ser dia 9, né? Vai ser na quinta-feira, né? Que é dia de culto, louvado seja o nome do Senhor, às 19h30. E o encerramento na congregação nossa vai ser na sexta, a partir das 8 horas da manhã, né? E cada congregação aí, né, vai fazer aí a sua, como é que se diz, né? Da sua forma aí, né? O horário que vai ser, tá bom? Aí dia 9 e 10 é nas congregações e no dia 11 de junho será o grande encerramento da EBF ali no nosso templo sede ao lado do cartório a partir das 6 horas da tarde, né? Eu creio que vai ser bênção, graças a Deus. Eu sou muito animada na EBF, gosto muito de EBF, tenho uma filha lá em casa de 8 anos também que ama, né, participar da EBF, está ansiosa, esperando, ensaiando aí para EBF. Então convidamos você a participar conosco aí nessa grande EBF dia 9, 10 e 11 de julho, tá bom? Vamos estar aqui tocando aqui um louvor da Shirley Cavalhais, o hino Vai. Estou oferecendo esse louvor aí para todos vocês aí que estão sintonizados conosco aí na sua chácara, na sua fazenda, no seu carro aí, onde você estiver.

Louvado seja o nome do Senhor. Vamos estar aqui tocando aqui mais um louvor, aleluia, da Rose Nascimento. Quero oferecer este louvor, né? Em nome do louvor, estou de pé, da Rose Nascimento. Estarei oferecendo este louvor aqui para todos os nossos queridos irmãos que faz o programa Vida e Paz, tá bom? Que Deus venha abençoar cada um de vocês que está sintonizada aqui no programa Vida e Paz, amém? Queremos mandar aqui um alô especial aqui pro seu Ricardo Amorim, né, que está ligado aqui no programa Vida e Paz. Que Deus abençoe sua vida, meu irmão, né? Então fique aí com o louvor Rose Nascimento, Estou de Pé, para todos aí vocês que apresentam o programa Vida e Paz.

0: fácil.
1: Glória a Deus, louvado seja o nome do Senhor, que louvor abençoado, amém, meus irmãos? Já vamos já estar aqui, já passando para a palavra do Senhor, né? O Diácono Francisco vai estar trazendo aqui a palavra do Senhor, né? Que é o nosso principal alvo, né, irmão, do programa Vida e Paz, é levar a palavra do Senhor, né? A palavra que liberta, a palavra que transforma, louvado seja o nome do Senhor.
2: Glória a Deus. Meus irmãos, a paz do Senhor, novamente, retornando aqui. E eu quero trazer aos irmãos, a todos os nossos ouvintes, amigos, irmãos, que estão sintonizados conosco, tá bom? Já queremos deixar aí uma palavra, ainda estão falando de gratidão, tá bom? E eu quero falar sobre o que, que a Bíblia fala sobre gratidão. E eu quero falar sobre alguns benefícios que pode trazer a nós a gratidão, né? Qual o poder da gratidão? Especialistas descobriram o poder da gratidão para a nossa saúde física e mental, pois a gratidão é capaz de levar a um aumento na produção, né? Sendo assim, quando uma pessoa se sente grata, experimenta outras emoções, sensações positivas, o que impacta o seu comportamento, suas escolhas e toda a sua vida. O que é que a Bíblia fala sobre o poder da gratidão? A Bíblia nos fala do grande poder da gratidão, pois ela é um sentimento de retribuição da graça recebida, não por obrigação nem mesmo por mérito, mas para permitir que outras pessoas experimentem o mesmo sentimento, né? Então, quando nós olhamos, né? A primeira benefício, quando nós somos gratos, nós glorificamos a Deus. Só isso já seria motivo para dar graças a Deus. Nossa gratidão glorifica a Deus. Quando exaltamos, não os dons, mas o doador. A gratidão nos ajuda a perceber que tudo que temos não vem por causa de nós, mas de quem? De Deus. Então, quando nós somos gratos a Deus, automaticamente nós estamos glorificando a Deus, tá? Glorificando ao Senhor. Então, quando nós olhamos, nós vamos perceber que quando nós somos gratos a Deus por tudo que Ele tem feito, e eu tenho certeza que o que Ele tem feito não tem sido pouca coisa, pelo contrário, tem sido coisas grandes, né? E nós precisamos, né, ser grato a esse Deus que é tremendo, que é poderoso. Em 1 Tessalonicenses 5,18 diz: em tudo dai graça, porque esta é a vontade de Deus em Cristo Jesus para convosco, tá? Embora pratica a gratidão diária, possa aparecer outra tarefa. Espero, né, que possa convencer de que o poder dela supera em muitos os poucos minutos necessários para praticá-la. E olhando para as coisas que Deus já fez, eu tenho certeza que há razões para cultivar essa tão grande gratidão, né? Então seja grato a Deus pela sua vida, grato a Deus pela tua casa, grato a Deus pelo teu trabalho, Grata a Deus pelo teu ministério. Grata a Deus por tudo que ele tem feito. Grata a Deus pelo transporte que tu tem. Enfim, são muitas coisas que a gente precisa, né, ser grato. E quando nós somos gratos, nós glorificamos a Deus. Quando nós somos gratos a Deus também, a gratidão, ela nos ajuda a ver Deus, né? Quando você pratica a gratidão, ela vai o quê? Ela vai abrir os nossos olhos espirituais. Há um belo ciclo ainda, graças a Deus. Quando mais agradecemos a Ele, mais o vemos trabalhando em nós e ao nosso redor. A gratidão nos ajuda a servir, a sentir a presença de Deus, seu cuidado pessoal e o seu tempo perfeito. Então a gratidão, ele te ajuda, glorifica a Deus. A gratidão nos ajuda a ver Deus. A terceira coisa, a gratidão nos coloca diretamente na vontade de Deus. É que nem Paulo disse na primeira das Santos. Dai graças a Deus, porque esta é a vontade de Deus. Tá? E nós vemos que quantos e quantos, né, não conseguem ser grato a Deus nem pela vida, nem por aquilo que Deus tem feito por ele, né? Ele não consegue ser grato, né? Então uma gratidão, ele nos coloca diretamente na vontade de Deus. Em 1 Tessalonicenses 5,18 diz: dá graças em toda circunstância, pois esta é a vontade de Deus para você em Cristo Jesus. É o que Paulo diz, né? Então, quando você é grato a Deus, automaticamente você está diretamente na vontade de Deus. Outra coisa, a gratidão, ela traz paz. Quando você é grato a Deus, a gratidão que você tem vai devolver, né? Ela vai trazer paz para você. Paulo escrevendo, ele vai dizer em Filipenses 4:6: não estejais inquietos por coisa alguma, antes as vossas petições sejam em tudo conhecidas diante de Deus pela oração, súplica com ação de graça. Tá? Então essa, conte a sua bênção. A gratidão nos ajuda a ver que a mão de Deus está em todas as nossas circunstâncias. E Deus nos diz que enquanto lhe agradecemos, ele nos dá paz sobrenatural. A quinta coisa, quinto benefício: a gratidão nos atrai para Deus. A gratidão nos atrai para Deus. Você lembra do quando Jesus curou os leprosos, os 10 leprosos? Quando Jesus passou naquele lugar, os 10 clamavam por curas. E Jesus disse assim: de mostrai-vos ao sacerdote. Ordenou Jesus, à medida que iam, eles foram curados. Os dedos foram restaurados, as úlceras desapareceram. E quando a sensação plena voltou aos seus rostos e membros, certamente todos estavam felizes, mas apenas um estava agradecido. Apenas um voltou para Jesus, caiu aos pés e agradeceu. E Jesus pergunta no verso 19: não foram os 10 os que foram purificados? Onde estão os 9? E ninguém voltou para louvar a Deus, exceto este estrangeiro. Então ele diz: levanta-te e vai, a tua fé te salvou. Então, a tua gratidão faz com que você seja. A gratidão nos atrai a Deus, nos leva até a Deus, porque ele é o responsável por tudo, né, na nossa vida, pelas maravilhas, pelos milagres, por aquilo que a gente nunca pensou que ia conseguir, Jesus ali. Então, a gratidão. Então, quando você é grato, você vai automaticamente até aquele que fez a tal maravilha. E esse homem não foi diferente. Então, se você ser grato, você será atraído para Jesus. A gratidão também, ela traz contentamento. Diz-se que a gratidão torna o que temos o suficiente. Se não formos gratos pelo que Deus nos deu, obter, mas também não nos satisfará ser grato. E a chave para o contentamento. Paulo vai dizer em 1 Timóteo 6, a piedade com contentamento é grande ganho, pois nada trouxemos ao mundo, nem podemos levar, e nada dele. Mas se tivermos comida, roupas, ficaremos contentes com isso. Então lembra, quando você é grato a Deus, você é uma pessoa que é contente. A sétima coisa, o poder da gratidão aprofunda a tua fé. Você lembra de Jó? Ele é um grande exemplo para nós. Ele nos ensina algumas lições importantes através da sua experiência. E podemos aplicar esse ensinamento até hoje em nossas vidas. Em poucos dias, ele perdeu bens, seus filhos, suas mulheres, sua mulher e até sua saúde. E, no entanto, em meio a essa situação difícil, desesperadora, ele sabia agradecer a Deus por tudo que estava acontecendo e ainda iria acontecer. Então, queridos, então, quando você é grato a Deus, automaticamente você vai ter uma fé aprofundada, né, em Jesus. Você lembra do cego Bartimeu no capítulo 10 de Marcos, né, quando foi curado? E a forma de gratidão dele foi seguir Jesus no caminho. Você lembra do salmista quando ele disse: o que darei eu ao Senhor por todo o benefício que ele tem me feito? Então ele olha com forma de gratidão, ele diz: eu tomarei o cálice do Senhor, invocarei o seu nome e pagarei meus votos na presença, né? Então me entenda, nós precisamos ser mais gratos a Deus, tá? Que esse sentimento de gratidão esteja no coração de todos, porque a gratidão te atrai a Deus. A gratidão aumentará a tua fé. E eu creio que quanto mais ser grato, eu sempre digo que a gratidão deixará sempre uma porta aberta para próximos milagres. Tá? Então entenda isso, seja grato pela tua vida, grato pelo teu transporte, grato pelo teu trabalho, grato pela tua família, grato pelo teu ministério, grato pelo dom que Deus te deu, né? Grato por aquilo que você está fazendo, né? Que Deus te chamou para fazer, né? E você não tinha capacidade, mas está fazendo. Você não tinha, mas Deus, com a sua graça, te chamou, te escolheu. Então seja grato a Deus por isso. Tá bom? Que o sentimento de gratidão esteja sempre vivo no teu coração. Amém? Que Deus continue abençoando a sua vida. E que esse sentimento de gratidão, eu creio que quando você praticar mais a gratidão, mais você verá e provará daquilo que Deus tem para a sua vida. Também quero orar pela tua vida, orar pela tua casa, orar pela tua família, orar por você que está do outro lado, que sabe doente, que sabe, né, precisando de algo. E eu estou falando aqui de um Deus que tem o poder de fazer muito além daquilo que pensamos e imaginamos. O Deus que está aqui é o mesmo Deus que está nos quatro cantos da terra. Tá? E eu quero orar. E a palavra nesta noite foi gratidão. Seja grato ao Senhor. Deus eterno, Pai celestial, oramos nesta noite por todos, aquele que agora me ouve, todos aqueles espalhados nos quatro cantos desta cidade, meu Deus, fora da cidade, aonde estiver, Senhor. Quem sabe uma pessoa que está precisando ser mais grato. Meu Deus, que o Senhor venha, meu Pai, com a tua misericórdia. E assim como o Senhor operou milagre na vida daqueles 10, Senhor, e mesmo assim só um voltou, meu Deus, para dar graças a ti. Pai querido, nós oramos por esta pessoa que está do outro lado precisando de algo. Eu não tenho, mas tu tem. Eu não sei, mas tu sabe. Meu Deus, tu tem todo o poder. E aonde estiver agora, meu Deus, se for para exercer, meu Deus, aquele sentimento de gratidão, faça com que ele conheça que tu és o dono do ouro, da prata, do poder e de todo o universo. Senhor, manda e desmanda. Pai, quero te apresentar a vida, a família, Pai, do pastor Luiz. Meu Deus, que o Senhor venha trazer consolo para o pastor, consolo para os filhos, consolo para todos os familiares, amigos e todos aqueles que neste momento está passando, Senhor, por este momento tão difícil. Senhor, mas tu és o consolo. Tu és o único que pode, meu Deus, trazer o consolo neste momento tão difícil. Pai, em nome de Jesus, oramos por cura espiritual, cura emocional de todo o povo. Meu Deus, emocional, espiritual, meu Deus, querido, sentimental, em nome de Jesus, cura, meu Deus, em nome de Jesus, que a tua mão esteja estendida, Senhor, em nome de Jesus, que haja cura, que haja, meu Deus, em nome de Jesus, em todos aqueles que estão me ouvindo agora, eles sintam, meu Deus, o Senhor falando, o Senhor tocando, meu Deus, e que o milagre seja contado para a glória do teu nome. Se nós oramos e assim agradecemos, amém e graças a Deus.
1: Aleluia, louvado seja o nome do Senhor, seja abençoado em nome de Jesus. Né, irmão, só reforçando mais uma vez, né, o convite, que amanhã acontecerá o culto de Santa Ceia Geral e Batismo nas Águas, tá bom? Amanhã, né, dia 30 de junho, né, ali na ali no nosso templo sede, né, ali ao lado do cartório, tá bom? Amanhã, a partir das 7:30 da noite, tá bom? Grande culto de Santa Ceia e Batismo Geral, Batismo nas Águas, tá bom? Que Deus abençoe a todos. Obrigada a você que ficou sintonizado conosco. Que Deus venha abençoar a sua vida. Que Deus nos dê uma semana abençoada. Uma semana de vitória, de conquista, de bênção, de livramentos. Que Deus venha guardar você e sua família. Amém? Fique agora com o louvor do Gesso Rufino, Gratidão. Que Deus abençoe a todos. Tenha uma boa noite. Amanhã estamos aqui com a irmã Edna, a irmã Isa, apresentando o programa infantil, né, do departamento da Uncademp. Que Deus nos abençoe, a paz do Senhor e boa noite, Paragominas. Tchau, tchau.

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1: FPF Paulo Sérgio Pinto.
2: Olha, Vomir, o Clube do Remo jogou no sábado pelo Campeonato Brasileiro Sub-17 Feminino contra a equipe da Ferroviária de São Paulo e perdeu pelo placar de 6-0. No próximo sábado, o Remo vai se despedir da competição jogando contra o Avaí, lá no Centro de Formação de Atletas do Avaí, em Florianópolis. Nessa competição, o Clube do Remo está no Grupo E e está, é o quarto colocado, com apenas 2 pontos conquistados durante a competição. 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
1: E agora o banco, fala Gil Bezerra.
3: E o Sport Recife está em busca de um treinador para substituir o Márcio Goiano. Deixa eu informar aquilo ali, porque eu fico de olho lá. Reiniciou depois daquela parada técnica.
1: Parada para hidratação, né?
3: Reiniciou a partida Alemanha e Paraguai 1-1, já agora 27 do segundo. Agora sim, o Sport Recife está em busca de um novo treinador para substituir Márcio Goiano, que foi colocado para a rua hoje, segunda-feira, depois de perder ontem para o Fortaleza por 2-1 em Fortaleza. Gilmar Dalpozo é o nome preferido da galera do Leão da Ilha. 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Pois bem, hoje todo mundo já sabe, o Brasil venceu o Japão por 2-1. Pega amanhã quem passar da partida entre Holanda... Não, da partida... Que é isso, rapaz? Entre Costa do Marfim e Noruega. A Alemanha está jogando agora empatando em 1-1 com o Paraguai. A Holanda amanhã joga, deve passar e pegar o Brasil já no próximo domingo, né, Valmir?
1: Não, na Holanda não. É Noruega e Costa do Marfim. Noruega. Amanhã, jogam amanhã.
3: Acabei de falar, jogam amanhã e quem passar daí já joga no domingo contra o Brasil. Pois bem, então a Alemanha está empatando com o Paraguai em 1-1. A Alemanha pode ir para a prorrogação contra o Paraguai daqui a pouco.
1: Eu choro. Fica por aqui o Cartaz Esportivo. Grande abraço para todo mundo. O nosso Gel Bezerra vai continuar acompanhando Alemanha e Paraguai. A Alemanha está sofrendo, que é uma beleza. Mas ele estará com o Musical Esporte Clube. Valeu, tchau, galera.

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1: Sou eu e pode me chamar de seu amigo, estou surfando nas ondas da Clube. Estamos aqui, hoje não tem Voz do Brasil, estamos também na FM 106.9. Ah não, não é isso, não tem Voz do Brasil, mas também nós não estamos na rádio.
2: Porque eu acho que não.
1: Não, quem está na rádio é a Band, com o jogo Alemanha e Paraguai, que estão empatando em um tento a um, já 32 do segundo tempo. Rapaz, Copa do Mundo é isso mesmo. Quando passa a primeira fase, tem goleada, tem jogo fácil, mas quando passa para a segunda fase, a gente tem que saber que é isso mesmo. Não tem jogo fácil. E a gente esperava que fosse fácil. Eu esperava que fosse fácil para o Brasil goleasse, até o Japão não aconteceu, foi 2-1 para o Brasil. Eu não vou nem falar do primeiro jogo que foi ontem, Canadá e África do Sul, porque esses dois aí se igualam para baixo, no nível para baixo do futebol, na minha opinião. E o Canadá acabou vencendo da África do Sul por 1-0. Hoje, o Brasil já disse, passou e todo mundo já sabe, 2-1 pelo Japão. E agora, a Alemanha está ralando. Começou perdendo em Siso aos 41 minutos do primeiro tempo. E o Havertz, aos 8 do segundo, empatou o jogo. Um para a Alemanha, um para o Paraguai. 34 minutos fechando agora do segundo tempo. Deixa eu começar o programa. Tudo posso naquele que me fortalece, porém nem tudo me convém. O Musical Esporte Clube convém a mim, a você, a todos nós. Ele está no ar a partir de agora. Hoje, a partir das 20 horas, tem Carlos Gaia e toda a sua turma com o programa A Turma do Bate-Papo. É um programa de todas as segundas-feiras. São 19h12. 19h12. Vamos continuar acompanhando aqui. Ver se vai para a prorrogação ou não. 34, ainda falta muito tempo ainda. 34 para chegar em 40, faltam 6. Para chegar em 50, faltam 16 minutos ainda. É porque geralmente vai até 50 esses jogos. 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São 19h14, 19h14. Hoje também teremos um jogo aí da Série D, rapaz, para fechar a segunda fase da Série D. Democrata de Governador Valadares e Ivinhema. Lembrando que a Tuna está fora. O Águia de Marabá está, né, na próxima fase já. Na terceira fase, no caso, 16 avos de final. E vai jogar contra o ABC. Primeira partida em Marabá, segunda lá em Natal. Quem passar de Águia e ABC vai pegar Luverdense ou Guaporé de Rondônia. Luverdense ou Guaporé de Rondônia. portanto, já nas oitavas de final da Série D. Vamos aguardar que o Águia possa fazer uma campanha, quem sabe até ser campeão. Nós já temos um clube paraense campeão dessa Série D, né? Aliás, foi na primeira edição da Série D, o São Raimundo de Santarém foi campeão. Não vamos esquecer isso, não. Então, quem sabe que agora o Águia não pode trazer mais um título da Série D aqui para o estado do Pará. São 19h15. Olha, são 37 minutos do segundo tempo. Continua 1-1, Alemanha e Paraguai. Vamos, aliás, o Paraguai agora resolveu jogar de igual para igual, que coisa. Vamos trazer música daqui a pouco, quando terminar esse jogo, eu prometo informar para você o fim da partida entre Alemanha e Paraguai. Por enquanto, 1-1, 37 do segundo tempo. Tem música no Musical Esporte Clube.
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0: Sou eu, Ivan de Michel, seu amigo, estou surfando nas ondas da clube. Dentro do Musical Esporte Clube, vamos dizendo que a partida está encerrada entre Alemanha e Paraguai. Primeiro jogo que vai para a prorrogação. Ontem tivemos a primeira partida dessas 16 avos de final. África do Sul e Canadá, foi 1-0 para o Canadá, se classificou. Hoje à tarde, Brasil 2-1 em cima do Japão, o Brasil se classificou. E agora a primeira partida, quem diria, hein? Quem diria? Alemanha e Paraguai. Lembrando que o Paraguai passou como terceiro, hein? E tá aí segurando a Alemanha, que passou como primeiro do seu grupo. Então, Alemanha e Paraguai, 1-1. Vai para a prorrogação a partida e daqui a pouco a gente volta para informar, para saber quem vem lá, como diria o Celeste de Souza, quem vai passar para as oitavas de final da Copa do Mundo. São 19h30. Olha o Pombo no áudio. Grande abraço para você, meu amigo Pombo, no áudio da clube, enquanto que o Roberto está aqui na supervisão. Tem música no Musical do Esporte Clube?
1: 7h31.

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1: Sou eu e pode me chamar de seu amigo. São 20 horas e 6 minutos. 20 horas e 6 minutos na Grande Belém. Vou já passar a bola aí para o nosso amigo Carlos Gaia, o locutor da moda da Agrovila. O locutor da moda da Agrovila. Mas antes eu quero dizer o seguinte: rapaz, quem diria, hein? Futebol tem dessas coisas. A Alemanha, que passou em primeiro no seu grupo, está jogando exatamente com o Paraguai, que foi o terceiro do seu grupo, e está ralando 1-1 até agora, já no segundo tempo da prorrogação. É. E olha que foi o Paraguai que fez 1-0 com o Enciso aos 41 minutos do primeiro tempo. Só no segundo tempo, aos 8 minutos, é o que o Havertz marcou o gol de empate. E assim está acontecendo. A Alemanha dá toda a pressão, bombardeia, como a gente fala no futebol, a defesa do adversário, no caso do Paraguai, mas não tem jeito. Continua 1-1 no tempo normal, 0-0 na prorrogação. Pessoal todo cansado já, lutando, dando sangue. A gente percebe que são jogadores de seleções, né? E vamos ver aí se vai para as cobranças dos pênaltis. E o Paraguai é o que quer, né? Se for para a cobrança dos pênaltis, o que ele quer é melhor. Ai, quase que sai o gol da Alemanha. Pois bem, já são 8 minutos depois das 8, depois das 20 horas.
2: 8:08.
1: Isso, 20 horas e 8 minutos. Já estamos com 13 minutos da prorrogação no segundo tempo. Vai já fechar a prorrogação. E aí é o tempo que eu estou concluindo o programa, para depois a gente informar os pênaltis, se é que vai para os pênaltis, dentro do programa A Turma do Bate-Papo com Carlos Gaia e toda a sua turma. Muito bem, muito obrigado, meu Deus, por mais uma etapa de trabalho. Obrigado, Roberto Menezes, no áudio. Pombo, também aí no áudio. Ouvinte, clube, muito obrigado pela sua atenção. A gente está terminando o programa musical Esporte Clube e passando a bola já para o Carlos Gaia, que vai fazer a turma do bate-papo. Eu estou embromando para ver se termina, né? Porque são 14h30. 14h30, faltam só 30. Agora eu me lembro do meu amigo Ailton Silva do Brasil, Ailton Silva. Ele dizia: são 6 horas.
0: Hora certa.
1: São 6.
3: Falta bem pouquinho para daqui a pouco.
1: Povo, é isso mesmo. Isso. Está faltando bem pouquinho para daqui a pouco. E o Ailton Silva: são 6 horas e alguns ridículos. Não, são 6 horas e 30 minutos e alguns ridículos segundos. E ali faltam alguns ridículos segundos e não falta mais nada. Acabou. 30. Bora ver se acabou o jogo. É, ele deu um minuto a mais de acréscimo no jogo, na prorrogação. Ixi, agora aumentou mais um, 2 minutos. É, já estamos com meio. Falta 1 minuto e meio ainda, cara. Falta 1 minuto e meio. Deixa eu só lembrar aqui que ontem começou as 16avos de final, com África do Sul 0, Canadá 1. Canadá está classificado. Hoje o Brasil se classificou em cima do Japão 2-1. Agora, que Espanha, Alemanha. A Espanha só joga no futuro. Amanhã tem a França. Que jogão de bola. Fala nisso, quem passar daí, cara, vai pegar a França nas oitavas. Olha, a Alemanha está pegando esse cansaço do Paraguai. Tu imagina se vai pegar a França, né? Alemanha e Paraguai. Quem passar daí vai pegar França. Quer dizer, eu estou falando França, que creio que a França possa passar pela Suécia, mas sabe lá, futebol é futebol, né? Então, hoje é Alemanha e Paraguai. Quem passar daí pega França ou Suécia. Esse jogo vai ser amanhã, às 18 horas. Às 14, Tem Costa do Marfim, Noruega. Daí sai o aniversário do Brasil para domingo. E às 18 horas da manhã jogam França e Suécia. Repito, daí quem passar daí pega a Alemanha ou Paraguai, que estão jogando agora. México e Equador também vão jogar amanhã, só que às 22 horas. Hoje ainda teremos às 22 horas jogão Holanda e Marrocos. Eu sou mais Holanda. Mas vai ser um jogo muito difícil. São 20 horas e 12 minutos. Já fechou os 2 minutos. Já tem alguns ridículos segundos. Espera aí. Trilou o seu apito. Acabou. Continua empatado 1-1 no tempo normal, 0-0 na prorrogação. Vamos para as penalidades máximas e dentro do programa do Carlos Gaia, a turma do bate-papo, com a sua turma, a gente informa esses pênaltis aí, esta decisão de Copa do Mundo. Um abraço, boa noite.
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1: Carlos Gaia. Para você ligado na Clube, boa noite, aquele abraço, seja bem-vindo à Turma do Bate-Papo, programa da Rádio Clube do Pará, do Timão Bola de Ouro. Hoje, segunda-feira, 29 de junho de 2026, até 10 da noite, nós daqui, você daí, com a mesa redonda do Rádio Esportivo do Pará, no microfone da Rádio Clube. Estamos nos aplicativos, daqui a pouquinho, na FM 106.9. Por enquanto, aqui nos aplicativos, somente para você que está na internet ouvindo a gente, obrigado pela audiência. A Turma do Bate-Papo, que tem no áudio Roberto Mixi, aliás, a dupla, né? Roberto Mixi e Gleidson Pombo. Essa dupla não é fácil não, meu amigo. Essa dupla aí vale ouro. Roberto Mixi e Gleidson Pombo conosco, manuseando a nave. Timão campeão do rádio, comando e liderança, Guilherme Guerreiro, com a coordenação do Gil Zé Tomazo. Um abraço do Gaia para você ligado na Rádio Clube do Pará. Tô de olho aqui, viu Roberto? Tô de olho aqui na decisão dos pênaltis. É? Jerônimo, como é que estamos aí, Jerônimo?
2: Fala, Gaia, tá 1-1. A Alemanha bateu o primeiro, marcou, o Paraguai foi lá, bateu também, marcou. Tá 1-1.
1: Tá 1-1, né?
2: A coisa é difícil, futebol. Acho bonito essa camisa da Alemanha, sem brincadeira.
1: Tá uma... É? Fala, Jerônimo.
2: É, não, tá bonita a... Ih, rapaz, o Paraguai tá na frente 1-0. Tá 1-0 para o Paraguai.
1: Vê aí, pelo amor de Deus, vê aí e me diz.

0: muito para cima do Paraguai. Mas o Paraguai simplesmente fez 1-0, a Alemanha empatou no segundo tempo. Na prorrogação o Paraguai segurou, mas a Alemanha jogou muito mais. Muito mais.
1: É, né? Não, eu digo assim porque a Alemanha...
0: 2-1 para o Paraguai.
1: 2-1 para o Paraguai?
0: É, converteu agora o outro.
1: É, e se o Paraguai...
0: Chama o Rubano para ir para aí. Pro teu lado, que é melhor do que estar aqui.
1: É, não, deixa ele aí, que ele aqui ele não me ajuda. Aí ele te ajuda.
0: Não, ele quer estar conversando toda hora e não dá, porque a gente está concentrado.
1: É, não dá. Rubano, vem para cá. É verdade.
0: Tá, 2-1 Paraguai, nos pênaltis.
1: Quem passar, pega quem aí, rapaz?
0: França. Ou, quer dizer, eu penso que é a França. Mas quem passar, na verdade, pega a França ou Suécia, que vão jogar amanhã.
1: Bora torcer para a Suécia ou não?
0: Oi?
1: Bora torcer para a Suécia?
0: Não, eu vou torcer pela França mesmo.
1: É, Jerônimo.
0: Olha, Alemanha.
1: É, vem aí, pelo amor de Deus.
0: Eu gosto do futebol bonito.
1: É?
0: Não, é sério. Tem hora que a gente torce pelo menor, claro.
1: Sim, sim.
0: Geralmente eu torço, mas quando eu chego no futebol, eu torço pelo futebol bonito.
1: É.
0: Eu gosto de assistir. Tá 2-2, viu? Nos pênaltis, só que a Alemanha já perdeu o primeiro, né? Então, isso quem está na frente é o Paraguai. Porque ele vai cobrar agora de novo.
1: Tá, deixa eu ver aqui o Boa Noite do Júnior Brasil.
0: Só dizer assim, só concluir. Eu gosto do futebol bonito. E você sabia que de tanto eu assistir futebol na televisão, futebol da Europa, que quando eu vou assistir hoje o futebol daqui, dá vontade de não assistir. Me perdoe, mas é assim.
1: Eu sei, ele entende.
0: Vai lá, tá? Vai o Paraguai. Opa, que batida bonita.
1: Gol do Paraguai?
0: É. Paraguai. 3-2.
1: 3-2 pro Paraguai. A Alemanha tem que torcer pro Paraguai e perdeu aí, né?
0: Sim, sim.
1: Pra poder igualar, né?
0: Sim.
1: Tira o rato daí, não deixa ele te atrapalhar.
0: Ele tá querendo dizer pra mim que vai ser o segundo time do Sul-Americano. Eu acho que tomara, não, rapaz.
1: Tomara.
0: Será que eu não sei que o Brasil é?
1: Tomara.
0: É o segundo time Sul-Americano a se classificar. Essa é a ideia dele aqui.
1: Tá, deixa só ver uma boa noite aqui do Júnior Brasil. Boa noite, meu amigo, sim. Tudo bem?
2: Ô Gaia, boa noite pra você. Boa noite pra todo mundo da Rádio Clube do Pará. Estamos aqui, que alegria estar participando desse programa, um abraço para todos aí que acompanham, né, essa audiência, na segunda-feira, né, esse programa
0: Vixe Maria.
2: Que ao longo de muitos anos aí, realmente vem dando informações com você no comando aí, né, olha aí.
0: Vixe Maria!
1: O que é, Jerônimo?
0: A Alemanha perdeu!
1: Olha aí, Júnior Brasil, eu sou Paraguai, Júnior!
2: Também, vamos torcendo aqui, né?
1: Os
2: latinos.
1: Eu não tenho imagem aqui, o que o Jerônimo disser lá, pra mim tá valendo. Vai, Jerônimo.
0: O goleiro defendeu, rapaz. O goleiro do Paraguai defendeu. E aí, assim.
1: O Gil. Gil, o goleiro do Paraguai é o Gil.
0: É o Gil, ele defendeu. É. Foi lá no cantinho e defendeu.
1: Que beleza.
0: Agora, se o Paraguai fizer agora, tá 3-2, acaba.
1: É, se o Paraguai fizer, tá na outra fase, tá nas oitavas de final. Vai. Vamos ver aí. Já vou com o meu amigo Júnior Brasil continuar esse papo gostoso.
0: Perdeu!
1: Perdeu o Paraguai?
0: Ô, rapaz!
1: Ele não quer
0: continuar na Copa.
1: Ô, rapaz,
0: a chance
1: do Paraguai classificar, né?
0: Era. Ainda tem chance, mas se ele fizesse ali já era para a Alemanha. Cairia.
1: Alemanha, só lembrando que a Alemanha perdeu dois pênaltis, tá certo?
0: Tá certo, perdeu dois, tá certo.
1: Tá certo.
0: Perdeu dois e o. Tá 3-2 para o Paraguai, a Alemanha perdeu dois, o Paraguai perdeu um agora. Né? Lá vem a Alemanha bater de novo, vai empatar.
1: Bora torcer para a Alemanha bater para fora aí. Torce aí, Júnior, para a Alemanha perder o pênalti.
2: Bora.
1: Aí, Júnior.
2: Torce
1: aí.
2: Vamos torcendo aqui, a gente está na torcida.
1: Pois é, torce aí.
2: Nossos latinos aqui.
1: É, torce aí. Jerônimo, acompanha aí, pelo amor de Deus, Jerônimo.
0: Deixa comigo.
1: Tira o rato daí, tira o rato daí.
0: Deixa comigo que é meio que nada.
1: É verdade, só tira o rato daí. Vamos lá, vamos lá. Vamos ver o que vai acontecer.
2: Vai perder, Gaia, vai perder. Rapaz.
0: Tá com a mão nos quatro, parece aquela pose de açucareira.
1: Será que é?
0: Ai, a Alemanha marca.
1: Gol da Alemanha.
0: 3-3.
1: Se o Paraguai fizer, classifica, né?
0: Vai a definição.
1: Agora, se perder, continua, tá certo, Gerônimo?
0: Sim, tá certo.
1: Tá certo, é.
0: Tá 3-3, você tá certo.
1: Tá certo, é verdade. Então vem aí.

0: Vamos esperar aqui? Vamos esperar essa cobrança?
1: Tá, vou esperar, claro que eu espero.
0: 3-3, falta só um pênalti a ser batido para o Paraguai.
1: O Paraguai.
0: Se ele fizer,
1: classifica.
0: Faz 4-3, classifica o Paraguai. O Paraguai se classifica para cair diante da França. Ou quer dizer, para jogar.
1: Peraí, Luceca, poxa.
0: É porque para mim a França é o melhor time do que está na Copa, né? Bora ver. Bora ver para o futuro.
1: Vem aí, vem aí, vem aí.
0: Vamos lá. Olha aí a oportunidade para o Paraguai. Defende o goleiro.
1: Ei, ah, Paraguai, para com isso.
0: Pois é, rapaz. Tu sabe, eu sempre digo que as coisas que não são tão boas, para não dizer ruim, acontece isso, cara. Quando o cara está tudo na mão, ele deixa escapulir. Eu costumo dizer assim, o poderoso e o não poderoso aqui da terra, né? Porque poderoso é só Deus. Mas o poderoso aqui da terra, quem tem poder e quem não tem poder. As coisas estão na mão de quem não tem poder, escorrega tudo, cai tudo no chão e no fim dá quem tem mais poder. Principalmente no futebol.
1: Tá, vem aí então, pelo amor de Deus, vem aí agora.
0: 3-3, vamos agora para as alternadas, né?
1: É. Poxa, o Paraguai deu mole aí, Júnior.
2: Poxa, rapaz, não é? Será que vai fazer jus aquele ditado do cavalo paraguaio?
1: Como diria o, como diria o soldoso Amar,
0: joga que...
2: Ah, perdeu, ó.
0: Alemanha jogou.
2: Tem mais uma oportunidade
1: perdeu
2: aí.
1: Perdeu a Alemanha aí, Jerônimo?
0: Paraguai. O zagueiro Tan da Alemanha deu, bateu. Pam! Tam, pra cima.
1: Deixa, parece o Bad de 94, né?
0: É a terceira chance para o Paraguai, meu amigo.
1: O Paraguai.
0: Se ele jogar fora essa terceira chance...
1: Se ele fizer agora, o Paraguai tá dentro, né?
0: Não, mas se ele perder essa chance, eu vou começar a torcer pra Alemanha. Alemanha. Porque não é possível. Ele não sabe.
1: Tá,
0: não
1: vem aí, vem aí, vem aí, vem aí. Vem aí.
0: Vem aí, Urbano.
1: Vem aí, Urbano. Para de secar, Urbano, vai. Gol de quem? Vem aí, Jerônimo.
0: É, vamos lá. Atenção, gol!
1: Paraguai já
0: está eliminada.
1: Maravilha!
0: Alemanha.
1: Maravilha!
0: Olha uma gigante! Na própria natureza. Gigante
1: caindo.
0: Caiu a gigante Alemanha.
1: Parece Golias, né?
2: Rapaz, depois daquele 7-1 que a Alemanha colocou no Brasil.
1: Eu não gosto dela.
2: Na Copa de 14, parece que nada dá mais certo para a Alemanha, né?
1: Eu não gosto da Alemanha, não gosto.
0: 4-3.
1: Tá, Jerônimo.
0: Tá bom.
2: Que zica, né?
1: Não, tá ótimo, Júnior.
2: É verdade, tá bom demais.
1: Tá, agora
0: um grande abraço.
1: Abraço, Jerônimo.
0: A Alemanha está fora, o Paraguai está classificado, pega França ou Suécia. Que já vão jogar amanhã às 18 horas. Um abraço!
1: Um abraço, Jerônimo, maravilha. Então deixa eu ajeitar aqui, como diria o Guerreiro, deixa eu anotar direitinho. O Guerreiro disse, olha, anota para não esquecer, para não falar bobagem mais do que a gente já fala. Então eu vou colocar aqui direitinho. Peraí, tia, calma, como diria o outro. Paraguai, Brasil e Canadá estão na oitava de final, estão na outra fase. O Canadá eliminou ontem a África do Sul. O Brasil hoje, o Japão e agora o Paraguai e a Alemanha. Perfeito, Júnior? Tá tudo certo, né, Juninho? Cadê ele? Meu querido amigo Júnior Brasil, meu confrade. Tá me ouvindo aí, Júnior?
2: Sim, perfeitamente.
1: Então pronto, véio. Já estamos nas ondas... Pombinho, me olha. Já estamos aí nas 106.9? Foi na peteira dele. Não? Tá, quando tiver, me avisa aí. É, então, Brasil... Paraguai e Canadá já estão garantidos nas oitavas de final. Daqui a pouco tem Holanda e... Deixa eu olhar aqui minha tabela, cara. Holanda, deixa eu olhar aqui.
0: E Marrocos.
1: Vou torcer para Marrocos.
0: Ih, rapaz, parece que tá estamos do contra, porque eu estou torcendo pela Holanda.
1: Será o Benedito? Eu quero que o Marrocos jogue como jogou contra o Brasil e meta o cacete na Holanda. Quanto mais sair os cancões, podemos dizer assim, os gigantes, penso eu que é melhor para nós, para a nossa seleção, Júnior. Será que eu tô exagerando? Mais uma vez, boa noite, Juninho.
2: Opa, boa noite, Gaia. Que bom estar aqui com vocês, aqui na turma do Bate-Papo. Um abraço aí para o Urbano, para toda a equipe da Rádio Clube do Pará, o Guerreiro, o Tomazo, essa turma simpática aí que a gente realmente tem o maior carinho por vocês. E o futebol é engraçado, né, Gaia? Futebol, ele é apaixonante por isso. Paraguai começou aí na fase de grupos muito ruim, né? E aí pega a Alemanha, passa agora, vai para as oitavas. E aí a Alemanha continua com aquela zica de 2014 para cá. Ficou eliminadas aí nas outras Copas, na fase de grupo. Agora é isso, né? futebol é interessante demais, é apaixonante, né, Gaia?
1: É isso. Juninho, para quem não sabe, meu querido amigo Juninho Brasil, Juninho Brasil como queiram, é meu confrade da Rádio Liberdade FM, uma rádio gospel. Nós trabalhamos na Rádio Marajoara aí, o Juninho Brasil, viajamos muito transmitindo futebol. O Juninho Brasil trabalhou também como assessor de imprensa do Paysandu Esporte Clube, né? Diga-se de passagem, um belo trabalho lá no estádio da Curuzu, no Papão, fazendo um belo trabalho. E hoje trabalha na Rádio Liberdade FM, uma rádio gospel. E é nosso amigo, nosso parceiro, nosso irmão, gente da melhor qualidade, conosco hoje aqui na Turma do Bate-Papo. Eu estava em casa pensando, o Saulo me disse assim, e agora, como é que nós vamos fazer? Quem é que vai participar hoje? É porque toda segunda a gente convida uma pessoa, um confrade, um amigo, um irmão, para participar. Aí eu pensando aqui meus botões, peguei o celular e Deus disse, olha, Juninho Brasil é o bossa. Juninho Brasil é o cara, é sério.
2: Que bênção,
1: sabe?
2: Que
1: é bom. Sério, é sério. Ei, os eu falo, eu, viu Juninho, eu falo, as pessoas riam achando que é brincadeira. Mas depois que eu disse sim, depois que eu disse sim para o único Deus vivo, de vez em quando, já está aí no 106.9? Obrigado. Ele fala comigo, eu ouço a voz dele e é top, viu? Eu peço assim o auxílio dele, eu digo, meu Deus, me ajuda aí, o que é que eu faço? Aí eu estou distraído, pá, deixo na mão dele, né? Quando eu vejo ele, pá, olha, ele me dá a solução. E hoje ele me deu a solução, ele disse, Juninho Brasil é o bossa, Juninho Brasil é o homem para participar hoje da Turma do Bate-Papo e você está conosco aqui.
2: Ó, Gaia, eu realmente fico muito feliz pelo convite de participar da Turma do Bate-Papo, a gente que tem o esporte na veia, no sangue, como você falou, para a gente que passou aí pela Marajoara, trabalhamos juntos, viajamos bastante esse Brasilzão aí, cobrindo Remo e Paysandu, e depois eu fui para a assessoria de imprensa do Paysandu, fiquei muitos anos na assessoria de imprensa do Paysandu, desfrutei os melhores dias e tempos bons do Paysandu, primeira divisão, né? Então a gente realmente traz adquiriu uma experiência aí no mundo do futebol, então a gente só confirma aquilo que realmente Deus faz na vida daquela pessoa que abre o seu coração, isso independente de religião. É só abrir o coração para Deus e Deus vai direcionando, porque Ele nunca perdeu o comando de tudo. E assim é com a sua vida, e assim com a minha vida, e assim é com a vida das pessoas que acompanham a gente neste exato momento, Gaia. Muito honrado mesmo de estar aqui com vocês, participando desse programa, que eu sou fã, escuto toda segunda-feira. Eu sou ouvinte da Rádio Clube do Pará, né? Tenho grandes amigos aí, o Dinho, o Cacheado, o Urbano, o Paulo Sérgio Pinto, que trabalhou comigo no Paysandu, né? Era setorista na época. Enfim, tanta gente boa e bacana que o esporte nos presenteia e você é um deles aí, um amigo, um parceiro de muitos anos.
1: Muito obrigado. Vamos falar do Leão de Antônio Baena, daqui a pouquinho vamos falar do Paysandu. E também de Copa do Mundo, o assunto do momento é Copa do Mundo, vamos falar da seleção brasileira que hoje venceu o Japão no vira-virou por 2-1 e está garantido aí nas oitavas de final, o Brasil segue na competição, a Alemanha fora, a Canadá classificado, enfim, daqui a pouquinho tem o jogo da Holanda contra Marrocos, eu quero saber do Júnior se ele está dentro daquilo que ele imaginava a Copa do Mundo, vamos falar também de Campeonato Brasileiro da Série D. A Tuna Lusa Brasileira eliminada, o Águia classificado, vai jogar contra o ABC de Natal, enfim. E na decisão da Série B do Campeonato Paraense, deu o Urumajó nos pênaltis, depois de 1-1 contra o Isabelense, Urumajó, campeão da segunda divisão do futebol do Pará este ano. Agora, Urbano, boa noite, um abraço, seja bem-vindo aqui à Turma do Bate-Papo. Leão se movimentando na expectativa da volta do Campeonato Brasileiro, mas até agora nada de contratações, nenhum jogador, podemos dizer assim, oficialmente divulgado pelo Remo, né, Urbano? Boa noite.
3: Oi, um abraço, boa noite, meu caro Carlos Gaia. Júnior Brasil, grande amigo, grande parceiro, com repórter jornalístico, muito conteúdo, né? A serviço da nossa imprensa brasileira, ao Roberto Mix, Roberto Menezes, nosso querido Pombo.
1: Né? Leidson Pombo aí no áudio.
3: Não vai dar certo isso. Tem Pombo, tem rato, tem galo, tem tudo tem que tudo. Você possa imaginar.
1: Falta só o gato que não está aí, né?
3: O gato está de Rio de Janeiro, parece, desfilando em Copacabana. Mostrando aquela sunga que ele comprou.
1: Né? É verdade.
3: Então você quer falar o que é do Remo, né? Então vamos falar do Remo. O Remo, na verdade, ele só vai, como é de praxe, né, Gai? Só vai oficializar, dizer quando o jogador chegar em Belém do Pará, né? Chegar em Belém do Pará para poder a torcida, a própria imprensa saber. Você sabe que a novidade de momento, que é o zagueiro Matheus Felipe, uhum. né? Que jogou com o Júnior Rocha no Ceará, também no futebol do Vietnã, o volante Edson Fernando, e para por aí, né? De oficial mesmo, estão treinando, já está tudo certo, são esses dois jogadores. Não mais especulação, e o Remo, sem dúvida, ele vai ter que dar uma reforçada, e está fazendo isso, reforçada para poder encarar no último jogo do primeiro turno, que é o Corinthians, lá no Itaquerão, em São Paulo, e pelo menos pontuar. Né? A missão do Remo é pontuar. Pontuar significa dizer que um pontinho basta para o Remo, será o suficiente se não tiver a vitória diante do Corinthians. Pontuando já é uma grande coisa, haja vista que ele vai voltar a jogar no Brasileiro já pelo retorno contra o Vitória. Esse Vitória aqui na estreia derrotou o Clube do Remo no Barradão. Esse mesmo Vitória tem esse encontro marcado com o Remo já no retorno do Campeonato Brasileiro da Série A 2026. Então esse jogo está marcado para o estádio Mangueirão, Remo e Vitória, no dia 26 de julho, em plenas férias do Remo, jogando, estreando no Brasileiro, retorno, no caso, contra o Vitória da Bahia.
1: Júnior, será que a gente pode esperar um Remo nessa volta, como diria um amigo meu, na volta do Boêmio, na volta do Campeonato Brasileiro, da mesma forma que terminou antes da Copa, lá em maio, do jeito que vinha embalado, do jeito que vinha conseguindo bons resultados? Ou você acha que essa parada aí para a Copa do Mundo pode prejudicar o time azulino, meu querido Júnior?
2: Olha, Gaia, e ouvinte da Rádio Clube do Pará, eu acho que o Remo, ele deve voltar com a mesma pegada que parou o campeonato, né? Agora para a Copa do Mundo. Ele tem que voltar. Se ele quer, pelo menos, permanecer na Série A para o ano que vem, ele é dever dele voltar com a mesma pegada. Entendeu? Acho que os jogadores têm que ter essa ciência. Eu sei que essa pausa, ela traz benefícios, mas, ao mesmo tempo, o Remo vinha numa crescente. A gente via isso, que o Condé já estava aí com o seu time armado, seu time todo preparado para dar sequência. E a gente espera, acho que o torcedor do Remo aguarda realmente que o Remo volte com a mesma pegada, com a mesma evolução, com os jogadores empenhados, principalmente em jogos fora de casa, né? Que o Remo surpreendeu, né? Surpreendeu, uhum. fazendo pontos importantíssimos nas rodadas. E é isso, agora esperar essa questão de contratação, de jogadores que foram embora, repor o elenco, pelo menos para suplência. Enfim, eu acho que a diretoria está trabalhando, e aí é só quando a bola rolar, Gaia. Eu acho que a expectativa é que realmente continue fazendo um bom campeonato brasileiro para sair da zona de rebaixamento e aí dar sequência. Não é fácil, né? A gente sabe disso, essa parada aí. Tem os outros clubes que se reforçam, eles também têm planejamento para dar a volta por cima, para chegar no meio da tabela. Realmente, é aquela largada, né, que vai aí num topo direto agora, e o Remo tem que estar preparado. O certo é isso, Gaia.
1: O Remo deve mudar seu estilo de jogo nesta volta aos compromissos, ou deve jogar da mesma forma que vinha jogando, ou seja, aqui em Belém não refrescar o adversário, ir para cima, conseguir vitórias, principalmente quando jogar em casa, Júnior?
2: A Série A, ela exige isso, né? Não pode desperdiçar jogos. Eu tive a oportunidade, Gaia, sim, de trabalhar com o Givanildo Oliveira, no Paysandu, e um dos discursos do Givanildo era justamente isso: dentro de casa pontuar. Dentro de casa, fazer 3 pontos. Como? Na raça, na garra, se não vai na técnica, mas tem que vencer, não pode desperdiçar pontos dentro de casa. Então eu acho que o Remo, ele está no caminho certo nesse sentido, está ganhando fora também, está tendo a oportunidade de trazer pontos, e é manter. Eu acho que o Condé, ele é um cara muito inteligente, ele é um treinador que estuda bastante os adversários. A comissão técnica do Remo é uma comissão preparada, né, para essa Série A. Eu acho que o Remo perdeu muito tempo com o colombiano lá, iniciou mal. Eu acho que o problema do Remo, da pontuação, não justifica o que o Remo vem fazendo na era Condé. Mas o que atrasou o Remo, essa é a minha opinião, viu, Gaia?
1: Uhum.
2: O que atrasou o Remo, na minha opinião, foi o colombiano lá, né, o Juan. Que atrasou, chegou com o planejamento todo errado, na minha opinião, e aí o Condé já pegou o bonde andando e consertou esse pneu, viu? Diga de passagem, né, rapaz, com o carro andando.
1: É verdade. Além de o Osório, que era colombiano...
2: Isso.
1: E veio
2: Juan Carlos Osório.
1: Juan Carlos Osório, que veio pra cá e deu no que deu. Além, só lembrando, Júnior, que além do Campeonato Brasileiro, o Remo terá aí a Copa do Brasil, vai ter o Santos, né, Urbano? O jogo dia 1º lá na Vila e o jogo dia 4 aqui em Belém do Pará, tá certo, Urbano? Liga aí o microfone do Urbano, liga aí.
3: E aí também uma grande questão, uma preocupação por parte de toda a comissão técnica do Remo, esses dois jogos, porque nada mais, nada menos, isso aí, prosseguindo a Copa do Brasil, ultrapassando o Santos, você sabe que entra aquela grana que dividendo bem... gordo, bem robusto, né? E o Remo também está precisando fazer caixa. Quanto mais caixa tiver, mais dinheiro na conta tiver, mais possibilidade tem de fazer uma contratação que possa corresponder justamente o que o Remo pretende, que é esse primeiro passo, mudando a Copa do Brasil para o brasileiro, que é sair da zona do rebaixamento. Mas esse jogo aqui, esses dois jogos, são de suma importância para o Remo, visibilidade nacional, o Remo que tem tradição na Copa do Brasil, e o Remo vai tentar fazer uma ferida e tentar eliminar o Santos, que também não está lá essas coisas, né, Gai? Não é um time de tradição, de história, mas no momento o time que o Santos se apresenta, inclusive derrotou o Remo, né, do Campeonato Brasileiro da Série B na Vila Belmiro, com Neymar e tudo, não mostra, assim, essa preocupação em termos do Remo passar de fase enfrentando o Santos, tendo dois jogos, um em Santos e um em Belém do Pará.
1: Júlio, a pergunta para você é o seguinte: o Leão tem chances contra o Santos Futebol Clube na Copa do Brasil? Aliás, são duas perguntas. Primeiro, o Leão tem chances contra o Santos na Copa do Brasil? Primeiro. Segundo, o Remo tem mais chances no Campeonato Brasileiro da Série A ou na Copa do Brasil, Júnior?
2: Olha, Gaia, eu acho que na Copa do Brasil, se o Remo jogar o que vem jogando, é uma outra competição. São dois jogos diferente, né? O mata-mata ele exige um pouco mais de concentração da comissão técnica, dos jogadores. E eu acho que o Remo tem plena condições de classificar em cima do Santos. Primeiro que o Santos, como o Urbano falou, não vem fazendo um bom campeonato brasileiro. O Santos vive uma pressão imensa do seu torcedor. Então, o Remo aqui dentro de casa é o fator chave para ganhar o jogo, para decidir o jogo. E também na Vila Belmiro, porque o Santos também não vem fazendo bons jogos dentro de casa. Então eu tenho plena certeza que o Remo pode sim passar de fase, derrotou o Bahia, né, passou pelo Bahia, que é um time, na minha opinião, uhum, muito mais forte do que o Santos. Tanto é a tabela mostra isso aí, não é verdade?
1: Sim.
2: O Campeonato Brasileiro. Eu acho que o Remo tem sim plenas condições de avançar de fase na Copa do Brasil. Como o Bano falou, né, é um pique alto. É um dinheiro que cai bem aí para ajudar no restante da temporada. Então, é concentrar, focar, porque condições tem. Já na Série A, eu também acredito muito que o Remo pode ficar na Série A. Sair dessa zona, como diz o Luxemburgo, né, da zona da confusão, da zona ali do rebaixamento, eu acho que o Remo tem plena condições também, tem elenco para isso, tem uma zaga muito boa, forte, que cresceu nesses jogos do Campeonato Brasileiro. Eu considero a zaga do Remo um ponto fundamental para essa virada de chave do Remo, entendeu? Porque deu segurança, Gaia, né? Deu segurança. O Chamba é um jogador que encaixou certinho ali atrás, o lateral esquerdo também deu também uma segurança. E também o nosso Marcelinho, né? Que eu não sei nem como é que está a situação do Marcelinho, queria até que o Urbano falassem pra gente, havia rumores que ele poderia sair nessa janela de transferência, enfim, que é uma preocupação, né? A diretoria acredito que está trabalhando para não deixar, e nem pode perder um jogador desse, porque é um jogador fundamental, e achar uma peça de reposição a essa altura do campeonato, meu amigo, é muito complicado.
1: Liga aí. Deixa ligado aí, Bota.
3: É muito complicado, você falando, um bom lateral, você sabe que o jogador que se destaca, seja qual for a divisão, aí os olhares são mais carinhosos. Mas uma boa notícia também, aliás, uma excelente notícia, Júnior Brasil, Marquinhos Belém já...
1: Já está conosco, eu já ouvi o Marquinhos.
3: Já está conosco aí. É do Marcelo Rangel. Marcelo Rangel está sendo preparado quase 100% para poder confirmar, ratificar sua presença contra o Corinthians. É um dos nomes, dos expoentes que o Remo tem, além do Marcelinho e outros jogadores também, mas a visão maior é para o gol do Remo, devido à grande campanha que ele fez nas séries que ele participou, tendo esses acessos, sendo destaque no arco do Remo. O Náutico está liberando já o Marcelo Rangel e possivelmente quase tudo certo para poder jogar contra o Corinthians no último jogo do primeiro turno do Brasileiro.
1: E não é novidade, né, Marquinhos, porque na Série B do Campeonato Brasileiro, o Marcelo Rangel teve um problema de contusão e no tempo recorde ele se recuperou, voltou a se movimentar, voltou a jogar e ajudou o clube do Remo. E agora, como disse o Urbano aí, ele deve já voltar contra a equipe do Esporte Clube Corinthians Paulista no jogo do Leão depois da Copa do Mundo. Não é novidade, né, o Marquinhos? Boa noite, um abraço, seja bem-vindo, Marquinhos. Cadê o Marquinhos? Oi, Marquinhos. Oi, Marquinhos. Tá me ouvindo aí, Marquinhos? Não? Oi, Marquinhos. Nada. Então, Júnior, não é novidade, né? A gente dizer que ele é um baita profissional, um cara que se cuida, e tá aí o exemplo. Na Série B ele voltou em tempo recorde, e agora na Série A só ficou de fora contra o São Paulo, mas está voltando, segundo o Urbano, aí no jogo próximo, que será contra o Esporte Clube Corinthians Paulista, Júnior.
2: Na realidade, a gente percebe que quando o jogador ele realmente está concentrado naquilo que ele faz, no que ele realmente representa dentro da sua profissão, que ele se cuida, daquilo que ele realmente se propõe a fazer. Eu acho que tudo é um propósito, né, Gaia, na nossa vida. Eu acho que o Marcelo Rangel, ele tem esse foco, ele já colocou na cabeça dele, quando ele chegou aqui em Belém, que ele queria realmente ajudar o Remo, e vem ajudando desde a Série B.
1: Sem dúvida.
2: E agora ele surpreende, a cada momento vem surpresas do Marcelo Rangel. Por quê? Porque é uma pessoa que se cuida, deve fazer o tratamento tudo certinho, deve fazer a medicação, que isso é importante para o atleta profissional. Não faz a medicação nem para mais nem para menos, faz tudo certinho. Então a parte clínica do atleta, ele realmente começa a aceitar a medicação, e aí dá no que dá uma recuperação boa, em tempo hábil, surpreende os médicos, surpreende a comissão técnica. E o Marcelo Rangel, ele tem um detalhe que nem todo mundo percebe nisso. A gente vê o Marcelo jogar, né? Mas ele fora das quatro linhas, ele é um cara muito comedido no que ele faz, muito mesmo. É um cara família, é um cara que realmente se dedica no treino, casa, treino, e isso é muito importante, cara. Deve dormir cedo, deve ter aqui os seus projetos para ir bem longe com a camisa do Clube do Remo.
1: Tá me ouvindo aí, Marquinhos? Tá beleza? Não, tá difícil o negócio aí com o Marquinhos Belém. Marquinhos, se você me ouvindo aí, dá um toque no ar, chama a gente no ar, para a gente poder conversar bacana aqui. Urbano, o Remo que vai, para a gente finalizar, o Remo que vai realizar uma intertemporada lá no interior paulista, lá em Bragança Paulista, no CT do Bragantino, já se preparando aí para a partida contra o Corinthians. Partida essa que vai marcar, eu diria, o retorno do Brasileirão da Série A, o Clube do Remo.
3: O Remo, ele facilita, dá condições, dá estrutura ao que o Condé, né? Ele possa fazer o seu trabalho e ter todo o respaldo da diretoria em se tratando da estrutura. Tanto prova que vai fazer essa intertemporada do CT do Bragantino. Perto da capital de São Paulo, não é muito longe assim.
1: Até mesmo para se adaptar ao clima, né?
3: Se adaptar ao clima, principalmente como anda, temperatura, inverno, tempo muito, muito pesado, muito frio. Então, é assim como o Remo, a diretoria facilita as viagens do Remo, que são viagens longas e cansativas, facilita fretar o avião, o Remo está fazendo esse sistema aí, no CT do Bragantino, essa intertemporada que vai acontecer, para poder dar todas as condições, como você falou, com muita propriedade, se aclimatar, vivenciar já o clima, a temperatura, o jogo, enfim. Isso é muito importante porque o jogador se sente seguro ao ter toda uma estrutura, toda uma preocupação da diretoria, além dos vencimentos em dia, o que tem direito de receber, mas também por esse lado de estrutura de treinamento, de trabalho. E o Remo, nesse ponto, ele tem sido muito profissional, a diretoria, também o executivo de futebol tem sido muito profissional nesse sentido de da preocupação de dar estrutura, porque o jogador pode, o time não dá tanta estrutura, a diretoria, mas os jogadores não podem reclamar do Remo em termos de estrutura, de facilitação para que os jogadores possam somente pensar na competição que é o carro-chefe do Remo, que é a Série A, e se manter no Brasileiro para o ano que vem.
1: E é importante, né, Júnior, essa adaptação ao clima paulista para a partida contra o Sport Clube Corinthians Paulista na volta do Brasileirão, porque a gente sabe que não é fácil jogar em São Paulo, jogar na capital paulista, embora o Remo deva se preparar lá no interior, lá em Bragança, mas é importante essa adaptação, essa intertemporada para a turma poder se acostumar ao clima paulista para o jogo contra o Coringão.
2: Tá, sem dúvida nenhuma. Eu vou usar uma frase de um confrade nosso, Gai, e eu vou falar aqui, você vai lembrar de quem é. Quem se prepara mais, erra menos.
1: Bola de ouro, né?
2: É isso mesmo, entendeu? Então, quem se prepara mais, erra menos, é o que o Remo está fazendo. O Remo está se preparando para essa volta, está certíssimo. Eu acho que a comissão técnica, a diretoria, está dando todas as condições para os jogadores. E Série A é isso aí, amigo, né? Tem que se preparar mesmo, tem que fazer viagens antecipadas, porque a gente que está aqui no norte, o deslocamento é maior, né, de viagens. Se eles reclamam, ouvia muito isso na série A, quando eu estava na assessoria de imprensa do Paysandu, né, dos clubes virem aqui e reclamarem. Mas eles vêm aqui só uma vez, né, Gaia? E Paysandu e Remo, não, eles voltam para São Paulo, vão para o sul, e vão para o sudeste também. Então, o Remo está certinho mesmo, se adiantando, se preparando para quando voltar o campeonato pós-Copa do Mundo. Ele está aí bem preparado e, acima de tudo, bem treinado, que é o que a torcida está esperando, o Leão Azul sair mais na frente aí nesse campeonato brasileiro e permanecer na Série A.
1: É isso, vamos dar uma faturada, meu querido amigo Gleidson Pombo. Faltam 5 minutos para as 9 da noite em Belém do Pará, hora certinha das baterias Moura. 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Obrigado pela audiência. 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É a turma do bate-papo no microfone da Clube. 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Intervalo, daqui a pouco tem mais aqui na Clube. Até já.

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